0: 9 horas.
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0: 94.
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2: Ai de mim se não anunciar o Evangelho. Primeira carta de Paulo aos Coríntios, capítulo 9, versículo 16. Celebremos jubilosos 40 anos da nossa Diocese de Guanhães. Rezemos com nosso bispo diocesano, Dom Otacílio Ferreira de Lacerda.
3: Em nome do Pai, e do Filho, e do Espírito Santo. Amém. A graça de nosso Senhor Jesus Cristo, o amor do Pai e a comunhão do Espírito Santo estejam convosco. Bendito seja Deus que nos reuniu no amor de Cristo. Oremos. Ó Deus, sois o amparo dos que em vós esperam, e sem o vosso auxílio ninguém é forte, ninguém é santo. Redobrai de amor para conosco, para que todos nós, conduzidos por vós, usemos de tal modo os bens que passam, que possamos abraçar os que não passam, vivendo assim a vocação.

0: como dom e resposta ao vosso amor. Por nosso Senhor Jesus Cristo, vosso Filho, na unidade do Espírito Santo. Amém. Pai nosso que estais nos céus, santificado seja o vosso nome. Venha a nós o vosso reino. Seja feita a vossa vontade, assim na terra como no céu. O pão nosso de cada dia nos dai hoje. Perdoai-nos as nossas ofensas, assim como nós perdoamos a quem nos tem ofendido. E não nos deixeis cair em tentação, mas livrai-nos do mal. Amém. Ave Maria, cheia de graça, o Senhor é convosco. Bendita sois vós entre as mulheres, e bendito é o fruto do vosso ventre, Jesus. Santa Maria, Mãe de Deus, rogai por nós, pecadores, agora e na hora de nossa morte. Amém. Ave Maria, cheia de graça, o Senhor é convosco. Bendita sois vós entre as mulheres, e bendito é o fruto do vosso ventre, Jesus. Santa Maria, Mãe de Deus, rogai por nós, pecadores, agora e na hora de nossa morte. Amém. Ave Maria, cheia de graça, o Senhor é convosco. Bendita sois vós entre as mulheres, e bendito é o fruto do vosso ventre, Jesus. Santa Maria, Mãe de Deus, rogai por nós, pecadores, agora e na hora de nossa morte. Amém. Ave Maria, cheia de graça, o Senhor é convosco. Bendita sois vós entre as mulheres, e bendito é o fruto do vosso ventre, Jesus. Santa Maria, Mãe de Deus, rogai por nós, pecadores, agora e na hora de nossa morte. Amém. Ave Maria, cheia de graça, o Senhor é convosco. Bendita sois vós entre as mulheres, e bendito é o fruto do vosso ventre, Jesus. Santa Maria, Mãe de Deus, rogai por nós, pecadores, agora e na hora de nossa morte. Amém. Ave Maria, cheia de graça, o Senhor é convosco. Bendita sois vós entre as mulheres, e bendito é o fruto do vosso ventre, Jesus. Santa Maria, Mãe de Deus, rogai por nós, pecadores, agora e na hora de nossa morte. Amém. Ave Maria, cheia de graça, o Senhor é convosco. Bendita sois vós entre as mulheres, e bendito é o fruto do vosso ventre, Jesus. Santa Maria, Mãe de Deus, rogai por nós, pecadores, agora e na hora de nossa morte. Amém. Ave Maria, cheia de graça, o Senhor é convosco. Bendita sois vós entre as mulheres, e bendito é o fruto do vosso ventre, Jesus. Santa Maria, Mãe de Deus, rogai por nós, pecadores, agora e na hora de nossa morte. Amém. Ave Maria, cheia de graça, o Senhor é convosco. Bendita sois vós entre as mulheres, e bendito é o fruto do vosso ventre, Jesus. Santa Maria, Mãe de Deus, rogai por nós, pecadores, agora e na hora de nossa morte. Amém. Ave Maria, cheia de graça, o Senhor é convosco. Bendita sois vós entre as mulheres, e bendito é o fruto do vosso ventre, Jesus. Santa Maria, Mãe de Deus, rogai por nós, pecadores, agora e na hora de nossa morte. Amém. Glória ao Pai, ao Filho e ao Espírito Santo, como era no princípio, agora e sempre. Amém. O Senhor esteja convosco, Ele está no meio de nós. Abençoe-vos o Deus Todo-Poderoso, Pai e Filho e Espírito Santo. Amém.
1: Alegrai-vos sempre, orai sem cessar. 1 Tessalonicenses capítulo 5, versículos do 16 ao 17. 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

0: 9:14.
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3: 9:17.

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1: 9:29.
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4: 9:32.

0: 9:47. 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
1: 9:51

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1: 9:56.
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1: 10 horas.

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2: Horas, um minuto, horário de Brasília. Uma excelente noite para você que já está nos acompanhando através do YouTube e Facebook da Rádio Aparecida. Por lá você já acompanha as imagens aqui dos estúdios da Rádio Aparecida. Bem-vindo, bem-vinda. Bom, você conosco mais uma vez, noite abençoada de terça-feira para você que está conosco hoje, 18 de agosto, ano 2020. Programa com a mãe Aparecida já acolhendo você com muito carinho nessa hora toda especial para que possamos juntos rezar e celebrar momentos de espiritualidade e fé, vida plena e santa. Prazer, eu sou Evandro Brum e também vou rezar o Santo Terço com você nesta noite de terça-feira. Hoje é dia do Terço das Mulheres, portanto, acolhemos as mulheres aqui da Arquidiocese de Aparecida que nos ajudam a rezar e a celebrar o amor de Deus. Pela intercessão de Nossa Senhora Aparecida. Rádio Vaza Barris FM em Jeremoabo, na Bahia. Muito boa noite, bem-vindo, bem-vinda você que está conosco por lá. Quem está na cidade de Tucã, lá na Bahia, através da rádio Tucano FM. Boa noite para você também, viu? E eu também abraço quem está agora lá, ó, na cidade de Porto Feliz, aqui no estado de São Paulo, através da Rádio Nova Porto FM. Bem-vindo, bem-vinda. Que bom ter você conosco. Que alegria estarmos mais uma vez juntos para celebrarmos momentos de espiritualidade e fé, vida plena e santidade. 10 horas e 3 minutos. Muito boa noite para você, meu irmão. Pode participar através do WhatsApp DDD 12 3104 1043. Se você preferir, pode também utilizar as nossas mídias sociais, Facebook e YouTube da Rádio Aparecida, viu? Com alegria, eu acolho você também que está lá no meu Instagram, @EvandroBrumRádio. Por lá eu também acolho suas intenções, seus pedidos e os seus agradecimentos. Já pode colocar que a gente está acolhendo aqui, ó, com muito carinho. Bem-vindo, bem-vinda, muito obrigado pela presença, pela sintonia e pela companhia. Eu trabalho com a produção de Marcos Thiago, a coordenação de Paula Castro, com a direção geral do padre Vanderlei Souza, missionário redentorista. Lá na Central Multimídia, hoje quem está comigo é ele, o Fiote. Micael Gomes está conosco lá na Central Multimídia. Micael, boa noite, bem-vindo mais uma vez, Deus te abençoe, viu, menino? Tamo junto, já estamos rezando por você, por esse evento extraordinário que o seu coração já está cheio de esperança, eu tenho certeza, com muita ansiedade, viu? Deus está cuidando de você, Deus está cuidando de todas as realidades e de todas as situações. Tudo já deu certo, viu? Conta comigo e com as minhas orações, Deus te abençoe, tenho certeza que você vai ser, já é, muito feliz, tá bom? Deus me proteja, meu filho, Deus te ilumine sempre. É o Fiote, lá na Central Multimídia. Aqui nos estúdios da Rádio Aparecida, eu acolho as meninas da Arquidiocese aqui de Aparecida que rezam conosco. Boa noite, Vanilda. Tudo bem?
3: Oi, tia.
2: Bem-vinda.
3: Tudo bem.
2: E aí, tranquilo?
3: Tudo tranquilo.
2: Então tá bom. Como é que passaram desse mês de julho? Faz tempo que a gente não se vê, né?
3: Isso.
2: Já faz um tempinho.
3: Junho.
2: Junho, só a gente só se vê em junho. E agora estamos de volta aqui para rezar mais uma noite com as meninas aí do terço e celebrar o amor de Deus, né? Como que estão os trabalhos paroquiais?
3: Bastante.
2: Bastante.
3: Essa semana nós estamos vivendo a missão, né? A missão redentorista.
2: Uhum.
3: Porque sábado nós vamos ter a graça, a bênção de ordenação do diácono Alane, né?
2: Uhum.
3: Que é da nossa paróquia. Então nós estamos fazendo assim a semana toda, manhã, tarde, noite tem atividade.
2: Uhum.
3: Amanhã inicia o tríduo, né, na paróquia. Está sendo uma bênção.
2: É um momento de preparação, né?
3: Isso.
2: Que a paróquia prepara a comunidade para a ordenação sacerdotal, isso, né?
3: Fazendo visita nas casas, uhum, fazendo convite, né?
2: Uhum.
3: Fazendo uma missão de escuta.
2: Ah, que bom. Nas maravilha. Casas. Então, que Deus abençoe a missão de vocês e que Nossa Senhora esteja presente, viu? Muito bem. E o terço lá, as terças-feiras?
3: Firme.
2: Firme
3: e
2: forte.
3: Hoje mesmo nós tivemos, né, bastante mulheres reunidas.
2: Que bom.
3: Rezando, intercedendo por todas as intenções em união com a igreja.
2: Amém. Que assim seja. que continue cada vez mais frutífero o trabalho missionário de vocês, viu?

0: Obrigada. Muito bem. Vamos acolher agora também quem tá aqui com a gente, a Glória. Ô, Glória, tudo bem?
1: Olá, meu querido.
0: Boa noite, tudo bem?
1: Boa noite, tudo bem?
0: Bem-vinda. Glória a Deus nas alturas.
1: Glória a Deus.
2: Que paz na terra. Paz na terra, os homens por ele amado.
1: Isso aí.
2: Muito bem, Ivanilda, com calor terrível ali, ó. Ivanilda, vou arrumar um ventilador aqui, além do ar-condicionado, vou colocar um ventilador aqui dentro pra Ivanilda, né, Glória?
1: É isso.
2: Você tá bem, minha querida?
1: Tô bem, graças a Deus. Fiz um bom passeio também.
2: É?
1: Tive em Trindade.
2: É mesmo? Foi passear em Trindade?
1: Em Caldas Novas também.
2: Olha só que,
1: né,
2: maravilha.
1: Nossa.
2: Fez um tour.
1: É, nossa, maravilhoso.
2: Que bom.
1: Passeio
2: que
1: lindo.
2: Que bom, graças bom a mesmo. Deus. Maravilha. Comeu bem?
1: Tranquilo.
2: Comeu bastante?
1: Bastante.
2: Porque esses lugares a gente,
1: nossa,
2: come bem, não come? Fala a verdade.
1: Nossa.
2: A gente vai pra esses lugares assim.
1: Nunca
2: isso.
1: Vi tanta coisa na minha vida. Pois,
2: como pois é, a gente aproveita, né? Come bastante mesmo nos,
1: nossa,
2: hotéis, nas
1: senhora,
2: pousadas.
1: É.
2: Que bom. Mas que bom que você tá aqui de, nossa, novo também com a gente.
1: Lugar maravilhoso, né?
2: Olha só que maravilha.
1: Se pudesse ir lá, né? De dois meses, né? Seria muito bom.
2: É, às vezes não é muito... É,
1: aquelas águas gostosas, né?
2: Eita, nós, hein? Que maravilha.
1: É, muito bom.
2: É, pois é. Deus abençoe.
1: E lá no Pai Eterno também, participando da Santa Missa.
2: Lá é bonito, né?
1: É, foi muito bom.
2: Que bom.
1: Tiramos várias fotos lá, nossa.
2: Opa, que maravilha.
1: Foi a família, né?
2: Dá pra fazer um book, né?
1: Foi os três filhos, né? Uhum. Dois filhos e a filha.
2: Que legal.
1: O esposo.
2: Que legal viajar em família, né?
1: Pessoas.
2: Maravilha, que
1: maridão
2: bom.
1: Maridão tá lá com dor na coluna.
2: É mesmo. As águas termais me ajudaram?
1: De um ônibus.
2: Pois é, as águas termais poderiam ter ajudado.
1: Próxima vez tem que ser de avião, né?
2: É verdade, que não é ali, né? Não é ali na esquina.
1: Não, é ali, né? É igual mineiro, né? Eu sou mineiro. Ali, né?
2: É, o ali de mineiro
1: só
2: deixa andar.
1: Lá,
2: né?
1: É lá.
2: É, deixa andar, né? Porque, ó, o ali de mineiro é um ali, né? O pessoal, tem um pessoal que eu conheço no Mote, Minas Gerais, a gente fala assim, e aí, é pertinho? Ah, é ali.
1: Ali.
2: É ali.
1: Uai.
2: Só, né? O Mote é quase 1000 quilômetros. É longe pra dedéu. Mas,
1: ai,
2: tá,
1: ai.
2: Bom, que maravilha. Mas
1: eu
2: vai
1: sou
2: dar tudo
1: mineiro
2: certo.
1: De Itajubá, viu?
2: Itajubá. Itajubá é pertinho.
1: É, pertinho.
2: Itajubá é pertinho.
1: Ali é?
2: É, Itajubá é pertinho. Travessou a serra, trupicou, caiu em Itajubá. Trupicou ali, atravessou a serra da mais esquerda, trupicou, caiu em Itajubá. Glória. Ô, Glória. Muito bem. Boa noite, minha querida, tudo
3: Boa
2: bem?
3: Boa noite, tudo bem, você?
2: Graças a Deus, tudo ótimo.
1: Ai, meu Deus.
2: Bem-vinda também, viu?
3: Obrigada.
2: Que bom.
3: Obrigada.
2: A Ivanilda nem tá aqui de casaco e tá sentindo calor, né?
1: É, eu também não tô também.
3: Ah, eu não tô sentindo calor, não.
2: Ah, lá.
3: É, eu tô normal.
2: Mas tá normal?
3: É,
2: isso quer
3: normal.
2: Dizer que a Ivanilda não está normal. Eu senti que agora... Foi assim, todos estamos normais, né, Ivanilda, que não tá normal.
3: Não, vocês estão sem blusa, eu que tô de blusa, é eu que tô.
2: Não, mas tá tranquilo, Ivanilda, vamos melhorar pra você. Vamos diminuir o ar-condicionado pra você, tá bom? Muito bem, então. Obrigado vocês pela presença, que Deus abençoe. Louvado seja Deus pela vida, pela família de vocês, pela missão de vocês. É que Nossa Senhora Aparecida continue cuidando do coração de cada uma, tá bom?
1: Amém.
2: E as meninas também que não vieram, né? Vamos rezar por elas.
1: Com certeza.
2: Por todas aquelas que ficaram, por todas aquelas que estão nesse momento intercedendo também lá, no lar e na casa. Bem-vindas.
3: Obrigada.
2: Muito bem. Aí, são 10:10, horário de Brasília. Uma excelente noite para você que está conosco aqui no programa Com a Mãe Aparecida. Vamos juntos rezar o texto, pedir a intercessão de Nossa Senhora, que nossa vida seja renovada, transformada e restaurada. 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
6: Estamos reunidos em nome do Pai, do Filho, do Espírito Santo. Amém. Divino Jesus, nós vos oferecemos esse texto que vamos rezar, meditando nos mistérios da vossa redenção. Concedei-nos, por intercessão da Virgem Maria, Mãe de Deus e Nossa Mãe, as virtudes que nos são necessárias para bem rezá-lo e a graça de ganharmos as indulgências desta santa devoção. Oferecemos particularmente em desagravo

dos pecados cometidos contra o Santíssimo Coração de Jesus e o Imaculado Coração de Maria, pela paz do mundo, pela conversão dos pecadores e pelas almas do purgatório, pelas intenções do Santo Padre o Papa, pelo aumento e a santificação do clero, pela santificação das famílias, pelas vocações, pelas missões missionárias e por todo o povo brasileiro. Vamos professar a nossa fé. Creio.

nosso Senhor, que foi concebido pelo poder do Espírito Santo, nasceu da Virgem Maria, padeceu sobre Pôncio Pilatos, foi crucificado, morto,

0: Vamos rezar um Pai Nosso e três Ave Marias em honra à Santíssima Trindade. Pai nosso que estais no céu, santificado seja o vosso nome. Venha a nós o vosso reino, seja feito a vossa vontade, assim na terra como no céu.
1: O pão nosso de cada dia nos dai hoje, perdoai as nossas ofensas, assim como nós perdoamos a quem nos tem ofendido. E não nos deixeis cair em tentação, mas livrai-nos do mal. Amém.
0: Ave Maria, cheia de graça, o Senhor é convosco. Bendita sois vós entre as mulheres. Bendito é o fruto do vosso ventre, Jesus.
1: Santa Maria, Mãe de Deus, rogai por nós, pecadores, agora e na hora de nossa morte. Amém.
0: Ave Maria, cheia de graça, o Senhor é convosco. Bendita sois vós entre as mulheres. Bendito é o fruto do vosso ventre, Jesus.
1: Santa Maria, Mãe de Deus, rogai por nós, pecadores, agora e na hora de nossa morte. Amém.
0: Ave Maria, cheia de graça, o Senhor é convosco. Bendita sois vós entre as mulheres. Bendito é o fruto do vosso ventre, Jesus.
1: Santa Maria, Mãe de Deus, rogai por nós, pecadores, agora e na hora de nossa morte. Amém.
0: Glória ao Pai, ao Filho e ao Espírito Santo,
1: como era no princípio, agora e sempre. Amém.
2: Amém. Louvado seja Deus por todos os irmãos que rezam conosco. Que Nossa Senhora Aparecida continue cuidando da sua vida. Deixa eu mandar um abraço aqui, rezar pelas intenções de quem está lá em Urubici, em Santa Catarina. Reza com a gente a Monique. Boa noite, Monique. Tudo bem? Bem-vinda, viu? Deus abençoe você e toda a sua família. Tô rezando por você. Continuamos juntos, viu? Urubici é a cidade de Dom Orlando Brandes. O nosso arcebispo emérito, Dom Orlando Brandes, né? Boa noite para você, Monique. Deus te proteja, que Nossa Senhora abençoe a sua vida. Deixa eu colocar aqui, ó, mais algumas outras intenções, os irmãos que estão rezando conosco. Chegou aqui as intenções do Alaordas, da Tchancherê, em Santa Catarina. Boa noite, Alaor. Seja bem-vindo, meu amigo. Deus te proteja e que Nossa Senhora abençoe a sua vida. Rezo e peço a Nossa Senhora que acolha também as intenções do Miguel Oscar Félix. Ô, Miguel, tudo bem? Ele é da cidade de São José do Rio Preto, aqui no estado de São Paulo. Boa noite, bem-vindo. A Nancy Eliane, da cidade de Ponta Grossa, no Paraná. Boa noite, Nancy. Seja bem-vinda. Deus te proteja e que Nossa Senhora lhe cubra com o seu manto sagrado, tá bom? O Jonas Eliseu também reza com a gente. Boa noite, Jonas. Seja bem-vindo. Deus te proteja e abençoe. O Douglas, da cidade de Esmeralda, em Minas Gerais, também está com a gente. Obrigado, Douglas. Ótima noite. Uma ótima noite também para quem está na cidade de Coronel Fabriciano, lá no Vale do Aço, Minas Gerais. Quem reza com a gente é a Raquel Juliana, de Coronel.

Fabriciano, muito boa noite para você, que Deus te proteja, que Nossa Senhora abençoe a sua vida e todas as intenções. E você que está aí, fique à vontade para mandar a sua intenção, seus pedidos e os seus agradecimentos. DDD 12, número 3104-1043. Reze com a gente, esteja conosco, estamos rezando por você e com você, que está na sintonia do programa Com a Mãe Aparecida. Hoje é dia de contemplar os mistérios dolorosos. Vamos contemplar o primeiro mistério.

0: tentamos o contato com a dona Francisca, lá de Oeiras, no Piauí. Dona Francisca, tentei contato com a senhora e não consegui, tá bom? Pra senhora rezar esse primeiro mistério. Então, infelizmente, não conseguimos, mas vamos rezar por suas intenções. Que Deus lhe abençoe.
1: Pai nosso que estais nos céus, santificado seja o vosso nome, venha a nós o vosso reino, seja feito a vossa vontade, assim na terra como no céu.
2: O pão nosso de cada dia nos dai hoje, perdoai as nossas ofensas, assim como nós perdoamos a quem nos tem ofendido, e não nos deixeis cair em tentação, mas livrai-nos do mal. Amém.
1: Ave Maria, cheia de graça, o Senhor é convosco. Bendita sois vós entre as mulheres. Bendito é o fruto do vosso ventre, Jesus.
2: Santa Maria, Mãe de Deus, rogai por nós, pecadores, agora e na hora de nossa morte. Amém.
1: Ave Maria, cheia de graça, o Senhor é convosco. Bendita sois vós entre as mulheres, bendito é o fruto do vosso ventre, Jesus.
2: Santa Maria, Mãe de Deus, rogai por nós, pecadores, agora e na hora de nossa morte. Amém.
1: Ave Maria, cheia de graça, o Senhor é convosco. Bendita sois vós entre as mulheres, bendito é o fruto do vosso ventre, Jesus.
2: Santa Maria, Mãe de Deus, rogai por nós, pecadores, agora e na hora de nossa morte. Amém.
1: Ave Maria, cheia de graça, o Senhor é convosco. Bendita sois vós entre as mulheres, bendito é o fruto do vosso ventre, Jesus.
2: Santa Maria, Mãe de Deus, rogai por nós, pecadores, agora e na hora de nossa morte. Amém.
1: Ave Maria, cheia de graça, o Senhor é convosco. Bendita sois vós entre as mulheres, bendito é o fruto do vosso ventre, Jesus.
2: Santa Maria, Mãe de Deus, rogai por nós, pecadores, agora e na hora de nossa morte. Amém.
1: Ave Maria, cheia de graça, o Senhor é convosco. Bendita sois vós entre as mulheres, bendito é o fruto do vosso ventre, Jesus.
2: Santa Maria, Mãe de Deus, rogai por nós, pecadores, agora e na hora de nossa morte. Amém.
1: Ave Maria, cheia de graça, o Senhor é convosco. Bendita sois vós entre as mulheres, bendito é o fruto do vosso ventre, Jesus.

0: a Mãe de Deus, rogai por nós, pecadores, agora e na hora de nossa morte. Amém.
1: Ave Maria, cheia de graça, o Senhor é convosco. Bendita sois vós entre as mulheres, bendito é o fruto do vosso ventre, Jesus.
0: Santa Maria, Mãe de Deus, rogai por nós, pecadores, agora e na hora de nossa morte. Amém.
1: Ave Maria, cheia de graça, o Senhor é convosco. Bendita sois vós entre as mulheres, bendito é o fruto do vosso ventre, Jesus.
0: Santa Maria, Mãe de Deus, rogai por nós, pecadores, agora e na hora de nossa morte. Amém.
1: Ave Maria, cheia de graça, o Senhor é convosco. Bendita sois vós entre as mulheres, bendito é o fruto do vosso ventre, Jesus.
0: Santa Maria, Mãe de Deus, rogai por nós, pecadores, agora e na hora de nossa morte. Amém.
1: Glória ao Pai, ao

0: misericórdia. Abençoai o Santo Padre, o Papa Leão XIV, nosso arcebispo Dom Mário e todo o clero, todas as nossas famílias, e dai-nos a paz. Jesus, manso e humilde coração,
1: fazei o nosso coração semelhante ao vosso.
0: Ó Maria, concebida sem pecado,
1: rogai por nós que recorremos a vós.
2: Uma excelente noite para você que está conosco aqui na Rádio Aparecida. Bem-vindo, bem-vinda. Deixa eu mandar um abraço pro Padre Francisco. Padre Francisco, tô rezando pro senhor, viu? E por suas intenções também. Padre Francisco é lá de Cariacica, no Espírito Santo, paróquia de Santa Maria Gorete. Sua bênção, Padre. Obrigado, viu? Um grande abraço pro senhor. Louvado seja Deus pela sua presença. Reza por mim, tá bom? Reza pelas minhas intenções. Reza pela minha família também. Peço a sua bênção. Bom, peço aqui também a Nossa Senhora que acolha as intenções da Terezinha Gomes. Boa noite, Terezinha. Bem-vinda, que Deus te proteja. Estamos unidos em oração por você. Também rezo aqui pela Márcia Maria de São José dos Campos, aqui no estado de São Paulo. Márcia, tudo bem? Bem-vinda. Deus te proteja, viu? Dona Nenê Barreiro. Dona Nenê Barreiro está conosco e reza nesse momento especial aqui no programa com a Mãe Aparecida, lá em Bom Jesus da Lapa, na Bahia. O João Silva, ô João, João Bosco de Guaratinguetá, bem-vindo, amigo, obrigado, viu? Um grande abraço para você, João Bosco de Guaratinguetá, tá rezando com a gente, colocando suas intenções diante do coração da Mãe Aparecida. Ele tá colocando pela cirurgia da filha dele, né? Que foi hoje, que Nossa Mãe de Deus ilumine a sua filha e dê plena recuperação, tá bom, meu querido? Um abraço. Um abraço também para a Elvira Gomes, que reza com a gente, obrigado, Elvira, lá de Mendes, aqui lá no Rio de Janeiro, né? E com alegria também a Silvana Teixeira, que coloca suas intenções pedindo bênçãos para todos da família. E assim a gente reza junto por você e com você, que Nossa Senhora continue abençoando sua vida, seu coração e a sua história. Estamos juntos rezando por suas intenções. Agora vamos contemplar o segundo mistério da dor.

0: Boa noite, Ana.
1: Oh, boa noite, Glória. Deus abençoe você, viu?
0: Amém. Você também, Ana.
1: Ah, obrigada. Que Nossa Senhora protege vocês aí.
0: Amém. Toda a sua família. Amém. Qual as suas intenções?

0: mais.
1: Então, eu quero colocar a Santo Terço para todas as minhas famílias, para minha madrinha de Baixo de Abreu, para todas as minhas primas, minhas irmãs, todos os padres, papo, bispo, diáconos, irmãos, ministros, para todo, toda a rádio, principalmente com o Ivandro aí.
2: Obrigado.
1: E com o Marcos Tiago, que está aí também, né? E também com o padre Matusalém aqui, aqui do bairro, aqui do. Me fala de Santa Luzia, me dá Santa Luzia, e para a catequista de Jusileia, para a Marília, para a Cida, para a Marina, para todas as comunidades aqui. E também para a mãe do doutor Wagner Estelo, que mora em Pasto Corpo, Minas Gerais. E para a minha saúde e para a minha amiga Cida Bedac. E também saúde para a família do Ivandro aí, para o Ivandro, Ivandro, que está de férias, agora que
2: voltou. Obrigado, né? Aninha.
1: Tá saudado, Ivandro.
2: Voltei.
1: Agora animou a rádio, graças a Deus.
3: Voltei. Mas e teu sonho, Zena?
1: E pra você também, Grota.
3: Obrigada,
1: né?
3: Obrigada, então. Quero colocar
1: você
3: minha
1: também
3: família.
1: Merece também. Oh,
3: beleza. É. Então, colocando a minha família, né? Colocando isso. A todos que estão neste momento rezando com a gente, né? Quero colocar também o Padre Francisco, né? Que tá também, né? Participando desse Santo Terço. A sua bênção, Padre Francisco. Que a mãe Aparecida também leve essa bênção ao Senhor, viu? A todos os seus fiéis aí, tá bom, meu querido? Que Deus abençoe. E que Deus abençoe também a todos, né? Que estão neste momento rezando com a gente. Né? E rezando também por todos os aniversariantes do mês, né? Todos aqueles que já fizeram aniversário, aqueles que vão fazer aniversário também. Vamos colocar neste momento, né? Dessa oração do Santo Terço, né? Com a mãe Aparecida, a gente vai rezar por todos, né? E todos os doentes que precisam das nossas orações. Eu faço a primeira parte e você faz a segunda, tá bom, Ana?
1: Tá bom, viu, Glória? Também colocar pro padre, né? Pro César também, que faleceu agora sábado, hein?
3: É, pois é, né?
1: Pra alma dele, descanse em paz, né? E também colocar eu que vou saber agora domingo, que tá bastante saúde pra mim.
3: Ô, oh, beleza, então desde já meus parabéns, viu? Deus te abençoe.
1: Ah, obrigada, tá bom? Amém.
3: Então vamos rezar. Pai nosso que está em céu, santificado seja o vosso nome, venha a nós o vosso reino, seja feito a vossa vontade, assim na terra como no céu.
1: O pão nosso cada dia nos dais hoje, perdoai nossas ofensas, assim nós perdoamos a quem nos tem ofendido, e não deixeis cair tentação, mas livrai do mal. Amém.
3: Ave Maria, cheia de graça, o Senhor é convosco. Bendita sois vós entre as mulheres, e bendito é o fruto do vosso ventre, Jesus.
1: Santa Maria, Mãe de Deus, rogai por nós, pecadores, agora na hora da nossa morte. Amém.
3: Ave Maria, cheia de graça, o Senhor é convosco. Bendita sois vós entre as mulheres, e bendito é o fruto do vosso ventre, Jesus.
1: Santa Maria, Mãe de Deus, rogai por nós, pecadores, agora na hora da nossa morte. Amém.
3: Ave Maria, cheia de graça, o Senhor é convosco. Bendita sois vós entre as mulheres, e bendito é o fruto do vosso ventre, Jesus.
1: Santa Maria, Mãe de Deus, rogai por nós, pecadores, agora na hora da nossa morte. Amém.
3: Ave Maria, cheia de graça, o Senhor é convosco. Bendita sois vós entre as mulheres, e bendito é o fruto do vosso ventre, Jesus.
1: Santa Maria, Mãe de Deus, rogai por nós, pecadores, agora na hora da nossa morte. Amém.
3: Ave Maria, cheia de graça, o Senhor é convosco. Bendita sois vós entre as mulheres, e bendito é o fruto do vosso ventre, Jesus.
1: Santa Maria, Mãe de Deus, rogai por nós, pecadores, agora na hora da nossa morte. Amém.
3: Ave Maria, cheia de graça, o Senhor é convosco. Bendita sois vós entre as mulheres, e bendito é o fruto do vosso ventre, Jesus.
1: Santa Maria, Mãe de Deus, rogai por nós, pecadores, agora na hora da nossa morte. Amém.
3: Ave Maria, cheia de graça, o Senhor é convosco. Bendita sois vós entre as mulheres, e bendito é o fruto do vosso ventre, Jesus.
1: Santa Maria, Mãe de Deus, rogai por nós, pecadores, agora na hora da nossa morte. Amém.
3: Ave Maria, cheia de graça, o Senhor é convosco.

0: Bendita sois vós entre as mulheres, e bendito é o fruto do vosso ventre, Jesus.
1: Santa Maria, Mãe de Deus, rogai por nós, pecadores, agora na hora de nossa morte. Amém.
0: Ave Maria, cheia de graça, o Senhor é convosco. Bendita sois vós entre as mulheres, e bendito é o fruto do vosso ventre, Jesus.
1: Santa Maria, Mãe de Deus, rogai por nós, pecadores, agora na hora de nossa morte. Amém.
0: Ave Maria, cheia de graça, o Senhor é convosco. Bendita sois vós entre as mulheres, e bendito é o fruto do vosso ventre, Jesus.
1: Santa Maria, Mãe de Deus, rogai por nós, pecadores, agora na hora de nossa morte. Amém.
0: Glória ao Pai, ao Filho e ao Espírito Santo.
1: Como era
0: no princípio, agora e sempre. Amém.
1: Ô
0: Maria concebida sem pecado, rogai por nós que recorremos a vós. Ó meu bom Jesus, perdoai-nos e livrai-nos do fogo do inferno. Levai as almas todas para o céu. E socorrei principalmente as que mais precisarem da vossa misericórdia. Abençoai o Santo Padre, o Papa Leão XIV, o nosso arcebispo Dom Mário Antônio, todos os bispos do nosso Brasil e do nosso mundo, e todo o clero e todas as nossas famílias, e dai-nos a paz. Rainha da Paz,
1: rogai por nós.
0: Nossa Senhora da Conceição Aparecida,
1: rogai por nós.
0: Jesus, manso e humilde de coração,
1: fazei nosso coração semelhante a vós.
0: Ana, uma boa noite para você. Que Deus te abençoe muito, você, a sua família e todas as suas intenções.
1: Amém.
0: Fica com Deus, um grande abraço. E meus parabéns para o seu aniversário, viu?
1: Amém, obrigada. Fiquei muito feliz,
2: dá
1: parabéns
2: para
1: mim agora.
2: Amém, obrigado, Aninha, um abraço.
1: Obrigada, abraço também, eu só protejo.
2: Amém, que assim
0: querida,
2: seja.
0: Querida, boa noite.
2: Louvado seja Deus pela presença de tantos irmãos que rezam conosco, viu? Deus abençoe a todos. Obrigado a todos que estão na sintonia, agora vamos lá pro Facebook da rádio. Olha, a Zelinda Melo reza com a gente, boa noite, Zelinda. Bem-vinda, que Deus abençoe você e toda a sua família. De Arthur Alvim, né? Arthur Alvim, São Paulo, Zona Leste. Deus abençoe, obrigado, viu? Um grande abraço na Senhora Aparecida, ilumine. A Solange Carmo também está conosco. Boa noite, Solange. Tudo bem? Bem-vinda. A Janice Magno também está com a gente. O Daí é Manfrio, lá da cidade de Macatuba, aqui no estado de São Paulo, rezando por toda a família. Conosco também a Fátima Aparecida. Boa noite, Fátima. Tudo bem? Bem-vinda, viu? Deus te proteja. A Maria José Faustino, da cidade de Ituiutaba, em Minas Gerais. Boa noite. Bem-vinda, viu, Maria José? Obrigado. A Vera Gelaco está conosco também. Obrigado, Vera. Bem-vinda à rádio. Ela reza com a gente, coloca aqui suas intenções particulares. Louvado seja Deus. Bendito seja Deus pelas intenções da Cristina Araújo. Boa noite, Cristina. Deus te proteja, né? De São Lourenço, Minas Gerais. A Celina Andrade tá com a gente também. Louvado seja Deus pela sua presença também. A Elizabeth Consorte, que coloca suas intenções particulares. Obrigado, Elizabeth. Seja vinda à Rádio Aparecida. Também vamos pelas intenções da Aninha de Ponta Grossa, no Paraná, que reza com boa noite, Aninha. Obrigado por papar, obrigado por celebrar, viu? Deus abençoe e proteja e ilumine sempre a sua vida. Rezamos juntos por você e com você e contemplamos juntos agora o terceiro mistério da dor.

0: Marido Carmo, boa noite, tudo bem?
1: Boa noite, tudo bem, irmão? Tudo bem com a senhora?
0: Graças a Deus, agora melhor ainda, falando com você nessa noite tão maravilhosa.
1: Amém, irmão, amém. Pra nós todos, né?
0: É, e qual é a sua intenção por essa noite?
1: Irmã, primeira minha intenção é agradecer a Deus pela recuperação da minha filha Paloma. E hoje é o dia do aniversário dela, pedi para Nossa Senhora Aparecida que abençoe ela, trazendo bastante força para ela. E graças a Deus, Nossa Senhora Aparecida já está dando recuperação para ela. E agradecer por tudo que nós já passamos, viu? Vou rezar para minha filha Paola, meu filho Miller, meu filho Max, Gabriel, Oliano, a minha mãe Tereza, o meu irmão Vanderlei, minhas noras, Gerro, a minha neta Luara, minha neta Pela, minha neta João Miguel, e para todos meus irmãos que nesse momento estão rezando o Santo Terço, na minha cidade que é de Minas, no campo de Dona Souza.
0: Muito bem, que Nossa Senhora acolha no coração todo o seu pedido, e junto com o seu pedido também ofereço pela saúde da minha mãezinha, 90 anos, as minhas irmãs, pela saúde delas, minha cunhada que está dormindo com ela, fazendo as nossas vezes, que Deus abençoe. Então juntas vamos rezar este mistério. Eu faço a primeira parte e você faz a segunda.
1: Eu vou rezar também para Dona Raimunda e para Dona Maria de Jesus e para Rosa de Tuitaba, que ela não esqueça, e para o São Paulo Brito, que eles não esquecem de mim.
0: Tá joia, vamos rezar. Pai nosso que estás no céu, santificado seja o vosso nome, venha a nós vosso reino, seja feita a vossa vontade, assim na terra como no céu.
1: Pão nosso de cada dia nos dá hoje, perdoai as nossas ofensas, assim como nós perdoamos a quem nos tem ofendido, e não nos deixeis cair em tentação, mas livrai-nos, Senhor, de todos os males.
0: Ave Maria, cheia de graça, Senhor é convosco. Bendito sois vós entre as mulheres, bendito é o fruto de vosso ventre, Jesus.
2: Santa Maria, Mãe de Deus, rogai por nós, pecadores, agora e na hora de nossa morte. Amém.
0: Ave Maria, cheia de graça, Senhor é convosco. Bendito sois vós entre as mulheres, bendito é o fruto de vosso ventre, Jesus.
2: Santa Maria,
1: Mãe de Deus, rogai por nós, pecadores, agora e na hora de nossa morte. Amém.
0: Ave Maria, cheia de graça, Senhor é convosco. Bendito sois vós entre as mulheres, bendito é o fruto de vosso ventre, Jesus.
2: Santa Maria,
1: Mãe de Deus, rogai por nós, pecadores, agora e na hora de nossa morte. Amém.
0: Ave Maria, cheia de graça, Senhor é convosco, bendito sois vós entre as mulheres, bendito é o fruto de vosso ventre, Jesus.
2: Santa Maria, Mãe de Deus,
1: rogai por nós, pecadores, agora e na hora de nossa morte. Amém.
0: Ave Maria, cheia de graça, Senhor é convosco, bendito sois vós entre as mulheres, bendito é o fruto de vosso ventre, Jesus.
2: Santa Maria, Mãe de Deus,
1: rogai por nós, pecadores, agora e na hora de nossa morte. Amém.
0: Ave Maria, cheia de graça, Senhor é convosco, bendito sois vós entre as mulheres, bendito é o fruto de vosso ventre, Jesus.
2: Santa Maria, Mãe de Deus,
1: irmã, eu vou rezar.
2: Rogai por nós, pecadores, agora e na hora de nossa morte. Amém.
0: Ave Maria, cheia de graça, Senhor é convosco, bendito sois vós entre as mulheres, bendito é o fruto de vosso ventre, Jesus.
2: Santa Maria, Mãe de Deus,
1: rogai por nós, pecadores, agora e na hora de nossa morte. Amém.
0: Ave Maria, cheia de graça, Senhor, é convosco, bendito sois vós entre as mulheres, bendito é o fruto de vosso ventre, Jesus.
2: Santa Maria, Mãe de Deus,
1: rogai por nós, pecadores, agora e na hora de nossa morte. Amém.
0: Ave Maria, cheia de graça, Senhor, é convosco, bendito sois vós entre as mulheres, bendito é o fruto de vosso ventre, Jesus.
2: Santa Maria, Mãe de Deus,
1: rogai por nós, pecadores, agora e na hora de nossa morte. Amém.
0: Ave Maria, cheia de graça, Senhor é convosco, bendito sois vós entre as mulheres, bendito é o fruto de vosso ventre, Jesus.
2: Santa Maria,
1: Santa Maria, Mãe de

0: todo o clero e toda a nossa família, e dai-nos a vossa paz. Jesus, manso e humilde coração, fazei nosso coração semelhante a vós. Nossa Senhora Aparecida, rogai por nós. Maria, uma boa noite para você. Foi uma alegria de rezar com você, viu? Um abraço.
1: Igualmente, a senhora também. Um abraço para a senhora, para o Evandro, para todos os irmãos que se encontram com a senhora.
0: Obrigada.
2: Amém. Amém. Que assim seja. Com alegria, mais uma vez, colocando as intenções dos irmãos que estão conosco lá no WhatsApp da rádio. Vamos lá rezar, ó, pelos queridos devotos de Nossa Senhora. Luiz Fernando de Taubaté está rezando com a gente. Boa noite, Luiz, bem-vindo. A Eliane, de São Paulo, capital. Boa noite, Eliane, tudo bem? Bem-vinda à rádio, viu? A senhora Aparecida abençoe. Ela é do Jardim Nordeste, em São Paulo, capital. Está conosco também aqui, ó, rezando e celebrando com a gente, pedindo bênçãos da Mãe Aparecida para sua vida e para todos da família. Deixa eu ver aqui, colocou as suas intenções. É a Eliette Santos. Oi, Eliette, tudo bem? Boa noite, seja bem-vinda, que Nossa Senhora lhe proteja e que a Mãe Aparecida lhe abençoe. Com alegria também, eu rezo por Maria Lúcia de Guaratinguetá, está na sintonia com a gente, obrigado. O Silvano e a Eva Maria de Promissão, no estado de São Paulo, estão conosco rezando. Boa noite, família, sejam bem-vindos, Deus abençoe, viu? Rezamos ainda pelas intenções do Sebastião Carvalho, de Santa Rita da Floresta, lá no Rio de Janeiro. Estamos em oração rezando por suas intenções. E com alegria, eu também acolho as orações da Nilva Araújo, pede bênçãos toda a família. Estamos unidos com você, tá bom, Nilva? Ótima noite. Ótima noite também para quem reza com a gente de Sapiranga, paróquia de São João Batista, o Jairo Flor. Boa noite, Jairo, tudo bem? Seja bem-vindo, que Deus te proteja e que Nossa Senhora ilumine você. Ele coloca aqui suas intenções e que a Mãe Aparecida acolha a sua família. Agora juntos vamos contemplar mais um mistério, o terceiro mistério, quarto mistério da dor. Vamos juntos contemplar com Maria.

0: Boa noite, Antônia Maria.
1: Boa noite, dona mulher, como é o nome?
0: Ivanilda Maria.
1: Boa noite.
0: Ivanilda Maria. Dona Antônia, que bênção que a senhora está aqui rezando conosco, né? Com a mãe Aparecida. De onde a senhora está falando?
1: Eu estou falando daqui de comunidade Santo Expedito, Itapicuru, Senhor do Bonfim, Bahia.
0: Nossa, que bênção. Bem longe, né? Mas agora a gente está bem próxima. E qual as suas intenções para hoje, dona Antônia Maria?
1: Minha intenção é receber a senhora aqui na minha casa, seu Evandro.
0: Ah, que bênção.
2: Obrigado.
0: Iria gostar muito.
1: Todos que faz parte do texto, eu escuto todos os dias o texto de madrugada também com o seu Eduardo. Já ouvi também o seu Zé Antônio.
0: Uma
1: o Pablo, já rezei com ele um mistério do texto.
0: Que benção.
1: E por a minha comunidade aqui do Itapicuru, Santo Expedito nos proteja nós aqui, Nossa Senhora Aparecida proteja todos nós. Amém. Aí a comunidade aí de Aparecida.
0: Amém.
1: E o menino que marcou o texto pra mim, Giovanni, de Senhor do Bonfim, eu conheço ele, eu chamo ele de eu chamo outro nominho que eu chamo com ele, apelido. E todos que faz parte do texto, todos que já rezaram, todos que tiver com o texto na mão.
0: Amém, amém.
1: E toda a sua família.
0: Isso.
1: E a família.
0: Obrigada.
1: De todos.
0: Obrigada.
1: E vamos rezar.
0: Isso mesmo, vamos colocar, né, em união com toda a igreja pelas intenções que já foram colocadas ao longo desse dia, dessa noite, né?

0: por todas aquelas pessoas que colocaram suas intenções, aquelas que não conseguiram rezar junto conosco, mas estão lá na sua casa, e todos que precisam, né, e contam com as nossas orações. Dona Antônia, eu faço a primeira parte, a senhora faz a segunda, tá bom?
1: Também. Tá bom, e pelo o bispo daqui, Dom Hernaldo, daqui da Senhor de Bonfim, Dom Hernaldo, e todos os padres daqui de Senhor de Bonfim.
0: Com certeza, precisamos rezar muito, né? Mês das vocações, para intensificar para o resto do ano, rezarmos pelos bispos e pelos padres, amém? Podemos rezar?
1: Podemos.
0: Pai nosso que estais no céu, santificado seja o vosso nome, venha a nós o vosso reino, seja feita a vossa vontade, assim na terra como no céu.
1: O pão nosso de cada dia nos dai hoje, perdoai as nossas ofensas, assim como nós perdoamos a quem nos tem ofendido, e não nos deixeis cair em tentação, mas livrai-nos, Senhor, do mal. Amém.
0: Ave Maria, cheia de graça, o Senhor é convosco. Bendita sois vós entre as mulheres, bendito é o fruto do vosso ventre, Jesus.
1: Santa Maria, Mãe de Deus, rogai por nós, pecadores, agora e na hora de nossa morte. Amém.
0: Ave Maria, cheia de graça, o Senhor é convosco. Bendita sois vós entre as mulheres, bendito é o fruto do vosso ventre, Jesus.
1: Essa Santa Maria eu vou oferecer a meus 4 filhos, que mora aqui pertinho de mim, minha irmã também, toda a minha família. Santa Maria, Mãe de Deus, rogai por nós, pecadores, agora e na hora de nossa morte. Amém.
0: Ave Maria, cheia de graça, o Senhor é convosco. Bendita sois vós entre as mulheres, bendito é o fruto do vosso ventre, Jesus. Santa Maria, Mãe de Deus, rogai por nós.
1: Santa Maria, Mãe de Deus, rogai por nós, pecadores, agora e na hora de nossa morte. Amém.
0: Ave Maria, cheia de graça, o Senhor é convosco. Bendita sois vós entre as mulheres, bendito é o fruto do vosso ventre, Jesus.
1: Santa Maria, Mãe de Deus, rogai por nós, pecadores, agora e na hora de nossa morte. Amém.
0: Ave Maria, cheia de graça, o Senhor é convosco. Bendita sois vós entre as mulheres, bendito é o fruto do vosso ventre, Jesus.
1: Santa Maria, Mãe de Deus, rogai por nós, pecadores, agora e na hora de nossa morte. Amém.
0: Ave Maria, cheia de graça, o Senhor é convosco. Bendita sois vós entre as mulheres, bendito é o fruto do vosso ventre, Jesus.
1: Santa Maria, Mãe de Deus, rogai por nós, pecadores, agora e na hora de nossa morte. Amém.
0: Ave Maria, cheia de graça, o Senhor é convosco. Bendita sois vós entre as mulheres, bendito é o fruto do vosso ventre, Jesus.
1: Santa Maria, Mãe de Deus, rogai por nós, pecadores, agora e na hora de nossa morte. Amém.
0: Ave Maria, cheia de graça, o Senhor é convosco. Bendita sois vós entre as mulheres, bendito é o fruto do vosso ventre, Jesus.
1: Santa Maria, Mãe de Deus, rogai por nós, pecadores, agora e na hora de nossa morte. Amém.
0: Ave Maria, cheia de graça, o Senhor é convosco. Bendita sois vós entre as mulheres, bendito é o fruto do vosso ventre, Jesus.
1: Santa Maria, Mãe de Deus, rogai por nós, pecadores, agora e na hora de nossa morte. Amém.
0: Ave Maria, cheia de graça, o Senhor é convosco. Bendita sois vós entre as mulheres, bendito é o fruto do vosso ventre, Jesus.
1: Santa Maria, Mãe de Deus, rogai por nós, pecadores, agora e na hora de nossa morte. Amém.
0: Glória ao Pai, ao Filho e ao Espírito Santo, como é no princípio, agora e sempre.
1: Amém.
0: Ó meu bom Jesus, perdoai, livrai do fogo do inferno, levai as almas todas para o céu e socorrei principalmente a que mais precisarem da vossa misericórdia. Abençoai o Santo Padre, o Papa. Abençoai o Santo Padre, o Papa, nosso arcebispo Dom Mário e todo o clero. Abençoai as nossas famílias e dai-nos a paz. Jesus, manso e humilde coração.
1: Fazer de nosso coração semelhante a vós.
0: Ó Maria, concebida sem pecado.

0: já foi.
1: Dona Antônia, boa noite. Muito obrigada por ter rezado conosco, viu? E continue sempre em sintonia conosco aqui, rezando com Terças Mulheres. As terças-feiras costuma ser o Terças Mulheres, viu? Deus abençoe.
0: Amém. Qualquer hora que tiver uma vaguinha aí, pode me ligar. E aí, se eu encher de marcar, pode ligar que eu atendo.
1: Amém.

colocando mais algumas intenções dos irmãos que rezam conosco. Deixa eu colocar aqui, ó, as intenções de quem está com a gente na sintonia. Reza aqui com a Mãe Aparecida Maria Ângela, que coloca suas intenções. Ela reza a Maria Ângela, o Henrique, a Maria Clara, o Lucas, a Júlia, Joinville e Santa Catarina. Muito boa noite. Boa noite também para quem reza com a gente, coloca aqui suas intenções particulares, pedindo que Nossa Senhora Aparecida ilumine sempre toda a família, o Murilo e a Gersilane, da cidade de Itaperuna, no Rio de Janeiro. Boa noite, sejam bem-vindos, Deus abençoe a família, Deus abençoe também quem está conosco, a Marina, lá de São Paulo, capital, do bairro de Pinheiros. Boa noite, Marina, tudo bem? Estamos em oração por você, tá bom? Seja bem-vinda, que Deus abençoe a sua vida. A Cláudia e o Guilherme de Belo Horizonte, Minas Gerais, estão rezando conosco. Reza conosco também, colocando aqui suas intenções, o Rafael Cunha de Itabaiana, Sergipe, juntamente com a Verinha, estão colocando suas intenções particulares. Deus abençoe a todos. Com alegria, eu rezo pelas intenções do Paulo e da Gisele, lá de Mafra, Santa Catarina, que também nos acompanham sempre. Louvado seja Deus pela família de vocês. Deus abençoe a todos. E a Cida Aguiar, da cidade de Ponte Nova, em Minas Gerais, também reza com a gente. Boa noite, Cida. Seja bem-vinda à Rádio Aparecida. Muito obrigado por rezar conosco e por celebrar esse momento de fé e devoção. Rezo também, peço a Nossa Senhora que acolha as ações da Valdirene de Paula. Ela é lá de Pindamonhangaba, aqui no estado de São Paulo, e está conosco rezando. Nossa Senhora abençoe a todos. Bom, tentei o contato com a dona Rosa, lá de São Lourenço, Minas Gerais. Infelizmente, não conseguimos o contato com ela. Por isso, vamos juntos contemplar o quinto mistério e rezamos com a Mãe Aparecida.

ouvindo, que estão rezando com a gente esse santo terço. Então vamos, né, colocar todas as intenções aqui colocadas, né? E pedindo a Nossa Senhora Aparecida que abençoe a todos que acompanha esse santo terço aqui de Aparecida, com a Mãe Aparecida. E junto com as minhas amigas aqui, todos vamos rezar todos juntos. Pai nosso que estais no céu, santificado seja o vosso nome. Venha a nós o vosso reino. Seja feita a vossa vontade, assim na terra como no céu. O pão nosso de cada dia nos dai hoje. Perdoai as nossas ofensas, assim como nos perdoamos a quem nos tem ofendido. E não nos deixeis ir em tentação, mas livrai-nos do mal. Amém. Ave Maria, cheia de graça, o Senhor é convosco. Bendita sois vós entre as mulheres, e bendito é o fruto do vosso ventre, Jesus. Santa Maria, Mãe de Deus, rogai por nós, pecadores, agora e na hora de nossa morte. Amém. Ave Maria, cheia de graça, o Senhor é convosco. Bendita sois vós entre as mulheres, e bendito é o fruto do vosso ventre, Jesus. Santa Maria, Mãe de Deus, rogai por nós, pecadores, agora e na hora de nossa morte. Amém. Ave Maria, cheia de graça, o Senhor é convosco. Bendita sois vós entre as mulheres, e bendito é o fruto do vosso ventre, Jesus. Santa Maria, Mãe de Deus, rogai por nós, pecadores,

hora da menor morte. Amém. Ave Maria, cheia de graça, o Senhor é convosco. Bendita sois vós entre as mulheres. Bendito é o fruto do vosso ventre, Jesus. Santa Maria, Mãe de Deus, rogai por nós, pecadores, agora e na hora de nossa morte. Amém. Ave Maria, cheia de graça, o Senhor é convosco.

0: nós, pecadores, agora e na hora de nossa morte. Amém. Ave Maria, cheia de graça, o Senhor é convosco. Bendita sois vós entre as mulheres, e bendito é o fruto do vosso ventre, Jesus. Santa Maria, Mãe de Deus, rogai por nós, pecadores, agora e na hora de nossa morte. Amém. Ave Maria, cheia de graça, o Senhor é convosco. Bendita sois vós entre as mulheres, e bendito é o fruto do vosso ventre, Jesus. Santa Maria, Mãe de Deus, rogai por nós, pecadores, agora e na hora de nossa morte. Amém. Ave Maria, cheia de graça, o Senhor é convosco. Bendita sois vós entre as mulheres, e bendito é o fruto do vosso ventre, Jesus. Santa Maria, Mãe de Deus, rogai por nós, pecadores, agora e na hora de nossa morte. Amém. Ave Maria, cheia de graça, o Senhor é convosco. Bendita sois vós entre as mulheres, e bendito é o fruto do vosso ventre, Jesus. Santa Maria, Mãe de Deus, rogai por nós, pecadores, agora e na hora de nossa morte. Amém. Ave Maria, cheia de graça, o Senhor é convosco. Bendita sois vós entre as mulheres, bendito é o fruto do vosso ventre, Jesus. Santa Maria, Mãe de Deus, rogai por nós, pecadores, agora e na hora de nossa morte. Amém. Glória ao Pai, ao Filho e ao Espírito Santo, como era no princípio, agora e sempre. Amém. Ó Maria concebida sem pecado,
1: rogai por nós que recorremos a vós.
0: Ó meu bom Jesus, perdoai-nos, livrai-nos do fogo do inferno, levai as almas todas para o céu e socorrei principalmente que mais precisarem da vossa misericórdia. Abençoai o Santo Padre Papa Leão XIV, o nosso arcebispo Dom Mário Antônio, e todo o clero e todas as nossas famílias, e dai-nos a paz. Rainha da Paz, Nossa Senhora da Conceição Aparecida,
1: rogai por nós.
0: Jesus, manso e humilde de coração,

0: desagradados, filhos de Eva, a vós suspirando, gemendo e chorando neste vale de lágrimas, eia, pois, advogada nossa, esses vossos olhos misericordiosos a nós volvei, e depois deste desterro mostrai-nos Jesus. Bendito é o fruto do vosso ventre, ó clemente, ó piedosa, ó doce sempre Virgem Maria. Rogai por nós, Santa Mãe de Deus, para que sejamos dignas das promessas de Cristo. Amém.
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0: Ó Maria Santíssima, pelos méritos de nosso Senhor Jesus Cristo, em vossa querida imagem aparecida,

Alegra-vos a minha língua, para que sempre vos louve e propague a vossa devoção. Consagro-vos o meu coração, para que depois de Deus vos ame sobre todas as coisas.

0: tudo na hora da minha morte. Abençoai-me, ó celestial cooperadora, e com a vossa poderosa intercessão, fortalecei-me a minha fraqueza, a fim de que, servindo-vos fielmente nesta vida, possa louvar-vos, amar-vos e dar-vos graças no céu por toda a eternidade. Assim seja. Amém.
1: E assim nós estivemos reunidos em nome do Pai, do Filho e do Espírito Santo. Amém.
2: Amém. Amém. Meninas, obrigado, viu?
1: Nós que agradecemos pela oportunidade.
2: Deus abençoe vocês, que a graça de Jesus alcance o coração e a família de cada uma, viu?
3: Amém. Todas as nossas famílias.
2: Amém. Que assim seja. Muito bem. Para você que rezou conosco, terça-feira que vem tem mais Texto das Mulheres, viu? Mas, por hora, missão cumprida. Louvado seja Deus pela sua presença, você que rezou conosco. Bom, louvado seja nosso Senhor Jesus Cristo.
0: Para sempre seja louvado.
2: Hoje, com as imagens de Micael Gomes, fiquem com Deus e com as bênçãos da Mãe Aparecida.

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6: 11:06.
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6: Estamos de volta aqui na programação com a Mãe Aparecida, na Rede Aparecida de Rádio. Bem-vindo, bem-vinda, muito obrigado pela presença e também pelo carinho do seu acolhimento. É sempre muito bom ter você conosco, viu? Olha, continue com a gente. O texto terminou, mas a missão continua. Continuamos juntos, rezando uns pelos outros. Eu rezo por você e você reza por mim. Tá combinado? Então tá bom. Que Nossa Senhora continue cuidando do nosso coração. Até meia-noite eu tô rezando por você. Coloque aqui suas intenções, pedidos e agradecimentos. E claro, manda mensagem pra mim aqui. Diz, ó, Evandro, continuo contigo. Muito bem, eu continuo com você também, rezando por você e por suas intenções. Louvado seja Deus. Iracema Pisani, de Guaratinguetá, continua com a gente. Obrigado, Iracema. Seja bem-vinda. O Valtarez, de Coronel Fabriciano, nas Minas Gerais, também continua com a gente. Paz e bem pra você, meu irmão. Louvado seja Deus pela sua presença, tá bom? Conta comigo com as minhas orações. Bendito seja Deus pela sua participação aqui. O Renato Medeiros tá conosco também. Boa noite, Renato. O Renato Madeira, né? Renato Madeira continua com a gente. Obrigado, irmão. Ele, Medeiros é de Divinópolis, Minas Gerais, continua com a gente rezando e celebrando este momento de fé e devoção. Paulo Roberto Oliveira, da cidade de Santa Rita de Jacutinga, Minas Gerais, também continua com a gente na sintonia. Muito obrigado, viu? Louvado seja Deus pela presença e pelo carinho. E você que tá aí, quer participar, fique à vontade, 12DDD, número 3104-1043, ao vivo rezando por você e com você até meia-noite nós continuamos. 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
9: Com seus desafios e alegrias, a vida comunitária no contexto de espiritualidade pode gerar amor concreto e puro e curar as marcas do desamor. Além disso, pode acrescentar muito aos relacionamentos e alimentar a autoestima, pois permite que coloquemos nossos dons a serviço e aprendamos com os dons dos irmãos. Vale a pena ser cristão comprometido em uma comunidade. Vale a pena adicionar aos relacionamentos amorosos uma boa pitada de convivência com os outros. Aí sim, teremos um relacionamento maduro e destinado à felicidade, fundamentando nosso amor modesto ao amor fonte insuperável de Deus, presente na oração

0: abençoe você.
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2: Hoje, dia 18 de agosto, nós vamos conhecer a história de Jonadab, filho de Recabe. Fiel às origens do povo, vivia como nômade. Nós obedecemos a tudo o que nos ordenou nosso pai, Jonadab, filho de Recabe. História que você vai encontrar no livro de Jeremias. Recabe, pai de Jonadab, está na origem dos Recabitas. Eis como os próprios Recabitas se apresentaram ao profeta Jeremias. Nós não bebemos vinho, pois nosso pai Jonadab, filho de Recabe, nos deu essa ordem. Não bebereis jamais vinho, nem vós, nem vossos filhos. Da mesma forma, não construirei casas, nem semearei, nem plantarei vinhas, nem possuireis nenhuma dessas coisas. Mas durante toda a nossa vida habitareis em tenda, para que vivais longos dias na terra em que resides. Nós obedecemos a tudo o que nos ordenou nosso pai. E acrescentou: quando Nabucodonosor, rei da Babilônia, invadiu essa região, dissemos: vinde, entremos em Jerusalém para escapar do exército dos caldeus e de Arã. E permanecemos em Jerusalém. O profeta Jeremias elogiou a fidelidade dos Recabitas como exemplo para o povo que vivia na infidelidade. Os filhos de Jonadab, filho de Recabe, observavam a ordem que lhes deu seu pai. Mas o meu povo não me escutou e anunciou a recompensa: não fará a Jonadab, filho de Recabe, um descendente que estará diante de mim todos os dias. Os Recabitas achavam que a vida na cidade fosse um abandono da sua origem nômade como povo de Deus. Eles queriam viver em estado permanente de êxodo, mantendo os costumes nômades do tempo dos 40 anos no deserto. Diante da ameaça de invasão da parte do rei da Babilônia, eles buscaram refúgio dentro das muralhas da cidade de Jerusalém. Passado o perigo, eles voltariam ao deserto. Faltou a eles uma visão mais esclarecida a respeito da importância do passado para o presente e o futuro. Não souberam reler o passado à luz dos sinais dos tempos. Eles queriam reeditar o passado ao pé da letra. A leitura fundamentalista da Bíblia impede as pessoas de perceberem os apelos de Deus na vida de hoje.

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1: Olá, uma boa noite a você que acompanha o programa Com a Mãe Aparecida. É um privilégio estar na companhia de

0: vocês no quadro Igreja em Comunhão. O Papa Leão XIV lançou o tema Desarmar a Tecnologia, Servir a Paz, a Política como Responsabilidade Preventiva. O assunto serve como orientação para o Dia Mundial da Paz de 2027, comemorado sempre no dia 1º de janeiro. O objetivo de Sua Santidade é evidenciar a responsabilidade moral de quem é chamado a agir no campo político e incentiva toda a humanidade a promover a dignidade da pessoa humana e a contribuir para a construção da paz, começando por desarmar a tecnologia. Criada em 1966 pelo Papa Paulo VI, a data está em sua edição de número 60 e, anualmente, todos os pontífices fazem um apelo de paz aos fiéis. Quem explica é a Janaína Gonçalves, coordenadora-geral da PASCOM Brasil, a Pastoral de Comunicação. Janaína, qual a relevância do tema escolhido pelo Papa Leão XIV para o primeiro dia de 2027?
1: Olá, pessoal, é uma alegria estar com vocês aqui mais uma vez, né? Aparecida, que está sempre acompanhando o trabalho da PASCOM Brasil, e é sempre importante trazer esse tema tão necessário. E por falar em tema, quando o Papa Leão XIV trouxe para nós a reflexão da expressão desarmar a tecnologia, servir a paz, ele está falando de, ou seja, de retirar dessa proposta de comunicação, essa proposta de tecnologia, a possibilidade de ser colocada a serviço da destruição. Ou seja, se nós temos então a tecnologia a nosso favor, ele traz para a gente uma reflexão de que isso não seja utilizado, seja para violência, sobretudo com relação à desumanização, né? Porque quando a gente pensa em tecnologia, muitas vezes a gente pensa apenas no que é benéfico, naquilo que vai nos proporcionar um retorno positivo. Mas o Papa Leão XIV, ele nos convida a olhar também para o poder que estamos colocando nas mãos das pessoas, ou seja, qual é o poder que chega às mãos das pessoas por meio dessas tecnologias tão avançadas, não é? Então, isso a gente fala em grande escala, a gente fala não é só no âmbito de tecnologia que se usa no dia a dia, a gente está falando em escala muito maior, por países, por grandes potências. Então, eu penso que o tema que o Papa Leão XIV escolheu é muito importante por conta disso.
0: Como o assunto pode ajudar a sociedade a refletir sobre o papel da responsabilidade com a tecnologia atualmente?
1: Olha, quando eu vejo, quando eu leio este tema, eu penso que nos convida, mas mais do que isso, nos chama a uma responsabilidade que eu percebo que às vezes a gente deixa passar, né? Porque assim, o que que acontece? Quando o Papa traz o tema sobre desarmar a tecnologia e servir a paz, né? A violência, no caso, na sociedade, ela também começa pela linguagem, né? Ela também começa pela forma como nós estamos usando as grandes tecnologias, inclusive como a própria linguagem nos fala sobre isso, né? Trazer isso para a nossa sociedade, a importância disso, né? E com relação a essa tecnologia, nos lembra que essa tecnologia que nós temos, ela nos convida a uma responsabilidade que seja até preventiva. O Papa Leão XIV, ele fala sobre isso, né? Essa responsabilidade que prevê aquilo que a gente tem que agir antes mesmo de acontecer algo muito pior, né? Então, na sociedade e de uma maneira muito ampla, nós precisamos estar atentos porque nem sempre nos damos conta do nível que está toda a violência que nós estamos vendo nos países, ou um país ou outro, dentro do próprio país. Então, é um convite a repensar como essa tecnologia, ela não pode ser colocada a serviço de uma destruição, a serviço da violência.
0: Como tem sido a função da Igreja de alertar para essa questão recentemente?
1: Bom, primeiro, né, que se você já tem uma carta do Papa, né, um tema que o próprio Papa achou importante que viesse,

0: e traz isso, ou seja, um organismo, uma representatividade maior assim da Igreja Católica trouxe esse tema, a gente entende que nos coloca numa tarefa, enquanto pessoas da Igreja Católica, nos coloca em uma tarefa muito importante. Por quê? Porque a Igreja, ela é também uma formadora de opinião, ela está na sociedade, portanto, ela está ali participando, né, do cotidiano das pessoas. Então, a Igreja, ela tem hoje esse papel de formar as pessoas para o uso responsável das tecnologias, né? A Igreja, ela é corresponsável nesse trabalho de formação, né? Então, eu penso que não basta só ensinar alguém a usar uma ferramenta, uma tecnologia, né? Uma inteligência artificial, não é sobre isso apenas, né? Ou uma rede social, uma plataforma digital, não é sobre isso apenas. Mas nós precisamos sempre nos perguntar, enquanto membros da Igreja, sempre nos perguntar, se estamos usando, estamos fazendo uso dessas tecnologias todas que nós temos a nosso favor, mas nós estamos usando para quê, né? Nós estamos usando para quem? E também pensar qual a consequência do uso, né? Será que a forma como essas tecnologias chegam para nós, chegam para um país, chegam para uma sociedade, como que ela está sendo utilizada? De que maneira que ela pode ser utilizada, né? Quais as consequências do uso dela? É isso que eu penso.
1: Qual tem sido a importância do Dia Mundial da Paz ao longo de quase 60 anos?
0: Olha, celebrar o Dia Mundial da Paz é muito mais do que apenas, digamos assim, do que apenas uma data, né? Isso fala sobre o nosso compromisso. O nosso compromisso, porque a paz, ou seja, parece muito simbólico, né, falar sobre essa construção da paz, mas é algo que a Igreja já fala, veja bem, há tantos anos, há tantas décadas, né? E quando ela traz essa discussão, ela traz porque ela se importa, ela traz porque ela quer fazer com que as pessoas, não só católicos, mas no geral, eu digo porque a Igreja Católica tem também essa representatividade para além da questão religiosa, ela quer trazer também a reflexão sobre a paz, independente daquilo que se vive no país, ou seja, a paz ali em vários aspectos sociais, né? A paz na família, a paz no trabalho, a paz nas próprias relações interpessoais, enfim, a paz na sociedade, a paz nas questões geopolíticas. Então, ela tem essa preocupação e é por isso que ela, há tantas décadas, se coloca a serviço para que essas discussões elas alcancem outros espaços. Não só os espaços religiosos, mas é porque a Igreja tem essa peculiaridade de colocar nas bases discussões sobre a paz que ultrapassam os muros ali, né, de questão da religião. Ela leva isso para a questão social, ela leva isso para a questão pedagógica, para ser trabalhada, enfim, ela está sempre presente trazendo essas reflexões tão contemporâneas.
1: E nesse sentido, né, mesmo em meio a tantos conflitos do mundo, como o dia pode continuar ajudando os fiéis, né, mas como você falou também, não só os fiéis, atingir outros segmentos também, em uma data comemorativa também por causa do ano novo, a pararem e se conscientizarem dos temas que o Santo Padre promove?
0: Olha, eu penso que a gente precisa ter um discernimento esperançoso, né? Não utópico, porque a gente tem que diferenciar isso, né? Mas esperançoso e humano, porque eu penso que essa mensagem do Papa, ela traz pra gente um tema que diz respeito, que o tema ele não diz respeito apenas a governos, né, a militares, empresas de tecnologia, né, grandes empresas de tecnologia ou instituições. Ela diz respeito a cada um de nós. Não é uma mensagem para um governo, não é uma mensagem para um partidarismo específico. Não é isso. É uma mensagem que diz respeito a cada um. Porque nós também precisamos desarmar as nossas próprias práticas, não é? E começa aqui, começa do pequeno mesmo, começa do mais simples, começa em casa, começa no trabalho, começa na igreja, começa na sociedade, né? Começa também na comunicação. Eu que represento também a Pascom no Brasil, a gente fala muito sobre isso, né?

0: em não compartilhar aquilo que a gente não verifica, começa em não transformar o outro em outra pessoa em inimiga, né? Começa também em não usar essa tecnologia para ferir as pessoas, para manipular as pessoas, para humilhar as pessoas, ou seja, essa mensagem que o Papa Leão XIV ele coloca pra gente, me faz pensar o seguinte, porque talvez seja um dos grandes desafios do nosso tempo, que é fazer com que essa tecnologia que nós temos, ela possa avançar sem permitir que a nossa humanidade retroceda. Essa eu acho também que tem que ser a nossa preocupação.
1: Ouvimos Janaína Gonçalves, coordenadora geral da Pascom Brasil. Victor Franqueira para a Rede Aparecida de Rádio e Signes Brasil.
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12: 11:30, horário de Brasília. 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
12: De volta aqui na Rádio Aparecida e Rede Aparecida de Rádio, de volta aqui no programa Com a Mãe Aparecida, que Nossa Senhora Aparecida ilumine você, sua vida e o seu coração, viu? Tô rezando por você e com você. Coloque aqui suas intenções, seus pedidos e os seus agradecimentos. Deixa eu mandar um abraço para quem continua conosco, Paulo Roberto de Gomes, né? De Valença, no Rio de Janeiro. Boa noite, Paulo Roberto Gomes. Bem-vindo, amigo. Obrigado, viu? Um grande abraço para você. Segue conosco rezando. Conosco também a Micaele das Graças de São Lourenço. Bem-vinda, Micaele. Obrigado. Um abraço muito carinhoso para o Alessandro de Piraí do Sul, lá no Paraná. Continua com a gente. Obrigado, Alessandro. Seja bem-vindo. Que Deus te abençoe e que Deus abençoe também a vida da Maria Aparecida Francisco, de Campinas. Boa noite, Maria Aparecida. Tudo bem, querida? Bem-vinda, viu? Obrigado por participar e por celebrar com a gente, que Nossa Senhora continue cuidando de você. E reza com a gente também o Elton Brás, da cidade de Patrocínio, em Minas Gerais. Continua com a gente. Obrigado, Elton. Um grande abraço. Nossa Senhora Aparecida, ilumine a sua vida. Rezando por você e com você.
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13: A paz esteja com você. Como cristãos, nós somos filhos de Deus Pai, irmãos e discípulos de Jesus, templos do Espírito Santo, a Santíssima Trindade, o único e verdadeiro Deus em três pessoas, é o fundamento da nossa vida e da nossa missão. E é fundamental saber que tudo que nós vivemos é por Deus, para Deus, e deve ser com Deus, expresso por Jesus em tantas palavras, atitudes, para nos convertermos sempre mais, para vivermos a nossa verdadeira fé e não uma simples doutrina humana. Maria para nós é o modelo. Ela é o modelo da filha de Deus Pai, a mãe de Jesus, da qual ela se torna também discípula, missionária. É o sacrário do Santíssimo Espírito Santo. Peçamos então a Maria a graça de podermos, acima de tudo, aprender com ela a ir até Jesus, que é o fundamento da nossa vida, da nossa fé, que nos revela o Pai e nos dá o Espírito Santo. Lembremos que se Jesus veio ao mundo através de Maria, escolheu, portanto, junto com o Pai, o Espírito Santo, Maria para ser a sua mãe aqui na terra, é também através de Maria que nós chegamos a Jesus. É fundamental saber que Deus veio ao mundo através de Maria, e é através de Maria que nós vamos até Deus. Façamos realmente uma proposta de viver cada vez mais, agir segundo a vontade de Deus, para que a gente possa cada vez mais reconhecer que todos nós, a exemplo de Maria, devemos ter a nossa vida seguindo a vontade de Deus.
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1: Quando o externo não responde a um verdadeiro espírito interno, o externo não tem sentido. Mas quando o externo é uma manifestação exigida pela vitalidade do interno, então o externo, com suas manifestações visíveis, é algo belo e digno, porque é algo vital. É o coração o que tem de estar sempre em comunhão com Jesus. O coração com sua adesão e seu afeto. O coração com sua entrega e sua generosidade. O coração com a sinceridade e a profundidade de seu amor.
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1: E missão cumprida. Ponto final na primeira parte do programa com a mãe Aparecida, mas ele já chegou. Eduardo José, muito boa noite, bem-vindo.
2: Boa noite, Bruno, boa noite a você, aos nossos ouvintes. Pois é, já cheguei. Cheguei, Brasil.
1: Maravilha, seja bem-vindo, então.
2: A uma caminhada de fé, de amor, paz e esperança, mais uma madrugada com a mãe Aparecida, juntos até às 5 da manhã. Lembrando que às 4 nós rezamos o Santo Terço.
1: Amém, que assim seja. Então, uma ótima madrugada para você, viu?
2: Obrigado, meu querido. Uma ótima madrugada de descanso para você também. E amanhã a gente se encontra, se Deus quiser.
1: Se Deus quiser, estaremos juntos mais uma vez aqui com a mãe Aparecida. Valeu, Du.
2: Valeu.
1: Um abraço. Até amanhã, se Deus quiser.
2: Amém.
1: Ó, pra você que fica aí, ó, na companhia de Eduardo José, fiquem com Deus e com as bênçãos da mãe Aparecida. Ah.

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5: 12:30, horário de Brasília.
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5: Olá, bom dia! Estamos chegando com a Mãe Aparecida, segunda parte do programa Com a Mãe Aparecida. Uma ótima e abençoada madrugada de um novo dia. A você, meu irmão, a você, minha irmã, irmãos em Cristo, que a partir de agora nos fazem companhia nesta caminhada de fé, de amor, paz e esperança, força e coragem para mais um dia com a graça de Deus, agradecendo sempre ao nosso bom Pai por tudo que temos, por tudo que somos, por mais este dia que ele nos concede. Obrigado a você, meu irmão, minha irmã, a você que está já no seu trabalho, com

trabalhando na madrugada. Que bom tê-los aqui junto conosco, viu? A você, meu irmão querido, que está na sua casa depois de um dia de trabalho, essa noite de descanso, rezando conosco desde as 8 da noite com Evandro Brum, e agora segue conosco. Vamos juntos, viu? Obrigado pela sua companhia, por nos permitir entrar neste local tão sagrado que é a sua família, a sua casa, a sua igreja doméstica. E aos irmãos que estão pelas estradas Brasil afora, da mesma forma, louvando e agradecendo ao nosso bom Deus por tudo que temos, por tudo que somos, pedindo a proteção e as bênçãos de nossa mãezinha querida, a Senhora Aparecida. Obrigado a você que reza conosco, pedindo sempre as bênçãos e a proteção de nossa Mãe Santíssima. Como é bom poder estar junto de você aqui na casa da Mãe, louvando e agradecendo. Obrigado a você, meu irmão querido, que nos ouve por uma das nossas emissoras que integram a Rede Aparecida de Rádio, pedindo sempre também a proteção e as bênçãos de nossa mãe querida, a Senhora Aparecida. A você que está rezando conosco pelo nosso portal A12, o A12.com/Rádio Aparecida, louvando e agradecendo também por tudo na sua vida, na vida da sua família. Obrigado pelo seu carinho, viu? Pela sua participação com a gente. E a você que reza conosco por uma das nossas emissoras que integram a Rede Aparecida de Rádio. Hoje, a produção, hoje não, todos os dias, né? A produção é de Marcos Tiago, a coordenação de Paula Castro, a direção do padre Vanderlei Souza, missionário redentorista. Eu, Eduardo José, fico com você neste dia 19 de agosto, quarta-feira da graça de Deus. Quarta-feira, toda quarta-feira dedicada à nossa mãezinha querida, a mãe do perpétuo socorro, Nossa Senhora do Perpétuo Socorro, rogai por todos nós. E hoje a Santa Mãe Igreja celebra, faz memória a São João Eudes, a quem nós também pedimos a intercessão. 5:00, quem está chegando é o padre Vanderlei Souza com esse nosso momento de evangelização, de reflexão com os ponteiros

0: anunciou a Maria, e ela concebeu do Espírito Santo. Ave Maria, cheia de graça, o Senhor é convosco. Bendita sois vós entre as mulheres, e bendito é o fruto do vosso ventre, Jesus. Santa Maria, Mãe de Deus, rogai por nós, pecadores, agora e na hora da nossa morte. Amém. Rogai por nós, Santa Mãe de Deus, para que sejamos dignos das promessas de Cristo. Oremos e fundi, Senhor, vos rogamos a vossa graça em nossos corações, para que nós que conhecemos pela anunciação do anjo a encarnação de Jesus Cristo, vosso Filho, cheguemos por sua paixão e morte de cruz a glória da ressurreição. Pelo mesmo Cristo nosso Senhor. Amém.
1: Meu querido irmão, minha querida irmã, que alegria podermos contemplar o mistério da graça de Deus, rezando a cada dia com a liturgia da igreja. O ofício das leituras nos oferece meditações, textos, para podermos mergulhar em profundidade no amor do Senhor. Hoje nós temos um trecho belíssimo de Santo Agostinho para meditação, bispo do século IV, onde ele descreve a perseverança que nos garantirá a graça e a ação de Deus. Diz o santo: quem perseverar até o fim, esse será salvo. Qualquer angústia ou tribulação que sofremos é para nós aviso e também correção. As Sagradas Escrituras não nos prometem paz, segurança e repouso. O Evangelho não esconde as adversidades, os apertos, os escândalos, mas quem perseverar até o fim, esse será salvo. Evangelho segundo São Mateus, capítulo 10, versículo 22. Não há, irmãos, então, por que murmurar, como alguns murmuram, como disse o apóstolo, e pereceram pelas serpentes, conforme 1 Coríntios 10, versículos 10. Que tormento novo sofre hoje o gênero humano, que os antepassados já não tenham sofrido? Ou, quando saberemos nós que sofremos o mesmo que eles já sofreram? No entanto, encontras homens e mulheres a murmurar contra seu tempo, como se o tempo de nossos pais tivesse sido melhor. Se pudessem retroceder até os tempos de seus avós, será que não murmurariam? Julgas bons os tempos passados, porque já não são os teus, por isto são bons. Se já foste liberto da maldição, se já crês no Filho de Deus, se já estás impregnado ou instruído das Sagradas Escrituras, admiro-me de que consideres bons os tempos de Adão. Esqueces que teus pais traziam consigo mesmo Adão? Aquele Adão a quem foi dito: no suor de teu rosto comerás teu pão e lavrarás a terra de onde fosse tirado, germinarão para ti espinhos e abrolhos. Gênesis 3:19. Mereceu isto e aceitou-o como um vindo do justo juízo de Deus. Por que então pensas que os tempos antigos foram melhores que os teus? Desde aquele Adão até o Adão de hoje, trabalho e suor, espinhos e cardos, caiu sobre nós o dilúvio? Vieram os difíceis tempos de fome e de guerra, que foram escritos para não murmurarmos agora contra Deus? Que tempos aqueles? Só de ouvir, só de ler, não nos horrorizamos todos? Mais razões temos para nos felicitar do que para murmurar contra o nosso tempo. Oremos. Senhor Jesus, pastor do rebanho, que chamastes tantos homens e mulheres a deixarem tudo para vos seguir de perto na vida religiosa consagrada, olhai com amor para a vossa igreja. Fortalecei os nossos irmãos e irmãs que assumiram os votos de pobreza, castidade e obediência. Que o testemunho deles seja luz no mundo, sinal profético do reino que há de vir e resposta viva ao vosso amor imenso. Despertai, Senhor, novos corações jovens. Dai-lhes a coragem de escutar a vossa voz no silêncio e a generosidade de dizerem: eis-me aqui, envia-me. Amém. Música: meu doce amado Zé Vicente.

Meia-noite, 16 minutos, 16 minutos de um novo dia. Serei teu, missionário Shalom. 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Obrigado a você que nos acolhe, você que está rezando conosco, cantando, agradecendo por mais este dia na sua vida, na vida da sua família. E o nosso momento, meus irmãos e irmãs, é de oração, momento de agradecermos.

Senhor Deus e Pai. Neste tempo que celebramos as vocações, renovai em nós a alegria de trabalhar pelo vosso reino. Ajudai os sacerdotes, religiosos, missionários e todos aqueles que anunciam o evangelho para que sejam fiéis à missão que receberam. Que nossas comunidades sejam lugares de acolhida, formação e cuidado, onde cada pessoa possa experimentar a ternura do vosso amor. Hoje, nós vos agradecemos pelo testemunho de São João Eudes, sacerdote e missionário, que dedicou sua vida à evangelização e ao anúncio do amor de Cristo. Pela sua intercessão, concedei-nos um coração cada vez mais unido aos sagrados corações de Jesus e de Maria. Que o amor de Cristo transforme nossas atitudes e nos faça instrumentos de misericórdia, esperança e paz.

0: Valdir Alencar, 12:22, Cenáculo de Amor. 3104-1043 é o nosso WhatsApp para você enviar a sua mensagem de fé, de amor, paz e esperança e também as intenções para o Santo Terço, logo mais às 4 da manhã.
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Mãe Aparecida, Rede Aparecida de Rádio, e você, meu irmão, minha irmã, rezando conosco pelo 3104-1043. Os irmãos já participando por aqui. O Renato Rodrigues, lá em Patos de Minas, rezando por ele. Pela dona Ana Paula, que é esposa. A Maria Clara, a Maria Eduarda, charada minha filha. E a Luna, são as filhotas do nosso querido Paulo, do Renato Rodrigues e da dona Ana Paula, em Patos de Minas. Quem também está na sintonia? A Edilene, lá.

0: de Aracaju, no Sergipe, rezando conosco. Os irmãos Félix, também em São José do Rio Preto. Quem reza conosco, pedindo as bênçãos da Mãe Aparecida, louvando e agradecendo sempre ao nosso bom Deus, é o nosso irmão, o Evair. Isso mesmo, Evair de Santos Dumont, Minas Gerais. Ele lá no bairro Quarto Depósito, ele ouve o programa Boa Noite com a Mãe Aparecida pela Rádio Catedral de Juiz de Fora, pedindo orações por ele, pelo dom da vida e saúde dele e da família, por todos, todos, todos. E ele agradece. Muito obrigado. Fiquem todos com as bênçãos de nosso Senhor Jesus Cristo e nossa Mãe Maria. Amém, meu irmão. Eu que agradeço você, viu? Pela sua audiência, pela sua companhia aí em Santos Dumont, rezando conosco, louvando e agradecendo ao bom Deus por tudo. Santos Dumont, Minas Gerais.
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0: 12:30, bom dia.
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0: Com a Mãe Aparecida, Rede Aparecida de Rádio, juntinho de você, meu irmão, minha irmã. Você que está aí na sua casa, no seu trabalho, na estrada, onde quer que você esteja, nesta madrugada de quarta-feira, meiuca de semana, e você agradecendo, louvando e agradecendo a Deus pela sua vida, pela sua saúde, por tudo aquilo que o Senhor tem realizado para você e para sua família. Obrigado a você que reza conosco pelo aplicativo Aparecida, pelo a12.com/rádio Aparecida. Às 4 da manhã, o Santo Terço, reze conosco. Reze por você, pela sua família, pelos irmãos e irmãs que precisam de nossas orações.
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0: essa luz. Padre Juarez de Castro, luz divina, essa luz, claro que é Jesus.
1: É claro que é Jesus.
0: Meia-noite 35, bom dia.

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2: Salmo 22. O Senhor é o pastor que me conduz, não me falta coisa alguma. 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Pelos prados e campinas verdejantes, ele me leva a descansar. Para as águas repousantes, me encaminha e restaura as minhas forças.
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2: Ele me guia no caminho mais seguro, pela honra do seu nome. Mesmo que eu passe pelo vale tenebroso, nenhum mal eu temerei. Estás comigo com o bastão e com o cajado. Eles me dão a segurança.
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2: 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Com óleo vós ungis minha cabeça e o meu cálice transborda.
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2: O Senhor que encaminha os nossos corações para o amor de Deus e a constância de Cristo esteja convosco. De maneira especial, lembro nesta oração os aniversariantes de hoje: a Yara de Cruzeiro, o Gustavo de Campinas, a Fátima de Campinas, o Caiá de São Paulo, a Rosileide, que trabalha no Liceu de Campinas, e a Daniela, que também é professora aqui no Liceu de Campinas. Iniciemos esta oração invocando a Santíssima Trindade. Em nome do Pai, do Filho e do Espírito Santo. Amém. Senhor nosso Deus, nosso Pai, nós cremos em vós, nós esperamos em vós, nós vos amamos, nós vos agradecemos este dia e vos damos graças porque estamos com vida. Oferecemos este dia ao Senhor com todas as nossas alegrias e sofrimentos, com todos os nossos trabalhos e divertimentos. Guardai-nos do pecado e fazei de nós instrumentos de vossa paz e do vosso amor. Ajudai-nos a observar vossos santos mandamentos. Amém. Quarta-feira, dia 19 de agosto, o trecho do Evangelho de hoje é escrito por Mateus, capítulo 20, versículos de 1 a 16. Anúncio do Evangelho de Jesus Cristo segundo Mateus. Naquele tempo disse Jesus aos seus discípulos esta parábola: o reino dos céus é como a história do patrão que saiu de

assim estais aí o dia inteiro desocupados? Eles responderam: porque ninguém nos contratou. O patrão lhes disse: ide vós também para a minha vinha. Quando chegou a tarde, o patrão disse ao administrador: chama os trabalhadores e paga-lhes uma diária a todos, começando pelos últimos até os primeiros. Vieram os que tinham sido contratados às 5 da tarde, e cada um recebeu uma moeda de prata. Em seguida vieram os que foram contratados primeiro, e pensavam que iam receber mais. Porém, cada um deles também recebeu uma moeda de prata. Ao receberem o pagamento, começaram a resmungar contra o patrão: esses últimos trabalharam uma hora só, e tu os igualaste a nós, que suportamos o cansaço e o calor o dia inteiro. Então o patrão disse a um deles: amigo, eu não fui injusto contigo. Não combinamos uma moeda de prata? Toma o que é teu e volta para casa. Eu quero dar a este que foi contratado por último o mesmo que dei a ti. Por acaso não tenho o direito de fazer o que quero com aquilo que me pertence? Ou estás com inveja porque estou sendo bom? Assim os últimos serão os primeiros, e os primeiros serão os últimos. Palavra da salvação. É muito curioso que, após transmitir alguns ensinamentos sobre a riqueza, Jesus conte a parábola dos trabalhadores da vinha. Serve-nos como exemplo de aplicação prática de tal ensinamento, sobretudo para os empresários cristãos. O patrão cristão deve desejar o bem de todos e que todos tenham o mínimo necessário para ter uma vida digna. Se os últimos não tiverem a oportunidade de desempenhar o mesmo trabalho que os primeiros, isso não significa que tenham que passar fome ou outra necessidade. Ao chegar em casa, todo trabalhador deveria se alegrar por poder sustentar sua família, proporcionando-lhe uma vida feliz, digna. E isso pode ser assegurado pelos empresários e empreendedores cristãos, se seguirem a doutrina social da Igreja e as indicações de Jesus Cristo, presentes no Evangelho, por exemplo, de hoje. São Miguel é considerado o guardião celeste, o príncipe e guerreiro que defende o trono celestial. O nome Miguel significa semelhança de Deus. Ele é também o defensor e protetor do povo de Deus e padroeiro da Igreja Católica. São Miguel Arcanjo é o chefe supremo do exército celestial, dos anjos que são fiéis a Deus. Ele é conhecido também como o Arcanjo da Justiça e Arcanjo do Arrependimento. São Miguel, o Arcanjo, é o grande combatente e vencedor das forças do mal. Rezemos a São Miguel Arcanjo, pedindo a proteção para você e para toda a sua família. Ó glorioso São Miguel Arcanjo, o primeiro entre os anjos de Deus, guarda e protetor da Igreja Católica, lembrando de que nosso Senhor vos confiou a missão de velar pelo seu povo em marcha para a vida eterna, mas rodeado de tantos perigos e ciladas do dragão infernal, eis-me prostrado a vossos pés para implorar confiantemente o vosso auxílio, pois não há necessidade alguma em que não possais valer. Sabeis a angústia por que passa a minha alma no dia de hoje. Ide junto a Maria, nossa mãe, muito amada. Ide a Jesus e dizei-lhe uma palavra em meu favor, pois sei que eles nada vos podem recusar. Intercedei pela salvação da minha alma, e também agora, por aquilo que tanto me preocupa. E se o que peço não é para a glória de Deus e bem da minha alma, obtende-me paciência e que eu me conforme com a vontade divina, pois sabeis o que é mais do agrado de nosso Senhor e Pai. Em nome de Jesus, Maria e José, atendei-me. Amém. Deus, na sua bondade infinita, criou o ser humano e deu aos que creem em seu Filho ressuscitado

0: ressuscitado, a esperança da ressurreição. Dê também a você hoje toda a consolação e bênção. O Senhor esteja convosco, Ele está no meio de nós. Pela intercessão de São Miguel, São Rafael e São Gabriel, desça sobre você, sobre a sua família, sobre as suas intenções, a bênção do Deus Todo-Poderoso. Pai, Filho e Espírito Santo. Amém. O abraço de hoje continua com o pessoal do Instagram. A Benedita, um abraço para a Fabiana, para a Tânia, para a Conceição. E um abraço para o Sérgio Faustino e também para a Ilza. Sou o padre Edmilson Moraes, salesiano de Dom Bosco, e moro em Campinas, no estado de São Paulo, no Colégio Liceu Salesiano Nossa Senhora Auxiliadora. Que Deus e Nossa Senhora, sua mãe e nossa, continue caminhando com você hoje. Abraço e até mais.
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3: Paz e bênçãos, nós estamos reunindo, refletindo na nossa catequese do sacramento da iniciação cristã sobre a Santa Missa. E estamos vendo ultimamente os títulos que nós damos à Santa Missa. A Santa Missa tem diversos títulos e vão nos ajudando a compreender melhor o seu significado. O Catecismo da Igreja Católica, no número 1332, nos ajuda a compreender que a missa, que também é conhecida como Santa Missa, tem esse título porque a liturgia na qual se realizou o mistério da salvação termina com o envio dos fiéis para a missão. Missio, missão, envio, para que todos então se sintam compromissados com o seu significado de missa, missão, compromisso. Então, é um chamado para a gente, participando da Santa Missa, acolhendo a proposta da salvação. A gente, depois de terminar a Santa Missa, a gente sai em missão para anunciar a vida, a salvação, o Evangelho de Jesus. Então, a missa não termina quando o padre diz: vamos em paz e que o Senhor nos acompanhe. Liturgicamente, sim, a missa termina ali. Mas agora, espiritualmente, a gente sai para a missão. Pedimos perdão para Deus, nos reunimos como irmãos, ouvimos a palavra de Deus, ouvimos a homilia, nós consagramos o corpo e o sangue do Senhor Jesus, comungamos o corpo e o sangue de Jesus. Jesus nos disse a gente fazer memória dele, não só atualizando a paixão, morte e ressurreição dele, que é a Santa Missa, mas também nós assumimos o compromisso de levar, fazer memória de Jesus no nosso dia a dia, nos nossos compromissos profissionais e também de entretenimento, e ali a gente ser também uma presença missionária. Ele é missão, a Santa Missa é a missão de Jesus que nos salva e nos envia para a missão. Isso é para o anúncio do Evangelho. Então, missão, missa vem de missão, que significa envio, para na sociedade a gente evangelizar, a gente cumprir a missão que Jesus passa para nós, de fazermos memória dele, viver o jeito dele, para as pessoas sentirem em nós a presença dele, o exemplo de cristão, e a gente leva os outros também a viver esse compromisso de vivência da palavra e de ajudar o próximo. Cumprir a missão de Jesus, que se doa, doando-se também como cristãos, nós então nos comprometemos e somos comprometidos com a missão de Jesus, fortalecidos e evangelizados pelo encontro comunitário

a Santa Missa e animado entre irmãos na mesma fé. Perdão recebido na celebração, nós então levamos o perdão de Jesus para as pessoas, perdoando as pessoas. Pela liturgia, na nossa oração comunitária da Santa Missa, pela liturgia, nós então proclamamos, realizamos a proclamação e o aprendizado da palavra de Deus, que passamos para os outros também, pelo nosso testemunho. Terminada a Santa Missa, a gente sai alimentado pelo corpo e pelo sangue do Senhor, para alimentarmos as pessoas do amor de Jesus. Alimento recebido do corpo e do sangue do Senhor, que nos fortalece para a gente ser também a presença do corpo doado de Jesus através de nós, fazendo o bem. Diante de tudo isso que é e foi celebrado na Eucaristia, na Santa Missa, ao final da celebração da Santa Missa, existe a despedida. A despedida é um apelo: ide em paz e o Senhor vos acompanhe. Para quê? Para que, indo em paz, alimentados de tudo aquilo que a Santa Missa propôs para nós, sobretudo pela palavra de Deus, pelo corpo e sangue do Senhor, a missa então continua na vida do fiel batizado para a missão ser missionário, fortalecido para a missão de ser presença de Jesus na sociedade, para que cumpram a vontade de Deus em sua vida cotidiana. Isso se depreende melhor quando, antes do concílio, a missa em latim, na despedida, ao final da missa, o sacerdote então dizia, né? Ite, missa est. É o latim, né? Terminada a bênção no final da Santa Missa, antes do Vaticano II, o padre então dizia, ite, missa est. Isto é, ide, a missa é. Ela não terminou, ela continua na nossa vida, porque nós vamos ser o sinal dessa missa de Jesus, dessa entrega dessa Eucaristia de Jesus, vamos ser o sinal desse Jesus com as nossas atitudes. Por quê? Porque pelo batismo nós nos comprometemos em continuar a missão de Jesus. Ite, missa est. Ide para a sociedade, para a família, para o lazer. A missão de ser de Jesus e de anunciar Jesus continua. Olha como é muito importante, né? É uma despedida que envia para a gente continuar a missão de Jesus. Você está sabendo disso? Sabia que você, quando participa da Santa Missa, você se envolve com aquilo que Jesus diz, né? Depois da consagração, fazer isso em minha memória. Como a gente é cristão, acolhe Jesus como Salvador e ele mandou a gente celebrar a Eucaristia, a Santa Ceia, nós então abraçamos essa missão de Jesus e vamos ajudar o mundo a ser melhor. Isso é muito importante, a gente está unido e significando isso, né? Ter essa capacidade de entender que somos missionários. A missa continua depois da missa, né? A missa não termina com a bênção, ela continua pela missão de cada cristão e continua na missão da ação testemunhal do cristão fortalecido na Santa Missa. Resumindo então, o Catecismo da Igreja Católica, no número 1406, diz: Jesus disse, eu sou o pão vivo descido do céu, quem comer desse pão viverá eternamente, quem come a minha carne e bebe o meu sangue tem vida eterna, permanece em mim e eu permaneço nele. João capítulo

0: 6, versículos 51 a 56. E o número 1407 do Catecismo da Igreja Católica diz: a Eucaristia é o coração e o ápice, o ponto mais alto da vida da Igreja, pois na Santa Missa, na Eucaristia, na Santa Comunhão, na Santa Ceia, Cristo associa, une sua Igreja, que são todos os batizados, e todos os seus membros da Igreja, une ao seu sacrifício de louvor e de ação de graças, oferecido uma vez por todas na cruz ao Pai. Por seu sacrifício, Jesus então derrama as graças da salvação sobre o seu corpo, que é a Igreja. E assim então, a gente, recebendo Jesus como Salvador, comungando o seu corpo e o seu sangue, nós nos envolvemos com a missão de anunciar Jesus e de sermos no mundo continuadores da obra salvadora de Jesus, pela nossa vida, pela nossa entrega e pela missão de evangelização. A missa é tudo isso. A missa nos convida para essa realidade de sermos missionários. Paz do Senhor e até mais, se Deus quiser.
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1: 1:02.
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1: Com a Mãe Aparecida, 1:03 agora, horário de Brasília. Obrigado a você que nos acolhe, você que está rezando, cantando conosco nesta madrugada de quarta-feira. Logo mais às 4 da manhã, o Santo Terço Mariano e você, meu irmão, minha irmã, rezando conosco, viu? 3104-1043 é o nosso WhatsApp para você enviar as suas intenções. Por quem você está rezando no dia de hoje, por quem você vai rezar, às 4 da manhã, o Santo Terço Mariano, juntos em oração, começando bem o nosso dia, não é verdade? 4 da manhã, o dia quase amanhecendo e a gente agradecendo sempre, a todo momento.
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1: Salete Ferreira, com a participação muito especial de Eugênio Jorge. Deixa te moldar. Bom dia!

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0: Irmãs da copiosa redenção, primeiras flores, 1:13 com a mãe Aparecida, Rede Aparecida de Rádio, música, fé e missão. Obrigado a você que nos acolhe em mais uma madrugada por uma das nossas emissoras que integram a Rede Aparecida de Rádio.
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0: Gabi Pedroso chegando com a sua crônica para o dia de hoje.
2: Ajudar o outro no caminho em busca de Deus. Não podemos demonstrar para os outros, a partir de uma posição segura, que Deus existe e está sempre presente junto de nós. Mas podemos ajudar o outro no seu caminho em busca de Deus. Nós que acreditamos, não estamos acima dos que não têm fé. Somos solidários com eles na busca. Damos as mãos a eles para seguirmos juntos um caminho que leve à experiência e à intuição de Deus. Trocamos experiências sobre o silêncio, a música, a natureza e o encontro para intuir nessas experiências o que não pode ser experimentado. A cada vez, interpretaremos nossas experiências de outra maneira. Como pessoa de fé, interpreto minhas experiências com a natureza, a música ou a arte como experiência de Deus. Outro as interpretará como o fato de alguém ter sido tocado por algo maravilhoso. Mas, neste momento, nos aproximamos bastante. Ansel Graham, Reconciliar-se com Deus, Editora Vozes.
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0: Mensagem Brasil, és precioso. 1:19, com a Mãe Aparecida, Rede Aparecida de Rádio, Música, Fé e Missão.
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0: Padre Reginaldo chegando nesta quarta-feira.
2: Existem momentos na vida em que as lágrimas são nossas únicas companheiras. São aquelas ocasiões em que temos a sensação de que não conseguiremos nos levantar e que tudo se acabou. Nestes momentos, vale trazer ao coração e à mente a palavra de Deus que nos fala pelo profeta Isaías. Aqueles que contam com o Senhor renovam suas forças. Ele lhes dá asas de águia. Correm sem se cansar. Vão para a frente sem se fatigar. É o Senhor que nos dá forças para lutar, esperar, vencer, seguir em frente. Mesmo com quedas e sofrimentos, mesmo que tudo pareça estar no fim, se somos um povo de fé, precisamos lembrar que é Deus quem tem a última palavra. E no amor dele, somos fortes para lutar.

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3: 1:30, bom dia. 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

0: Mãe Aparecida, Rede Aparecida de Rádio, onde quer que você esteja rezando conosco, os nossos amigos, a Elaine em São Paulo, pedindo por ela, pela família, o Júlio rezando conosco, pedindo as bênçãos da Mãe Aparecida, por ele e pela família, louvando e agradecendo. No dia 17 pedi oração pelo meu aniversário. Hoje peço oração pelo aniversário da minha mulher, Dona Valentina. Parabéns, viu? Que Deus abençoe sempre, que a Mãe Aparecida a cubra com o seu manto sagrado. Hoje festa lá em Santa Gertrudes, né, meu querido Júlio? Tá lá trabalhando e rezando conosco, e a Dona Valentina em casa rezando com a gente também, pedindo por ela, pela vida e saúde dela, do filho João Paulo, de toda a família. Parabéns, viu, Dona Valentina, que a Mãe Aparecida a cubra com o seu manto sagrado. O Marcílio Ferreira, lá em Araxá, Minas Gerais, rezando por ele e pela família. O Paulo Sérgio, porteiro de condomínio, de plantão, rezando com a gente, por ele, pela família, por todos os nossos irmãos e irmãs. A Mariana, lá em Valinhos, São Paulo, rezando conosco, pelos filhos, noras, netos, pedindo proteção e saúde também pelo sobrinho dela, que teve um AVC, mas graças a Nossa Senhora e a Deus nosso Pai, ele está bem. Mariana Jardim, do Lago Valinhos, pela Rádio Brasil de Campinas, rezando conosco, louvando e agradecendo sempre com a Mãe Aparecida. Agora 1:32.
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0: Elô Silvério chegando com o nosso momento com a mãe.
2: Estamos começando o Momento com Maria de hoje. Vamos juntos refletir o tema, a missão de Maria na história da salvação. Maria ocupa um lugar único na história da salvação, pois foi escolhida por Deus para ser a mãe de Jesus Cristo, o Salvador da humanidade. Com seu sim cheio de fé e obediência, colaborou livremente com o plano divino, se tornando exemplo de humildade, confiança e amor. Ao permanecer fiel ao lado de seu filho, desde a encarnação até a cruz, Maria participou de modo especial da missão redentora de Cristo. Como mãe da Igreja, continua intercedendo por todos os fiéis, os conduzindo ao encontro de Jesus. Sua vida inspira os cristãos a viverem a vontade de Deus com esperança.

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0: Silvio Brito. Agora 1:42 com a Mãe Aparecida.
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3: Irmão, irmã, passamos catequese. A palavra é aconchego. Aconchegar. Pôr no peito, abraçar, ninar uma criança. Ser irmão, ser amigo, dar espaço para o outro. Colocar o coração no outro, aceitar o coração do outro, dela, da outra. Nem tudo é amor de namoro. Existe amor de amizade e amigos verdadeiros.

0: titulares do ritmo e de pau, Deus é amor. 1:49, madrugada de quarta-feira.
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5: 2 horas, horário de Brasília.
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5: Com a Mãe Aparecida, Rede Aparecida de Rádio, juntinho de você, com os nossos amigos também em Porto Nacional, no Tocantins, rezando conosco pela Rádio Tocantins AM, em Jaboticabal, a Rádio Vida Nova AM. Obrigado a você que reza conosco em São Lourenço, Minas Gerais, aqui pertinho de nós, São Lourenço, pela Rádio São Lourenço FM, a 91.1. Obrigado a você, meu irmão, que está rezando conosco também na sua casa, aí no seu trabalho, pedindo as bênçãos da Mãe Aparecida. O Dito Delário, em Poços de Caldas, rezando conosco, por ele e pela família. O Cleverson, de Maraial, lá no Pernambuco, é, rezando conosco também, por ele e pelos amigos. O Luiz Fernando, em Taubaté, pedindo por ele e pela família. O nosso querido Djalma, rezando com a gente em Aracaju. Estou na escuta. Obrigado, Djalma, pelo carinho, viu, meu irmão? O Paulo Roberto de Oliveira, em Santa Rita de Jacutinga. O nosso irmão querido Batista Galeno, lá em Parnaíba, no Piauí, rezando por toda a família Galeno, pedindo hoje também orações por todas as famílias e agradecendo ao nosso bom Deus por tantas bênçãos e graças recebidas. Obrigado, viu, meu irmão? Batista Galeno, sempre rezando conosco, louvando e agradecendo ao bom Deus. O Arley Soares, também na sintonia, rezando por ele e por toda a família.
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0: 10:07 com a Mãe Aparecida, Rede Aparecida de Rádio Música, Fé, Emissão, Fogo Abrasador, na voz de Adriana Arides. Quem está chegando novamente é o Padre Vanderlei Souza, trazendo para nós esse momento de oração.
1: Olá, querido irmão, querida irmã. Neste mês de agosto estamos rezando pelas vocações. Nesta semana, te convido a rezar juntos pelas vocações religiosas. Senhor da Messe, pastor do rebanho, fazei ressoar em nossos corações vosso forte e suave convite: vem e segue-me. Derramai sobre nós vosso espírito, que nos dê sabedoria para ver o caminho e generosidade para seguir vossa voz. Senhor, que a messe não se perca por falta de operários. Despertai nossas comunidades para a missão, ensinai nossa vida a ser serviço, fortalecei os que querem dedicar-se ao reino na vida religiosa e consagrada. Senhor, que o rebanho não se perca por falta de pastores. Sustenta a fidelidade de nossos bispos, padres, diáconos e ministros. Dai perseverança a nossos seminaristas. Despertai o coração de nossos jovens para o ministério pastoral em vossa igreja e a consagração religiosa. Senhor da Messe, pastor do rebanho, chama-nos para o serviço de vosso povo. Maria, mãe da igreja, modelo dos servidores do evangelho, ajuda-nos a responder sim. Amém.
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2: Padre José Allen chegando nesta quarta-feira, 19 de agosto, com a sua mensagem.
3: A paz esteja com você. Lembremos sempre, no encontro com Maria, estamos aqui para poder conhecer Maria, que nos conduz a Jesus, e, portanto, seguir Jesus, que é o nosso pastor, o nosso Deus Salvador, Redentor, e nos conduz ao Pai e nos dá o Espírito Santo. O Espírito Santo, que habita em nós desde o batismo, é que deve nos conduzir. Se nós não obedecemos, não acolhemos, não praticamos o que o Espírito Santo nos conduz, vamos tornar pessoas cada vez mais pecadoras, egoístas e, portanto, perder o sentido da vida. Nossa Senhora é a obra-prima do amor de Deus, de todo o amor que Deus derramou nas criaturas humanas. E todos nós devemos ver em Maria nosso modelo, porque ela é um ser humano e mostra como é possível viver a nossa identidade verdadeira, fazendo sempre a vontade de Deus. Como ela disse, eu sou sua serva, faça-se em mim a sua palavra. São Maximiliano Kolbe chegou a dizer que a Imaculada é quase a encarnação do Espírito Santo, amor. Ela é a Conceição Imaculada criada. O Espírito Santo é a Conceição Imaculada incriada. Vamos, portanto, retribuir a essa presença maravilhosa de Maria, que está sempre presente para nos iluminar e nos conduzir no caminho da vida, seguindo Jesus. Desejemos sempre amar Nossa Senhora, o quanto ela merece. Sempre nosso amor vai ser pequeno diante da grandeza do amor que ela tem por nós. Mas vamos avante. Nunca vamos desistir de amar Nossa Senhora. Lembremos sempre que as palavras de Jesus nos inspiram para viver como verdadeiros filhos de Deus. E Maria assume isso como um modelo perfeito. Que a presença de Maria seja luz em nossa vida.
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2: O reino de Deus cresce dia e noite. O reino de Deus cresce dia e noite em cada alma pela força da graça. O batismo, a Eucaristia e principalmente a missa dominical são os grandes propulsores do progresso espiritual. O Espírito Santo nos fortalece, levando-nos à oração, isto é, a uma vida de adoração, de agradecimento, de súplica e de reparação para uma vivência prática da caridade. O verdadeiro cristão nunca vive esquecido de Deus, mas todos os dias tem o Espírito Santo na mente para rezar. Muitos oram de manhã, ao meio-dia e à noite. O ideal é rezar sempre, como diz Jesus. Viver na presença de Deus em atitude de adoração, de gratidão, de súplica e de penitência. É preciso orar sempre, diz Jesus, e nunca deixar de o fazer. Assim, a semente cresce dia e noite, até a plenitude. Em nós, em nossa família, em nossa pátria e no mundo. O dínamo desse progresso é a missa dominical.
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0: Roberto Carlos e Roupa Nova, a paz. 2:26 com a Mãe Aparecida, Rede Aparecida de Rádio. É o que nós desejamos a todo o povo brasileiro, a todo mundo, a paz. 2:27, bom dia.
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7: 2:30, bom dia. 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
7: Onde quer que você esteja rezando conosco nesta madrugada de quarta-feira, mandando um abraço para os nossos irmãos em Cristo que rezam conosco, pedindo sempre as bênçãos da Mãe Aparecida. O nosso irmão José Luiz Araújo, ele reza conosco por Agostinha de Araújo, também pelo estado de saúde dela, que está complicado. Dia 12 de setembro estarei aí na casa da mãe com 3 ônibus. Oh, coisa boa, hein? Pedido de oração por todos, todos, todos. Amém, Luiz. Seja muito bem-vindo, viu, irmão? Ele lá em Matão, São Paulo, rezando conosco. Quem reza com a gente também é de Lagarto, lá no Sergipe, é o Nildo Damasceno, do povoado Colônia 13, rezando conosco. Dona Creuza, em Americana, rezando por ela, pela família. Bom dia, Dona Creuza. Rezando conosco, nosso querido irmão, o Júlio César de Aracaju, ele que é lá do DR, tá trabalhando, rezando por ele, pelos colegas de trabalho, louvando e agradecendo a Deus por tudo. Quem reza com a gente também de Itapeva, São Paulo, o nosso irmão caminhoneiro, rezando conosco, louvando e agradecendo. Ele está nos acompanhando, rezando pela Rádio Santana de Ponta Grossa, no Paraná. Tá na estrada, tá viajando, pedindo oração pela conversão de um filho e por toda a família. Amém, meu irmão. Agora 2:32.
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0: Padre João Carlos, purifica-me. 2:36. 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

0: todas as famílias do Brasil, Padre Jorge.
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4: Deixai vir a mim as crianças e não as impeçais, porque o reino dos céus é daqueles que são como elas. Mateus 19:14. A simplicidade e a percepção daquilo que é essencial para a vida formam a identidade de uma criança. E essas características deveriam ocupar o centro de nossas ações de evangelização. A prática de Jesus Mestre é destruidora de costumes.

0: acolhidos, valorizados e incentivados a viver a vida de Deus. Para vivermos essa experiência, temos que nos esvaziar, jogar fora aquilo que nos impede de sermos parecidos com Deus, nosso Pai. Jesus desperta nas pessoas a alegria e a raiva. A alegria despertada por Jesus é por causa da boa nova da salvação. Deus ama a todas as pessoas sem distinção. E a raiva é despertada no coração dos ouvintes de Jesus pelo mesmo motivo. Como pode Deus amar todas as pessoas incondicionalmente? Essa boa nova só poderá ser entendida e acolhida por quem foi resgatado do abismo e transformado numa nova criatura pelo amor de Deus. Senhor Deus da vida, obrigado pelo dom da boa notícia do teu reino. Faz com que tenhamos um coração despojado para acolher a alegria do Evangelho. Amém.
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0: minutinhos faltando para as 3 horas da manhã, madrugada de quarta-feira, 19 de agosto. Obrigado a você que nos acolhe, que reza conosco em mais uma madrugada com a Mãe Aparecida. Padre Fábio de Melo, a mão de Deus.
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2: A paz de nosso Senhor Jesus Cristo esteja com você, amigo e amigo ouvinte. Hoje, dia 19 de agosto, eu, Padre André, estou com você para conhecermos a história de São João Eudes. O santo deste dia foi definido por São Pio X como pai, doutor e apóstolo da doce devoção aos Sacratíssimos Corações de Jesus e de Maria. São João Eudes nasceu na Normandia no ano 1601. Ao viver numa família religiosa, João estranhou quando, externando seu desejo de consagrar-se a Deus, encontrou barreiras com o seu pai, mas barreiras que não foram maiores do que o chamado do Senhor, pois com 24 anos estava sendo ordenado sacerdote. Homem de Deus, soube colher e promover os frutos do Espírito para a sua época, tanto assim que foi importantíssimo para a renovação e formação do clero, evangelização das massas rurais e difusão da espiritualidade centrada no coração de Jesus e Maria, a qual venceu com o amor afetivo de Deus as friezas e tentações da época. São João Eudes, com suas inúmeras missões e escritos, influenciou fortemente todo o seu país e o mundo cristão. Depois de fundar a Congregação de Jesus e Maria, ao lado do ramo feminino chamado de Refúgio de Nossa Senhora da Caridade, São João Eudes entrou no céu no ano 1680. Ó Deus, que escolhestes o presbítero São João Eudes para anunciar as incomparáveis riquezas de Cristo, dai-nos seguir seus conselhos e exemplos, a fim de conhecer-vos melhor e viver fielmente à luz do Evangelho. E dai-nos, pela intercessão de São João Eudes, a graça da devoção aos santos corações de Jesus e de Maria. Amém. São João Eudes, rogai por nós.
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5: 2:59

0: 9.
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0: Com a Mãe Aparecida, onde quer que você esteja nesta madrugada de quarta-feira, rezando conosco pelas estradas Brasil afora, nossos irmãos motoristas, você, meu irmão, que está rezando na sua casa, aí no seu cantinho de oração, e os irmãos que estão no trabalho, louvando e agradecendo a Deus por tudo, na vida da família, rezando por mais um dia de trabalho. Obrigado, meu irmão, minha irmã, você que nos acolhe e reza com a gente. 3h01.
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1: Olá, meu irmão, minha irmã. Graça e paz para você e sua família. Na narrativa do Evangelho hoje, encontramos a parábola dos operários chamados a trabalhar ao dia, que Jesus conta para explicar dois aspectos do reino de Deus. O primeiro, que Deus quer chamar todos a trabalhar para o seu reino. O segundo, que no final deseja oferecer a todos a mesma recompensa, ou seja, a salvação. Invoquemos a luz do Espírito Santo para que abra as nossas mentes e corações ao acolhimento da palavra do Senhor.

enquadra-me à palavra. Que a minha mente e o meu coração sejam o terreno bom, onde a semente da palavra possa germinar, crescer e frutificar, para que a minha vida seja transformada. Amém. Hoje, 19 de agosto, a liturgia nos oferece o Evangelho de Mateus, capítulo 20, versículos 1 a 16. O reino dos céus é semelhante a um proprietário que saiu de manhã cedo para contratar trabalhadores para sua vinha. Depois de combinar com os trabalhadores um denário pelo dia, enviou-os para sua vinha. Tendo saído pela hora terceira, viu na praça outros que estavam sem trabalho e lhes disse: ide também vós para a vinha e vos pagarei o que for justo. E eles foram. Voltou a sair pela hora sexta e pela hora nona e fez o mesmo. Tendo saído pela hora undécima, encontrou outros parados e lhes disse: por que estiveram parados aqui o dia inteiro sem trabalhar? Responderam-lhe: porque ninguém nos contratou. Ele lhes disse: ide também vós para a vinha. Ao entardecer, o senhor da vinha disse a seu capataz: chama os trabalhadores e paga-lhes o salário, começando pelos últimos até os primeiros. Assim, os últimos serão os primeiros. Jesus conta uma parábola ligada à inversão de valores entre primeiros e últimos e a herança do reino dos céus. O proprietário, que representa Deus, convoca ao longo do dia trabalhadores para trabalhar na vinha, símbolo do povo de Deus. O combinado é receberem um denário, valor de um dia de trabalho. O proprietário não se cansa de chamar operários, inclusive quase uma hora antes do pôr do sol, quando os trabalhadores cessavam, chama aqueles que estavam parados porque ninguém os tinha contratado. Tratava-se dos rejeitados da sociedade, que aceitaram o convite para colaborar na vinha do Senhor. Ao final do pagamento, no juízo final, eles foram colocados em pé de igualdade com os primeiros, os líderes de Israel. Esses reivindicam supremacia em relação aos últimos por terem trabalhado mais. Não compreendem a bondade de Deus, que gratuitamente recompensa a todos com o reino. Na lógica de Jesus, os últimos, pecadores e excluídos, são os primeiros, pois estão abertos à sua boa nova. Já os primeiros, doutores da lei, pela dureza de coração, se tornam os últimos.

céus é semelhante a um proprietário que saiu de manhã cedo para contratar trabalhadores para a sua vinha. O Senhor nos convida a sermos praticantes da palavra. Neste momento, vamos dispor o nosso coração para a vivência de sua palavra.

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1: Hoje, dia 19 de agosto, nós vamos conhecer a história de Epêneto, animador da comunidade de Roma. Epêneto, o primeiro fruto da Ásia para Cristo. Essa história você vai encontrar na Epístola aos Romanos. Epêneto é o quarto na longa lista de mais de 30 pessoas que recebem ou mandam abraços no capítulo 16 da Carta aos Romanos. Paulo diz a respeito deles: saudações ao meu caro Epêneto, o primeiro fruto da Ásia para Cristo. Mais do que isso, a Bíblia não informa a respeito do Epêneto. Mesmo assim, essas poucas palavras trazem as seguintes informações. Epêneto era um pagão que se converteu quando ainda morava na Ásia. Como tantas outras pessoas, ele se mudou para Roma, a capital do Império, que naquela época tinha em torno de 1 milhão de habitantes, vindo de todas as partes do mundo. Epêneto fazia parte da comunidade cristã daquela cidade. Paulo o chamava de meu caro Epêneto. Isso significa que os dois se conheciam e eram muito amigos. Eles já deviam ter

se encontrado antes. Epêneto é o quarto da lista, logo depois de Febe e do casal Áquila e Priscila. Áquila e Priscila tinham estado na Ásia, na cidade de Éfeso. Provavelmente foram eles que contribuíram para a conversão de Epêneto para Cristo, como já tinham feito também com Apolo. Tudo isso deixa transparecer várias coisas bonitas a respeito da vida das primeiras comunidades cristãs. Havia muita ajuda mútua entre elas, muito intercâmbio, tanto por carta como por meio de visitas e também de viagens.

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1: Bem-vindos à Escola de Maria, a melhor e mais perfeita discípula da palavra, aquela que guardava tudo no coração e nos ensina a contemplar os mistérios de Deus na história. O terço é uma verdadeira escola espiritual. Uma oração que nos educa a olhar para a vida com atenção e a perceber a presença de Deus nas situações mais simples da nossa vida, no nosso dia a dia. Ao rezar o terço, não repetimos palavras vazias, mas meditamos a vida de Cristo com o coração de Maria. Cada mistério, seja o da alegria, da dor, da glória ou da luz, ilumina nossas experiências concretas da nossa existência. O nascimento de Cristo nos lembra da beleza das pequenas coisas. O sofrimento e a paixão nos ajudam a compreender e atravessar nossas dores. A ressurreição nos fortalece com esperança e a glória nos inspira a viver com fidelidade e alegria. Ao meditarmos esses mistérios, aprendemos a enxergar a presença de Deus em cada momento da vida. O terço também é um convite à transformação da rotina, seja como no trânsito, no trabalho, em casa ou durante momentos de silêncio. Ele nos recorda, nos reconecta, nos aproxima com o essencial. Maria nos ensina a rezar e com constância, também com perseverança, mesmo quando a fé parece frágil ou nos problemas do cotidiano pesam sobre nós. Rezar o terço não é apenas cumprir uma prática religiosa, é permitir que cada conta e cada mistério nos conduza a uma maior atenção à presença divina em nossas vidas. O ritmo repetitivo do terço, com suas ave-marias e reflexões sobre os mistérios, acalma a mente e abre o espaço para Deus agir no interior. Ele se torna um instrumento de cura, pacificação e amadurecimento espiritual. Cada oração nos ensina a ter paciência, a lidar melhor com as dificuldades e a colocar confiança na providência de Deus. Lembrando que não caminhamos sozinhos. Além disso, o final do terço, o coração aprende lições importantes: a confiar mais, a julgar menos, a amar melhor. Ele nos ensina a viver com mais atenção, empatia e gratidão. A oração constante nos aproxima de Maria, que nos acompanha passo a passo e nos inspira a viver a fé de maneira concreta, com atitudes que refletem o evangelho no dia a dia. Portanto, o terço é muito mais do que uma oração. É um caminho de contemplação e transformação. Ele nos ensina a observar a vida com olhos de fé, a acolher as dificuldades com esperança e a celebrar as alegrias com gratidão. Rezar o terço no cotidiano é aprender a estar presente em cada momento, a caminhar com paciência e perseverança e a deixar que Deus transforme o coração. Guiados pela mão segura de Maria, nossa mestra na oração e na vida cristã, venha para a Academia Marial, aprenda um pouco mais sobre a oração e nos ensina também, porque aqui também aprendemos com você. 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Deus abençoe. Fique em paz.
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0: horas 33 minutos, Padre Omar, Nossa Senhora Aparecida.
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0: 3:36.
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0: Com a Mãe Aparecida, Rede Aparecida de Rádio, juntinho de você, meu irmão, minha irmã. Você que está rezando conosco, louvando e agradecendo a Deus por tudo. Leleu lá em Pedregulho, rezando por ele e pela família. Dona Cleusa em Curvelo, rezando por ela também pela Rádio Centro Minas FM, pelo Valdir, pelos filhos, netos, por todos os irmãos do Santo Terço. Seu Geraldo Madeira em Coronel Fabriciano, ele e Dona Raimunda, rezando conosco também. O Jorge Pimenta em Águia Branca, o Vander Egino em Suzano, Edson e a Teolínia em Ceilândia, lá em Brasília, rezando conosco. Dona Maria de Lourdes em Itapurã, rezando por ela e pela família.
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0: Elô Silvério chegando com o nosso momento de reflexão.
7: Auge da admiração diziam: tudo ele fez bem, faz ouvir os surdos e falar os mudos. Assim se disse do mestre e assim deve poder se dizer do discípulo que és tu. Tudo fez bem. Fazer bem tudo, não somente as coisas mais importantes da vida, mas também as coisas mais simples. A perfeição é o resultado de todas essas coisas simples e humildes que realizamos a cada dia. Essas coisas são as que devemos fazer bem, a imitação de Jesus Cristo.
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1: Bom dia, meu amigo, minha amiga. Uma velha mulher chinesa tinha duas latas com as quais apanhava água de um rio. A cada dia, ela apanhava as latas, prendia-as cada uma em uma ponta de um pedaço de bambu, apoiava o peso em suas costas e descia para buscar água no rio. Assim que as latas estavam cheias, ela recolocava o jugo sobre as costas e voltava para sua modesta cabana. A lata da direita era robusta e firme, e quando chegava em casa, estava sempre cheia. Mas a lata da esquerda possuía uma rachadura. Quando a mulher chegava em casa, metade da água já tinha ido embora. A lata da esquerda sempre se sentiu inferior à sua parceira. Ela tinha vergonha da sua rachadura e de não conseguir conter a água. Um dia, ela se virou para a mulher e pediu desculpas por ser defeituosa. A mulher sorriu e disse com delicadeza: "Você acha que eu não sei que você tem uma rachadura e que a água vaza de você? Mas olhe para o caminho do rio até a cabana. Está vendo aquelas lindas flores crescendo ao lado da estrada? Aquelas são flores que eu plantei e que você rega todos os dias quando vamos buscar água no rio. Todos nós temos qualidades, dons e talentos. E claro, nós também temos as nossas dificuldades, ou características que não são necessariamente boas em si mesmos. No entanto, ao longo de nossas vidas, encontramos pessoas especiais, pessoas que sabem lidar conosco. Já se disse que amigo é aquele que, mesmo conhecendo os nossos defeitos, continua gostando da gente. Essas pessoas são especiais, principalmente porque nos aceitam como nós somos. Elas não fazem vista grossa para as nossas limitações e para os nossos erros, mas nos ensinam a corrigi-los e a aprender uma melhor forma de conviver com eles. Mais do que isso, pessoas especiais sabem como tirar de nós o melhor que nós possuímos. Essas pessoas são capazes de ver em nós qualidades que nem nós tínhamos consciência de possuir e de transformar aquilo que parecia um defeito em uma ferramenta ou uma qualidade a ser utilizada em favor dos outros e de nós mesmos. Pessoas assim apostam na gente. Parece que elas acreditam em nós mais do que nós mesmos. Só existe

0: coisa melhor do que ser aceito e acolhido por uma pessoa especial assim. E nos tornarmos pessoas especiais para os outros. Ao perguntar para algumas dessas pessoas qual era o segredo para ser especial, as respostas geralmente se repetiam. Elas diziam: seja paciente, mudanças levam tempo. Seja caridoso, o que é simples para um pode ser difícil para o outro. Seja sensível, cada um pode contribuir com algo único e maravilhoso para todos. Seja verdadeiro com as pessoas, mas com carinho. Quando buscamos fazer os outros especiais, nós também vamos nos tornando especiais, aceitando os nossos limites, mas partilhando aquilo que temos de melhor com todos. Enalteça uma pessoa próxima a você. Ajude-a a se descobrir. Faça-a perceber que ela pode voar mais alto. E assim, seja especial. Um grande abraço e até o nosso próximo encontro.
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0: 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Estamos de volta com o programa Com a

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1: 4 horas, horário de Brasília.
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1: Com a Mãe Aparecida, Rede Aparecida de Rádio, rezando meu irmão, minha irmã, com você, por você, pela sua família, louvando e agradecendo ao bom Deus por mais este dia que ele nos concede. Pedindo a proteção e a intercessão de nossa Mãe Santíssima, a Senhora Aparecida. Rezando com você, meu irmão, na sua casa, no seu trabalho, na estrada, onde quer que você esteja nesse momento, nesta quarta-feira. Quarta-feira, contemplando os mistérios gloriosos. E você, meu irmão, rezando conosco, pedindo por você, pela sua família, por aquelas pessoas que pediram suas orações. E hoje, quarta-feira, dia dedicado no Santo Terço a São José, pai adotivo de Jesus, esposo da Virgem Maria, nossa Mãe Santíssima. Pedimos a São José que ele nos conceda, pela sua intercessão, a graça da paciência, a graça da perseverança, a graça do cuidado. Peçamos a São José que ele nos ajude a cuidar a cada dia, a cada momento dos nossos, da nossa família. Iniciemos o nosso Santo Terço invocando a Santa

Divino Jesus, nós vos oferecemos este santo terço que vamos rezar, meditando nos mistérios da vossa redenção. Concedei-nos, por intercessão da Virgem Maria, Mãe de Deus e Nossa Mãe, as virtudes que nos são necessárias para bem rezá-lo e a graça de ganharmos as indulgências desta santa devoção. Oferecemos particularmente em desagravo dos pecados cometidos contra o Santíssimo Coração de Jesus e o Imaculado Coração de Maria, pela paz do mundo, pela conversão dos pecadores e pelas almas do purgatório, pelas intenções do Santo Padre o Papa Leão, pelo aumento e santificação do clero, pela santificação das famílias, pelas missões, pelas vocações, pelos doentes, por todo o povo brasileiro. Professemos a nossa fé. Creio em Deus Pai Todo-Poderoso, Criador do céu e da terra, e em Jesus Cristo, seu único Filho, nosso Senhor, que foi concebido pelo poder do Espírito Santo, nasceu da Virgem Maria, padeceu sob Pôncio Pilatos, foi crucificado, morto e sepultado, desceu à mansão dos mortos, ressuscitou ao terceiro dia, subiu aos céus, está sentado à direita de Deus Pai Todo-Poderoso, donde há de vir a julgar os vivos e mortos. Creio no Espírito Santo, na Santa Igreja Católica, na comunhão dos santos, na remissão dos pecados, na ressurreição da carne, na vida eterna. Amém. Rezemos, irmãos e irmãs, com muito amor e confiança, a oração que o próprio Jesus nos ensinou. Pai nosso que estais nos céus, santificado seja o vosso nome. Venha a nós o vosso reino. Seja feita a vossa vontade, assim na terra.

0: coração, mas livrai-nos do mal. Amém.
1: Ave Maria, cheia de graça, o Senhor é convosco. Bendita sois vós entre as mulheres, e bendito é o fruto do vosso ventre, Jesus.
2: Santa Maria, Mãe de Deus, rogai por nós, pecadores, agora e na hora de nossa morte. Amém.
1: Ave Maria, cheia de graça, o Senhor é convosco. Bendita sois vós entre as mulheres, e bendito é o fruto do vosso ventre, Jesus.
2: Santa Maria, Mãe de Deus, rogai por nós, pecadores, agora e na hora de nossa morte. Amém.
1: Ave Maria, cheia de graça, o Senhor é convosco. Bendita sois vós entre as mulheres, e bendito é o fruto do vosso ventre, Jesus.
2: Santa Maria, Mãe de Deus, rogai por nós, pecadores, agora e na hora de nossa morte. Amém.
1: Glória ao Pai, ao Filho e ao Espírito Santo, como era no princípio, agora e sempre. Amém. Ó meu bom e amado Jesus, perdoai-nos, livrai-nos do fogo do inferno, levai as almas todas para o céu e socorrei principalmente aquelas que mais precisarem da vossa infinita misericórdia. E nós acolhemos a você, nossos irmãos e irmãs em Cristo, que rezam conosco nesta madrugada, louvando e agradecendo a Deus, ao nosso bom Pai. A Nilva Militão em Juiz de Fora rezando conosco, o Narciso de Novaes, ele mora em Alfenas, louvando e agradecendo, tá nos ouvindo pela Rádio Difusora de Machado, louvando e agradecendo nossa parceira, louvando por Deus, agradecendo por tudo que o Senhor tem realizado na vida dele. Lá em Matozinhos, Minas Gerais, o Ronaldo de Castro, o Mauri Camargo de Cruzília, o Anderson em Franca rezando conosco, a Sueli Maria em Paraisópolis rezando por ela e pela família, o Cláudio em Tremembé, a Rosa em Mimutaba, Minas Gerais, o Carlos em Jales, interior de São Paulo, Carlos Alfi, rezando por ele, pela esposa, filhos e netos, e também por todos os enfermos. Os nossos amigos e irmãos queridos, a Márcia, seu Paulo, Dona Lúcia, Márcia, o Sérgio, Lucas, lá em Daial, Santa Catarina, e hoje também oração pela saúde de Inês Aparecida, se encontra internada na UTI. Rezemos por todos os nossos irmãos internados nas unidades de terapia intensiva, UTI. Gratidão por tudo, Mãe Aparecida, pede a Márcia. Obrigado, Márcia, pelo carinho. Sebastião da Silva em Dom Viçoso rezando conosco, o Jonas em Salesópolis, a Lazarina em Pindamonhangaba rezando por ela, pela família, pelos irmãos do Santo Terço, o Rui Tomé em Quirinópolis, Goiás, em Luisburgo, Minas Gerais, lá na Gameleira, comunidade Nossa Senhora da Penha, os nossos irmãos de paróquia São Luís Gonzaga também, rezando conosco, Ronaldinho, toda a família, rezando com a gente. Em Caçapava, o Israel, rezando por ele e pela família. E quem reza conosco, nosso primeiro mistério no dia de hoje, é nosso irmão querido, seu José Garcia, aqui em Aparecida. Seu José, bom dia!
3: Bom dia, irmão.
1: Tudo bem, graças a Deus?
3: Graças a Deus, tudo bem.
1: Que maravilha. E hoje nós rezamos por quem, seu José Garcia?
3: Hoje eu rezo pela minha intenção, pela minha saúde, porque apareceu um probleminha no rim, mas para Nossa Senhora nada é difícil, é meu Pai. Eu peço proteção a ela, ela possa, né?
1: Interceder.
3: Eu não me ouvi, mas tá tudo normal, certinho, os exames, tudo certinho, tudo normal, mas probleminha deu.
1: Sim.
3: Aí eu ofereço pelas minhas filhas, meus netos e netas, o Paulo Brito e família, ofereço também para a Dona Olinda e São João, Luiz Aldir, Guineus e Adailto, Dona Raimunda e Paulo, Paulo, né? Geraldo.
1: Seu Geraldo Madeira.
3: Geraldo Madeira, a Dona Raimunda, pela alma do Santo Domingo, que ele descanse em paz. Sinto muita falta dele, não conheço, mas aprendi a gostar dele. E a dona Creuza, né, pela saúde dela, e a Célia de Roseira, com a mãezinha e família, a Lazarina, que é uma amiga, bem não conheço, amiga de velho tempo, e feliz para você, para sua família, para a alma do padre César Moreira, né?
1: Sim.
3: Ele disse que pai, já rezou o terço com ele também, e para todos que estão em terço, né?
1: Amém. Vamos então rezar, contemplar o nosso primeiro mistério glorioso, agradecendo a Deus por tudo em nossa vida, pela nossa saúde, por tudo que temos, por tudo que

0: Pai nosso que estais nos céus, santificado seja o vosso nome. Venha a nós o vosso reino, seja feita a vossa vontade, assim na terra como no céu.
1: O pão nosso de cada dia nos dai hoje, perdoai as nossas ofensas, assim como nós perdoamos a quem tem ofendido. Não deixeis cair em tentação, mas livrai do mal. Amém.
0: Ave Maria, cheia de graça, o Senhor é convosco. Bendita sois vós entre as mulheres, e bendito é o fruto do vosso ventre, Jesus.
1: Santa Maria, Mãe de Deus, rogai por nós pecadores, agora e na hora de nossa morte. Amém.
0: Ave Maria, cheia de graça, o Senhor é convosco. Bendita sois vós entre as mulheres, e bendito é o fruto do vosso ventre, Jesus.
1: Rezo também por Amarilde e a dona Marita, né? Santa Maria, Mãe de Deus, rogai por nós pecadores, agora e na hora de nossa morte. Amém.
0: Ave Maria, cheia de graça, o Senhor é convosco. Bendita sois vós entre as mulheres, e bendito é o fruto do vosso ventre, Jesus.
1: Santa Maria, Mãe de Deus, rogai por nós pecadores, agora e na hora de nossa morte. Amém.
0: Ave Maria, cheia de graça, o Senhor é convosco. Bendita sois vós entre as mulheres, e bendito é o fruto do vosso ventre, Jesus.
1: Santa Maria, Mãe de Deus, rogai por nós pecadores, agora e na hora de nossa morte. Amém.
0: Ave Maria, cheia de graça, o Senhor é convosco. Bendita sois vós entre as mulheres, e bendito é o fruto do vosso ventre, Jesus.
1: Certamente a Rosa e a família dela. Santa Maria, Mãe de Deus, rogai por nós pecadores, agora e na hora de nossa morte. Amém.
0: Ave Maria, cheia de graça, o Senhor é convosco. Bendita sois vós entre as mulheres, e bendito é o fruto do vosso ventre, Jesus.
1: A dona Nenê, Santa Maria, Mãe de Deus, rogai por nós pecadores, agora e na hora de nossa morte. Amém.
0: Ave Maria, cheia de graça, o Senhor é convosco. Bendita sois vós entre as mulheres, e bendito é o fruto do vosso ventre, Jesus.
1: Toda a Marta e o Sérgio. Santa Maria, Mãe de Deus, rogai por nós pecadores, agora e na hora de nossa morte. Amém.
0: Ave Maria, cheia de graça, o Senhor é convosco. Bendita sois vós entre as mulheres, e bendito é o fruto do vosso ventre, Jesus.
1: Rezo também para a turma daqui de casa. Santa Maria, Mãe de Deus, rogai por nós pecadores, agora e na hora de nossa morte. Amém.
0: Ave Maria, cheia de graça, o Senhor é convosco. Bendita sois vós entre as mulheres, e bendito é o fruto do vosso ventre, Jesus.
1: Santa Maria, Mãe de Deus, rogai por nós pecadores, agora e na hora de nossa morte. Amém.
0: Ave Maria, cheia de graça, o Senhor é convosco. Bendita sois vós entre as mulheres, e bendito é o fruto do vosso ventre, Jesus.
1: Santa Maria, Mãe de Deus, rogai por nós pecadores, agora e na hora de nossa morte. Amém.
0: Glória ao Pai, ao Filho e ao Espírito Santo.
1: Como era no princípio, agora e sempre. Amém.
0: Ó meu bom e amado Jesus,
1: perdoai, livrai do fogo do inferno, levar as almas todas para o céu, socorrer principalmente os que mais precisarem da nossa infinita misericórdia.

0: Santa Luzia.
1: Rogai por nós.
0: São Roque.
1: Rogai por nós.
0: São José.
1: Rogai por nós, valei-me São José.
0: Senhora Aparecida, Mãe Rainha e Padroeira do Brasil.
1: Rogai por nós que recorremos a vós.
0: Seu José Garcia, bom, muito obrigado, um bom dia para o senhor, um dia abençoado. Obrigado por ter rezado conosco. Fique com Deus.
1: Obrigado eu, fica você também com Deus. E chuva de bênção e todos os irmãos do Terço.
0: Amém. Salve Maria.
1: Reze por eles todos os dias.
0: Que bom, reze por mim também.
1: Reza, o senhor primeiro.
0: Salve Maria.
1: Salve Maria.

0: rezando com os nossos irmãos espalhados pelo Brasil afora, rezando com a gente, o Rubens Aparecido, lá no Mato Grosso do Sul, em Itapurã, pedindo por ele, pela família, louvando e agradecendo ao bom Deus por tudo que temos, por tudo que somos. Em Jaboticatubas, Minas Gerais, rezando com a gente, o nosso irmão Orivaldo Gonçalves, pedindo pelas almas do purgatório, rezando pela vida e saúde dele e da família. O nosso irmão Oswaldo Azevedo, rezando conosco pela família também. O Zequinha José Pereira reza com a gente, ele que está louvando e agradecendo ao bom Deus, ele que está lá em Bom Jesus da Lapa, na Bahia, rezando por também, pedindo a intercessão de São João Eudes por todos os nossos irmãos. Obrigado, meu irmão querido. O Zequinha rezando com a gente. Paulo Sapateiro em Nova Russas. O Jauri em Matinhos rezando conosco. Ele que reza um mistério logo mais com a gente. A Idelma pedindo por ele e pela família, louvando e agradecendo a Deus por tudo. Reza conosco também a Vera Lúcia, por ela e pela família. O nosso irmão Carlos, rezando por ele e pela família. O Tiãozinho do ônibus, lá em Dom Viçoso, louvando e agradecendo ao bom Deus por tudo. Paulo Corretor, em Lagoa Santa. O Marcial, em Pindamonhangaba, rezando pela aposentadoria dele, pela mãezinha Dona Isaura e por toda a família. O Francisco, nosso irmão Chico, Francisco de Assis, rezando com a gente, pedindo as bênçãos da Mãe Aparecida, por ele, pela família, por todos que estejam em oração, pelo filho dele, o João Francisco, e para um amigo também que está doente, internado em Cruzeiro, é o amigo dele, o Marreco, rezando pelo Marreco, pela vida e saúde dele, e por todos os irmãos enfermos. O Valdemir, rezando conosco, em Betim, Minas Gerais, agradecendo a Mãe Aparecida por esse momento de oração. Amém, meu irmão. O Luiz Cortez, em Franca, São Paulo. O Amauri de Bela Cruz, rezando conosco também lá no Ceará, pedindo por ele, pela família, louvando e agradecendo ao nosso bom Deus. O Luiz Cortez reza pela Dona Gilda, esposa, família Cortez e família Malta. O Rafael Cunha, em Itabaiana, no Sergipe, rezando por ele e pela família. E lá da Bahia, lá de Senhor do Bonfim, vem o nosso irmão Giovânio para rezar conosco. Bom dia, Giovânio.
1: Bom dia, Eduardo.
0: Tudo bem? Amém, meu irmão. Tudo certinho, graças a Deus.
1: Graças a Deus, com a paz de Maria e a bênção de Jesus.
0: Que maravilha. E hoje nós rezamos por quem, meu irmão?
1: Pelo dom da vida, pelos meus familiares, obrigado por você e sua família, por todos os irmãos do Santo Peço, o Amarildo, Dona Nenê, Dona Creuza, rezo por Dona Raimunda, pela Alma Seu Domingo, rezo pela Almira, a Almira tá sumida.
0: Sim.
1: Rezo por Dona Marita, pela neta dela, pelo nosso irmão Paulo Brito, rezo por todos aqueles que nesse momento estão passando por algum tipo de dificuldade de saúde ou de trabalho. Que Deus nosso Senhor ilumine todos nós, que nos dê a paz no mundo. Rezo pelo todo o clero, a igreja, e pela paz no mundo, pelas nossas autoridades, pedindo a Jesus que dê a sabedoria de poder governar com justiça e dignidade para todos nós.
0: Amém. Vamos rezar, meu irmão, rezar, bem lembrado.

0: Dourado. Almir, a gente está ligando, mas não está atendendo ao telefone, não sei se trocou, mas se ela estiver rezando conosco, ela vai entrar em contato, com certeza. Para rezar conosco novamente. E com todos os irmãos pela Rádio Caraíba FM 96.7, em Senhor do Bonfim, rezando conosco também. Pai nosso que estais nos céus, santificado seja o vosso nome. Venha a nós o vosso reino. Seja feita a vossa vontade, assim na terra como no céu.
1: O pão nosso de cada dia nos dai hoje, perdoai as nossas ofensas, assim como nós perdoamos a quem nos tem ofendido. E não nos deixei cair em tentação, mas livrai-nos do mal. Amém.
0: Ave Maria, cheia de graça, o Senhor é convosco. Bendita sois vós entre as mulheres, e bendito é o fruto do vosso ventre, Jesus.
1: Eu estava me esquecendo, rezar também pela Luz e o Valdir. Santa Maria, Mãe de Deus, rogai por nós, pecadores, agora e na hora de nossa morte. Amém.
0: Ave Maria, cheia de graça, o Senhor é convosco. Bendita sois vós entre as mulheres, e bendito é o fruto do vosso ventre, Jesus.
1: Santa Maria, Mãe de Deus, rogai por nós, pecadores, agora e na hora de nossa morte. Amém.
0: Ave Maria, cheia de graça, o Senhor é convosco. Bendita sois vós entre as mulheres, e bendito é o fruto do vosso ventre, Jesus.
1: Santa Maria, Mãe de Deus, rogai por nós, pecadores, agora e na hora de nossa morte. Amém.
0: Ave Maria, cheia de graça, o Senhor é convosco. Bendita sois vós entre as mulheres, e bendito é o fruto do vosso ventre, Jesus.
1: Santa Maria, Mãe de Deus, rogai por nós, pecadores, agora e na hora de nossa morte. Amém.
0: Ave Maria, cheia de graça, o Senhor é convosco. Bendita sois vós entre as mulheres, e bendito é o fruto do vosso ventre, Jesus.
1: Santa Maria, Mãe de Deus, rogai por nós, pecadores, agora e na hora de nossa morte. Amém.
0: Ave Maria, cheia de graça, o Senhor é convosco. Bendita sois vós entre as mulheres, e bendito é o fruto do vosso ventre, Jesus.
1: Santa Maria, Mãe de Deus, rogai por nós, pecadores, agora e na hora de nossa morte. Amém.
0: Ave Maria, cheia de graça, o Senhor é convosco. Bendita sois vós entre as mulheres, e bendito é o fruto do vosso ventre, Jesus.
1: Santa Maria, Mãe de Deus, rogai por nós, pecadores, agora e na hora de nossa morte. Amém.
0: Ave Maria, cheia de graça, o Senhor é convosco. Bendita sois vós entre as mulheres, e bendito é o fruto do vosso ventre, Jesus.
1: Santa Maria, Mãe de Deus, rogai por nós, pecadores, agora e na hora de nossa morte. Amém.
0: Ave Maria, cheia de graça, o Senhor é convosco. Bendita sois vós entre as mulheres, e bendito é o fruto do vosso ventre, Jesus.
1: Santa Maria, Mãe de Deus, rogai por nós, pecadores, agora e na hora de nossa morte. Amém.
0: Ave Maria, cheia de graça, o Senhor é convosco. Bendita sois vós entre as mulheres, e bendito é o fruto do vosso ventre, Jesus.
1: Santa Maria, Mãe de Deus, rogai por nós, pecadores, agora e na hora de nossa morte. Amém.
0: Glória ao Pai, ao Filho e ao Espírito Santo.
1: Assim como era no princípio, agora e sempre. Amém.
0: Ó meu bom e amado Jesus,
1: perdoai-me, livrai-me do fogo do inferno, levai as almas todas para o céu, socorrei principalmente os que mais precisarem da vossa infinita misericórdia.
0: Nossa Senhora do Perpétuo Socorro,
1: rogai por nós.
0: São Sebastião,
1: rogai por nós.
0: São José,
1: rogai por nós. Valei-me, São José. Senhor do bom, rogai por nós.
0: Rogai por nós. Senhora Aparecida, Mãe, Rainha e Padroeira do Brasil,
1: rogai por nós que recorremos a vós, que não recorreis.
0: Amém. Giovanni, meu irmão querido, aí, Senhor do Bonfim, na Bahia, muito obrigado por ter rezado conosco, meu irmão. Um dia abençoado a você, a toda a família. Fique com Deus.
1: Amém. Eu que agradeço a você também, que a paz de Cristo esteja sempre com você e sua família.
0: Com todos
1: os irmãos do
0: Tico. Amém. Salve.

Rádio Aparecida, Rede Aparecida de Rádio, juntinho de você, na sua casa, no seu trabalho, onde quer, meu irmão, que você esteja nesse momento.

0: quantos e quantos irmãos nossos se preparando para sair para o trabalho, outros deixando o trabalho e retornando para suas casas, os nossos irmãos que estão aí pelas fazendas, pelos sítios do Brasil afora, já cuidando da criação, cuidando de todos aqueles que precisam de nossos cuidados, os nossos animais, rezando, louvando e agradecendo a Deus por isso. O Wallace reza conosco, pedindo as bênçãos da Mãe Aparecida em Cachoeiro de Itapemirim, por ele e pela família. O Manuel Batista, em Blumenau, Santa Catarina, rezando conosco também a nossa irmã querida Maria Márcia, hoje é aniversário do Arthur. Ele é filho da Edilane e do Heron. Deus abençoe a vida do Arthur hoje e sempre. Que a Mãe Aparecida o cubra, Arthur, com o seu manto sagrado, viu, meu querido? Que Deus lhe abençoe grandemente. Que você continue sendo sempre esse ser humano especial para toda a sua família, para todas aquelas pessoas que conhecem você, viu, meu querido? Parabéns, que Deus abençoe. O Pedro Paulo de Niterói rezando conosco por ele e pela família, a Cristiane e o Antônio em Fátima do Sul. O nosso irmão querido Jonathan de Cima rezando com a gente em Blumenau, Santa Catarina, pelas estradas da vida, juntos sempre, né, Jonathan? Obrigado, meu irmão, rezando pela família também. A Mari rezando conosco em Araucária, no Paraná. O Adriano Gebara em Bauru, por ele e pela família, louvando e agradecendo a Deus por tudo. A Fátima em Cruzeiro rezando pela alma do esposo Edson, pelas almas do purgatório, pela vida e saúde dela, das filhas, netos e neta, e do genro também, e por todos os irmãos que precisam de orações. O Marcinho em Dourados rezando conosco por ele e pela família, louvando e agradecendo a Deus por tudo. A Lúcia Porto em Arco Verde, no Pernambuco. O Osmair em Santa Bárbara do Oeste. O Luiz Carrilho lá de Capivari, São Paulo, pela esposa Dona Sueli, que está rezando conosco também, rezando, louvando e agradecendo sempre. O Almir Castro em Jundiaí, São Paulo. E quem reza conosco é o nosso irmão querido Jonas Eliseu, lá em Ipatinga, Vale do Aço. Bom dia, Jonas.
1: Bom dia, Eduardo.
0: Tudo bem, graças a Deus?
1: Tudo bem, graças a Deus.
0: Que maravilha.
1: Agora queremos rezar o terceiro mistério desse maravilhoso, desse santo texto.
0: Amém, meu irmão. E hoje nós rezamos por quem?
1: Vamos colocar em intenção o de todas as famílias, principalmente as que rezam o texto nesse momento, pelo senhor Geraldo Madeira e dona Raimunda, pela dona Maria Márcia de Maioaçu e pelo seu neto, né? Que está aniversariando hoje, o Arthur, pela dona Almira, que o Giovanni lembrou muito bem aí, está muito sumida, pelo senhor Sebastião aqui de Patinga e sua família, pelo aniversário também do meu irmão, que foi ontem, o Vânio. Deus o cubra com seu manto sagrado e Nossa Senhora o abençoe abundantemente. Pelos 15 anos de sacerdotal do nosso pároco Josimar, completou esses dias. Que Deus continue abençoando a sua missão, por todos os enfermos, por todos os motoristas que já estão na estrada nesse momento, por todos esses trabalhadores, principalmente na área de enfermagem, que cuidam, sim, dos nossos enfermos, dos nossos doentes, por todas as pessoas que necessitam de oração nesse momento.
0: Amém. Vamos rezar e agradecer a Deus por tudo na sua vida, na vida da sua família, dona Eliane, que a Mãe Aparecida a proteja, aguarde, sempre intercedendo por ela, por
1: dona
0: todos.
1: Dona Eliane daqui a pouco está partindo pro plantão.
0: Então, daí só no outro dia, né? Só à noite, né?
1: Só à noite.
0: Ei, coisa linda, maravilhoso. Vamos lá rezar por todos, como você bem disse, por todo o nosso povo da área da saúde, que cuida de tantos e tantos irmãos nossos. Pai nosso que estais nos céus, santificado seja o vosso nome, venha a nós o vosso reino, seja feita a vossa vontade, assim na terra como no céu.
1: O pão nosso de cada dia nos dai hoje, perdoai as nossas ofensas, assim como nós perdoamos a quem nos tem ofendido. Não vos deixeis cair em tentação, mas livrai-nos do mal. Amém.
0: Ave

0: Maria, cheia de graça, o Senhor é convosco. Bendita sois vós entre as mulheres, e bendito é o fruto do vosso ventre, Jesus.
1: Santa Maria, Mãe de Deus, rogai por nós, pecadores, agora e na hora de nossa morte. Amém.
0: Ave Maria, cheia de graça, o Senhor é convosco. Bendita sois vós entre as mulheres, e bendito é o fruto do vosso ventre, Jesus.
1: Santa Maria, Mãe de Deus, rogai por nós, pecadores, agora e na hora de nossa morte. Amém.
0: Ave Maria, cheia de graça, o Senhor é convosco. Bendita sois vós entre as mulheres, e bendito é o fruto do vosso ventre, Jesus.
1: Santa Maria, Mãe de Deus, rogai por nós, pecadores, agora e na hora de nossa morte. Amém.
0: Ave Maria, cheia de graça, o Senhor é convosco. Bendita sois vós entre as mulheres, e bendito é o fruto do vosso ventre, Jesus.
1: Santa Maria, Mãe de Deus, rogai por nós, pecadores, agora e na hora de nossa morte. Amém.
0: Ave Maria, cheia de graça, o Senhor é convosco. Bendita sois vós entre as mulheres, e bendito é o fruto do vosso ventre, Jesus.
1: Santa Maria, Mãe de Deus, rogai por nós, pecadores, agora e na hora de nossa morte. Amém.
0: Ave Maria, cheia de graça, o Senhor é convosco. Bendita sois vós entre as mulheres, e bendito é o fruto do vosso ventre, Jesus.
1: Santa Maria, Mãe de Deus, rogai por nós, pecadores, agora e na hora de nossa morte. Amém.
0: Ave Maria, cheia de graça, o Senhor é convosco. Bendita sois vós entre as mulheres, e bendito é o fruto do vosso ventre, Jesus.
1: Santa Maria, Mãe de Deus, rogai por nós, pecadores, agora e na hora de nossa morte. Amém.
0: Ave Maria, cheia de graça, o Senhor é convosco. Bendita sois vós entre as mulheres, e bendito é o fruto do vosso ventre, Jesus.
1: Santa Maria, Mãe de Deus, rogai por nós, pecadores, agora e na hora de nossa morte. Amém.
0: Ave Maria, cheia de graça, o Senhor é convosco. Bendita sois vós entre as mulheres, e bendito é o fruto do vosso ventre, Jesus.
1: Santa Maria, Mãe de Deus, rogai por nós, pecadores, agora e na hora de nossa morte. Amém.
0: Ave Maria, cheia de graça, o Senhor é convosco. Bendita sois vós entre as mulheres, e bendito é o fruto do vosso ventre, Jesus.
1: Santa Maria, Mãe de Deus, rogai por nós, pecadores, agora e na hora de nossa morte. Amém.
0: Glória ao Pai, ao Filho e ao Espírito Santo.
1: Como era no princípio, agora e sempre. Amém.
0: Ó meu bom e amado Jesus,
1: perdoai-nos, livrai-nos do fogo do inferno, levai as almas todas para o céu, e socorrei principalmente os que mais precisar da vossa infinita misericórdia.
0: Nossa Senhora das Graças,
1: rogai por nós.
0: Nossa Senhora de Fátima,
1: rogai por nós. São José,
0: rogai por nós. Valei-me, São José.
1: Valei-me, São José. São Pedro e São Paulo,
0: rogai por todos nós. Senhora. Pode falar, Jonas.
1: Nossa Senhora das Graças,
0: rogai por todos nós. Senhora Aparecida, Mãe Rainha e Padroeira do Brasil,
1: rogai por nós que recorremos a vós.
0: Meu irmão querido, Jonas Eliseu, obrigado por ter rezado conosco. Um abraço na Joyce, no Eduardo, Dona Eliana. Que Deus abençoe o dia de vocês, o seu trabalho daqui a pouco também. Fique com Deus, meu irmão.
1: Amém, Eduardo. Eu que agradeço e peço a bênção da Senhora Aparecida para todas as famílias. Amém. Que rezam texto nesse momento. Nossa Senhora continue abençoando, protegendo e dando toda a paz, para que nós possamos cuidar de nossas famílias, que é a base de toda a sociedade.
0: Amém, meu irmão. Salve Maria.
1: Salve Maria.

0: nesse encontro de alegria, quem está junto conosco, rezando, louvando e agradecendo, Anício Ornelas, lá em Brasília, rezando por ela, pela família. O Márcio Macedo rezando conosco também, ele que é caminhoneiro de Rio Grande da Serra, São Paulo, rezando pela dona Ana Paula, que é a esposa, pela família, pelo neto, pelos filhos e pelos entes queridos também. Eric Ribeiro rezando, louvando e agradecendo. A Gorete em Baipendi rezando pelo Tiago, que é o filho, Cláudio, Pedro, a Elza e o Pedrinho. Louvando e agradecendo conosco o nosso Arlindo Canal e dona Lucineide em Cachoeiro de Itapemirim, rezando pelos filhos, pelos netos, por todos os familiares, amigos do Santo Terço, pedindo as bênçãos da Mãe Aparecida por todos os clientes também. O Sandrinho de Tucano, na Bahia, rezando conosco por ele e pela família. O Carlos Ferreira e dona Zélia, lá em Terra Nova, na Bahia, rezando conosco pelos filhos, pelos netos, pela vida e saúde de todos. Quem reza com a gente também, o seu Zico, lá em Jales, interior de São Paulo, rezando por ele e pela família, louvando e agradecendo também. E lá pelos lados também de Jales, o nosso Anderson Pietrobon rezando com a gente, família Pietrobon, dona Érica rezando pela família, pelos amigos. O Anderson dos Santos em Taubaté rezando com a gente também e rezando pela vida e saúde do seu Benedito, do seu José Benedito, que está internado na UTI, que a Mãe Aparecida passe à frente. O Carlos Rancheiro reza conosco em Pouso Alegre, Minas Gerais, louvando e agradecendo a Deus. O José dos Santos em Caxambu, pedindo por ele e pela família, reza com a gente também. O nosso irmão Hamilton Martins, lá em Guarapuava, no Paraná, rezando por ele e pela família. O Orley Braganholo, também em Guarapuava, no Paraná, rezando conosco, pedindo as bênçãos da Mãe Aparecida. O Luiz Antônio, ele que está pedindo por ele e pela família, lá em Jales, interior de São Paulo, pela Rádio Assunção FM, nossa parceira. O Evandro Cruz rezando conosco em Juiz de Fora, ele e dona Marilze, pedindo pela neta Gabriela, pelos filhos, pelos amigos e por todos em oração. E quem reza conosco é o Jauri, lá em Matinhos, não, tá lá em Dourados, curtindo a neta ainda. Bom dia, Jauri.
1: Bom dia, Eduardo. Tudo bem,
0: casa. Amém, meu irmão. Você ainda está em Dourados, né?
1: Sim, eu volto dia 29, no próximo sábado, sem interesse, já volto para Dourados. Está lá que eu tenho que fazer cirurgia no meu catarata, no dia 5 de setembro.
0: E hoje nós rezamos por quem, meu irmão?
1: Então, eu tenho muito que agradecer a Deus por bênçãos e por tudo que sou e que tenho. Quero agradecer por essa oportunidade de rezar o Santo Terço, um dos mistérios, ao vivo, com todos os irmãos da madrugada, da família do Santo Terço às 4 horas. Rezo por você, Eduardo. Você faz essa abertura tão linda que eu tento meditar e depois ficar lembrando tudo que você fala, de nos evangeliza do seu jeito, que é muito bom. Parabéns. Rezo por seu Mazarim, daqui de Dourados, o baiano, que me convidou para ir no texto do jovem na própria sala, que fui lá, até mandei uma foto para você, em nome dele, todos os que rezam pelas ondas da Rádio do Coração, daqui de Dourados, pelo Marcinho, que é daqui, que eu ainda não conheço, reza com a gente todos os dias, que eu escuto o que está falando nas mensagens dele. Rezo para o seu Amarildo, lá de Ponta Grossa, na Amélia, todo o povo que ouve para a Rádio Santana. Rezo para o seu Dona Eliseu, Sra. Garcia, sempre falo meu nome também quando rezo. Rezo para Dona Tânia Silva, Dona Marita, que é a nossa rainha do terço. E por todos que estão com o terço na mão, para minha esposa, tem que lembrar também tá, pela minha cunhada Cláudia, que dia 24 para o aniversário, no nome da vida dela, e meu sogro, que moram aqui no fundo, na outra casinha do terreno, e por todos que precisam de oração. Vamos rezar.
0: Vamos rezar e agradecer a Deus por tudo em nossa vida. Pai nosso que estais nos céus, santificado seja o vosso nome. Venha a nós o vosso reino, seja feita a vossa vontade, assim na terra como no céu.
1: O pão nosso de cada dia nos dai hoje, perdoai as nossas ofensas, assim como nós perdoamos a quem nos tem ofendido, e não nos deixeis cair em tentação, mas livrai-nos do mal. Amém.
0: Ave Maria, cheia de graça, o Senhor é convosco, bendita sois vós entre as mulheres, e bendito é o fruto do vosso ventre, Jesus.
1: Santa Maria, Mãe de Deus, rogai por nós, pecadores, agora e na hora de nossa morte. Amém.
0: Ave Maria, cheia de graça, o Senhor é convosco. Bendita sois vós entre as mulheres, e bendito é o fruto do vosso ventre, Jesus.
1: Santa Maria, Mãe de Deus, rogai por nós, pecadores, agora e na hora de nossa morte. Amém.
0: Ave Maria, cheia de graça, o Senhor é convosco. Bendita sois vós entre as mulheres, e bendito é o fruto do vosso ventre, Jesus.
1: Santa Maria, Mãe de Deus, rogai por nós, pecadores, agora e na hora de nossa morte. Amém.
0: Ave Maria, cheia de graça, o Senhor é convosco. Bendita sois vós entre as mulheres, e bendito é o fruto do vosso ventre, Jesus.
1: Santa Maria, Mãe de Deus, rogai por nós, pecadores, agora e na hora de nossa morte. Amém.
0: Ave Maria, cheia de graça, o Senhor é convosco. Bendita sois vós entre as mulheres, e bendito é o fruto do vosso ventre, Jesus.
1: Santa Maria, Mãe de Deus, rogai por nós, pecadores, agora e na hora de nossa morte. Amém.
0: Ave Maria, cheia de graça, o Senhor é convosco. Bendita sois vós entre as mulheres, e bendito é o fruto do vosso ventre, Jesus.
1: Santa Maria, Mãe de Deus, rogai por nós, pecadores, agora e na hora de nossa morte. Amém.
0: Ave Maria, cheia de graça, o Senhor é convosco. Bendita sois vós entre as mulheres, e bendito é o fruto do vosso ventre, Jesus.
1: Santa Maria, Mãe de Deus, rogai por nós, pecadores, agora e na hora de nossa morte. Amém.
0: Ave Maria, cheia de graça, o Senhor é convosco. Bendita sois vós entre as mulheres, e bendito é o fruto do vosso ventre, Jesus.
1: Santa Maria, Mãe de Deus, rogai por nós, pecadores, agora e na hora de nossa morte. Amém.
0: Ave Maria, cheia de graça, o Senhor é convosco. Bendita sois vós entre as mulheres, e bendito é o fruto do vosso ventre, Jesus.
1: Santa Maria, Mãe de Deus, rogai por nós, pecadores, agora e na hora de nossa morte. Amém.
0: Ave Maria, cheia de graça, o Senhor é convosco. Bendita sois vós entre as mulheres, e bendito é o fruto do vosso ventre, Jesus.
1: Santa Maria, Mãe de Deus, rogai por nós, pecadores, agora e na hora de nossa morte. Amém.
0: Glória ao Pai, ao Filho e ao Espírito Santo.
1: Assim como era no princípio, agora e sempre. Amém.
0: Ó meu bom e amado Jesus,
1: perdoai-nos e livrai-nos do fogo do inferno, levai as almas todas para o céu e socorrei principalmente as que mais precisarem da vossa infinita misericórdia, Senhor Jesus.
0: Nossa Senhora do Rocio, padroeira do Paraná,
1: rogai por nós.
0: Nossa Senhora de Fátima,
1: rogai por nós. E eu vou incluir São Joaquim e Santa Ana, que é a padroeira da nossa capelinha aqui no bairro, no bairro de Jequitibá, onde eu estou morando.
0: Rogai por nós.
1: Rogai por nós.
0: São José,
1: rogai por nós. Valei-me, São José.
0: Senhora Aparecida, Mãe, Rainha e Padroeira do Brasil,
1: rogai por nós e recorremos a vós, ó Mãe querida.
0: Jauri, meu irmão querido, obrigado por ter rezado. Um dia abençoado a você, a toda a família. Fique com Deus, meu irmão.
1: Amém, Eduardo. E obrigado por essa oportunidade. Deus abençoe. Bom retorno para sua casa. Um bom dia para todos os irmãos. Salve Maria.
0: Salve Maria.

nesse quinto mistério, quem reza conosco, Pedro Silva, rezando com a gente. Ele é de Araci, lá na Bahia. Está no Rio Grande do Sul, pedindo orações por toda a família, em especial ao irmão dele, o Sérgio, que mora em Santa Catarina, o filho Pedro, que está em Araci, e também os irmãos do grupo do Terço dos Homens na paróquia Senhora da Conceição do Raso. Amém. Rezando conosco, o nosso querido irmão, o Carlos Alberto, pedindo por ele e pela família, ele que mora aqui pertinho de nós, no Vale do Paraíba, em Taubaté. A Rosa em Tremembé, rezando conosco também, por ela e pela família. A Dona Maria José, nossa querida Dona Maria José, mãe do Padre Célio, missionário redentorista, sempre rezando conosco, né, Dona Maria José? Agradecendo a Deus pela vida e saúde dela e de toda a família. Reza conosco.

0: Gonçalves de Manguaçu, Minas Gerais, rezando por ela e pela família. O Ribeiro em São Paulo, capital. Seu Joel e Dona Neudes em Salvador, rezando por ele, pela Dona Marita, Adalgisa, Amarildo, por todos os irmãos e irmãs. O Adailton e Adileuza em Dourados, Mato Grosso do Sul, rezando conosco, pelos filhos, netos e toda a família. O nosso José Carlos, o baiano, Dona Neuza também rezando pelos filhos, netos, por toda a família, pelos irmãos do Santo Terço. O Vanderlei de Belo Horizonte reza conosco também, pedindo a proteção da Mãe Aparecida. O Adalton, que está em Vespasiano, Minas Gerais, Dona Benedita Lopes em Oeiras, todos os irmãos e irmãs em Cristo que rezam conosco, louvando e agradecendo a Deus, pedindo a proteção. Estejam todos nos braços da Mãe Aparecida, com suas intenções, pedidos e graças que desejam receber. Seu Geraldo Madeira, bom dia.
1: Bom dia, Eduardo.
0: Dona Raimunda, bom dia também. Hoje,
2: bom dia.
0: Rezamos por quem hoje, família?
1: A gente está rezando pela nossa saúde, agradecendo a Nossa Senhora, rezando pela alma do Vaguinho, rezando para o Sr. Jonas, que rezou para nós e agora mesmo, Sr. José Garcia, a Dona Creuza, a Dona Neném, Paulo Brito, por todos aqueles que rezam o texto nesse momento, para o Toninho lá do Manuel Maia, para você, Eduardo, que Nossa Senhora abençoa muito a sua vida, a sua família, e por todos aqueles que pedem as nossas orações, e rezando pelo Brasil, rezando pela paz no mundo, por todas as pessoas que rezam isso neste momento.
0: Vamos rezar e agradecer a Deus por tudo, pela vida e saúde de vocês dois, de todos, todos, todos os nossos irmãos. Pai nosso que estais nos céus, santificado seja o vosso nome, venha a nós o vosso reino, seja feita a vossa vontade, assim na terra como no céu.
1: O pão nosso de cada dia nos dai hoje. Perdoai as nossas ofensas, assim como nós perdoamos a quem nos tem ofendido. E não nos deixei cair em tentação, mas livrai-nos do mal. Amém.
0: Rezando também com o seu Joaquim, lá em Franca, interior de São Paulo, Paulo Sérgio e a Márcia, o Anderson. Ave Maria, cheia de graça, o Senhor é convosco. Bendita sois vós entre as mulheres, e bendito é o fruto do vosso ventre, Jesus.
1: Santa Maria, Mãe de Deus, rogai por nós, pecadores, agora e na hora da nossa morte. Amém.
0: Ave Maria, cheia de graça, o Senhor é convosco. Bendita sois vós entre as mulheres, e bendito é o fruto do vosso ventre, Jesus.
1: Rezando para Dona Maria Marta e Patinga. Santa Maria, Mãe de Deus, rogai por nós, pecadores, agora e na hora da nossa morte. Amém.
0: Ave Maria, cheia de graça, o Senhor é convosco. Bendita sois vós entre as mulheres, e bendito é o fruto do vosso ventre, Jesus.
1: Santa Maria, Mãe de Deus, rogai por nós, pecadores, agora e na hora da nossa morte. Amém.
0: Ave Maria, cheia de graça, o Senhor é convosco. Bendita sois vós entre as mulheres, e bendito é o fruto do vosso ventre, Jesus.
1: Da Gisa de Barra dos Coqueiros, lá em Sergipe, Santa Maria, Mãe de Deus, rogai por nós, pecadores, agora e na hora da nossa morte. Amém.
0: Ave Maria, cheia de graça, o Senhor é convosco. Bendita sois vós entre as mulheres, e bendito é o fruto do vosso ventre, Jesus.
1: Cássio Ferreira, na Bahia. Santa Maria, Mãe de Deus, rogai por nós, pecadores, agora e na hora da nossa morte. Amém.
0: Ave Maria, cheia de graça, o Senhor é convosco. Bendita sois vós entre as mulheres, e bendito é o fruto do vosso ventre, Jesus.
1: Santa Maria, Mãe de Deus, rogai por nós, pecadores, agora e na hora da nossa morte. Amém.
0: Ave Maria, cheia de graça, o Senhor é convosco. Bendita sois vós entre as mulheres, e bendito é o fruto do vosso ventre, Jesus.
1: Santa Maria, Mãe de Deus, rogai por nós, pecadores, agora e na hora da nossa morte. Amém.
0: Ave Maria, cheia de graça, o Senhor é convosco. Bendita sois vós entre as mulheres, e bendito é o fruto do vosso ventre, Jesus.

0: Santa Maria, Mãe de Deus, rogai por nós, pecadores, agora e na hora da nossa morte. Amém.
1: Ave Maria, cheia de graça, o Senhor é convosco. Bendita sois vós entre as mulheres, e bendito é o fruto do vosso ventre, Jesus.
0: Santa Maria, Mãe de Deus, rogai por nós, pecadores, agora e na hora da nossa morte. Amém.
1: Ave Maria, cheia de graça, o Senhor é convosco. Bendita sois vós entre as mulheres, e bendito é o fruto do vosso ventre, Jesus.
0: Santa Maria, Mãe de Deus, rogai por nós, pecadores, agora e na hora da nossa morte. Amém.
1: Glória ao Pai, ao Filho e ao Espírito Santo.
0: Como era no princípio, agora e sempre. Amém.
1: Ó meu bom e amado Jesus,
0: perdoai-nos, livrai-nos do fogo do inferno, levai as almas todas para o céu e socorrei principalmente as que mais precisarem da vossa infinita misericórdia.
1: São Geraldo Magela,
0: rogai por nós.
1: Santa Rita de Cássia,
0: rogai por nós.
1: Santo Expedito,
0: rogai por nós.
1: Senhora Aparecida, Mãe, Rainha e Padroeira do Brasil,
0: rogai por nós que recorremos a vós.
1: Seu Geraldo, Dona Raimunda, obrigado por terem rezado conosco. Um dia abençoado a vocês, a toda a família aí que rezam conosco também, todos os irmãos de Coronel Fabriciano, que é muita gente rezando conosco. Fiquem com Deus.
0: Amém, Eduardo. Um abençoado e santo final de semana para você também, para toda a sua família.
2: Deus que te abençoe, Eduardo.
1: Amém, Dona Raimunda. A senhora também. Amém. Salve Maria.
0: Salve Maria.
1: E nós, na alegria, no amor, na paz, na esperança, queremos, mãezinha querida, agradecer. Agradecer pelo cuidado, por tudo que a senhora tem realizado em nossa vida, na vida de todos os nossos irmãos. Infinitas graças vos damos, soberana rainha, pelos benefícios que todos os dias recebemos de vossas mãos maternais. Dignai-vos agora e para sempre tomar-nos debaixo de vosso poderoso amparo, e para mais vos saudamos com a salve rainha. Salve rainha, mãe de misericórdia, vida, doçura e esperança nossa salve. A vós bradamos os degredados filhos de Eva, a vós suspiramos gemendo e chorando neste vale de lágrimas. Eia, pois, advogada nossa, esses vossos olhos misericordiosos a nós volvei, e depois deste desterro mostrai-nos Jesus, bendito fruto do vosso ventre. Ó clemente, ó piedosa, ó doce e sempre Virgem Maria, rogai por nós, Santa Mãe de Deus, para que sejamos dignos das promessas de Cristo. Assim seja. Amém. E chegou o momento de nós nos consagrarmos, entregar a nossa Mãe Bendita, a nossa Mãe Santíssima, a nossa vida, o nosso suor, o suor do nosso trabalho, a nossa família, os nossos amigos, as nossas necessidades, dificuldades e preocupações. Entregamos, mãe querida, tudo na sua mão. Colocamos no seu colo, mãe, tudo aquilo que nos espera no dia de hoje, e que a senhora interceda por nós. Obrigado, mãe, pela sua intercessão. Ó Maria Santíssima, pelos méritos de nosso Senhor Jesus Cristo, em vossa querida imagem de Aparecida, espalhais inúmeros benefícios sobre todo o Brasil. Eu, embora indigno de pertencer ao número de vossos filhos e filhas, mas cheio do desejo de participar dos benefícios de vossa misericórdia, prostrado a vossos pés, consagro-vos o meu entendimento, para que sempre pense no amor que mereceis. Consagro-vos a minha língua, para que sempre vos louve e propague a vossa devoção. Consagro-vos o meu coração, para que depois de Deus vos ame sobre todas as coisas. Recebei-me, ó rainha incomparável, vós que o Cristo crucificado deu-nos por mãe, no ditoso número de vossos filhos e filhas. Socorrei-me em toda a vida,

em todas as minhas necessidades espirituais e temporais, sobretudo na hora de minha morte. Abençoai-me, ó celestial cooperadora, e com vossa poderosa intercessão, fortalecei-me em minha fraqueza, a fim de que, servindo-vos fielmente nesta vida, possa louvar-vos, amar-vos e dar-vos graças no céu por toda a eternidade. Assim seja. Obrigado a você, meu irmão, a você, minha irmã, a vocês que rezaram conosco. Nós estivemos e continuaremos sempre unidos. Em nome do Pai, do Filho e do Espírito Santo. Amém. Fiquem todos com as bênçãos do Senhor Jesus, a proteção e a intercessão de nossa mãe, a mãe da Divina Graça, a Senhora Aparecida. Nos encontramos na próxima madrugada, se Deus quiser.

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0: 5 horas.
1: Bom dia, caro ouvinte. Em nome do Pai, do Filho e do Espírito Santo. Amém. Eu vos adoro, meu Deus, e vos amo de todo o coração. Dou-vos graças por me terdes criado.

feito cristão e conservado nesta noite. Humildemente vos agradeço todos os benefícios que me concedestes. Estou pronto para ajudar-vos na construção de uma humanidade mais feliz, na construção do vosso reino de amor e de paz. As pessoas estão me esperando. Ofereço-vos todas as ações desse dia. Fazei que sejam todas segundo a vossa santa vontade, para a vossa maior glória. E seja sempre comigo a vossa graça e com toda a minha família. Defendei-me do pecado e de todo o mal. Senhor Deus, Rei do céu e da terra, dirigi, santificai e governai neste dia os nossos corações e os nossos corpos, sentidos, palavras e ações, a fim de que mereçamos ser salvos e libertos, aqui e na terra, por nosso Senhor Jesus Cristo, vosso Filho, na unidade do Espírito Santo. Amém. Que este dia seja um dia abençoado para cada um de vocês, caro ouvinte. Abençoe-vos o Deus Todo-Poderoso, Pai, Filho e Espírito Santo. Amém.

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3: Ouvintes da Rádio Vida Nova FM, bom dia. Vamos fazer junto a nossa oração da manhã. Senhor Deus e Pai, a Ti a minha gratidão pela vida que desperta, pelo calor que cria vida, pela luz que abre meus olhos. Eu Te agradeço por tudo que forma minha vida, pela terra, pela água, pelo ar, pelas pessoas. Inspira-me com Teu Espírito Santo, os pensamentos que vão me alimentar, as palavras que eu vou dizer, os gestos que vou dirigir, a comunicação que vou realizar. Abençoa as pessoas que eu vou encontrar, os alimentos que vou ingerir. Abençoa os passos que eu der, o trabalho que devo fazer. Abençoa, Senhor, as decisões que eu vou tomar, a esperança que vou promover, a paz que vou semear, a fé que vou viver, o amor que vou partilhar. Ajuda-me, Senhor, a não fugir diante das dificuldades, mas abraçar com amor as pequenas cruzes desse dia. Quero estar contigo, Senhor, no início, durante e o fim desse dia. Amém.

Rádio Vida Nova FM, por estarmos juntos nessa manhã de quarta-feira, 19 de agosto de 2026. Pedimos a Deus que abençoe todos os nossos amigos e amigas aqui da Vida Nova FM. Palavra de Deus, o Evangelho de Mateus ilumina a nossa oração. Saiu pelas 9 horas da manhã e viu outros na praça sem fazer nada. Ele disse: ide também vós para a minha vinha e eu vos darei o que foi justo. O texto do Evangelho de hoje nos conta a parábola que fala da bondade transbordante de Deus. Essa parábola fala precisamente da inveja despertada quando alguns trabalhadores que trabalharam o dia todo debaixo do sol queriam que os últimos a chegar para trabalhar recebessem o mesmo salário que eles e das primeiras horas aqueles que trabalhassem sem parar. Não há dinheiro. Um grito vem de nossos corações e diz: devemos receber mais do que aqueles que não fizeram mais do que uma hora no final do dia. Bom, voltando à parábola, na mentalidade existe até hoje. Aqueles homens queriam ficar com inveja porque aqueles que foram contratados por último receberam o mesmo valor. E Deus é justo. Deus chama-nos para trabalhar na vinha e cada um de nós em um momento específico da nossa vida. Deus não leva em conta quem vem antes ou quem vem depois. Ele vê a pureza do coração daquele que não busca a si mesmo, mas a glória do próprio Deus. Quantas vezes ficamos presos aos nossos cálculos, querendo impedir a Deus de ser bom para com todos. Achamos que Deus deveria dar a cada um somente aquilo que a pessoa merece. Alguém que viveu uma vida irregular, na última hora, se converte, pode entrar no reino do céu. Por que não? Seguir Jesus e participar da vida e aderir-se ao amor. Que alegria participar do reino de Deus. Que alegria ser como Deus e poder perdoar

0: ser misericordioso como Deus é misericordioso, ser portador do amor de Deus para com todos, isso é viver. O restante é história, é perca de tempo. Senhor, que nós possamos acolher e compreender os critérios da sua ação misericordiosa na vida de todos nós. Ouvinte da Rádio Vida Nova FM, que o Senhor te abençoe e te guarde. Que Ele mostre a sua face e seja favorável. Que Ele volva para você sua face e seja favorável. Que você sinta a presença amorosa de Deus em sua vida a cada minuto deste novo dia. Uma chuva de bênção seja derramada sobre você e sua família. E que o Senhor te guarde na palma da sua mão e livre de todo mal. E até que nos encontremos de novo, que Deus te abençoe. Em nome do Pai, do Filho e do Espírito Santo, um bom dia e até amanhã, se Deus quiser.
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0: Ai de mim se não anunciar o Evangelho. Primeira carta de Paulo aos Coríntios, capítulo 9, versículo 16. Celebremos jubilosos 40 anos da nossa Diocese de Guanhães. Rezemos com nosso bispo diocesano, Dom Otacílio Ferreira de Lacerda.
1: Discípulos, missionários e a vinha do Senhor. Passagem do Evangelho de São Mateus, capítulo 20, versículos 1 ao 16a. Refletimos sobre os pensamentos de Deus, que não são como os pensamentos dos homens, pois seguem a lógica da gratuidade e do amor, doação, partilha e serviço. Graça sobre todos derramada. A passagem do Evangelho é um convite de nosso Senhor para trabalharmos em sua vinha, na construção do reino. A prática de Jesus e a parábola revelam que todos somos filhos amados do Pai, que, por amor, nos assegura o essencial para vivermos. Através da parábola, Jesus revela o amor de Deus pelos últimos, pelos excluídos, e nos revela o rosto e o coração de um Deus que ama todos sem exceção, tão diferente do Deus dos escribas e fariseus, que muitas vezes se assemelha a um Deus contabilista, que nos recompensa conforme nossas ações, como se tivesse um lápis na mão para fazer as nossas contas e nos dar o pagamento conforme nossos merecimentos. A nós cabe o imitar a Deus amando na gratuidade. Simplesmente amar na gratuidade, a mais bela lógica da ação divina que a parábola nos revela. No trabalho da vinha, ou seja, na comunidade, há lugar para todos. Alguns iniciaram mais cedo, até mesmo dentro do ventre materno. Outros, um pouco mais tarde, sentiram o chamado do Senhor. Outros, bem mais tarde, já adultos. Outros ainda não responderam. São os últimos que nos fala a parábola, aos quais Deus também quer revelar seu amor e contar como servos de sua vinha. Na igreja, trabalho é o que não falta. Os desafios clamam por respostas. A messe é grande, mas poucos são os trabalhadores. A palavra de Jesus tem que ecoar no coração de todos nós. Ide vós,

0: para a minha vinha. Faltam vocações. Há lugares a serem ocupados nos bancos de nossas igrejas e salas de reuniões. Há realidades externas que nos desafiam. Escolas, universidades, presídios, condomínios, favelas, hospitais, bolsões de miséria e tantos outros lugares. As palavras do Papa Emérito Bento XVI, no dia de sua eleição, 19 de abril de 2005, são oportunas. Amados irmãos e irmãs, depois do grande Papa João Paulo II, os senhores cardeais elegeram-me simples e humilde trabalhador na vinha do Senhor. Consola-me saber que o Senhor sabe trabalhar e agir também com instrumentos insuficientes. Deus nos paga não pelos nossos méritos. Deus nos chama não por nossa capacidade, mas até mesmo por não termos, para nos capacitar. Como é bom ser igreja, servir como igreja, amar na gratuidade. Discípulos missionários e a vinha do Senhor.
1: Alegrai-vos sempre, orai sem cessar. 1 Tessalonicenses capítulo 5, versículos do 16 ao 17. 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

Bom demais, hein? Muito bom dia pra você ligado na Vida Nova. Hoje é quarta-feira, 19 de agosto. WJ, mais uma edição do nosso Desperta Brasil. 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

0: Bom demais, hein? 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
0: Bom demais, hein? Abraçando por aqui já o Geraldo com a gente na sintonia, curtindo Desperta Brasil, né, Geraldo? Bom dia pra você, rapaz, diz aí.
2: Bom dia, Wagner Júnior. Graças a Deus aí, o milagre do Caixa 7, Lady Laura.
0: Manda aí.
2: Vou na Palica, vou mandar pro Felisberto, mandar pro Pitingó, vou mandar pro Kleber, vou mandar pro Wendel, vou mandar pro Vinícius.
0: Galerinha com a gente aí, né, Geraldo?
2: Vou mandar pro Zé Roberto e pra todos os ouvintes verdeados da Vida Nova.
0: Bom demais, hein? Obrigado, viu, pela participação. Grande Geraldo com a gente. Obrigado pela companhia. Abraçando aqui também o Thiago Marcos com a gente, né, Tiagão? Bom dia pra você, tá no bairro Almas. Também tá ligado na Vida Nova, deixando um abraço para toda a equipe, boa sorte para você também na promoção. Abraçando também Vanilda, já ligadinha lá no Graipu. Boa quarta-feira aí também para você. É o Desperta Brasil, WJ, seu amigão de todas as manhãs. Bom dia!

0: Bom demais, hein? Sempre com você, a Cirleia também, ligadinha no Village. Bom dia, Cirleia.
1: Cirleia, beleza?
0: Bom demais, e você?
1: Daniel, menino da porteira, vou.
0: Manda aí, Cirleia.
1: Salve pra todos meus familiares aqui em Goiânia, pra Geraldinha, dona Lica, pra Maria e família na Jacutinga, Delico do Bernardino e família, Leandro e família na Jacutinga, das Neves e família, Ritinha e família, Lurdinha e família, pro Misael, Maiara, Graciane, Ederson da Mercearia Milô, o Ronaldinho, a esposa dele, o Cheiro das Pombas, pro Vandinho, pro Anderson, Laninho, Luzia, Marlene, Creidione, pros meninos da Canadá, Luan, Juvan, Kaique, pra todos estão ligadinhos no Desperta Brasil.
0: Bom demais, hein? Obrigado pela participação.
1: Que Deus abençoe você hoje sempre.
0: Valeu. Tchau, tchau. Grande Cirleia com a gente, abraça a turma aí do Village, abraçando aqui também o Vanderlei Francisco, né, Vanderlei? Bom dia pra você, obrigado pelo carinho, pela companhia, tá ligado também no nosso Desperta Brasil, abraçando também a Vânia com a gente lá no Moura, né, Vânia? Bom dia pra você também, boa quarta-feira aí, tá? Agora são 6:28, Daniel com o menino da porteira no seu Desperta Brasil.

Bom demais, hein, Desperta Brasil? Tá aí o menino da Porteiras. Você curtiu o Daniel aqui no nosso Desperta Brasil. 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São 6:32, bom dia.

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1: Oi, bom dia!
0: Bom dia pra você que tá em casa, pra você no trabalho, a turma da estrada também, obrigado pela carona, pela companhia, tô contigo aí, tá? Abraçando lá em Cana Brava, tá ligadinha também com a gente, a Solange na Fazenda Dois Irmãos com a gente, né, Solange? Bom dia pra você, a todos aí da Fazenda Dois Irmãos, obrigado pela companhia, abraça a turma aí de Cana Brava e toda a região. Abraçando Bacana também com a gente, né, Bacana? Boa quarta aí também pra você. O Oziel também ligado nessa manhã aqui no Desperta Brasil, né, Oziel? Bom dia.
2: Bom dia, Fernando Júnior, que é o Oziel falando Recanto da Bahia. Gostaria de ouvir a música Roberto Miranda, Majestade do Céu.
0: É um clássico da música sertaneja, hein?
2: Jeque Lohan, Beatriz Bianca, Vianos Adão, Gilberto, lá no Sampaio, Júnior, Jorlan, Flavinha.

0: Corvo Doce, Marazé Roberto fazendo Barão, Ronaldinho Cheio das Pombas, Paulo C da Rádio, pra todos os ligadinhos perto do Brasil, cortou, bora, bora.
1: Cortou, Ziel, obrigado pela participação, abraço a todos aí na região com a gente, né? Obrigado você que tá aí na sintonia com a gente em Santo Antônio do Itambé, a região ligada, alô Cerro, bom dia, você também, Conceição do Mato Dentro, boa quarta.

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1: Bom demais, o Desperta Brasil, abraçando por aqui também, tá ligado com a gente, o Afonso Batista no Vista Alegre, abraçando também a Anne com a gente, a Larissa, a Valéria, a Carla, a Laysa também, Tamara, toda essa turminha aí, né? Bom dia, obrigado pela companhia, viu? Abraçando também a Dirlene Vitória, bom dia Dirlene, tá no bairro Alvorada, também tá ligadinha já no Desperta Brasil, bom dia pra turma aí do bairro Alvorada e região. 6h45, bora mexer o doce, menino parado no vento picolé, né? Discurso Henrique Juliano, essa é sua Vida Nova, sempre com você, e o Desperta Brasil.

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Bom dia para você que nos ouve através das ondas da Rádio Vida Nova FM e através das redes sociais. Você que nos acompanha pelas redes, deixe o seu like, comente, siga o perfil da rádio e se inscreva no nosso canal. Eu sou Kine Maria. É uma imensa alegria.

alegria ter a sua companhia. O programa Santo do Dia é um programa para nos aproximar de Deus, nos inspirando com o exemplo daqueles que santificaram suas vidas, dedicando-as a Deus. Hoje é quarta-feira, 19 de agosto de 2026. Celebramos hoje São João Eudes. São João Eudes foi um sacerdote francês e missionário incansável do século XVII. Reconhecido como pai e apóstolo do culto aos Sagrados Corações de Jesus e Maria, ele também se destacou pela renovação espiritual do clero ao fundar a Congregação de Jesus e Maria, Eudistas, e a Congregação de Nossa Senhora da Caridade. Nascido em 14 de novembro de 1601, na pequena vila de Ri, na Normandia, França, João Eudes cresceu em um ambiente familiar profundamente católico. Após realizar seus primeiros estudos com os padres jesuítas no Colégio Real de Caen, ingressou na prestigiosa Congregação do Oratório em 1623, sendo ordenado sacerdote em 1625. Desde cedo, destacou-se por sua vida de oração e intensa devoção a Nossa Senhora. Durante a devastadora epidemia de peste que assolou a região em 1627, São João Eudes dedicou-se heroicamente a atender os doentes e suas famílias, arriscando a própria vida para levar os sacramentos e o consolo espiritual. Ao longo de sua vida, realizou mais de 110 missões populares por toda a França, tornando-se um dos pregadores mais populares e respeitados do seu tempo. Inconformado com a falta de formação adequada de muitos padres na época, João Eudes deixou a Congregação do Oratório e fundou, em 1643, a Congregação de Jesus e Maria, cujos membros são conhecidos como eudistas, com foco específico na formação espiritual e doutrinal dos sacerdotes. Além disso, instituiu a Congregação de Nossa Senhora da Caridade do Refúgio, voltada para o acolhimento de jovens vulneráveis, obra que mais tarde daria origem às Irmãs do Bom Pastor. O maior legado de São João Eudes foi ser o pioneiro e precursor do culto litúrgico aos Sagrados Corações. Ele próprio compôs os primeiros ofícios e missas em honra ao Imaculado Coração de Maria e ao Sagrado Coração de Jesus, sendo declarado pelo Papa São Pio X como o pai, doutor e apóstolo dessa devoção. São João Eudes faleceu santamente em Caen, em 19 de agosto de 1680, aos 79 anos. A Igreja Católica o beatificou em 1909 e o canonizou em 1925. Sua memória litúrgica é celebrada anualmente no dia 19 de agosto. São João Eudes, rogai a Deus por nós. Agora, quero convidar você, ouvinte, a rezar comigo a oração que o Senhor nos ensinou. Pai nosso que estais nos céus, santificado seja o vosso nome. Venha a nós o vosso reino. Seja feita a vossa vontade, assim na terra como no céu. O pão nosso de cada dia nos dai hoje. Perdoai-nos as nossas ofensas, assim como nós perdoamos a quem nos tem ofendido. E não nos deixeis cair em tentação, mas livrai-nos do mal.
Amém.

0: Ave Maria, cheia de graça, o Senhor é convosco. Bendita sois vós entre as mulheres, e bendito é o fruto do vosso ventre, Jesus. Santa Maria, Mãe de Deus, rogai por nós, pecadores, agora e na hora da nossa morte. Amém. Meu irmão, minha irmã, santificado seja o seu e o nosso dia. Até o próximo encontro, onde traremos mais exemplos de fé e coragem para santificar a sua vida. Fique com Deus e até lá.
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bom demais, hein? O Desperta Brasil, pra você ligado agora 7:03. 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

0: Chegando indicadores do Agro, Boletim do Agro com a Sofia Muniz aqui no Desperta Brasil.
1: O preço do boi gordo registra redução nesta quarta-feira, 19 de agosto. Em São Paulo, a arroba é negociada a R$ 344,80. No mercado de frango, os preços permanecem estáveis na Grande São Paulo, em São José do Rio Preto e em Descalvado. O quilo do frango congelado é vendido a R$ 7,17, enquanto o frango resfriado custa R$ 7,18. Já a carcaça suína especial registra alta nos atacados da Grande São Paulo, com o quilo comercializado a R$ 7,38. Entre os estados pesquisados, o suíno vivo apresenta queda em Santa Catarina, onde o quilo é negociado a R$ 4,71. Os dados são do CEPEA. Reportagem Sofia Muniz.
0: Aí a Sofia Muniz trazendo os números do agro, né? Para hoje, quarta-feira, 19 de agosto, 7:04. Volto já, é claro, com muito mais para você aqui no Desperta Brasil. Bom dia para você.
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0: demais, hein? 30 anos com você, a sua vida nova. Agora são 7:09. Bom dia.
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0: Bom demais, hein? Tá chegando por aqui a participação do Mário com a gente. Oi, Mário, bom dia pra você, rapaz. Diz aí.
2: Como é que tá aí, Mário?
0: Bacana, Mário.
2: O Mário do Rancho Alegre. Ô, velho, se tocar essa música pra mim.
0: Manda aí, Mário.
2: Do Tulique Tinoco, Velhas Cartas.
0: Modão, hein, Mário?
2: Pra ser sabuso pra minha esposa, pra Facielo, o Felisberto, o Didil, pro Pedro e pro Pitingó, pro Hilton e pro Pacheco, pra Maria Pacheco, pro seu Zé Verganço e pra Paula e pro Jussara, Romerito, Romim, Chiquinho do Quero Quero, pra todos os atleticanos, que
0: valeu.
2: Deus
0: abençoe. Amém. Obrigado, Mário, valeu pela participação, um abraço pra toda a turma e abraçando bacana também com a gente, obrigado pela companhia. 7:11

0: Bom dia também para o Paulinho com a gente lá no sítio Anicanga, né? Paulinho, diz aí.
1: Tem esse meu amigo Deco, a dona Wanda, Isaquinha, Demar, Ronaldinho, Sobidrinho, o Borracha, Fabinho Padeiro, a Laís, esposa dele, Carlinho, Sete Alegre, a Sônia, o Igor, o Antônio, a Regina, a Felizanja, o Neco, a esposa dele, a Júlia, meu amigo Daniel, a esposa dele, a Rosileia, sou eu, tô lá nos Pinto, o compadre Dedé, lá no Campo de Aviação, Cadeiroso, lá no Bar Amazônia, ligado à sua programação, escutando lá com muito respeito. Laerte também, Tacerão, todo mundo improvisado lá no Despierta Brasil, é Vida Nova.
0: Bom demais, hein?
1: O dia todo, Farinho. Tamo junto, é o Paulinho. Põe esse galo pra cantar, fazendo
0: bom demais,
1: bolinha,
0: hein, Paulinho?
1: Pra ver o galo cantar, que hoje é dia de nós, com 18. Mandar pra dentro de novo, é nós. Põe um galo pra cantar que eu fico mais alegre. Fica com Deus, irmão.
0: Bom
1: Deus
0: demais, valeu, Paulinho. Um abraço pra todos aí na sintonia, né? Com a gente aqui no Desperta Brasil. Tô abraçando também o Johnny Salvador com a gente, né, Johnny? Obrigado pela companhia, tá lá no Alvorada, né? Tá na sintonia, bom dia pra turma aí do Alvorada, toda a região com a gente, aqui no Desperta Brasil. Andresa Cristina também tá ligadinha, né? Na Pio Ferreira, bom dia. Abraçando também, Angelina Miranda com a gente no Córrego Doce, lá em Sabinópolis, também tá na sintonia. Abraço pra turma em Sabinópolis e região, pinga em mim, tem um Serjão no Desperta.

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1: Bom demais o Desperta Brasil. Bora, bora, mexeu duas meninos parados no vento picolé. Gente, agora são 7:26, ó. 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
1: Bom dia!
0: Bom dia pra essa turma aqui curtindo o nosso Desperta Brasil, sempre bombando nas manhãs, né? Abraçando lá na Fazenda Lagoa dos Paulinos, tá com a gente a Maria do Amparo. Maria do Amparo, excelente manhã pra você, tá? Abraçando a Paula Stephanie, também com a gente, né, Paula? Tá lá na Grodem, tá ligadinha, tá curtindo também o nosso Desperta Brasil. Abraçando a Lica lá na Jacutinga. Oi, Lica, bom dia.
2: Você, todos de família, manda assim família, pro Rony, família dele, pro Geraldo Rodoviária. A Sirleia, a Valdineia, a Justiça de Quartel, a Lica Michoeira. São Zezé, seu Isnaldo, Pedro Maria, Geraldo mesmo curtir. E pro JM. Enfim, todos que fizeram o Paulo da Frota, da Paulo da Rocha. Enfim, todos que fizeram música. Um abraço pra você, pô. Boa quarta-feira. Fique com Deus.
0: Bacana, hein, Lica?
2: E não esqueça do de lembrar de mim pela família decente.
0: Aê!
2: Beleza,
0: Lica. Obrigado, viu, pela participação. Boa sorte pra você na nossa promoção, tá? Abraçando a Áurea também com a gente. Tá ligadinha na Grodé, né, Áurea? Também por lá tá a Júlia Micaele com a gente. Né, Júlia? Bom dia também pra você. Abraçando por aqui a Beatriz também com a gente. Né, Beatriz? Tá deixando um abraço pra sogra Aparecida com a gente. Também abraçando o Pedro Timóteo lá na Ponte Alta, né? Curtindo a nossa programação, Beatriz com a gente lá na Grodé. Bom dia aí, tá bom, Bia? Obrigado pela companhia. Abraçando também o Zé da Alice. Tá ligado aqui, né, Zé? Ótima manhã também pra você. No nosso Desperta Brasil, valendo, claro, sua participação, 3421-2056. Fone também o nosso WhatsApp. Oi, bom dia!
3: Bom dia,
0: Wagner. Bom
3: dia. Gostaria de ouvir a música, que é a Eva. Música de Zezé de Camargo e Luciano, dia que eu saí de casa.
0: Valeu, Eva.
3: Para mim, meu filho, para todos os ouvintes da rádio.
0: Valeu pela participação. 7h29.
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0: Bom demais, hein, Zezé de Camargo e Luciano, no dia que eu saí de casa, agora 7h32, bom dia. 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

0: 14:70.
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0: Bom demais, é o nosso Desperta Brasil. Bom dia pra você, bom dia, turma aí, né? Na sintonia, conferindo o nosso Desperta Brasil.
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2: Oi, bom dia!
0: Pois é, bom dia pra essa turma aí que tá na sintonia, né? Quem tá por aqui tá curtindo também o nosso Desperta Brasil. Oi, bom dia!
3: Wagner, bom dia!
0: Bom demais, tudo Wilton, bom dia! E aí?
3: Tá uma beleza.
0: Tá cê frio,
3: viu,
0: né?
3: Você passou por aqui, você viu, tá uma beleza, né?
0: Tava gelado,
3: Musicão
0: hein?
3: Musicão pra nós aí, ó.
0: Manda aí, Wilton.
3: Ofereço aí pro Paulinho, especialmente pro Paulinho, Mauro lá na Serrinha. O Rancho Alegre. Obrigado, Mauro. Obrigado, Paulinho, por ter lembrado de mim. E a música vai também pra todos, todos que estão ouvindo aí, meu amigo.
0: Tamo junto.
3: E nós vamos ganhar esse churrasco e chamar essa turma e vamos comer churrasco todo dentro de 2 horas.
0: Aê,
3: se
0: rapaz.
3: Deus quiser. Né, Mauro? Né, Paulinho? Abração pra vocês dois aí.
0: Tá animadão, Wilton, com a gente.
3: Lembra de mim.
0: E bom demais.
3: Eu tô vendo ele no nascimento.
0: Bom demais. Boa sorte pra você. Obrigado, viu, Wilton, pela participação. Um abraço a todos ali do Córrego dos Pintos, né? Toda a região com a gente. Na sintonia, conferindo o nosso Desperta Brasil. Abraçando o Flávio com a gente. Tá trabalhando lá no bairro Mangueira, né? Deixando um abraço para o Cleiton Gomes com a gente. Abraçando também o Josenberg. Tá deixando um abraço pra todos na sintonia. Boa sorte pra você na promoção, tá bom, Flávio? Obrigado pelo carinho, pela companhia. No Bela Vista, tô abraçando também a Adriana Damasceno com a gente, né, Adriana? Bom dia aí também pra você. Obrigado pelo carinho, pela companhia, pela audiência aqui no nosso Desperta Brasil. Galerinha, claro, deixando o seu recado, seu abraço também na nossa programação. Manda aí, Juninho.
4: O Zé, ô menino, Zé, eu vou falar com você. Zé, hoje eu bebeu 10 litros de leite, o homem chegou no curral, que é apaixonado,
0: doido
4: que
0: bebeu
4: um leite, né? Eu tive que tirar o leite na mão rápido aí, quem beber um leite rápido.
0: Bacana aí, ó.
4: E pra Juliano, Rosinei, Felipe, Gambado, Rogério, Teco, Pico, Zé Maria, Chicão, Jorlão, Barra Besada, pro Rosinei, Felipe.
0: Galerinha com a gente aí, bacana, obrigado, viu, Xará, pela companhia. Grande Juninho com a gente, oi, Felisberto, bom
5: que
0: dia.
5: Sou importante.
0: Tá ligadão com a gente, curtindo o Desperta Brasil, né, Felisberto?
5: É, bom dia, Wagner.
0: Bom dia.
5: Aqui é o Felisberto.
0: Curte com o Felisberto, beleza, e você?
5: Eles escutaram a música Os Verdes Campos.
0: Manda aí.
5: E oferecer para os meus amigos, o Geraldo da Rodoviária e o Pitingó. Para a Dona Maria do Correio de Canoa, para a Divina no bairro Morada, o João do Laé, o Osmar Mendanha, esposa, o Vantuil lá no Maio dos Buracos, para o Bacana, para o Juca, a Pimentada toda lá na Barra Mansa, o Juca, o Jacques, o Tom, e o Lúcio, o Ladinho lá na Conquista e Aparecida, e para todos os atleticanos, falou?
0: Bom demais,
5: você,
0: hein?
5: Você continua com a voz e a risada mais bonita da região.
0: Obrigado, meu amigo,
5: fica
0: tamo
5: com
0: junto.
5: Deus te proteja.
0: Amém.
5: E quero participar do sorteio.
0: Pois
5: desse
0: concurso. Boa sorte,
5: falou?
0: Aí.
5: O meu nome é Felisberto Borges Guimarães.
0: Tá aí,

0: a gente, o Felisberto. Bacana, hein?
1: Ô, Vaguinho, esqueci de uma pessoa importante.
0: Manda aí.
1: A dona Graça e o esposo dela.
0: Abraço,
1: colegas,
0: dona Graça.
1: E amigos que assistimos a missa todos os domingos. Falou?
0: Bacana, obrigado, viu, Felisberto? Ótima manhã. Quem também tá ligadinha por aqui é a nossa amiga, a Maria Aparecida. Bom dia, manda pra quem, Maria?
2: Felicito meus 4 filhos, meus 5 netos, para todos meus irmãos e irmãs, para todo quem está me dando mundo e para vocês da rádio. Fique
0: bacana.
2: Que você tenha um bom dia. Tchau.
0: Bom dia para todos nós, viu? Essa é a sua Vida Nova, sempre com você, todo dia, o dia todo. Obrigado pela companhia. Você está no Desperto.

Bom demais, hein? Tá chegando o Felipe Rodrigo. Quem vai curtir essa com a gente é o Clemilson Batista. Oi, Clemilson. Bom dia também pra você. Boa sorte da promoção aí, tá bom, Clemilson? Tá ligado aqui no Desperta Brasil? Tá chegando então o Felipe Rodrigo. Abraçando aqui também a Júlia com a gente. Tá ligadinha, né, Júlia? Lá na Fazenda Quartel, tá na sintonia, tá conferindo por aqui a nossa programação.

0: Tá ligado com a gente, é o Adilson Barbosa, tá ligado lá em Milho Verde, né? Obrigado pela companhia, tá bom, Adilson? Ótima manhã também pra você, aqui no nosso Desperta Brasil. Galerinha aqui deixando seu recado, seu abraço na nossa programação, né? Pois é. Oi, bom dia.
1: Bom dia, vai estar participando do sorteio. Eu chamo a Sônia do Miranda.
0: Oi, Sônia.
1: Eu moro aqui no Maia dos Buracos.
0: Maia dos Buracos.
1: Adoro a conversa de vocês, da ceia da casa. Eu dou muita risada, eu fico muito feliz.
0: Bacana, obrigado pela participação, tá bom, dona Sônia? Que bom que você gosta da programação. Boa sorte na promoção. E eu volto já já com o último bloco do Desperta Brasil. Felipe Rodrigo.

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4: Bom demais, hein? 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Tô abraçando por aqui, tá ligado com a gente? É o Juliano. Juliano, boa quarta aí pra você, obrigado pela companhia, tá ligado também no nosso Desperta Brasil, bacana. Regina também com a gente, lá do João Miranda, né? Tá ligadinha, né, Regina? Ótima manhã, abraçando aqui também, ligado no nosso Desperta Brasil, galerinha sempre deixando recado aqui, bombando. Luciano com a gente, lá na cidade de Rio Vermelho, município de Rio Vermelho, obrigado também, tá? Pelo carinho, pela companhia. Galerinha com a gente no nosso Desperta Brasil. 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

0: 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Desta quarta aqui do nosso Desperta Brasil. Quem tá por aqui também já deixando o recado, deixando seu abraço, é a Neuza com a gente, né, Neuza? Manda abraço pra quem, Neuza?
1: Ofereço pra minha mãe Jupira, pra minha madrinha Zica, pra minha cunhada Irani, pro meu marido Osmar, pro Júlio César, pro Felisberto, pro Jandulaé, pro Geraldo da Rodoviária, pro Pitingó, pra Luísa no João Miranda, pras meninas da Fazenda do Quartel, de maneira especial pra Zenília e pra a esposa do... a patroa da Fazenda do Quartel. E pra todos que gostarem da música também.
0: Beleza.
1: Bom dia, fique com Deus, muito obrigado. E quero participar da promoção.
0: Boa sorte pra você, tá bom, Neus? Abraçando também a Jaiane com a gente. Oi, Jaiane. Legal, tá ligadinha com a gente, tá em Goiânia, está deixando um abraço especial para o namorado Jackson com a gente lá no Alto Posto, em Materlândia, abraçando também o pai, o Antônio Carlos, a mãe Zona, que também tá ligada, né? A Maria de Fátima, os irmãos Miguel e também a Jane com a gente, e deixando um abraço para todos lá em Materlândia. Valeu, tá bom, Jaiane, pela participação. Gente, tempo esgotado, eu volto já já, naquele bate-papo do dia, né? Com a Cláudia Rocha, vamos buscar ela na porteira. Já preparei aqui muitas perguntas e hoje o desafio tá lançado, que ela vai acertar uma. Ah, mas não vai. Volto já já, fechando com Matheus e Cauã.

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1: Bom demais é o nosso Desperta Brasil. Excelente manhã pra você que curtiu o nosso Desperta, né, gente? São 8:09. Hoje o Dab tá atrasado, mas a Cláudia tá não, já tá por aqui. Bom dia.
2: Bom dia, Wagner Júnior. Fiquei lá na porteira gritando.
1: Oh, pois é, menina.
2: Eu tô aqui. Ô, menino, vem cá me encontrar com a amiga aqui na porteira.
1: Problema que
2: tinha. Tem coragem de passar perto do touro bravo, não?
1: É exatamente, viu? Você com medo de vir de lá e eu com medo de ir daqui pra lá.
2: O touro bravo tava no caminho aí, eu não tive coragem de entrar sozinha, não.
1: É aquele de ontem lá, né? Aquele bonito lá de ontem.
2: É, aquele lá, do Vanderlei.
1: Vanderlei Francisco.
2: Com chifrão assim, ó, grandão. Misericórdia, se um bicho daquele resolver correr atrás da gente, eu vou falar com você, viu?
1: É, menino, dá pra correr demais, viu?
2: Não.
1: Nossa senhora.
2: Se eu já conseguia correr um tiquinho assim, a gente aumenta a potência assim, no susto.
1: Dá pra correr 1 quilômetro, tranquilo?
2: Ó, você tá, assim, lógico que depois vou cair dura, né?
1: Ah, meu Deus do céu, aí, gente.
2: Mas corra, você tá dando perna, porque tem como diz a Regina.
1: Não é fácil, não.
2: Não, você tá doido. Nossa senhora, é como você falou aí, ó. Tem que ter uma cerca pra gente passar
1: embaixo.
2: Tem que
1: ter uma cerca.
2: E fugir, né? Porque.
1: Uma cerca,
2: é perigoso.
1: Uma árvore aí, né? Nas mangueiras. Pode subir no pé de pé, né?
2: Pode. É. Se o pé de pé estiver muito alto, não tem jeito, não. O jeito é só rodear ele, assim, ó. O touro tá pra um lado, você tá pro outro rodeando. Que aperto.
1: É perigoso, né?
2: Que aperto.
1: Pois é. Você viu aquele bisão que fez com o senhor lá nos Estados Unidos, que ele ficou correndo em volta da árvore? Gema, joguei pra. Não, mas foi muito alto. Foi mais de 2 metros de altura.
2: Olha aí.
1: Ele foi tirar foto com o neto, né? Ele foi tirar foto com o neto e o bicho é um bicho selvagem.
2: É bruto,
1: tal.
2: E
1: aí tinha uma árvorezinha, ele deu 3 voltas, acho que na 4 não aguentou correr.
2: Meu Deus.
1: Gente, não é pra rir, não, é porque a cena é engraçada, tá? Eu fiquei com dó, obviamente. Todo mundo fica.
2: É.
1: Mas aí, tadinho, ele ficou circulando. E o senhorzinho passava
2: e o boi atrás.
1: E ele atrás. É bisão, né? O bisão atrás.
2: O bisão.
1: É o bisão.
2: Aham.
1: Que tudo pelo dão. Aí na quarta ele não aguentou, tadinho. Aí
2: Nossa.
1: Deu uma chifrada nele, jogou uns 2 metros pra cima.
2: Meu Deus,
1: aí foi socorrido e tal, uma cena bem forte, né?
2: É.
1: Mas não é fácil, não.
2: Então, é por isso a preocupação, porque o bicho, ele é um bicho ali de quê? 1 tonelada?
1: Uhum.
2: Um bicho super pesado, forte pra caramba.
1: É.
2: E se ele conseguir te levantar pra cima, eu vou te falar, se não machucar é muita sorte,
1: é,
2: né?
1: Verdade.
2: Por isso que a gente comentou aqui ontem, né? Que o rodeio é um esporte perigoso, né?
1: É
2: de
1: verdade.
2: Alto risco. É porque é isso mesmo, que o bicho é bruto demais.
1: Com certeza. Muito
2: é
1: bem.
2: Uma força gigantesca.
1: Vamos que vamos
2: então,
1: hoje.
2: Então, menino.
1: 19 de agosto.

0: Agosto já, hein? Que coisa! Isso?
1: 19 de agosto.
0: 19.
1: Pois é. Hoje é o Dia Mundial do Fotógrafo e da Fotografia.
0: Que legal.
1: Antigamente era uma profissão de pouquíssimas pessoas.
0: É verdade.
1: Hoje todo mundo tem um pouco, né, de fotógrafo.
0: É verdade, é verdade.
1: Todo mundo. Eu lembro quando a gente ia fazer a foto 3x4 lá em São João. Tinha o seu Mário.
0: Aí, ó.
1: E o Edilson, é isso? Adilson eram os dois que eram os fotógrafos oficiais da cidade. Um já está na glória lá com o pai, o outro está lá em São João. E eles eram os fotógrafos oficiais da cidade. Mas ninguém tinha ali aquela capacidade de ter uma câmera para estar registrando as coisas. Então eles registravam todos os acontecimentos, eventos da cidade.
0: É bacana, é importante.
1: Eles têm um arquivo, o do seu Mário mesmo ficou um arquivo, né? Que a família preserva lá.
0: Legal.
1: E eles registravam todos os momentos lá da cidade, os eventos. Bacana, né?
0: Show de bola.
1: Bacana. Hoje todo mundo tem.
0: Tem.
1: O celular registra tudo.
0: É verdade.
1: Haja memória no celular.
0: Haja memória.
1: Pra guardar tanta foto.
0: É verdade, porque hoje quase não se imprime, né? Hoje, geralmente fica na memória, vai pra rede social. Se a rede social foi extinta, é bom revelar, né?
1: Aí perde muita coisa. Eu já pensei em fazer essa revelação. Não é revelação, né? Impressão.
0: É verdade.
1: Eu já pensei em fazer, mas pela quantidade de arquivo que eu tenho
0: muita
1: lá.
0: Muita coisa.
1: Um HDzinho bem carregado de foto. Porque a família toda, sempre tem alguém que fica responsável pelas fotos da família.
0: É verdade.
1: Lá na minha família sou eu, né? Eu guardo a foto da família
0: de todo mundo.
1: Esses dias eu falei, traz os pendrive aí que eu vou entregar pra vocês, cada um guarda o seu.
0: Isso.
1: Daqui a pouco o HD não acaba
0: não tem jeito.
1: Não cabe mais não.
0: É verdade. O fotógrafo, como diz aqui menininho lá no Silvio Santos, fotógrafo. Parabéns a todos aí, né? Sensacional, trabalho muito bacana, viu? Por falar nisso, menino, interessante isso, porque ontem eu revitalizei algumas fotos lá da minha cidade. E chegaram, vi nas redes sociais e gostei. Vou até te mostrar algumas aqui. E essas fotos da praça, da igreja matriz, da casa paroquial, da década de 50 a 60,
1: olha,
0: né? Então isso tem bastante tempo.
1: Sim.
0: Vou te passar aqui nos meus stories. Você aqui, ó, pra você ver. Coisa mais linda do mundo. E é o seguinte, olha pra você ver. Fotógrafo aí, ó. Vai rolando pra você ver. E eu consegui trazer isso, gente.
1: Que lindo, gente.
0: De como que era. Sensacional, sabe?
1: Vamos mostrar?
0: Pode. A nossa pracinha não era pronta ainda.
1: Olha lá, ó.
0: Pode ir rolando. Que vai passar as antigas e vai mudando para as atuais.
1: Abriu a câmera.
0: É.
1: Aí eu apanhando seu celular aqui. Peraí, vamos achar de novo. Aquela, a próxima, aqui, ó.
0: Aí. Ela vai passando sozinha, pode deixar aí.
1: Ó. Essa é uma escola?
0: É uma praça.
1: Olha lá, outra praça. Tá vendo, gente? As fotos contam
0: a
1: história.
0: Gente. Olha, tá vendo como
1: história.
0: É revitalizada, como é que ficou chique?
1: É lindo, é lindo.
0: Muito legal.
1: As fotos contam a história lá, olha a praça lá.
0: A nossa praça com
1: o pessoal lá. É o desfile?
0: Não, ali era uma semana da família, né? Um movimento da igreja católica nossa. Uma praça muito, muito antiga, Praça Monsenhor José Coelho, né?
1: Muita coisa acontece, né? Nas praças da cidade, muitos eventos religiosos, eventos cívicos. É bem bacana. As praças são aí ponto
0: muito
1: de
0: legal.
1: Encontro, né? De muita gente, de muitos acontecimentos aí. É muito bacana.
0: E aqui tem um registro também da Casa Paroquial. Acho que eu tenho dois registros só dessa Casa Paroquial, a Senhora do Porto, que fazia parte ali de toda aquela estrutura, né? Na praça, que é uma casa de dois andares, daquele modelo antigo, sobrado e tal.
1: Sim.
0: Uma muito bonita.
1: É linda.
0: Tive
1: o
0: prazer de conhecer. Entrevistei até um padre na época que era um indiano, num trabalho de escola. E depois ela acabou, né, com o tempo, foi feita uma nova casa.
1: Ah, entendi. Olha aí que interessante, tá vendo? As fotos contam histórias. Então foi importantíssimo o trabalho dos fotógrafos aí, os primeiros fotógrafos,
0: isso,
1: né? Que vieram registrando a história, e é muito bom preservar. Eu acho importantíssimo preservar Acho que inclusive todas as prefeituras têm que ir atrás aí desses fotógrafos antigos e pegar esses arquivos e registrar e guardar.
0: Fazer um museu ali.
1: Arquivar mesmo. Porque é importantíssimo. Conta a história.
0: É verdade.
1: A foto, ela já conta a história por si, né? Lá em São João tem fotos da cidade, da Avenida 1º de Junho, com a Igreja Matriz sendo construída, sabe?
0: Quantos anos
1: tem isso, né? Tem muitos anos. E aí tem lá a foto em preto e branco, a nossa avenida.

0: ainda, começando algumas plantaçõezinhas bem pequenininhas, hoje as árvores estão imensas.
1: Olha só.
0: Então, quer dizer, conta a história, né?
1: É verdade.
0: Parabéns, a nossa homenagem aí aos primeiros fotógrafos.
1: Isso.
0: Que registraram a história das cidades, as histórias particulares também, né? Que tinham festas, que o pessoal também registrava. Parabéns a vocês aí. Fica a nossa homenagem, tá bom? E hoje é o nosso dia também, porque todo mundo é um pouco fotógrafo.
1: Exatamente.
0: Eu amo registrar tudo. Eu
1: bom
0: amo
1: demais.
0: Fazer foto
1: eu
0: e
1: também.
0: Tudo. É, não gosto de perder nada.
1: Pois é, menina, são 8h17, eu já tenho pergunta aqui pra você.
0: Manda que hoje eu vou acertar de primeira.
1: Pois é, tinha 10 deputados em assembleia lá decidindo se haveria ter ou não um aumento do salário deles.
0: Ah.
1: Qual que é o nome do firme?
0: Isso aí, a resposta já é sim, né? É. Que ia conseguir aumentar sim. Fala de novo.
1: Pois é, 10 deputados lá na Assembleia decidindo se haveria aumento do salário ou não haveria o aumento do salário. Qual que é o nome do filme?
0: Qual que é o nome do filme?
1: Qual que é o nome do filme?
0: Meu Deus do céu, aí o nome do filme complica tchan, o negócio tchan, todo.
1: Tchan, tchan.
0: 10 deputados.
1: Uhum.
0: 10 homens e um segredo?
1: É.
0: Tem um filme assim, não tem?
1: Eu acho que sim.
0: Não sei quantos homens e um segredo.
1: Não é. A resposta até que foi boa, né? Mas o aumento do salário não pode ficar em segredo. Né?
0: É verdade.
1: Tem que ser público, então.
0: É público, é conhecimento público.
1: Tcharanana. Vai pensando aí, pode ficar
0: Meu
1: de boa.
0: Meu Deus do céu. 10 deputados votando se aumentava ou não o salário.
1: 10 deputados em uma assembleia decidindo se haveria ali ou não o aumento do salário deles. Qual que é o nome do filme? Pode pedir ajuda, pode, não tem problema.
0: Ah, não sei.
1: Sabe não?
0: Fogo na caixa d'água, não sei.
1: Não. A resposta
0: não
1: então.
0: Sei.
1: Os 10 manda aumentos.
0: Boa. É, porque isso aí é bem isso mesmo, assim, manda aumento,
1: manda
0: porque você acha que eles vão votar contra eles mesmos?
1: Os 10 manda aumento.
0: Você já pensou se a gente pudesse decidir o salário da gente?
1: Não é?
0: Ah, a gente coloca lá na lua.
1: Ai, muito boa essa, viu?
0: Ai. Ó, tem gente passando aqui, ó.
1: Ó, a galera
0: alô,
1: chegando.
0: Alô, Geraldo da Rodoviária, alô, Paulinho da Flauta, alô, Juliano. Alô, Regina.
1: Ô, Regina aí, ó.
0: Ela tá aqui, ó. Alguém avisa a Frozen que o Let It Go dela já passou. É porque hoje tá gelado, né,
1: tá,
0: Regina?
1: A temperatura caiu demais,
0: falou, não
1: né?
0: tô suportando mais. Hoje tava muito gelado, menina.
1: Muito frio mesmo.
0: Tive que sacar a blusa, sacar um cachecol, porque tava terrível, né?
1: Gelado.
0: Ainda bem que já tem um solzinho aí, vindo aí, timidamente.
1: Ainda
0: mas
1: bem.
0: Já tá gostoso já o solzinho. Alô, Juninho de Santa Bárbara.
1: Grande Juninho.
0: Alô, Luzia do João Miranda. Bom dia pra Valdineia e a Genesia falou, tava mesmo.
1: Tava frio, tá bem né? frio, bem frio mesmo.
0: Olha lá, ó, tem mais gente chegando, né? A Juliana, deixa eu ver, acho que é. É, Juliana. Bom dia, Cláudia Rocha e WJ.
1: Bom dia, Juliana. A Juliana não quer sambar.
0: Samba Juliana. Coitada da Juliana.
1: Ei, Juliana.
0: Vamos aqui de pergunta, então. Também tem.
1: Então, vamos lá.
0: O que é o que é? Aí, não falamos do café da manhã hoje?
1: Pois
0: a pergunta vai falar.
1: Ah, é?
0: O que é o que é? Por quê? Deixa eu tirar aqui pra você não ver, ó.
1: Aí, ó.
0: Por quê? O pão de ontem não dá nada pra ninguém.
1: Por que que o pão de ontem...
0: O pão de ontem não dá nada pra ninguém.
1: Por falar em café, hoje é o dia de um bom café bem quente. Aquele café quente que sapeca até a língua
0: Eita.
1: Da gente.
0: Eita!
1: Ah.
0: Tem coisa pior do que uma língua queimada de café.
1: Nossa,
0: não.
1: É ruim, né?
0: É horrível.
1: É, então, aquele copo generoso de café que eu gosto...
0: Na garrafa da Dona Neuza tem.
1: E quem sabe aí uns 10 pão de queijo, tá bom.
0: Que isso?
1: É, esse
0: Nossa
1: é o café
0: senhora.
1: Da manhã. 10 pãozinhos de queijo quentinho.
0: Hoje eu iria um suco de laranja, um suco mesmo da laranja, bem copão generoso.
1: Aí, ó.
0: E uma tortinha de frango.
1: Aí, a tortinha de frango. É bom, hein?
0: Eu iria.
1: Muito
0: Nossa,
1: bem.
0: Eu ia ficar satisfeita.
1: Muito bem. O que o
0: então,
1: pão?
0: Então, mas por que que o pão de ontem... Não dá nada pra ninguém.
1: Por que que o pão de ontem não dá nada pra ninguém?
0: É.
1: Ué, por que comeram ele?
0: Não.
1: Ai. Por que, Gima, não faz sentido, não, ué? Eu tô curioso com essa resposta.
0: É.
1: Por que que o pão de...
0: A resposta é bem curiosa mesmo.
1: O pão de ontem não dá nada.
0: Não dá nada pra ninguém.
1: Oxi.
0: Ela é

0: lógica, viu?
1: Por que que o pão de ontem não dá nada pra ninguém? É. Porque o pão...
0: E o pãozinho de ontem, gente, vira um excelente pão de alho.
1: Pois é.
0: Sabia? Você faz um molho caseiro ali pra colocar em cima com bastante queijo, ele vira um senhor pão de alho. Não precisa jogar fora o pãozinho de ontem, ele também vira torrada. Torrada é bom.
1: É torradinha. É muito bom.
0: Bem moreninha, se eu gosto. É muito bom a torradinha de pão de sal.
1: Muito bom.
0: Né?
1: Por que o pão de ontem não dá nada pra mim? Porque ele foi-se.
0: Não!
1: Então não sei.
0: Sabe não?
1: Não.
0: Jogou a toalha?
1: Joguei.
0: Vamos à resposta. Eu acho que o pessoal já respondeu
1: gente,
0: aqui, ó.
1: Gente, curioso.
0: Ó. Deixa eu ver quem respondeu. Ah, deixa eu mandar bom dia pro Zé da Alice.
1: Alô, Zé.
0: Quem passou aqui também foi a Cristiane. Oi, Cristiane, bom dia.
1: Bom dia.
0: Ah, ela mandou uma pergunta aqui também. A Juliana mandou a resposta, acertou.
1: Acertou?
0: Esse aqui, o Juca, também acertou.
1: Aí, ó.
0: O Zé Afonso também.
1: Ó, só eu que não.
0: O Vanderlei. Não, Vanderlei, errou.
1: Errei, Vanderlei, você tá igual eu.
0: Alô, Edson Moura, bom dia, daqui a pouquinho a gente ouve seu áudio. A Rosângela de Salbinópolis, ela falou assim, ó, tô de folga hoje ouvindo vocês, eu adoro.
1: Ah, obrigado, tamo junto.
0: Beijo pra você, Rosângela. Ó, oh, passou por aqui também a Jaiane.
1: A Jaiane.
0: Ela falou assim, ela tá misturando a minha pergunta com a sua.
1: Ah, é?
0: O pão de ontem não dá nada pra ninguém porque ele é um dos deputados dos manda aumentos.
1: É boa, Jair, é boa.
0: Ah lá, chegou foto de café da manhã, ó, da Grazi lá do Córrego Amorim. Ela disse, tô ouvindo a programação de vocês e tomando o meu café.
1: Que café, hein?
0: Menina, vamos mostrar esse café dela? Será que a gente consegue mostrar hoje?
1: É só atualizar lá,
0: vamos
1: ó.
0: Lá de novo.
1: Isso.
0: Como é que é?
1: Não, é com... Você dá do. Isso. Aí vai lá, atualiza o WhatsApp. É, isso mesmo. No segundo.
0: Ah,
1: isso.
0: Deu certo, aprendi.
1: Só atualizar. Aí,
0: lá,
1: garota.
0: O que tem no café da manhã dela, ó?
1: É bonito,
0: tem
1: hein?
0: Tem bolo. Esse bolo é de quê? De mandioca? Tá parecendo. Esse bolo de mandioca.
1: É, tá com uma cor bem bonita,
0: a
1: né?
0: A manteiguinha tá aqui, o pãozinho aqui, ó. E um copinho com leite e a garrafa de café tá aqui no cantinho, ó.
1: Isso.
0: Aí você coloca um café aqui, completa esse copo, aí vira café com leite.
1: Café
0: fica
1: com leite.
0: Top demais.
1: Muito
0: eu
1: bem.
0: Eu iria nesse café da manhã, hein?
1: Eu
0: tá
1: também.
0: Bonito aí, viu?
1: Eu
0: obrigada
1: também.
0: Por compartilhar com a gente, viu? Abraço pra você, Grazi.
1: Aí.
0: Ela falou que é bolo de laranja e com chocolate em cima, cobertura de chocolate.
1: Ah, não, Grazi. Pode mandar a localização aí, daqui a pouquinho eu passo por aí.
0: Ou então pode mandar pra nós aí uns pedacinhos desse aí que nós aceitamos. Alô, Vânia, bom dia pra você.
1: A Vânia com a gente no Bura.
0: A Nadir. Oi, dona Nadir, bom dia.
1: Dona Nadir lá na Prata, né?
0: Ela falou assim, tá.
1: Tá.
0: Você não falou pra mandar a localização?
1: Uhum.
0: A Daiane?
1: Aí.
0: A Grazi?
1: A Grazi.
0: Aí ela mandou assim, tá.
1: Beleza. Assim, passar a localização pro WJ, botei um prejuízo tremendo.
0: Ai, ai, viu? Acho melhor você não mandar a localização, não.
1: Pois é,
0: Grazi.
1: A
0: Hilda também acertou. Viu, Hilda? Acertou a resposta.
1: Agora eu tenho mais
0: aqui,
1: uma
0: deixa
1: também
0: só responder
1: pra
0: você aqui, ó. Por que que o pão de ontem não dá nada pra ninguém?
1: Isso.
0: Resposta?
1: Ai, meu Deus.
0: Porque ele é pão duro.
1: Ah, boa! Olha, gente, é muito lógica mesmo.
0: É, bem lógica,
1: é
0: né?
1: É muito lógica. Sensacional. Boa.
0: Porque ele é pão duro.
1: Agora eu tenho uma outra pra você que tem
0: sempre,
1: a ver...
0: Ele sempre tem uma carta na manga, gente.
1: Com o nosso mundo musical, com o nosso mundo de rádio, né? Me diga aí, qual é o cantor sertanejo mais carente?
0: Qual o cantor? Quem fala assim? Tiririca.
1: Quem é o cantor?
0: Qual é o cantor?
1: Quem é o cantor?
0: Qual o cantor?
1: Qual o cantor sertanejo?
0: Sertanejo.
1: Qual é o cantor sertanejo mais carente?
0: Mais carente?
1: Mais carente. Aquele que, né? Ele é carentão.
0: É o Pablo.
1: É o Pablo.
0: Ou então o Léo Magalhães que canta assim, volta meu amor.
1: É, menino, mas se for analisar bem, né? Esse sertanejo. Esse povo tá na... Gente do céu.
0: Ai, ai.
1: Nossa.
0: Qual cantor sertanejo mais carente?
1: Mais carente. É porque música sertaneja, nossa, é um sofrimento
0: danado.
1: É
0: uma sofrência, a verdadeira sofrência.
1: Nossa senhora. É o amor que foi, o amor que vai. E não sei o quê.
0: Aí tem a declaração de amor também. E assim vai.
1: Eu menti pra você, aí vem o seu... Não era eu, não era. Gente, mas é uma bagunça.
0: É, menino, é fácil não, viu? Não é fácil não. Ai, ai. Qual cantor sertanejo mais carente? Cantor sertanejo mais carente?
1: Essa é peraí. Sensacional.
0: Eduardo Costa, Zezé de Camargo, Leonardo, Léo Magalhães, Leonardo Cristiano, Henrique Juliano. Oh, o

0: deve estar no nome, mas...
1: Quer pedir ajuda aos universitários?
0: Quero. Ah, mas eu acho que já estão sabendo. Será? Deixa eu ir pipocando mensagem lá, ó.
1: Pois é, menina.
0: Quer que confere?
1: Pode.
0: Eu já joguei a toalha.
1: Já
0: gente.
1: Jogou?
0: Eu não sei, não. Vamos ver se o pessoal sabe, ó. Não, ah, tá chegando, é bom dia, ó. Bom dia aqui do Admilson.
1: Ó.
0: Ah, nosso ouvinte... A Vânia disse que tá lá preparando o almoço dela, viu?
1: Já, Vânia.
0: Tá, já tá preparando
1: 8h27. Ó, você mandar a localização, dá o tempo de almoçar aí, ó. Ô, oh, beleza.
0: E se mandar, ele chega aí, viu?
1: Ai, ai,
0: alô,
1: ai.
0: Juliana, ela falou que é o César Menotti também.
1: Aí.
0: Acho que não. A Maria Madalena que mandou assim, a Retífica Pimenta tá ligada em vocês o tempo todo.
1: Aí, bom dia pra Retífica Pimenta. Obrigado,
0: tem muito
1: viu?
0: Comércio, né? Muito pessoal no trabalho isso. Que acompanha a gente. Obrigada, viu, pessoal? Bom trabalho, que seja aí um dia produtivo pra vocês. A nossa ouvinte, a Graça, tá falando que é o Zezé de Camargo.
1: Zezé de Camargo?
0: Será?
1: Será?
0: E tem aqui também a Beatriz, que tá ouvindo a gente. Alô, Beatriz!
1: Alô, Beatriz!
0: Bom dia pra você! Alô, Vanilda!
1: Leibu.
0: Tá ligada também. Ah, a Vânia tinha mandado pra gente, era a foto, o vídeo, né, com o que é que ela tá preparando de almoço.
1: Nossa, hein?
0: Menina Vânia. Do céu, vamos mostrar, vamos mostrar. Gente, na fornalhinha de lenha, olha lá, olha lá. Pensa num franguinho, eu não vi a canela que você gosta não, viu, Wagner?
1: Aqui
0: tem a coxa.
1: Isso é frango coroa pro Nobis?
0: Parece que sim.
1: Ah, você tá brincando, eu sou apaixonado com isso, olha. Nossa
0: senhora. Ah lá, o pezinho tá no canto ali, ó.
1: No...
0: Ah lá, Vaguinho, tem um pezinho.
1: Naquela canelinha de frango coroa pro Nobis, um angu, uma pimentinha.
0: O angu tá ali no cantinho.
1: Nossa.
0: Ela mandou, aparece o angu aqui no cantinho, olha lá.
1: Olha, Vânia, parabéns pra você. Bom apetite, menina.
0: O Wagner disse que já almoçaria agora mesmo.
1: Nossa, eu trocaria meu café com os 10 pãozinhos de queijo.
0: Por essa panelada aí de frango com hora pro nós.
1: Isso. Qual o cantor sertanejo mais carente?
0: Não sei, eu acho que mais ninguém sabe.
1: Qual é o cantor sertanejo mais carente? César Menotti.
0: Então alguém acertou.
1: Falou quem César Menotti.
0: Ah, Juliana acertou.
1: A Juliana falou
0: César.
1: Aí...
0: César Menotti.
1: César Menotti.
0: Ali são dois cantores de peso, viu, gente? Aqui. O César, acho que é o César, né? Que é o primeira voz. Menino, ele alcança cada agudo.
1: Ele
0: consegue
1: aumenta,
0: cantar É o Amor no mesmo tom que o Zezé cantava.
1: Exatamente.
0: É impressionante, é um talento incrível aí, ó. Bom demais da conta.
1: Muito bem. Quer mais uma aí pra você aprender mais uma? Quer?
0: Gente, é até impossível.
1: Hoje eu tô com essas perguntinhas tão bacanas, menino.
0: A Cal, o Cleiton passou por aqui. O almoço de ontem foi o frango da coxa pra baixo.
1: Olha aí, ó.
0: Tava tão bom, viu? Ele mandou aqui pra gente, ó. Olha, Wagner. Vou até mostrar lá no
1: pezinho de frango.
0: No YouTube, ó. Menino, com uma farinhazinha em cima, a cebolinha tá ali. Olha lá o que você gosta, a canelinha do frango.
1: Canelinha
0: lá,
1: do frango.
0: que gosto bobo, né? Gostar da canela do frango.
1: É
0: tem
1: muito
0: tanto
1: bom,
0: pedaço
1: né?
0: bom, tanto pedaço mais carnudo, ele gosta da canela do
1: eu
0: frango.
1: Eu gosto da canelinha do frango.
0: Misericórdia, que gosto bobo é esse?
1: Ai, ai, ai.
0: Mas gosto é assim mesmo, né?
1: É verdade.
0: Cada um tem um.
1: É verdade, pezinho de frango é bom, menino.
0: É bom demais.
1: Saudável, né? Muito bem.
0: Muito bem. É o Zé Dalice, bom dia pra você também.
1: Qual que é a atriz famosa que torna animais selvagens em dóceis? Eu já tô...
0: Não, você tá impossível.
1: É só pra fechar com a chave de ouro.
0: Qual atriz...
1: famosa, que torna animais selvagens e animais dóceis. Ou seja, vai lá na África, no safári, pega aqueles leão doidão lá e deixa os bichos...
0: E torna eles dóceis. Aqui, posso só fazer um parêntese?
1: Pode.
0: Que perda que a teledramaturgia teve essa semana.
1: Pois é,
0: caramba,
1: menino.
0: Laura Cardoso, Glória Menezes.
1: E Glória Menezes, né?
0: Ah, gente.
1: É muito...
0: pena, né? Uma com 91 anos, a outra com 98, mas estava ativa,
1: isso,
0: viu?
1: Isso.
0: Como é que pode, com 98 anos, uma
1: exatamente,
0: memória para guardar texto, para fazer a cena? Gente, que perda. Fiquei triste quando vi
1: eu
0: aí
1: também.
0: A notícia da morte das duas. E assim...
1: Da Glória eu fiquei sabendo, foi até hoje, né? De manhã,
0: sim,
1: não,
0: sim.
1: não tinha visto telejornais ontem.
0: É um dia após a outra, né? Muito triste, é uma perda grande aí pra teledramaturgia. Eram grandes atrizes, né? E assim, eu gostava muito de ver
1: também,
0: os trabalhos delas
1: também.
0: Aí, foi uma grande perda mesmo.
1: A Laura adorava

0: conheci a Laura na Mulheres de Areia, né? Aquela mãe das gêmeas lá e tal. Era uma senhora,
1: muitas novelas. As duas, né? Muitas novelas. É. Nossa, mas assim, realmente, ficou aí o saudosismo. Que bom, estão várias homenagens aí nas redes sociais aí pra elas e tal. Mas realmente, eu fiquei assim, coraçãozinho triste quando eu vi, né?
0: É verdade.
1: O falecimento das duas aí. É bem triste mesmo.
0: É verdade.
1: Mas não sei.
0: Ah, o pessoal tá rindo assim lá no WhatsApp.
1: A Regina tá fazendo um comentário a respeito dessa morte. Ela colocou assim, ó. A geração dos melhores estão se acabando.
0: Estão se acabando,
1: é
0: realmente.
1: Verdade, viu? É triste notar isso, mas é uma grande verdade.
0: Pois é.
1: Aqui, ó, ela falou que das partes do frango, que a gente tá falando aqui, que você gosta da canela do frango, gosta das partes mais carnudinhas, ela mandou assim, eu gosto da asa, do peito e o resto eu levo direito.
0: Ai, ai, ai.
1: A asa e o peito e o resto, né, Regina? Alô, bom dia, Magno.
0: Ah, o Magno, Santa Teresa.
1: Passou aqui também, marcou presença. Deixa eu ver quem mais. Alô, Nilson.
0: Nilson Lopes com a gente. Obrigado.
1: Ele mandou assim, essa prosa de vocês é ótima.
0: Né, Nilson, tá vendo?
1: Ah, ele mandou aqui uma informação, que a primeira voz é do Fabiano. A segunda que é do César.
0: Isso.
1: Aí, então é o Fabiano que alcança lá em cima, né?
0: Exatamente.
1: As notas mais agudas aí, originais na voz do Zezé.
0: Canta
1: aí.
0: Muito.
1: Alô, essa é a Cirleia? Acho que é a Cirleia. Bom dia, Cirleia.
0: Bom dia.
1: Aquele abraço aí. Tudo de bom.
0: Pois é, então qual atriz famosa que torna os animais selvagens em dóceis? Grazi, a mansa fera. Fechou por hoje?
1: Misericórdia, gente. Então tá.
0: Essa doeu lá na alma.
1: Essa foi dose baleão.
0: Graças a mansa feira. Pois é, essa nova geração de ator nem chorar em cine sabem, né? É difícil.
1: É verdade, tem que colocar
0: tem
1: o colírio.
0: Tem que ter todo um jogo de câmera ali pra tentar pegar ali, que tá passando emoção. São raros os que conseguem. É. E a Laura fazia isso muito bem.
1: Muito bem. Era uma atriz.
0: A Laura chorava assim, naturalmente,
1: monumental,
0: gente.
1: Monumental. Encarava personagens diversos também, né?
0: É muito.
1: Vai ficar a saudade, ainda bem que tem os registros, né, aí, pra gente guardar e arquivar aí pra sempre, porque tem que guardar. São relíquias aí que a gente precisa conservar. Das duas, né? Glória também, uma atriz estupenda, trabalhou até muito tarde também. Tem muito material dela aí que tá ficando. Mas vamos finalizar só dizendo o seguinte.
0: Sim.
1: Tem tantas homenagens pra elas aí nas redes sociais. Será que elas receberam homenagens enquanto elas estavam entre nós? Então vamos fazer isso. Às vezes a gente espera perder pra falar que amava, que aquela pessoa era tão importante, que vai fazer muita falta. Então vai lá, valoriza as pessoas que estão ao seu lado aí, seus amigos, seus familiares. Fala o quanto eles são importantes, o quanto você é feliz com a presença dele na vida de vocês. Às vezes a gente deixa pra fazer isso depois e depois a pessoa não tá mais aqui pra receber todo esse carinho, essas homenagens, né, Wagner?
0: É verdade.
1: Vamos fazer isso enquanto é tempo, tá bom?
0: É verdade.
1: Ó, o Vanderlei, pra finalizar, mandou assim, ó. Do frango, eu gosto da parte que tem mais carne, o pescoço.
0: Ah, o pescoço é bom, viu, menino?
1: Ela é saborosa, né, a carne do pescocinho ali. Ela é bem saborosa.
0: É verdade.
1: Alô, Maria José de São João Evangelista mandou um biscoitinho.
0: Polvilho.
1: Será que é biscoitinho de polvilho ou de farinha? Porque
0: pois
1: tem aquele
0: bonito,
1: de polvilho com farinha, que é muito bom também, hein?
0: Pois é.
1: Esse é daquele que você come, ele faz croque, croque, croque. Não tem como comer escondido, porque ele faz croque, croque.
0: Isso.
1: Por hoje é só, pessoal.
0: São 8h36, amanhã tem mais,
1: amanhã
0: viu?
1: Amanhã tem mais. Tchau, tchau.
0: Avante Cruzeiro pra cima do Flamengo. Amanhã nós estamos na passamos de fase.
1: Vamos ficar na torcida.
0: Saúde e paz, cuide-se aí.
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1: Bom dia, bom dia, bom dia pra você, ouvinte da Vida Nova. Está no ar a partir de agora, já contando com a sua participação, o nosso Bom Dia Vida. Bom dia.

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Primeira do Bom Dia Vida chegando por aqui, é só o tempinho de você escolher a sua e falar comigo.

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5: Viva 9 FM, são 8 horas e 46 minutos. Na volta do intervalo, você confere essa aqui comigo, ó.

0: daqui a pouquinho no Bom Dia Vida.
1: Eu tô na média, tô numa média boa.
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FM, já são 8h51. Bom dia, bom dia, bom dia. Oi. Estamos aqui. Sempre com você, já são 8h51. Próxima música chegando, pedido do Clemilson. Tá oferecendo pra todos aí na construção civil, estão trabalhando lá no Maia. Pediu a próxima música que você curtiu um pedacinho antes. Felipe e Rodrigo, Média Boa.

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4: 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O que é osteoporose? É a doença mais frequente associada com envelhecimento, especialmente em mulheres, podendo acelerar no período de pré e pós-menopausa. Caracteriza-se pela diminuição da quantidade e desestruturação óssea, ficando com ossos finos ou ocos, o que leva a um estado de fragilidade extrema, podendo ocorrer fraturas. 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

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Já são 9 horas e 2 minutos de volta do intervalo com a participação da Elizabeth. Oi, Elizabeth, bom dia. Falou com a gente lá do Ribeirão de Areia. Abraço pra todo mundo. Tá aqui mandando o nome completinho, os dados bonitinho pra participar da promoção e pediu a próxima música com Thiago Jonathan. A gente vai curtir junto com ela, oferecendo pro marido, pra sua mãe, pro seu irmão também.

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0: dia, bom dia, bom dia. Já são 9h10 de volta do intervalo com participação da Adriana. Oi, Adriana, bom dia pra você aí no Bela Vista. Obrigada pela companhia. A gente falou mais cedo, né, durante a despedida do Wagner Júnior e eu, sobre o César Menotti, Fabiano. Foi uma perguntinha que o Wagner fez. E ela tá aproveitando que já que a gente lembrou do César Menotti e Fabiano, ela quer curtir uma música deles, tá oferecendo pra toda a sua família, pro seu irmão Alexandro e também pra cunhada Jaque. Abraço pra toda a família, viu, Adriana? Obrigada por estar aí acompanhando, tá desde cedo coladinha com a gente. Passou por aqui também o Juninho de Santa Bárbara. Oi, Juninho, bom dia. Fala pra quem que você manda a próxima música.
1: Pra Los Angeles, tá lá no Sabinópolis. Pra Denise, Anisa, Sueli, pra Geni, Vangeli, Ana Lindaura, Vicente Cadete.
0: Tá certo. Juninho, abraço pra você e pra essa galera. Obrigada pela companhia de vocês. Bora lá então com César Menotti e Fabiano. Nessa ele também mostra aí a potência vocal nos agudos que vai lá em cima. Confere com a gente. Os corações não são iguais. 9h11, bom dia.

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Já são 9:36. Próxima música, pedido da Dejanira. Oi, Dejanira, bom dia pra você. Obrigada pela companhia. Lá do Córrego dos Leites, ligadinho, ouvindo, pediu Sérgio Silva. E tá desejando um ótimo dia, bom trabalho. Obrigada, bom dia pra você também. Obrigada pela sua companhia.

0: Obrigado!
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0: dia, vida! Bom dia, bom dia, bom dia pra você ligadinho aí onde quer que você esteja tendo um dia muito bacana nesse dia 19 de agosto, uma linda quarta-feira. A gente tá aqui pra animar você onde quer que você esteja, te fazer companhia, viu? Atender você com todo o carinho do mundo, no ar com Bom Dia Vida até as 10h30, no oferecimento da Casa de Carnes Prato Fino, na hora de fazer aquele prato, receber os amigos ou aí pra sua família, pro seu dia a dia, você precisa colocar comida de qualidade na mesa, principalmente quando se trata da carne. 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Tá chegando participação por aqui, deixa eu ver quem passou. Oi, Angelina, bom dia pra você e todos aí no Córrego Doce. Obrigada pela companhia, o pessoal de Sabinópolis na escuta. Tudo de bom, viu? Deixa eu ver quem mais passou por aqui. Oi, bom dia. Oi?
1: Bom dia, Cláudia.
0: Oi.
1: Eu queria... ouvir a Taylor Swift.
0: Taylor Swift.
1: Agradeço você, agradeço a Deus.
0: Nós que agradecemos.
1: E todo mundo que gosta dessa música.
0: Beleza.

0: Oi, tô aqui, tamo junto, já são 9h57, quem tá junto com a gente também é a Graziele, lá no Village, né, Graziele, um beijo pra você, ela quer curtir Tribo da Periferia, vamos curtir com ela, oferecendo pra todos os ouvintes da Vida Nova. Agora são 9h58, virou relógio, e que você tenha um ótimo dia na companhia da Sua 91, até às 10h30, na companhia do Bom Dia Vida, bora de música por aqui.
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bom dia, bom dia pra você ligadinho aí. Já são 10h10, viu? Nosso tempo já tá ficando apertadinho. Tem muita participação ainda aguardando, muita mesmo. Então a gente vai mandar beijo aí, dividir a turma, que não vai dar tempo de atender todo mundo. É, daqui a pouquinho já é o nosso último bloco, né? Vou mandar um abraço aqui pro Flávio. Tá ligadinho, trabalhando lá no bairro Mangueiras, acompanhando a gente. Pediu um gri, a gente vai curtir com ele, oferecendo pra todos que estão ligadinhos. E claro, também tá participando da promoção. Bora lá mandar alô pro pessoal que tá aguardando. Oi, Áurea, bom dia. Alô, Paulinho da Flauta, bom dia pra você. Oi, Regina, beijo. Genesi, beijo pra você. Alô, Geraldo da Rodoviária. Alô, Estelina, bom dia, Estelina. Obrigada pela sua companhia também. Passando por aqui, a Geni. Oi, Geni, bom dia pra você. Obrigada pela companhia. Tá aqui, ó, mandando o nome completinho. Tá falando com a gente lá de São João Evangelista e quer participar da promoção. Tá sendo cadastrado aqui, tá bom? Alô, Paulinho, outro Paulinho, né? Esse é do Sítio Aricanga, ligadinho, acompanhando também. Também temos aqui a participação da Jaiane. Oi, Jaiane, bom dia pra você. Tá, né, bairro Floresta, é isso? Em Goiânia? Abraço, viu? Pela sua companhia, viu, Jaiane? Obrigada pela participação também. Dirlene, ouvindo a gente. Também a Nilza, lá de Jacaré, Senhora do Porto. Deixa eu ver quem mais. Alô, Nilson, bom dia pra você também. Tá ligadinho, acompanhando a gente. É, aqui do em Frei Lago Negro, ele tá em Frei Lago Negro acompanhando a gente, valeu, obrigado, viu, pela companhia, abraço pra você aí, tudo de bom. Também tem a Vanilda ligadinha ouvindo a gente no Aod Pereira, abraço pra essa turma do Aod Pereira também, obrigada pela companhia. Júlia, Micaele, Paula, Stephanie, beijo pra vocês também. A Maria Madalena do Milô, Andresa também ligadinho, ligadinha, né? O Júlio César também ligado. A Carrie do João Miranda. Alô, Carrie, bom dia pra você. Élida, bom dia pra você também. Obrigada pela companhia. A Maria do Amparo, ligadíssima, acompanhando também. Um beijo pra cada um de vocês. Daqui a pouquinho eu volto com o nosso último bloco. Chegando, Hungria. Oi.

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0: Bom dia, bom dia, bom dia! 10h22, já viu? Final do nosso Bom Dia Vida, pois é. Passou voando mais uma manhã, né? Mas foi maravilhoso passar essa manhã aí na sua companhia. A gente juntinho, grudadinho aqui nas ondas da sua 91. 10h22, hora de participação pra gente ir encerrando por aqui. Deixa eu ver quem passou. Oi, bom dia!
1: Bom dia, Cláudia. Aqui é Aparecida, fala da Conquista.
0: Oi, Aparecida.
1: Eu ofereço a próxima música pra meu netinho Rafael, que ontem fez aniversário.
0: Parabéns.
1: E para todos aqui da Conquista, da Ponte Alto, da Barra Mansa.
0: Aham.
1: Lá no Berto.
0: Certo.
1: E vai para você na rádio.
0: Valeu, Aparecida, um beijo para você e todos na Conquista. Parabéns ao netinho que fez aniversário ontem. Papai do Céu abençoe a vida dele, tá bom? Oi, Terezinha, bom dia para você também aí na escuta. Obrigado pela companhia. Deixa eu ver quem mais.
2: Bom dia, Cláudia Rocha.
0: Oi.
2: Quem fala é Cleiton.
0: Ei, Cleiton.
2: Da área rural de Sabinópolis.
0: Beleza.
2: Zé Barroso.
0: Aham.
2: Eu queria ouvir a música do Eduardo Costa, Imagina Eu.
0: Beleza.
2: Queria oferecer para todos os ouvintes da rádio.
0: Certo.
2: Obrigado.
0: Valeu. Obrigada, Cleiton, pela sua participação. Aí, Sabinópolis coladinho também. Vamos dar alô para quem ainda falta, né? Alô, Jackson, bom dia para você. Obrigada pela companhia também. Vamos ver aqui a Vanilda, a Valdi.

Valdineia, né, Valdineia? No Aldo Pereira também ligadinho ouvindo. Ah, deixa eu ver quem mais. Adilson Pedreiro, lá do Milho Verde também ligadinho acompanhando. Bom dia, obrigada pela sua companhia também. A gente fecha a conta do Bom Dia Vida. Daqui a pouquinho tem Vida News com muita informação importante pra você. Fique antenado aí, porque as principais notícias vêm já já com o seu Vida News. 10h24, Eduardo Costa, imagina eu.

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0: São 10 horas e 33 minutos. Quarta-feira, 19 de agosto de 2026, começa agora o Vida News com reportagem de Rony Barroso e Wagner Júnior, edição final de Rony Barroso. Eu sou Cláudia Rocha, hoje é o Dia Mundial do Fotógrafo e da Fotografia, Dia do Artista de Teatro, Dia Mundial da Ajuda Humanitária, Dia Nacional do Historiador e Dia de São João Eudes. 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
0: No Pod News de hoje estaremos recebendo o Evaldo José Bento. Vamos falar mais sobre o projeto Itinerante JB e o projeto Maria da Conceição SB. Conheça tudo sobre esse projeto já já e outras notícias no nosso Vida News. Agora 10h34.
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1: São 10 horas e 36 minutos. Bem-vindos ao Pod News, o podcast do Vida News. A partir de agora, transmitindo também ao vivo pelo nosso canal no YouTube. Alguns meses atrás, entrevistamos o Evaldo José Bento, idealizador do projeto Itinerante JB, que leva alegria e brincadeiras para as crianças em comunidades de Goiânia, e o projeto Maria da Conceição SB, né, que é de apoio a pessoas com dificuldades de locomoção. Hoje estamos recebendo novamente o Evaldo para falar mais sobre essas duas grandes ações e lembrar também que ele está envolvido no nosso projeto dos 30 anos da Vida Nova, vai estar na parceria com a gente aí no dia 30, então vamos bater um papo com ele, conhecer um pouco mais. Você que não ouviu o bate-papo antes, vai saber tudo com ele agora nesse nosso bate-papo. Bom dia, Evaldo, seja bem-vindo mais uma vez.
2: Bom dia, né?
1: Vamos contar essa história.
2: Isso, desejar um bom dia a todos os ouvintes, né, da Vida Nova, e agradecer a todos pelo carinho, né, e principalmente, né, agradecer a Deus por me dar saúde, né? Agradecer os companheiros, parceiros, os amigos, pessoas especiais, né? Que tem muitas pessoas especiais ouvindo, me ouvindo agora, né? E que vão ouvir mais tarde, né?
1: Claro.
2: Depois.
1: Sim.
2: E a gente não sobrevive, né? Nós, ser humanos, não vivemos sem companheiros, amigos. Verdade. E pessoas especiais ao lado da gente.
1: O ser humano precisa uns dos outros, né?
2: Né? E aí a gente tá, assim, eu tô muito alegre, satisfeito de poder participar, né? 30 anos de rádio, então, não é 30 dias, né?
1: Verdade, é uma história longa.
2: E, na verdade, eu comecei aqui do lado, né? Fazendo São Miguel.
1: Olha.
2: Né? Uhum. Foi gratificante demais a conta. E vamos estar aqui, né?
1: Ah,
2: a criançada
1: bom.
2: Aí que se prepare, claro. Né? Algodão doce, pipoca, isso. Pula, isso. Tudo, né? 0800 para a criançada.
1: Tem que ter espaço para as crianças, elas são muito importantes. Então, vamos falar primeiro aí novamente sobre esse projeto, o itinerante JB, né? Como é que você escolhe as comunidades que serão visitadas? Como é que você faz essa seleção aí?
2: Olha, no início eu escolhia, né? Uma vez por mês eu ia num local diferente. Aí por isso eu escolhi o nome.

0: projeto itinerante, né, JB? Mas hoje eu sou escolhido. Olha. Né? Eu, infelizmente, eu não consigo atender todas as demandas.
1: Olha.
0: Né? Infelizmente. Quem sabe um dia, né?
1: Quem sabe.
0: Mas hoje eu sou escolhido, eu tenho agenda, né? Tudo é marcado. E então, não consigo mais assim falar, aí eu vou em tal lugar, porque eu sou convidado hoje, graças a Deus, né? Tem tomado uma proporção muito grande. Nem eu imaginava que ia acontecer isso.
1: Olha.
0: Né? Mas Deus que administra o tempo todo, né? Isso é Deus que administra o tempo todo.
1: Não, e onde tem criança, toda criança ama, né?
0: Ama, gosta.
1: Então, e além da diversão, né? Que aprendizados ou valores você busca transmitir para as crianças com esse projeto?
0: Olha, na verdade, o que eu tenho a transmitir para essas crianças é o seguinte, que criança tem que brincar. Né? Com muito respeito, né? Com educação, com segurança.
1: Claro.
0: Meus equipamentos não são aquela maravilha que trabalha muito, o recurso é pouco para repor, mas a gente tá sempre dando manutenção, né? Para ter essa segurança. Graças a Deus, meu índice de acidente até hoje em 13 anos é zero.
1: Olha que maravilha.
0: É zero, né? Chega um menino chorando, uma coisa, outro que bateu no outro, mas acidente.
1: Faz parte da brincadeira, né? Acaba
0: zero.
1: Mesmo o joelhinho ralado, uma coisa assim.
0: Eu preocupo muito mais com isso. O pessoal fala que eu sou até meio doente, mas é pra segurança, né? Das crianças. E não só as crianças, igual o algodão doce, uma pessoa mais velha. Qualquer um chegou, comeu, ficou satisfeito.
1: Quem não ama?
0: Todo mundo tem uma criança dentro dela, né?
1: Algodão doce, né?
0: Maravilhoso. E aquele momento de lazer, né? Saber que a gente tá ali olhando por aquelas crianças, pelo menos por aquele momento, entendeu? Pra mim é gratificante. Eu não falo nem pra elas, não. É pra mim. Né? Eu não tô fazendo por elas. Eu tô fazendo por mim.
1: Não, sem dúvida.
0: Então, é mostrar que a gente é capaz.
1: Claro,
0: né? Um
1: claro.
0: Pouquinho a cada dia. Um pouquinho ali. E é todos os dias. Inclusive, eu já dispensei vários projetos para a Semana das Crianças. Por quê? Semana das Crianças todo mundo quer fazer.
1: Ah, é.
0: Eu faço o ano inteiro com prazer. Semana das Crianças, eu sou a criança.
1: Ah.
0: Né? Eu vou, né, vou viajar, vou descansar, eu sou a criança.
1: Sim.
0: Mas passou a Semana das Crianças, eu tô.
1: Isso.
0: Eu aproveito aquela folga, aquele feriado, entendeu? E eu acho que a mensagem é essa aí. É mostrar para aquelas crianças que eu tô ali, que eu posso fazer alguma coisa.
1: Ah, que bacana.
0: Né? Pelo menos um pouquinho de diversão.
1: E você pode ter certeza que se para você é importante estar vivenciando esse momento, estar levando esse projeto, para as crianças você está criando memórias. Eles não vão esquecer, né? Que é naquele dia, tava lá os brinquedos, juntaram as crianças e todos brincaram juntas. Criança guarda muito essas coisas, registra muito essas coisas. Então está criando memórias. Isso também é muito importante, né?
0: Não,
1: ajudar elas a interagir com outras crianças, brincarem juntas. Isso é maravilhoso. Vamos falar um pouquinho mais. Que impacto você acredita que momentos de lazer como esse, igual as crianças interagindo umas com as outras, brincando juntos, pode ter na autoestima, no desenvolvimento das crianças? Você acha que esse projeto ajuda mais? Vamos supor, você falou aí que brincar é importante, né? Ajuda sim, né?
0: No demais a conta. Eu acredito que
1: melhor do que o celular, né?
0: Não, com certeza, com certeza. Eu acredito demais nisso. Inclusive, eu tive numa comunidade esses dias, que é uma comunidade próxima a Ribeirão de Areias. E foi uma surpresa, que ninguém sabia de nada. Levei um pula-pula, uma máquina de algodão doce. E a pipoqueira.
1: E as crianças apareceram.
0: E já tinha aquelas crianças, era um encontro de cavaleiros e tal. Até promovido até por nós mesmo, que uns amigos iam fazer uma viagem. A gente, né, juntou ali aqueles gostam da cavalgada, né? Que querendo ou não, são pessoas especiais. Então a gente, né, reúne ali. E aqui, você via aquelas crianças, um olhar diferente, uma atenção diferente.
1: Olha.
0: E as pessoas falam, isso nunca aconteceu aqui. Olha. E tal, ninguém preocupa. É quase que nem pagando, e era tudo de graça.
1: Olha.
0: Né? Então, quer dizer, o impacto acho que tá aí nessa diferença,
1: sem
0: entendeu?
1: Dúvida, sem dúvida. Levar alegria para as crianças, proporcionar esse momento para elas, não deve ter preço, né?
0: Não, não tem. Tem valor.
1: Muito bacana.
0: Tem valor.
1: Tem valor.
0: É diferente de preço.
1: É diferente, muito diferente. É? Eu tenho certeza que você faz com muito amor, com muito carinho, se empenha bastante. Se
0: com
1: pudesse
0: certeza,
1: atender mais certeza. Pedidos aí, você com certeza.
0: Eu
1: atenderia.
0: Me transformo no dia de projeto, porque meus amigos, que não é fácil ser meu amigo. Nós temos um aqui que.

0: né, faz parte da rádio, que é o Cid Mac, uhum. né, ouvir meu vice-presidente da associação, que nós vamos falar agora há pouco, uhum. e ele sabe que não é fácil ser meu amigo, porque se eu tenho um trabalho, eu me transformo, não que na minha empresa, eu visto a camisa do tempo que eu tô ali, eu faço o meu melhor, mas quando eu tô no projeto é a mesma coisa, uhum. entendeu?
1: É uma entrega, né?
0: É uma entrega, e tem que acontecer, enquanto não acontece, eu não volto ao meu normal, eu não tem que acontecer.
1: Você mergulha fundo,
0: Não importa se eu tô recebendo, que eu não faço por receber dinheiros, uhum. né? Mas eu me entrego totalmente, né? Eu vou à luta e tem que acontecer.
1: Muito bem. Né? E pra gente finalizar ainda falando sobre esse projeto recebe doação, se o pessoal quiser contribuir, algum empresário, alguém quiser te ajudar aí, no material pro algodão doce, aí às vezes na manutenção dos seus equipamentos, se quiserem contribuir, você aceita essa ajuda?
0: Aceito sim, com certeza. Ai, aceito bacana. Sim. É, do mesmo jeito que eu dou, aceito doação sim.
1: Ah, que ótimo. Né?
0: Doação sempre bem-vinda.
1: Ah, maravilha. Né? Tomara ainda que
0: mais
1: possam
0: quando
1: aí.
0: Vem do fundo do coração, é maravilhoso. Ah. Entendeu?
1: Que possam abraçar a causa, que eu acho que é muito importante esse trabalho e merece sim essa parceria, esse apoio, né? Das outras pessoas também, para poder até fomentar, para que você possa atender até mais pontos, mais lugares,
0: com
1: né?
0: Certeza.
1: E quem sabe você contratar alguém para estar te ajudando também, colocar em outros pontos. Hein? Essa ajuda, ela é importante, né?
0: Com certeza, demais da conta. E um dia a gente vai chegar lá de ter essa ajuda, de...
1: É um sonho?
0: Né? É um sonho. O meu sonho é um dia, se eu tinha um sonho de quando eu aposentar eu fazer alguma coisa.
1: Ah.
0: Aí um dia eu levantei, que eu já falei isso aqui outras uhum. vezes, eu levantei e falei, gente, na verdade, será que eu vou me aposentar?
1: Olha.
0: Então vou fazer com o pouco que eu tenho agora.
1: Que bacana.
0: Né? Porque eu tenho uma ideologia, ninguém é tão rico que não possa receber e ninguém é tão pobre que não possa doar.
1: Ah, muito bem.
0: Né? Então, eu venho mantendo meu projeto há 13 anos, comecei carregando num golzinho bola, hoje eu tenho uma Kombi que é só pro projeto. É velha? É. É meio feiosa? É. Mas ela fica somente para o projeto hoje, graças a Deus, né? E só tenho a agradecer, levanto todo dia, agradeço a Deus por essas e outras vitórias, que eu acho que eu tenho muito mais do que eu mereço. Entendeu? Eu acho que eu tenho muito mais do que eu mereço, né? Eu tenho muitas pessoas especiais na minha vida, muitos amigos e muitos parceiros, entendeu? É gratificante demais. Eu acho que eu tenho até muito mais do que eu mereço.
1: Bacana. Né? Foi um pensamento muito bacana seu, né? Que às vezes eu vou deixar para depois, no futuro, para estar fazendo. Mas por que não agora? Com o que eu tenho, com o que eu posso, fazer alguma coisa pelas crianças. Eu acredito que é um sonho bacana que você está realizando, mas realizando o sonho de outras crianças também, de ter oportunidade de estar brincando. Às vezes é uma realidade que a gente mesmo nem viveu, né? Que é ter oportunidade de ter esses brinquedos de graça para estar aproveitando. Você não deve ter vivido isso e você hoje pode proporcionar isso para as crianças. Eu acho que é uma experiência bacana demais esse
0: demais
1: projeto.
0: Demais a conta. É só vivendo para saber.
1: Só vivendo para saber.
0: Né? É uma emoção muito grande.
1: Que cresça, que
0: receba proporcionar isso. E meu sonho, igual você falou, é quem sabe se eu conseguir aposentar, eu fazer somente isso, viver viajando fazendo isso.
1: Uhum.
0: Né?
1: Tomara, a gente
0: é
1: fica
0: um
1: na
0: sonho,
1: torcida.
0: Né? Ter um caminhão, ter um, né, uma estrutura grande.
1: Uhum.
0: E levar essa alegria aí, assim, em tempo integral, né? Quem sabe?
1: A gente fica na torcida por isso aí, que as crianças agradecem, pode ter
0: certeza.
1: Crianças não vão faltar pra estar aproveitando essas brincadeiras aí. Então, vamos passar um pouquinho aí pro projeto Maria da Conceição SB. Como é que vocês identificam as pessoas que precisam de apoio, que chegam até o projeto? Fala um pouquinho do projeto e como que você identifica quem tá precisando ou se são as pessoas que procuram.
0: Olha, na verdade, a gente é procurado, né? Como eu já sempre vim de ajudas, né? Ajudar um pouquinho aqui, um pouquinho ali. Hoje, eu acabei montando uma associação, né? Não registrei ainda, mas está em andamento,
1: uhum.
0: né? Porque é necessário para isso. E vou voltar lá atrás e depois eu respondo
1: sim,
0: sua pergunta.
1: Sim, claro.
0: Totalmente. Como eu perdi uma pessoa muito querida, que era minha irmã, né? Com uma doença degenerativa muito rápida, a gente recebeu muita ajuda.
1: Ah.
0: Né?
1: Uhum.
0: Aí sobrou uns equipamentos, eu falei, gente, por que não ajudar e homenagear ela com o Silva Bento?
1: Uhum.
0: Marido da Conceição Silva Bento. Então, aí o que que acontece? Comecei, eu já administrava uns equipamentos de um grupo. Entendeu?
1: Uhum.
0: Que esses equipamentos continuam, estão todos emprestados, ajudando maravilhosamente. Né, continuo administrando esses equipamentos com muita qualidade, né? E comecei a comprar equipamentos e montei essa associação, já continuei, né? E hoje

0: na casa da pessoa, faça uma visita. E talvez a pessoa não está precisando só de uma cadeira de roda. Ah. Talvez ela está precisando de uma fralda descartável.
1: Uhum.
0: Né? Bacana. Talvez a pessoa está precisando até de um alimento. Eu posso correr atrás, vou ali, compro uma cesta básica, vai resolver o problema da pessoa? Não, mas naquele momento sim.
1: Sim.
0: Entendeu? Dá tempo da pessoa pensar, respirar.
1: Isso.
0: Entendeu? Então é dessa maneira que eu abordo as pessoas. Né? Elas vinham até mim.
1: Uhum.
0: Né? Inclusive, há poucos dias eu recebi um áudio de uma pessoa me mandando mensagem aqui. É o senhor que ajuda os outros? Eu falei, não, eu sou um instrumento de Deus. Né? Talvez eu possa fazer alguma coisa por você. Né? Mas quem ajuda mesmo é Deus, né? Porque é Deus que põe as pessoas no caminho da gente. Né?
1: Muito bacana. E eu acho que só quem precisa é que sabe da importância de ter alguém que possa ajudar. Você viveu isso com a sua irmã e sabe quanto foi importante para você receber essa ajuda. E hoje você poder fazer o mesmo pelas outras pessoas, várias pessoas podendo ser ajudadas por você, eu acho que isso deve ser muito gratificante, né?
0: Demais a conta, demais a conta. É uma coisa que para mim, nem sei como explicar, sabe? É uma emoção muito grande que eu tenho de poder ajudar. Né? De poder ajudar. E gostaria também até de deixar meu telefone aí à disposição.
1: Claro, por favor.
0: Igual da outra vez, teve umas pessoas que entraram ao vivo.
1: Sim, sim.
0: Entendeu? No programa, perguntando.
1: Uh-huh.
0: Né? Se
1: claro,
0: tiver liberado.
1: Pode fazer, sim, por favor. Passa,
0: né?
1: Aí.
0: O meu telefone.
1: Com certeza,
0: né?
1: Já tem alguém esperando.
0: É 339-8877-9204.
1: Muito bem. Pode repetir aí, que é pro pessoal pegar direitinho.
0: É 339-8877-9204, né? Falar com o Evaldo ou o JB, né? Que a maioria me conhece como JB.
1: Aham.
0: Uhum. Né?
1: Aí você falou aí do pessoal que participa ao vivo, manda mensagem. Tem uma ouvinte, a Edna, tá te parabenizando, viu? Pelo projeto.
0: Obrigado.
1: Que Deus abençoe.
0: Obrigado.
1: E também chegaram alguns áudios. Os áudios a gente consegue ouvir depois quando a gente sair do ar, pessoal. Obrigada, viu? Por terem participado com a gente aqui. Vamos continuar falando. Que transformação você já observou na vida de alguém aí que você conseguiu ajudar, conseguiu dar esse apoio, né, com esse projeto? Você já viu aí alguma mudança com a sua ajuda e depois a pessoa voltou para te contar a história? Como que foi?
0: Olha, eu recebo muitas histórias, muitos áudios e interessante, eu não procuro voltar para saber se a pessoa melhorou.
1: Uhum.
0: Eu fico muito agradecido à pessoa me mandar um áudio, né, falando que tá orando a Deus por mim, que a vida dela mudou. Fico muito satisfeito, mas eu não volto para saber. Às vezes eu até ligo pra pessoa, e aí, tá tudo bem? Você tá precisando de mais alguma coisa? Não, tá tranquilo. Eu costumo até, dependendo da pessoa, até voltar pra ver se realmente a pessoa tá sem graça ou tá tranquilo.
1: Uhum.
0: Né? Mas a mudança sempre vem, né? Aquela pessoa que realmente tá querendo ajuda, porque é muito forte o que eu tô falando aqui agora.
1: Uhum.
0: Aquela pessoa que realmente tá precisando de ajuda.
1: Uhum.
0: Porque você chega, aborda, a pessoa tá meio sem graça e tal.
1: Sim.
0: A gente entra, eu, né, converso bem com as pessoas, tento entender a situação e você ajuda mesmo, você vê aquela pessoa dando um passo.
1: Olha.
0: Né? E uma coisa que eu sempre falo, a gente atende muitas pessoas oncológicas, talvez pessoas terminais.
1: Uhum.
0: Entendeu? E na ignorância da gente, na ignorância da gente, a gente sempre pede a Deus a vida. E nem sempre o remédio da cura é a vida. Muitas vezes o remédio da cura é Deus tirando aquela pessoa dessa terra, né? Que nós estamos aqui emprestado.
1: Verdade.
0: Esse é o remédio da cura. Mas nem por isso a gente tem que ajudar. A gente tem que ajudar até no último
1: sim,
0: minuto.
1: Verdade.
0: Né?
1: Verdade.
0: Dando um apoio, uma cadeira, uma cama, um colchão pneumático,
1: tudo. Entendi. Isso ajuda a pessoa pelo menos a suportar melhor aquele processo, né? Até que supere ou até que chegue ao final, mas que possa ter um tratamento digno, né? Um conforto pelo menos para poder estar passando por aquilo. Muito bacana, muito bacana. E é bonito ver que você não fica esperando agradecimento, gratificação, nada. Sua preocupação é ajudar.
0: Minha preocupação realmente é esse ponto eu falo bastante, principalmente com pessoas que estão comigo. Porque muitas vezes a pessoa chega reclamando, mas hoje ajudei fulano, mas ele não fez questão. Eu não me preocupo com isso, eu me preocupo em ajudar. O que ele vai fazer com a ajuda, aí já é problema dele com o moço lá em cima.
1: Uhum.
0: Porque as pessoas vêm na gente, Deus põe a gente no caminho que a gente tem que estar.
1: Né?
0: Eu sempre tenho isso na mente.

0: Igual, por exemplo, eu ajudei uma pessoa há poucos dias, e estou falando que essa pessoa deixou, né? Não, tal, estou à disposição. E a gente conseguiu arrecadar uma certa quantia em 4 dias, né? E em tempo recorde. Então, quer dizer, é no meu Pix. Então, quer dizer, eu gostaria muito aqui de agradecer quem acredita em mim, né? Não sou perfeito, né? Não sou. Tenho meus defeitos morais, e não são poucos, né? Que nós todos temos. Mas gostaria de agradecer a todos, né? Por confiar em mim, por ter essa confiança. E tá lá, levo qualquer um, ó. O dinheiro foi gasto aqui, tá aqui. Mas agradeço de coração mesmo a todos, né? Que acreditaram, que acredita, né? E que a gente realmente está conseguindo ajudar as pessoas. Né? Mesmo que isso é importante divulgar, é, né? É importantíssimo, porque tem pessoas que talvez não saiba.
1: É verdade.
0: Né? Tem pessoas que não saiba que eu posso ajudar.
1: Sim, verdade. Né? Não, tem pessoas que não sabem que podem contar com a sua ajuda, mas tem pessoas também que não sabem que podem, através de você, ajudar alguém.
0: E então, isso é importante também, divulgar. Também.
1: É importante, né?
0: Bem
1: divulgar.
0: Lembrado,
1: é.
0: Né?
1: Também. Tudo bem. Então é isso. E como que você lida com essa demanda aí que chega até você? Você consegue atender todo mundo ou acaba que alguém você tem que dar um tempinho para poder conseguir liberar um material desse para você estar passando para a pessoa? Como é que é essa demanda aí?
0: Olha, como tudo na vida, na hora certa. Às vezes a pessoa não entende.
1: Uhum.
0: Né? É, por quê? Eu não consigo, eu não tenho material lá, até porque que cada pessoa é individual.
1: Uhum.
0: É uma ajuda individual.
1: Sim.
0: Igual teve uma pessoa essa semana que me pediu umas fraldas. Era tamanho M, eu tinha G.
1: Ah,
0: entendeu? Então, o que eu tenho que fazer? Eu tenho que colocar no grupo, eu tenho que depender dos meus colaboradores, uhum. do pessoal do grupo, uhum. de pessoas, companheiros, para fazer uma doação ali, para ir lá comprar essa falta e atender aquela pessoa.
1: Uhum.
0: Né? Então, o que acontece? A pessoa realmente... tem que esperar.
1: É verdade.
0: Um dia, dois, igual essa menina esperou 2 dias.
1: Uhum.
0: Tem pessoas que têm que esperar uma semana. Igual um equipamento mais caro, por exemplo, vai sair de acordo que entrar recurso.
1: Uhum.
0: Igual, por exemplo, uma cadeira de roda hoje. Eu tenho uma cadeira de roda lá em casa, eu acho que 2. Mas tem dia que não tem nenhuma.
1: Uhum.
0: Aí o que eu tenho que fazer? Eu tenho que ligar pro pessoal para ver se tem algum desocupado. Não tem? O que eu tenho que fazer? Eu tenho que arrecadar recurso para mim comprar uma cadeira nova.
1: Olha.
0: Entendeu?
1: E você tem essa preocupação de às vezes não estar com aquele material naquela hora e você preocupa que aquela pessoa está precisando e você não pode atender naquele momento? Isso fica, mexe com você?
0: Demais. Eu vou ser sincero para você que há pouco tempo eu tive que procurar um profissional para organizar minha mente.
1: Olha.
0: Porque mexe demais, demais, demais mesmo. Porque não é só isso, né? Eu tenho família, né? Eu tenho meu serviço.
1: Uhum.
0: E aí... a mente de vez em quando não, aconteceu uma vez só, né? Falei, gente, eu abafei, falei, não, né? Vou procurar um profissional, procurei um profissional que foi um profissional, um amigo que doou o seu tempo pra mim.
1: Ai,
0: e graças a Deus, com uma semana, falou, ó, você tá pronto pra qualquer parada.
1: É porque querendo ou não, você tá lidando com as pessoas nesse projeto aqui, no momento às vezes mais frágil da vida dela, né? Então acaba
0: com certeza,
1: que a
0: com
1: gente
0: certeza.
1: Tem coração, né? Você tem coração,
0: com certeza,
1: aquilo
0: com
1: mexe
0: certeza.
1: De alguma forma, isso aí eu acho que é normal acontecer sim, porque só quem não tem coração, tem coração de pedra, que não vai conseguir, né? Se comover com a situação da outra pessoa, mas que bacana que você consegue ajudar, que você corre atrás, que isso mexe com você, né? Que esse projeto também possa ser abraçado pelas pessoas que querem ajudar também, então você que está nos ouvindo aí, quer contribuir com algum desses projetos ou com os dois projetos, entre em contato com ele, gente. Abrace a ideia, porque assim as crianças agradecem e as pessoas que estão precisando também desses equipamentos vão agradecer muito. E é importante que todos possam se abraçar, porque juntos a gente consegue fazer muito mais.
0: Uhum.
1: E qual que foi o maior aprendizado aí desses projetos que trouxeram para você aí nesse tempo que você está lidando? Quanto tempo que você está lidando com esses projetos?
0: O projeto Itinerante JB já tem 13 anos, né? Que comprei uns equipamentos pro aniversário do meu afilhado.
1: Ah, sim.
0: Eu falo até com a minha comadre que fala que ela é mãe do projeto.
1: Aham.
0: Né? E o meu rapazinho já tá com 13 anos.
1: Olha.
0: Né? E o Silva Bento já vai para 4 anos.
1: Uhum.
0: Né?
1: Já tem bastante tempo. O que você tem aprendido com os seus projetos aí, desde lá até aqui?
0: Olha, eu aprendi muito como ser humano. É a gente ser uma pessoa melhor. A gente aprende um pouquinho a cada dia.

0: Entendeu? É, tipo assim, você consegue ser uma pessoa melhor a partir do momento que você consegue sentir a dor do outro.
1: Ah, muito bem.
0: Né? Você consegue ser uma pessoa mais sensível, né? Muito mais humana em geral. Uhum. A gente tem as falhas da gente? Tem. Né? Porque todo mundo tem os monstros dentro da gente, de vez em quando ele aparece.
1: Claro.
0: Mas isso ajuda demais, é muito gratificante. É, quando você termina um projeto ou uma obra, é, às vezes a pessoa agradece, e eu sempre falo, muito obrigado pela oportunidade. Né? Porque é uma oportunidade poder fazer algo que é diferente na vida, fazer a diferença na vida dos outros. Entendeu?
1: E que mensagem você deixa para quem está nos acompanhando e pensa assim: ah, mas eu acho que eu não tenho condições de fazer nada por ninguém. É, você acha que basta a iniciativa e pensar se eu quero fazer alguma coisa? E às vezes sozinho eu não consigo, mas eu juntando amigos eu consigo. O que você diria para essas pessoas que pensam em fazer alguma coisa, mas acham que é difícil?
0: Uma brincadeira para descontrair um momento. Vem me ajudar.
1: Aí, pronto.
0: Vem olhar um pula-pula para mim, cuidar das crianças, desde que tenha bastante amor e carinho, que eu tenho essas pessoas, algumas pessoas que me ajudam, que eu não posso nem citar nome, porque se eu esquecer de um,
1: é uma falha.
0: É. E vem me ajudar, vem fazer algodão doce, fritar pipoca, né?
1: Muito bem.
0: Tá o convite. Outra coisa também é que eu deixo para essas pessoas: todo mundo tem condições de ajudar, todo mundo.
1: Uhum.
0: Porque ajuda não é só com dinheiro.
1: Sim.
0: O dinheiro é bom demais.
1: É verdade.
0: Né, pra gente proporcionar.
1: Ajuda bastante.
0: Não é sempre ajuda material.
1: Uhum.
0: É, uma coisa que eu gosto muito é escutar as pessoas. É, hoje eu vivo numa situação que tem pessoas que me pedem oração.
1: Olha.
0: Né, eu acho que eu não sou nem digno disso, eu acho. Entendeu? Mas pessoas que me pedem oração, a única coisa que eu sempre falo: ó, oh Deus, o Senhor me permite fazer uma oração para essa pessoa? E eu acho que eu já recebi áudio de pessoas me agradecendo, acho que todas que me pediram: olha, realmente resolveu na minha vida.
1: Uhum.
0: Mas é a própria pessoa que se ajudou.
1: Uhum.
0: Porque ela mandou uma mensagem, acreditou em mim, mas ela acreditou, não foi em mim, foi nela.
1: Uhum.
0: Né? Ela acreditou, foi nela mesmo.
1: Tudo bem.
0: Né? E fez o pedido de ajuda e Deus ajudou. Eu faço a oração, faço.
1: Muito bem.
0: Né? Porque a gente
1: às vezes
0: não pode negar, né?
1: A muleta de alguém, a cadeira de roda de alguém, ela é emocional. Às vezes ela está precisando de uma palavra,
0: de uma escuta,
1: de um abraço, né? Cada um tem a sua dependência de alguma coisa, né? Às vezes depende de um carinho, é uma pessoa que se sente sozinha, emocionalmente frágil. E realmente eu acho que é importante tirar um tempinho até para ouvir alguém.
0: Isso, era o que eu ia te falar, é o seguinte, que toda pessoa pode sim. Eu acho que nós estamos vivendo num mundo corrido, mas não custa nada você parar um minuto, escutar um ente querido, é um filho, principalmente os nossos filhos, nós estamos precisando escutar eles.
1: Verdade,
0: mas
1: verdade.
0: Parar para escutar as pessoas, talvez uma pessoa te liga, às vezes a pessoa não está precisando de nada, mas está precisando ser ouvido.
1: Isso.
0: Falar, porque eu tento. Já tem 15 anos que eu estou estudando isso. O melhor sabe aquele que sabe ouvir. Eu tenho 15 anos que eu estou estudando. Né? Não aprendi ainda não, mas já vou. Mas muitas das vezes eu estou no telefone aqui e a pessoa está falando, na hora que ela desliga, talvez ela vai ter um pensamento diferente do que ela ia fazer na vida dela.
1: Verdade.
0: Eu acho que nós estamos precisando sim. A mensagem que eu deixo é essa. É, eu não tenho condições de ajudar com dinheiro, mas passa a ouvir as pessoas. Dou um pouquinho do seu tempo.
1: Olha.
0: Que isso vai fazer a diferença na vida do outro.
1: Passa.
0: E muito.
1: Verdade.
0: E muito.
1: Verdade.
0: Né?
1: Nós estamos chegando ao finalzinho do nosso tempo. Eu quero te agradecer por ter vindo aqui novamente contar essa história, que é muito bonita e tem que ser contada mesmo, até porque a gente falou que dessa forma, né, as pessoas vão conhecer a sua história. Quem precisa de ajuda vai saber que vai poder contar com você. Quem quer ajudar e não sabe como, sabe que através de você vai poder ajudar. Eu acho que é importante sim a gente estar sempre contando essa história, voltando aqui novamente daqui um tempo para falar de novo, porque cada vez mais pessoas possam conhecer a sua história. Então, obrigada por ter vindo falar com a gente. Fica à vontade aí para se despedir dos ouvintes que estão nos acompanhando e até a próxima oportunidade.
0: Isso, e tem um minuto? Tem
1: sim,
0: mais um minuto.
1: Tem,
0: porque
1: sim, tem sim.
0: Tem uma pessoa aqui, já me ligou várias vezes, mandou uns áudios, diz que mandou aí.
1: Ah. O áudio a gente não consegue ouvir enquanto a gente está no ar, porque os microfones estão ligados,
0: né,
1: mas chegou aqui um áudio.
0: Ele tá me contando uma história aqui.
1: Aham.
0: Uh-huh. E

0: Márcio Júnior Vitor Pereira, né? Ele mandou um monte de coisa aqui, parece que, né, não conheço, eu vou até ele, vou conhecer pessoalmente, né? E parece que ele tá precisando de uma cirurgia.
1: Olha.
0: É, consegui uma cirurgia pro olho dele.
1: Olha.
0: Que eu acho que ele tá com 10% de visão. E ele até mandou aqui o valor da cirurgia, né, R$17.000, que acredita muito na minha pessoa, que já queria me conhecer pessoalmente.
1: Olha aí.
0: E falando pra mim que eu tô até, até emocionado, porque...
1: É, a pessoa coloca a esperança, né, na outra pessoa, e só quem tá precisando sabe, né, da importância de conseguir aquilo. E que Deus abençoe, quem sabe você consegue, através de você, as pessoas que estão nos ouvindo também podem se juntar e fazer acontecer esse sonho, essa pessoa conseguir fazer essa cirurgia, né? É bacana a gente ver sua emoção, porque a gente vê que você realmente faz é com o coração. E não é pra se engrandecer ou pra receber nada em troca, né? É pra poder ter o prazer de ajudar, isso é maravilhoso. E vão só chegando mensagens aqui também, ó. A Sueli, lá do Bela Vista, tá passando pra parabenizar o Evaldo pela ação, agradecer a ele. Ela disse que a mãe dela quebrou o fêmur e o joelho, e ele nos ajudou com a cadeira de rodas e de banho. Muito grata a ele. Olha que bacana, Sueli. É muito bonita essa atitude, tá? De agradecer, sim. É importante reconhecer o esforço, né? De quem faz pelos outros, de quem ajuda. A Adriana, que é lá do Nova União, também tá passando aqui e pediu pra você repetir o seu número do celular. Você pode fazer o favor de repetir? Tá indo aí, Adriana, anota aí.
0: É 339-8877-9204.
1: Muito bem, tá aí repetido.
0: E lembrando que eu não ajudo as pessoas sozinho, né?
1: Muito bem.
0: Meus parceiros, amigos, pessoal do grupo, que é maravilhoso, entendeu? E voltando aqui ao Márcio, né? Eu vou procurar ele, né? E conto com a ajuda de todos vocês aí que estão nos ouvindo.
1: Isso.
0: Né? E vamos ver se a gente consegue realizar o sonho dele, que é cuidar da filhinha dele, que ele falou aqui. Ele precisa trabalhar, mas ele precisa enxergar. É o sonho
1: dele.
0: Né?
1: Isso é muito importante. Às vezes 17 mil para uma pessoa vai ser muito pesado, mas se juntar todo mundo e todo mundo ajudar, não fica pesado. Aí dá para fazer, dá para realizar o sonho. Afinal de contas, a gente tá tratando aí de uma visão de uma pessoa que tá só com 10%, e a gente precisa da visão,
0: isso,
1: né?
0: Pelo que eu vi aqui, tem todos os exames, tem tudo certinho, só precisa do dinheiro.
1: Do valor.
0: E
1: fica aí então a mensagem.
0: Não sei, a gente vai ouvir os áudios e talvez colocar os áudios no, ao vivo aí no YouTube, para quem quiser ouvir, conhecer a história
1: aqui,
0: dele.
1: Nós vamos ouvir aqui no finalzinho pra gente saber os áudios que estão chegando aqui, do que se tratam, mas a gente agradece aos ouvintes que estão manifestando com a gente aqui, e a gente vai colocar lá na descrição do YouTube, gente, vai ficar disponível lá no YouTube a nossa conversa de hoje, e a gente vai colocar lá, viu, na descrição do YouTube o contato dele, para você que não conseguiu pegar aqui, pode ir lá no YouTube que vai estar lá disponível, certo? Combinado? Muito bem. É, ela falou aqui, ó, ouvinte, é a Edna, isso, a Edna tá falando, Evaldo, faz uma vaquinha ou uma rifa, que tá ajudando, pra tá ajudando o Márcio. Ela falou, eu não conheço ele, mas meu irmão também passou por isso. Olha, tá dando ideia de uma vaquinha, de alguma coisa, é todo mundo querendo ajudar, né? Com
0: isso,
1: ideias.
0: Eu vou procurar o Márcio e a gente vai achar a melhor solução, vou procurar, isso. Eu faço questão, né? Eu tô aqui ao vivo, né? Agradeço também a rádio, né? Porque a rádio tá dando oportunidade pra mostrar pras pessoas. E ele ouviu lá e já viu falar de mim.
1: Então, é o que a gente tava falando, né? Eleva o conhecimento de quem tá precisando e de quem quer ajudar também.
0: É.
1: O Evaldo, muito obrigada por ter vindo falar com a gente. Parabéns, que Deus continue te iluminando aí, agindo através de você, para tocar a vida das pessoas, a vida das crianças, levando alegria para elas, a vida das pessoas que estão precisando aí desse auxílio, de algum equipamento, que você possa ajudar cada vez mais, que esses dois projetos possam crescer cada vez mais aí, com a ajuda de muitas pessoas, empresários que queiram ajudar. Ajudem, abracem, porque é um projeto muito bonito e merece crescer e conseguir abranger ainda mais aí o atendimento, né? Os locais que você vai com o projeto itinerante, as pessoas que estão, às vezes não conseguem atender porque os equipamentos estão ocupados, que possa adquirir mais equipamentos, então que as pessoas possam abraçar a sua causa. Mas no mais, muito obrigado por ter vindo falar com a gente, parabéns, que Deus continue te ajudando aí a ajudar.
0: Amém, amém. E o aniversário é da rádio, o presente é meu. E dia 30 nós estamos aí, firme e forte, se Deus abençoar.
1: Quiser.
0: Já abençoou, né?
1: É mais um parceiro aí no aniversário de 30 anos da Vida Nova. No dia 30 estará conosco aqui no Pátio da Catedral. Então, muito obrigada. Até a próxima. Você volta e conta novamente a sua história para quem não ouviu ainda no futuro, se Deus
0: com
1: quiser.
0: Com certeza.
1: Tá bom?
0: Estou à disposição. Quem quiser ligar para conversar, saber,
1: muito
0: né? Estou à disposição.

0: Muito bem. Lembrando que o número dele, gente, vai ficar disponível lá na descrição, viu? Do nosso vídeo do YouTube, que vai ficar lá disponível para quem quiser rever nossa conversa. Pode procurar lá no YouTube da Rádio Vida Nova. Assim a gente vai finalizando o nosso bate-papo por aqui. Eu recebi o Evaldo José Bento falando sobre o projeto Itinerante JP e também o projeto Maria da Conceição SB. Assim a gente finaliza, continua o nosso Vida News. São 11:09.
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1: 11:11, Minas Gerais terá 1.810 candidatos nas eleições de 2026, segundo pedidos de registro apresentados à Justiça Eleitoral. Detalhes com Rony Barroso.
2: O número coloca o estado na segunda posição do país em quantidade de concorrentes. Os eleitores já podem consultar informações sobre os nomes que estarão na disputa de outubro. A maior parte das candidaturas mineiras é destinada à Assembleia de Minas. São 988 concorrentes a deputado estadual. Outros 749 disputam uma das vagas de Minas na Câmara dos Deputados. Para o governo de Minas, 11 candidatos pediram registro, acompanhados pelos respectivos 11 candidatos a vice. A corrida pelo Senado reúne 17 nomes, além de 17 primeiros suplentes e 17 segundos suplentes. Os homens ainda representam quase 2/3 das candidaturas registradas em Minas. São 1.175, ou 64,92% do total, enquanto 635 mulheres estão na disputa, o equivalente a 35,08%. Apesar da diferença, a participação feminina aumentou em relação às eleições de 2022. Naquele pleito, as mulheres correspondiam a 33,8% dos candidatos no estado. Também houve crescimento da participação de candidatos que se declaram pretos ou pardos. Neste ano, são 943 pessoas, ou 52,1% do total, ante 50,7% em 2022. Outros 854 candidatos, equivalentes a 47,18%, declararam-se brancos. Informações como gênero, faixa etária, raça declarada, escolaridade e uso de nome social podem ser consultados nos painéis de estatísticas eleitorais. A apresentação do pedido de registro não significa que todas as candidaturas estejam definitivamente aprovadas. Cabe ao Tribunal Regional Eleitoral de Minas Gerais analisar se os concorrentes cumprem os requisitos exigidos pela legislação e se há alguma situação de inelegibilidade. Os julgamentos dos registros deverão ser concluídos até 14 de setembro. Mesmo após o encerramento dos registros, a legislação permite substituições em situações específicas, como renúncia, falecimento ou cancelamento de candidatura. Partidos, federações e coligações têm até 10 dias, contados a partir do fato ou da notificação da decisão judicial, para solicitar um novo registro. Em regra, a substituição precisa ser requerida até 20 dias antes da eleição, marcada para 4 de outubro. A exceção ocorre em caso de morte do candidato. Nessa situação, a troca pode ser solicitada mesmo dentro dos 20 dias anteriores ao pleito, desde que respeitado o prazo de 10 dias após.

0: o falecimento.
1: 11:14. Pipas deixaram mais de 313 mil clientes sem energia este ano em Minas Gerais. Detalhes com Wagner Júnior.
2: Entre janeiro e junho deste ano, a CEMIG registrou 1.260 ocorrências causadas por pipas na fiação elétrica. O impacto foi a interrupção do fornecimento de energia para 313.224 clientes em todo o estado. Apesar dos números expressivos, o balanço do primeiro semestre aponta uma redução nas estatísticas em comparação ao mesmo período de 2025. No ano passado, o estado contabilizou 1.338 ocorrências com impacto para cerca de 398 mil clientes. Mesmo com a melhora dos dados, a concessionária alerta que as condições de vento típicas desta época do ano favorecem a prática, o que pode aumentar as ocorrências. O engenheiro do Centro de Operações da CEMIG, Jorge Magno, reforça que a maioria desses casos poderia ser evitada com uma simples prevenção. O uso do cerol e a linha chilena agrava drasticamente a situação. Além de cortarem os cabos elétricos, esses materiais podem transformar a linha em um condutor de eletricidade, provocando curtos-circuitos e acidentes severos. A prática ameaça a integridade de pedestres, ciclistas e motociclistas, além de prejudicar serviços essenciais como hospitais e o abastecimento de água. Jorge Magno destaca que o uso desses materiais potencializa os riscos e deve ser evitado em qualquer situação. Em Minas, a utilização e a comercialização do cerol e linha chilena são proibidas, prevendo multas que variam de 5,78 mil em caso de reincidência a 289,45 mil reais. Para garantir que a diversão não termine em tragédia ou apagões, a CEMIG reforça a necessidade de buscar locais abertos e bem afastados da fiação, como parques e campos. A orientação principal é nunca utilizar cerol ou linha chilena e manter a distância do total da rede elétrica. Caso a pipa fique presa nos fios de energia, a regra é jamais tentar resgatá-la, nem mesmo com auxílio de varas ou subindo em postes. Nesses episódios, o engenheiro Jorge Magno orienta a manter a distância e acionar a CEMIG imediatamente pelos canais de atendimento para que as equipes técnicas façam o manejo com segurança.
1: 11:17. Taça Guanhães de Futsal 2026 será reunião técnica de alinhamento. Detalhes com Rony Barroso.
3: O encontro será destinado aos representantes das equipes e terá como objetivo apresentar o regulamento da competição, definir as equipes participantes e alinhar datas e prazos. Também será um espaço para esclarecimento de dúvidas, sugestões e demais orientações sobre a organização do campeonato. A reunião acontecerá às 6:30 da noite na sede da Secretaria Municipal de Esporte e Lazer, situada à Rua Afonso Gonçalves, número 97. A participação dos representantes das equipes é importante para garantir o alinhamento das informações e o bom andamento da competição.
1: São 11:17. Minas Gerais coletou 7.615 litros de leite humano entre janeiro e junho de 2026, de acordo com dados da Rede Brasileira de Bancos de Leite Humano. Wagner Júnior.
2: No período, 7.092 mulheres realizaram doações no estado. O volume destinado ao atendimento, 7.220 recém-nascidos. A divulgação dos números coincide com a campanha Agosto Dourado, dedicada às ações de apoio e incentivo ao aleitamento materno. Paralelamente à coleta e à distribuição do alimento, a rede oferece suporte direto a lactantes. As unidades mineiras contabilizaram 60.681 atendimentos individuais, 13.341 em grupo e 13.748 visitas domiciliares na primeira metade do ano. O leite arrecadado não é transferido de forma direta aos receptores. Antes da liberação, o frasco coletado passa por rigorosos processos de seleção, pasteurização e testes de controle de qualidade para atestar a segurança do consumo. Dados do Ministério da Saúde indicam que cada litro de leite doado é suficiente para alimentar até 10 recém-nascidos diariamente, a depender da demanda nutricional de cada paciente. A destinação prioriza bebês prematuros ou baixo peso internados nas unidades de terapia intensiva neonatais que enfrentam impossibilidade temporária de amamentação direta com as mães. A pasta estima que cerca de 330 mil crianças nasçam prematuras ou com baixo peso no Brasil. Atualmente, a rede de doação supre as necessidades de aproximadamente 45% desse público. A doação pode ser realizada por qualquer mulher que esteja amamentando.

0: saudável ou com excedente na produção de leite em relação às necessidades do filho. Para aderir, a voluntária deve entrar em contato com o Banco de Leite Humano ou posto de coleta integrante da Rede Brasileira de Bancos de Leite Humano. As equipes técnicas realizam triagem sobre as condições de saúde, eventual uso de medicamentos, além de fornecerem orientações detalhadas sobre procedimentos assépticos para ordenha, congelamento e transporte. Após o recolhimento, o banco de leite assume a guarda, o processamento e a distribuição aos hospitais cadastrados.
1: 11:19. Moradores fecham MG-10 e marcam reunião com mineradora para tratar de acionamento de sirene. Detalhes com Rony Barroso.
2: Os participantes questionam acionamentos indevidos da sirene de emergência da mineradora. Uma reunião foi realizada com a empresa e um novo encontro está marcado para a próxima sexta-feira. Conforme o Movimento pela Soberania Popular na Mineração, que comandou o protesto, a manifestação se iniciou às 4 horas da manhã, impedindo a entrada de funcionários até às 4 horas da tarde. Segundo eles, a última vez que a sirene foi acionada de forma indevida ocorreu na quinta-feira da semana passada. De acordo com Luiz Paulo Siqueira, membro do movimento, Ministério Público e Polícia Militar também participaram da reunião com a mineradora. Ainda conforme Luiz Paulo, essa é a quarta vez em que as sirenes foram acionadas de forma indevida. Entre as medidas reivindicadas estão a reparação dos impactos causados, indenização às famílias, instalação e manutenção permanente de um ponto de apoio para a defesa civil e de um posto de atendimento médico de emergência nas comunidades, além do fornecimento imediato e contínuo de água potável. Em nota, a Anglo América informou que participou da reunião com a Promotoria de Justiça de Conceição do Mato Dentro e representantes das comunidades da região. A mineradora afirma que a nova reunião dará continuidade aos diálogos.
1: 11:21, Vida News volta em instantes.
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1: 11 horas e 23 minutos, termina aqui mais uma edição do Vida News com oferecimento da Ótica Olho de Ouro e da Creditiva Soluções em Crédito. O Vida News volta amanhã a partir das 10h30 da manhã.
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0: ai de mim se não anunciar o Evangelho. Primeira carta de Paulo aos Coríntios, capítulo 9, versículo 16. Celebremos jubilosos 40 anos da nossa Diocese de Guanhães. Rezemos com nosso bispo diocesano, Dom Otacílio Ferreira de Lacerda.
1: Discípulos, missionários e a vinha do Senhor. Passagem do Evangelho de São Mateus, capítulo 20, versículos 1 ao 16a. Refletimos sobre os pensamentos de Deus, que não são como os pensamentos dos homens, pois seguem a lógica da gratuidade e do amor, doação, partilha e serviço, graça sobre todos derramada. A passagem do Evangelho é um convite de nosso Senhor para trabalharmos em sua vinha, na construção do reino. A prática de Jesus e a parábola revelam que todos somos filhos amados do Pai, que, por amor, nos assegura o essencial para vivermos. Através da parábola, Jesus revela o amor de Deus pelos últimos, pelos excluídos, e nos revela o rosto e o coração de um Deus que ama todos sem exceção, tão diferente do Deus dos escribas e fariseus, que muitas vezes se assemelha a um Deus contabilista, que nos recompensa conforme nossas ações, como se tivesse um lápis na mão para fazer as nossas contas e nos dar o pagamento conforme nossos merecimentos. A nós cabe o imitar a Deus amando na gratuidade. Simplesmente amar na gratuidade, a mais bela lógica da ação divina que a parábola nos revela. No trabalho da vinha, ou seja, na comunidade, há lugar para todos. Alguns iniciaram mais cedo, até mesmo dentro do ventre materno. Outros, um pouco mais tarde, sentiram o chamado do Senhor. Outros, bem mais tarde, já adultos. Outros ainda não responderam. São os últimos que nos fala a parábola, aos quais Deus também quer revelar seu amor e contar como servos de sua vinha. Na igreja, trabalho é o que não falta. Os desafios clamam por respostas. A messe é grande, mas poucos são os trabalhadores. A palavra de Jesus tem que ecoar no coração de todos nós. Ide vós para a minha vinha. Faltam vocações. Há lugares a serem ocupados nos bancos de nossas igrejas e salas de reuniões. Há realidades externas que nos desafiam. Escolas, universidades, presídios, condomínios, favelas, hospitais, bolsões de miséria e tantos outros lugares. As palavras do Papa Emérito Bento XVI, no dia de sua eleição, 19 de abril de 2005, são oportunas. Amados irmãos e irmãs, depois do grande Papa João Paulo II, os senhores cardeais elegeram-me simples e humilde trabalhador na vinha do Senhor. Consola-me saber que o Senhor sabe trabalhar e agir também com instrumentos insuficientes.

0: Deus nos paga não pelos nossos méritos. Deus nos chama não por nossa capacidade, mas até mesmo por não termos para nos capacitar. Como é bom ser igreja, servir como igreja, amar na gratuidade. Discípulos missionários e a vinha do Senhor.
1: Alegrai-vos sempre, orai sem cessar. 1 Tessalonicenses capítulo 5, versículos do 16 ao 17.
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4: 11:30, final do Rádio Vivo desta quarta-feira, produção Patrícia Joe e Hasler Abras. Patrícia, um abraço, até amanhã.
5: Vamos embora, gratidão e alegria, obrigada pela sua companhia, até amanhã.
4: 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Vem aí o Rádio Esportes, grande abraço, até amanhã.

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empurrar o Cruzeiro rumo à classificação para as quartas de final da Libertadores. Time tem reforço de lateral direito, volante e atacante para mais tarde.

0: adversário do Cruzeiro é o Flamengo, Mengão. Hoje não, Flamengo. Hoje nem pensar, Mengão. O destaque do rubro-negro carioca, Wellington Campos.
1: Flamengo terá força máxima contra o Cruzeiro logo mais no Maracanã, além da sua torcida.
0: Em Belo Horizonte tem o Galo e tem também novidade. Reforço acaba de chegar ao Atlético no aeroporto da Pampulha, nos braços da galera. Quem acompanha a chegada do Fred é o repórter Pedro Abílio.
1: Com festa na Pampulha, Fred desembarca e avisa: é mais um torcedor do Galo em campo.
0: Então prepara o coração, Fred, porque hoje tem o Galão da Massa na Sul-Americana. O destaque do Atlético, o Galo encantando alto pra avançar na Sula com Cláudio Rezende.
2: Com força máxima, voltas de titulares. Barba Domingues prepara o Galo pra carimbar vaga e cantar alto na Sul-Americana.
0: Adversário do Galo é o Bragantino. Massa bruta, o Braga. Hoje não, Bragantino. O destaque da equipe paulista, adversário do Galo hoje, com Paulo Azeredo.
3: Bragantino pode ter mudanças em todos os setores em busca da classificação hoje na Copa Sul-Americana.
0: Destaque do América, manchete do Coelhão com Fabrício Calazans.
4: Meia passa por cirurgia e não joga mais esta temporada. Coelho embarca tarde para São Paulo com reforço no ataque.
0: No Rádio Esportes de hoje, debatendo tudo desta quarta-feira especial, os comentaristas Vinícius Andrade e Natália Piusa. E claro, sua opinião é muito importante, sua participação é fundamental. Então bora lá, cola comigo no YouTube. Já imagens direto do Rio de Janeiro. Torcida do Cruzeirão invadiu o Rio. Já imagens da Pampulha. Torcida do Galo invadiu o aeroporto para receber o Fred. Tudo da preparação do Galo na Sul-Americana, do Cruzeirão na Libertadores. Você acompanha no YouTube e ainda concorre a prêmios. Cola comigo no Itatiaia Esporte no YouTube. O chat tá liberado. 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Alô, você no interior do estado, na rede Tassati, ligando Minas de ponta a ponta com o Rádio Esportes. E claro, você na capital, na região metropolitana, no AM, no FM, você no trânsito. Muito obrigado pela carona. Vamos juntos com o Rádio Esportes nesta super quarta-feira aqui na rádio.

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3: Agora são 11 horas com mais 41 minutos. O Rádio Esportes, hein? Nessa super quarta-feira, Galo em campo na Sul-Americana. Jogo às 7 da noite contra o Bragantino. Galo ganhou. Jogo da ida, o Galo fez 1-0. Um empate, o Atlético avança. Na sequência, 9:30 da noite, um jogo colado no outro. Você não vai perder nada, nada na Itatiaia nessa super quarta-feira, porque na sequência do Atlético tem o Cruzeiro, né? Libertadores, bola rolando às 9:30 no Maraca, e a Itatiaia contando tudo pra você. Aí, Maracanã, noite de Libertadores, na ida em Belo Horizonte, tudo igual, 1-1, novo empate hoje, leva a decisão entre Cruzeiro e Flamengo para os pênaltis no Maracanã. É noite de Copa.

casamento, tudo, tudo voltado pra logo mais à noite. Seja você atleticano, seja você cruzeirense, todo mundo na ansiedade, todo mundo sonhando com a classificação. Noite de Libertadores e o Fluminense, hein? Já se classificou na Liberta, o Fluminense conseguiu uma importante recuperação. Já já os detalhes, o Fluminense passou ontem nos pênaltis pelo Rivadavia da Argentina. Eu quero saber do Fluminense, campeão da Libertadores. Cruzão tem um título da Liberta, hein? No ano em que o time foi campeão da Libertadores, quem era o adversário na decisão do Fluminense? Aquele jogo inesquecível para a torcida do Tricolor. Quem era o adversário do Fluminense quando o Cruzão ganhou seu único título da Libertadores? Ontem, o Fábio, hein? Ex-goleiro do Cruzeiro, literalmente colocou o Fluminense na outra fase da Libertadores. Fluminense classificado. Pergunta de hoje, quem era o adversário do Fluminense na única conquista do Tricolor Carioca na Libertadores? Para participar, cola comigo no YouTube, hein? 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E ainda junto vai com a bola.

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Quem era o adversário do Fluminense na decisão da Libertadores? Fluminense campeão da Liberta. Participa no WhatsApp 319-9651-9657. No WhatsApp apenas mensagem de texto. Nome completo 99651-9657. E o Cruzeirão em campo, o Cruzeiro em busca da classificação. Eu sou muito mais o Cruzeiro, eu sou muito mais o Cruzeirão cabuloso, Flamengo. Ô Mengão, hoje não, Flamengo. Sinal eletrônico marcando 11:45. A partir de agora, cobertura completa direto do Rio de Janeiro. Então, Cruzeiro, a torcida invadiu o RJ, a torcida desceu em peso pro Rio de Janeiro. Então, Cruzeiro, com o apoio de milhões e milhões de cruzeirenses em todo o planeta, o Cruzeiro, o Cruzeirão cabuloso, pra cima!

0: tarde, quarta-feira, 25 graus, sol a pino, dia bonito. E no Rio de Janeiro deu praia, eu sei que vai dar maraca. E se tem Maracanã, tem a Itatiaia já marcando presença no estádio mais imponente do Brasil. Lá no Maracanã está o repórter Emerson Pansieri. É dia de calar o maraca, é dia de deixar o maraca quietinho, quietinho. Emerson Pansieri, a chegada do Cruzeiro, a saída aqui de Belo Horizonte foi com muita festa, com a torcida do Cruzeiro presente no aeroporto, e a chegada aí no Rio também, torcida abraçou o time, setor visitante lotado hoje, hein, Pansi? Um abraço, bom dia, na porta do Maracanã, fala aí, Pansieri.
1: Falo sim, Thiagão, um abraço pra você, um abraço pra você que acompanha também o Rádio Esporte Itatiaia, confirmando 11:46, estamos ao vivo. Alô, nação celeste, chegou o dia, hein? Todo mundo na ansiedade, na expectativa, já no Maracanã. A Itatiaia sempre é a primeira a chegar. Já estamos aqui na porta do Maracanã, onde é um local turístico, né? Vem gente do mundo inteiro, vem cruzeirense, vem flamenguista, vem gente fora, da Dinamarca, da Holanda, da Inglaterra. O importante é conhecer o estádio, que é referência internacional, e mais tarde, às 9:30, tem esse duelo válido pela Copa Libertadores da América, oitava de final, confronto contra o Flamengo, Cruzeirão em campo, é o Cruzeirão mais lindo do mundo. Agora, Thiago, você falava, 3.500 torcedores estarão aqui no Maracanã, no setor visitante, no setor destinado à torcida do Cruzeiro. Esse ingresso foi vendido rapidamente, né? A Nação Celeste comprando esse ingresso. É tradicional lotar o Maracanã no setor destinado à torcida do Cruzeiro, principalmente num jogo desta grandeza. E aí, vamos falar também da torcida fazendo uma festa maravilhosa, que a Itatiaia acompanhou, colocou na turma do bate-bola, também nas redes sociais. Nosso Rubem Júnior esteve presente no Aerozeiro, a Nação Celeste empurrando, passando aquela energia positiva na chegada com Fins, e aqui também Hotel Windsor Marapendi, a torcida do Cruzeiro recepcionando os comandados do técnico Arthur Jorge, todos chegando com essa força. Quem está chefeando a delegação é o Pedro Lourenço, mas os atletas, a comissão técnica, sentiram a energia boa da Nação Celeste para esse compromisso. Deixa eu passar, Thiago, quem tá aqui, porque tem uma novidade no gol. Cássio, após 5 meses de volta a ser relacionado, para começar o jogo? Não, para começar o jogo não, mas está relacionado para passar aquele incentivo certamente pro Otávio, de contrato renovado até 2031. Pro gol, Otávio, Cássio e Vitor Lamonier. Para as laterais, Fagner, William e Rojas. Pra zaga, Fabrício Bruno, João Marcelo Vidalba e o Jonathan Jesus. Pro meio-campo, Lucas Romero, Gerson, Zé Lucas, Lucas Silva, Matheus Pereira e o garoto Felipe Moraes. Vem ganhando sempre oportunidades com o técnico Arthur Jorge. Pro ataque, a volta do Wesley, ainda bem, jogador importante no 1 contra 1. O Arroio, o Caio Jorge, também Kaique Kenji, Lúcio Rodrigues, João Costa, Bruno Rodrigues e Wanderson. Wanderson, o gol, autor do gol improvável contra o Corinthians, volta a ser relacionado também para a Copa Libertadores da América, agora sendo uma opção aí no banco de reservas do Cruzeiro, que

0: voando. Vamos trazer análise, expectativa dos comentaristas da Itatiaia, Nath Fiuza, Vinícius Andrade. Nath, começo por você. Eu não tenho a menor dúvida que vai ser outro jogaço, porque já tivemos uma aula de futebol no primeiro compromisso aqui no Mineirão. Você espera algo diferente em relação ao primeiro jogo, quando o Cruzeiro e o Flamengo saíram daqui empatados do Mineirão? Nath, bom dia.
1: Ei, Thiago, bom dia, viu? Meu abraço a você e a todos que nos acompanham aqui no Rádio Esportes, nessa quarta-feira tão especial, né? De jornada esportiva dupla, de Copa Sul-Americana, de Libertadores, de decisão. E como esse jogo contra o Flamengo, ele é importante para o Cruzeiro e para o seu torcedor. Antes de te responder sobre a pergunta do jogo em si, ô Thiago, eu quero destacar um aspecto muito importante desse confronto de hoje, que é esse sentimento de orgulho que o torcedor do Cruzeiro tem hoje do seu time, da caminhada que está sendo construída. A gente lembra, o Cruzeiro passou, né, recentemente por momentos muito difíceis na sua história, e esse mesmo torcedor que hoje confia que o Cruzeiro pode ir até o Maracanã, vencer esse jogo e se classificar, foi o mesmo torcedor que não desistiu do clube quando a situação era devastadora, foi o mesmo torcedor que não desistiu do clube quando o Cruzeiro infelizmente teve que disputar a Série B. Então é muito bom ver o Cruzeiro novamente num palco com como Maracanã, disputando um jogo grande e chegando em condição quase que de igualdade com esse Flamengo. Hoje o jogo é no Rio de Janeiro, o Flamengo é muito forte na sua casa, tem um elenco mais recheado de opções de qualidade do que tem o Cruzeiro, tem um certo favoritismo, inevitavelmente é o atual campeão da Libertadores, mas o Cruzeiro, falei isso ontem e repito, o Cruzeiro não chega como azarão. Eu acho que novamente nós teremos um jogo de muito equilíbrio. A partida no Mineirão, em Belo Horizonte, a gente teve alternância de domínio das duas equipes. O Cruzeiro foi melhor em um determinado momento do jogo, conseguiu abrir o placar. O Leonardo Jardim fez mudanças ali cruciais, determinantes, que recolocaram o Flamengo no jogo, chegando ao segundo gol. As duas equipes tiveram oportunidades de fazer um segundo gol, de quem sabe ter a vantagem. Então hoje, novamente, eu espero um jogo de equilíbrio, mas num contexto um pouco diferente, né? Se lá no primeiro jogo em Belo Horizonte, o Cruzeiro tendia a ter um pouco mais a bola, né? A tentar ser um pouco mais protagonista, acho que hoje vai ser um Cruzeiro mais frio e calculista, aproveitando do espaço, forçando o erro desse Flamengo para ir com velocidade pro ataque, para jogar na transição, no contra-ataque, que é algo que o Cruzeiro também faz muito bem, né? Um time frio, um time inteligente, sabendo o momento certo de atacar, sabendo a hora certa de se defender. E do outro lado, um Flamengo que hoje vai querer ser um time mais impositivo, de mais presença no campo ofensivo, para também transformar essa atmosfera das arquibancadas que estarão lotadas numa pressão muito grande pro Cruzeiro dentro do campo. Acho que cada time com a sua estratégia, com as suas armas, mas promessa de mais um grande jogo, viu, Thiago?
0: Já já a escalação para você aqui no Rádio Esportes, para quem tá no YouTube, as imagens ontem da festa, todos os jogadores aplaudindo, saltando, as organizadas do Cruzeiro que estiveram no aeroporto de Confins. Já já o outro aeroporto, né? Da Pampulha, aí foi a vez da massa atleticana fazer a festa pro Fred. Ainda pouco, você vai também acompanhar com imagens no YouTube. Cola comigo no Itatiaia Esporte, gesto bonito, legal da torcida do Cruzeiro apoiando o time no aeroporto, e já já o Pancieri vai escalar o Cruzeiro. Vinícius Andrade, comentarista da Itatiaia, a tendência do Cruzeiro ser o mesmo time em relação ao primeiro jogo, com o ótimo grande reforço do Romero e do Fagner. Você manteria essa ideia, mudaria sistema, talvez segurar um pouquinho mais, jogar pressão pro Flamengo? O Arthur Jorge, mesmo quando não tinha nem peça para escalar o Cruzeiro, ele não mudou, não, ele manteve os três atacantes, a linha de três ofensiva no Cruzeiro, não é isso, Vini? Bom dia.
2: Bom dia, Thiago, bom dia, Nath, para todos que nos acompanham. Acho que o Cruzeiro tem que manter a identidade dele, tem dado certo, Thiago. O Cruzeiro tem sido um ótimo visitante, só perdeu uma fora de casa sob o comando do Arthur Jorge, foi bem no início do trabalho dele pro São Paulo. Hoje o time está ainda mais encaixado, fora de casa joga da mesma forma que atua no Mineirão. Muitas vezes o Cruzeiro gosta de propor jogo, de ser o protagonista, diferente do ano passado, né, que era um Cruzeiro mais voltado para contra-atacar. O Cruzeiro do Arthur Jorge, ele tem mais repertório. É claro que no jogo de hoje, a gente vai ver muitas alternâncias. Em determinado momento o Flamengo vai ter mais a bola, vai ter o domínio do jogo. Em outros momentos o Cruzeiro pode ter esse domínio. É um jogo equilibrado. Nesse processo de reconstrução do Cruzeiro, hoje, o Cruzeiro chega

0: um grande mérito, que é poder olhar nos olhos do Flamengo. Poucos times hoje têm essa capacidade de poder jogar de igual para igual. Tem um leve favoritismo pro Flamengo? Tem, joga em casa, tem um elenco que é desproporcional pro nível da América do Sul, mas futebol jogado, o Cruzeiro não tá devendo nada pro Flamengo. Se a gente fizer um contra um do time titular, dá jogo, dá uma disputa boa. E aí sobre o time, os retornos são importantíssimos do Fagner e do Lucas Romero, manteria essa base. A minha única dúvida é na lateral esquerda, sabe, Thiago? Eu acho que o Rojas não fez um bom primeiro jogo, ainda está num processo de adaptação com a camisa do Cruzeiro, e tem um cara que estava meio esquecido pelo Arthur Jorge, mas que de repente começou a jogar na lateral esquerda e foi muito bem, que é o Lucas Vidalba. São características bem diferentes, mas nesse momento eu sinto mais segurança no Vidalba do que no Rojas. E pro jogo de hoje, pensando que o Flamengo deve buscar bastante o ataque, deve tentar pressionar o Cruzeiro, eu iria mais nessa bola de segurança, que é o Lucas Vidalba no lado esquerdo do Cruzeiro.
1: Já o Pancieri escala, será? Vai manter o Rojas? O Arthur Jorge tem tido uma linha muito coerente na escalação do Cruzeiro. Pancieri tá na porta do Maracanã, atualizando tudo pra gente. Já também o Lucas. Lucas Barbosa tá no meio da galera, hein? Quero ouvir a torcida do Cruzeiro, deu praia. Torcida do Cruzeirão invadiu Copacabana. Já você acompanha também aqui no Rádio Esportes. 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Barbosa, vamos a outro ponto do Rio de Janeiro. Pancieri tá no Maraca, você tá na praia, tá em Copacabana, mas trabalhando pra ouvir a torcida do Cruzeiro. Concentração da torcida do Cruzeirão aí no Rio de Janeiro, Lucas, bom dia.
2: É isso aí, muito bom dia pra você, Thiago Reis, pra todo mundo que se liga no Rádio Esportes. A Itatiaia batendo ponto no Rio de Janeiro e Copacabana virou Pampulha, a capital fluminense virou Belo Horizonte. A torcida do Cruzeiro marcando presença, fazendo festa aqui no posto 2 da praia de Copacabana. E olha aqui, ó, tem até churrasquinho com o Gabriel de Sete Lagoas. Gabriel,
3: Sete Lagoas,
2: Copacabana,
3: pra vir aqui, que ele é filão demais, eu gosto, chama ele.
2: Fala pra ele aí, ó.
3: Ô, Thiago, pode vir aqui, é o melhor churrasquinho de Sete Lagoas, e você conhece. É aqui, ó, lá do Emerson Figueiredo, você conhece, já foi lá, já pegou carro lá com o pai lá muitas vezes.
2: Ah, por que você tá falando isso? Falou que ele é filão, que é isso?
3: Não, mas ele é gente boa, ele é gente boa. Ele sofre um pouco com a América, tadinho, vai pra terceira.
2: É isso aí, a torcida do... torcida do Cruzeiro muito animada fazendo a festa aqui. Vou chegar com meu amigo, qual o seu nome, de onde você fala?
4: Rodrigo, Belo Horizonte.
2: Chega mais perto, por favor.
4: E aí? Bom.
2: E a expectativa pra hoje?
4: Hoje é 2-0 pro Cruzeiro.
2: Gols de quem?
4: Matheus Pereira e Caio Jorge.
2: É isso aí. E o seu nome?
5: Meu nome é Pedro Maia, hoje é 1-0, gol do Gerson e ó, tamo em casa, tá? O Rio de Janeiro é nosso.
2: Faz a festa aí, torcida do Cruzeiro, tá animado? É.

0: É isso, Thiago Reis, muita festa da torcida do Cruzeiro aqui no Rio de Janeiro, esquentando pro jogo de logo mais Cruzeiro contra o Flamengo e a Itatiaia em todos os detalhes aqui no Rio de Janeiro. Volto com você.
1: Valeu, Lucas. Oh, o cara tá lá no Rio, meu, curtindo, né? Churrascão, vem falar de não estraga meu dia, não, filha da mãe, agora churrascão bonito, hein? Um abraço pra galera em Sete Lagoas, obrigado pelo carinho, viu? Churrascão tá bonito.

0: Vasco vai marcar meio-dia. Você ligado no Rádio Esportes. Aí está meio-dia. É a Itatiaia te colocando no clima do jogo. 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Emerson Pancieri no Maracanã, concentração do Cruzeiro. Pance, me conta a escalação do Cruzeiro. O Vini Andrade falou que quer ver o Vidalba na esquerda. O Ale Oliveira também tem batido nessa tecla desde o primeiro jogo. Tem possibilidade do Vidalba ou o Cruzeirão vai mesmo com o Rojas na esquerda, hein, Pance?
1: Eu não duvido, não duvido que ele possa aparecer, não duvido pela questão também da marcação, da força, da raça, mesmo o Rojas sendo também argentino como o Vidalba mais adaptado ao Cruzeiro. Eu vou deixar essa grande interrogação, eu acho que vale para deixar uma pulga atrás da orelha, na cabeça do carequinha, igual você, viu, Thiago Reis, o Leonardo Jardim, você fala, como é que você fala? Ô, Jardim, você tem que pagar uma conta aí, como é que você fala,
0: Thiago? Ô, Jardim! É hoje, hein, Jardim? Você tá me devendo, Jardim. Você tá devendo. Essa conta você vai pagar é hoje. Foi eliminado. Já caiu na Copa do Brasil. Caiu na Libertadores. Sua batata vai assar, mister.
1: Eu adoro quando você fala essa, viu, Thiagão? Você não é fácil, não. Vamos lá pra passar também essa provável formação do Cruzeiro com o campinho tradicional pra turma ligada no YouTube. No ladinho, lógico, que eu vou descrever essa provável formação. Otávio no gol, como eu disse, moral elevada, contrato até 2031 com o Cruzeirão. Na direita, Fagner, a zaga de Fabrício Bruno, Jonathan Jesus, a dúvida de Rojas ou Vidalba. Meio campo, a volta importante de Lucas Romero. É o Pero, capitão da equipe celeste, com Gerson e o Matheus Pereira, MP10. Descansou no duelo contra o Corinthians, tá bem o MP10. Pro lado direito, Arroio fez golaço no Mineirão, fez golaço contra o Flamengo. Do outro lado, Wesley, para fazer a ponta esquerda. E aí no setor ofensivo para comandar esse ataque, ele, Caio Jorge, faça o K imediatamente. Deve ser essa a formação do Cruzeiro pro jogo das 9:30 aqui no Maraca, Thiagão.
0: Boa, Emerson Pancieri, que volta já direto do Maracanã com outras novidades do Cruzeiro, mas na tela do YouTube. Aí está a escalação do Cruzeiro de Otávio, Fagner, Fabrício Bruno e o Jonathan Jesus, com o Rojas, o Lucas Romero, Gerson, MP10, Matheus Pereira. Joguinho bom pra você decidir hoje, hein, Matheus? Aquela assistência, aquela pifada, quem sabe aquele gol do Matheus Pereira, Wesley, Arroio e Caio Jorge, o KJ. Aliás, torcida do Flamengo tá pé da vida com o Gerson. Aliás, vamos falar do Flamengo, né? Ô, Wellington Campos, avisa a turma, hein, o Rubro Negro, hoje não. Ô, Flamengo! Minha sogra que gosta de falar. Ô, Flamengo! Ela é de Nova Iguaçu. Ô, Flamengo! Hoje não, Flamengo. Ô, Mengão, hoje não. Fala aí, Wellington Campos.
2: Alô, Thiago, alô, amigos na Itatiaia. É, o Flamengo terá força máxima hoje à noite no Maracanã e mais de 70 mil pessoas no jogo com o Cruzeiro, sonhando com a classificação na Copa Libertadores da América. Técnico Leonardo Jardim oficialmente ainda não definiu o time, mas ele vai de Rossi, Emerson Royal, Léo Ortiz, Léo Pereira e Ayrton Lucas. Alexandro segue entregue ao departamento médico. Eric Pulgar, Jorginho e De Arrascaeta. Na frente, Plata, Pedro ou Bruno Henrique, tem essa dúvida, e mais o Samuel Lino. Passa por aí a escalação rubro-negra. O Flamengo espera a classificação para chegar às quartas de final da Copa Libertadores da América. Tá certo, Thiago? Do Rio de Janeiro, Wellington Campos, na Itatiaia.
0: Ah, vai esperar sentado, viu, Mengão? Vai esperar sentado. Lembrando, quem passar de Cruzeiro e Flamengo vai enfrentar o vencedor do confronto entre Del Valle e Tolima. Aliás, ontem, o primeiro jogo, né? Já que na Colômbia semana passada não teve o jogo por conta dos terremotos lá na Colômbia, em Ibagué, o Del Valle já fez o placar de 1-0 na ida contra o Tolima. Então, muito provavelmente, quem passar de Cruzeiro e Flamengo vai pegar o Del Valle. A pergunta do Rádio Esportes hoje sobre a Libertadores: Fluminense, hein? O Flusão enfrentando.

0: Lembrando, ontem o Rivadavia, o Fluminense, empatou 0-0 no Maraca. Depois da troca de comando técnico, Fluminense melhorou. Ontem, Fluminense vencia por 1-0, gente, até os 50 do segundo tempo. Juizão inventou um pênalti e o Rivadavia empatou. E aí, na disputa por pênaltis, o Fábio, sempre ele, 45 anos de idade, pegou o pênalti decisivo e o Fluminense avançou. O Fluminense espera hoje o classificado de Coquimbo Unido e Platense. Jogo às 7 da noite no Chile. Jogo da ida foi 1-1. Também ontem, outro classificado na Libertadores. Depois de empatar por 1-1, o Estudiantes foi até Santiago do Chile e venceu a Universidade Católica 3-0. Estudiantes avançou. O Estudiantes vai pegar o vencedor do confronto entre Corinthians e Rosário Central. Jogam amanhã lá na Arena Corinthians às 9 horas da noite. Na ida foi 0-0. Hoje, além do Cruzeiro e do Flamengo, tem Cerro Porteño e Palmeiras, 7 da noite, Libertadores em Assunção. Na ida, em São Paulo, foi 1-1. Quem vencer se classifica. Novo empate leva a decisão para os pênaltis. Galera no YouTube, hein? Respondendo a pergunta de hoje, Libertadores, eu quero saber quem era o adversário do Fluminense quando o Flusão saiu campeão, seu único título da Liberta, quem o Fluminense enfrentou na decisão. 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

0: minutos, Rádio Esportes, hein? Na mais ouvida do Brasil, além de Libertadores, hoje tem Copa Sul-Americana.
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0: Na Arena MRV. O São Paulo está classificado. São Paulo ontem passou pelo Bolívar e vai enfrentar o Boca Juniors, fase quartas final da Sul-Americana. O São Paulo, depois de empatar na altitude da Bolívia por 1-1, venceu o Bolívar 3-1 no Morumbis, em Assunção, no Paraguai. O Boca goleou o Recoleta por 4-0. Hoje, mais classificados, 9:30 em Montevidéu, tem Montevidéu, Cirituque e o Tigre da Argentina. Primeiro jogo, 1-0 para o Montevidéu Cirituque, decidindo agora em casa. 9:30 em Bogotá, Santa Fé e River Plate fazem o jogo de ida dessa fase, oitavas de final. É Sul-Americana, tem Boca, tem River Plate e tem o Galo. O Galo joga hoje, 7:00 PM na Arena MRV contra o Bragantino. Na ida, o Galo ganhou. Galo ganhou. Galo fez 1-0 em São Paulo, então, Galo, com a Arena MRV, com o apoio do seu torcedor, com a massa atleticana, então.

0: de hoje é decisão, Cláudio. A massa precisa comparecer. Aliás, tem sorteio de ingresso no Rádio Esportes, hein, pra você. Torcedor do Galo tá acompanhando aqui no YouTube. Aliás, mais de 6.000 pessoas somando os nossos canais de YouTube. Sucesso, hein? No YouTube, no rádio, no aplicativo. Você pode ganhar ingresso pra ver o Galo hoje. É só responder a pergunta: quem era adversário do Fluminense na decisão da Libertadores? Aliás, na Sul-Americana, o Botafogo tomou 6 do Cienciano na ida, demitiu o técnico Franklin Carvalho. Botafogo em busca de um outro treinador. Esse Franklin Carvalho era auxiliado do Arthur Jorge, né? O treinador campeão na Libertadores com o Fogão tentou a carreira solo, quebrou a cara. Botafogo em busca de outro treinador.
1: O nosso time é
0: o técnico do Galo tá cheio de moral, barba Domingues, invencibilidade, time encaixado e hoje é o Bragantino. Muito boa tarde pra cantar alto na Arena MRV, Cláudio, chega mais Rezendão.
2: E pra carimbar a vaga, né, Thiago? Boa tarde a você, boa tarde aos nossos comentaristas, quem acompanha o Rádio Esportes nesta quarta-feira especial no Atlético, quarta-feira cheia, hein? Daqui a pouquinho a gente vai registrar a chegada do novo reforço, camisa 7 está na área e ele estará presente hoje no jogo. Então, muitos atrativos para o torcedor do Atlético ir à Arena MRV, porque o time tem alta, vem de a vitória aí de 3-0 sobre o Grêmio. O jogo hoje é mata-mata contra um adversário brasileiro, esse sempre complicado Bragantino. O Galo ganhou lá, mas o confronto ainda está em aberto, né? O Galo precisa carimbar essa vaga. 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
0: Vai bater 30 mil então?
2: É, porque no fim de semana deu 30 mil. Então a expectativa é que hoje também a gente tenha esse público próximo aí de 30 mil para esse jogo do Galo. Então, torcedor do Galo, é 7 horas da noite. Hoje é aquele dia que tem que sair um pouquinho mais cedo do serviço, né, Thiago?
0: Um pouquinho não, né, Claudio?
2: Um pouquinho bem.
0: Bem mais cedo, né? Evita problema, né, Rezendão?
2: Para chegar a tempo de não perder o gol do Galo lá na Arena MRV. Então, ingresso aí à venda, torcedor ainda pode adquirir o seu pro duelo contra o Bragantino. E o time do Galo, o Thiago, no fim de semana foi perfeito, né? Porque o Barba preservou alguns titulares e ganhou bem do Grêmio no Campeonato Brasileiro. Hoje ele volta com a tropa de elite. Hoje o Galo vai com o que tem de melhor para esse jogo. A tendência é essa. O Barba, ele vem encontrando aí um padrão pro time do Atlético. São muitos jogos sem sofrer gols. E isso é importante, porque se o Galo não sofrer gol hoje, ele está classificado. Já ganhou o primeiro jogo por 1-0 na Arena MRV. Vamos trazer o campinho do Galo aí pra gente projetar o Atlético para hoje. O Everson no gol. Natanael, ele foi preservado no fim de semana, então a tendência é que jogue. O Juan com o Vitor Hugo, a zaga. E lá pela esquerda o Renan Lodi, né? Que tá jogando como um ala mais avançado. Do outro lado o Coelho. São os alas do Atlético. O Maicon com o Alan Franco. Bernard com Vitor Hugo, uma dupla de armadores. E lá na frente eu tô colocando a dúvida, Thiago.
0: Quem?
2: Cacierra ou Renier? O primeiro jogo contra o Bragantino jogou o Renier. No fim de semana jogou o Cacierra, que tá no jejum de gols aí, o Cacierra. Mas o Barba elogiou o Cacierra, falou que ele foi bem no jogo. Então eu tô achando que pode ser o Cacierra hoje, viu, Thiago?
0: Ô, Cláudio Rezende, lembrando que o Atlético avançando e vai avançar, enfrenta o vencedor de Macará e Santos, que vão jogar na quinta-feira, 7 da noite. Santos venceu a ida 2-1. Poderemos ter outro confronto brasileiro pro Galo nessa Copa Sul-Americana. E eu falei de Boca e River, estão do outro lado da chave, né, Claudio?
2: Então,
0: assim, pelo menos na teoria, são confrontos mais tranquilos, já que o Santos tá muito mal no brasileiro, né?
2: Exatamente. E Santos e Macará, o Santos venceu o primeiro jogo, Thiago, e aí o detalhe é o seguinte: se o Galo passa e pega o Santos, decide em casa. Porque o Galo teve campanha melhor que o Santos. Se pegar o Macará lá do Equador, o segundo jogo é fora. Porque o Macará fez um gol a mais de saldo que o Atlético na primeira fase. Então, dependendo do adversário, o Galo decide em casa ou fora. E desse lado da chave, Botafogo. Mas será que o Botafogo vira?
0: Ah, depois não passa do Cienciano, não, Cláudio. Tomou meia dúzia do Cienciano.
2: Pode ser o Cienciano de novo, hein?
0: É, pode ser. Agora, o Atlético tem mais time, tanto que o Santos, também que o Macará do Equador assistiu o jogo da ida. O Santos teve uma pancada de gol anulado e tudo, mas sou mais o Galo, hein? Contra o Peixe. Mas primeiro precisa passar pelo Bragantino hoje. Bora colocar de novo aí pra galera do YouTube a escalação do Atlético. A escalação do Galo de Everson, Natanael, Juan, Vitor Hugo, o Maicon reaparecendo no meio campo, Franco, Renan Lodi, Cuejo, o outro Vitor Hugo, né? O Vitor Hugo atacante, o Bernard e a dúvida, Vini, e aí, Cassierra ou Reinier, Vini Andrade?
3: Ô, Thiagão, eu iria de Cassierra, mais uma vez, a fase não é boa, porque o atacante, ele vive de gols e o Cassierra tá na seca, mas assim, eu concordo com o Barba, que o Cassierra não fez um jogo ruim contra o Grêmio, foi importante nas movimentações, até para abrir espaço para outros jogadores, mas é claro, a principal função do camisa 9 é fazer gols, e nisso ele tá devendo. Só que como o time encaixou, o Atlético tem jogado bem, coletivamente é um time que tá mais forte, é o momento melhor pro Cassierra aparecer também, porque em um time desorganizado, o atacante ele vai passar fome, a bola vai chegar pouco, no time bagunçado, ele não tem muitas conexões em campo, agora não, é diferente, o Atlético é o melhor time no Brasil depois da pausa para a Copa do Mundo, em termos de aproveitamento, 71% de aproveitamento. É um dia bom, né? Para o Cassierra poder sair desse jejum, para ele poder voltar a fazer as pazes com a torcida. Num momento importante da temporada, daqui a pouquinho tem clássico também contra o Cruzeiro pela Copa do Brasil. Eu iria de Cassierra mais uma vez. Só que o mais importante, Thiago, é que o Atlético hoje é um time que tem uma cara, tem uma identidade, um time que sofre poucos gols. Isso é importante demais para a Copa. Agora, tem que estar muito ligado. A vantagem é importante, mas não tem nada decidido e o Atlético não pode ficar jogando pelo regulamento desde o início. É pensar que o jogo tá 0-0 para tentar abrir uma vantagem ainda nesse jogo da volta e confirmar essa classificação.
0: O Nath Fiusa, o Atlético do Barba tem se caracterizado nesse pós-Copa do Mundo como um time muito eficiente quando ele é atacado, né? Para sair ali na reatividade, o Barba e o time do Galo têm feito um bom trabalho. Estando com a vantagem hoje, mas o jogo é na Arena MRV, dá essa bola ao Bragantino e continua sendo o time reativo ou tenta se impor dentro de casa para liquidar logo o confronto, hein, Nath?
4: Thiago, eu acho que é importante que o Atlético não fique acuado. Afinal de contas, estará jogando dentro da sua casa e não pode transformar essa vantagem, que é mínima, de 1-0, em algo que faça com que o jogo fique em perigo, digamos assim. Mas uma coisa é jogar acuado. Outra coisa é jogar nos espaços deixados pelo adversário, que vai precisar sair para o jogo Bragantino. Por mais que o Wagner Mancini tenha dito que a Copa Sul-Americana não é a prioridade do Bragantino, que a prioridade é o Campeonato Brasileiro, tendo a desvantagem no placar, o Bragantino vai precisar tentar jogar um pouco mais hoje, o que pode dar ao Atlético a possibilidade de jogar assim de maneira mais reativa. Então, perceba que não é dar o protagonismo ao Bragantino, não é se acuar dentro de casa. O Atlético tem que ser eficiente. Dá a bola para esse Bragantino, é um time que não tem muita capacidade de construção, que por vezes fica com essa bola mais rodando de um lado para o outro, tentando uma bola mais longa, um lançamento para o Pita ou para o Sacha. Vamos ver quem será o titular. Mas é o Atlético pressionar bem, tentar ganhar essas disputas no meio-campo, ficar com essa segunda bola e a partir daí partir com tudo para o ataque. Um ataque de velocidade com o Cuejo, com o Bernard, buscando encontrar o Cassierra, né? Quem sabe o Cassierra hoje um pouquinho mais equilibrado ali, percebendo melhor os espaços para poder ser um cara do último passe, do último toque na bola, melhor dizendo, o cara mais da finalização. Então, eu acho que o Atlético tem que jogar com inteligência. Deixar o Bragantino tentar criar algo que muito possivelmente não vai conseguir, mas sempre pressionando, sem se acuar e aproveitando as oportunidades, quem sabe para fazer um gol cedo e aumentar essa vantagem, deixar o outro lado ainda mais nervoso, ainda mais pressionado, porque tudo isso vai ser muito positivo pro Atlético.
0: Eu tô botando fé, viu, Natinho? Outra vitória do Galo, estaremos juntos, hein? Vai ter seu nome e seu bairro na Arena MRV, na torcida, na corrente, pelo Galo, pela classificação do Galão da Massa. Aliás, teve festa já da torcida em Confins, daqui a pouquinho vou chamar o Pedro Abílio, também quero saber desse Bragantino, hein, Braga? Hoje não, não vem me aprontar na Arena MRV não, hein, Bragantino? Já já o Paulo Azeredo atualiza pra gente. 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Tem informação do Bragantino, como vem o adversário do Galo hoje. Ô Braga, hoje não, hein? Ô Massa Bruta, hoje não, Bragantino. Fala aí, Azeredo.
5: Alô, Thiago Reis, olha você ligado aqui no Rádio Esportes desta quarta-feira de decisão na Itatiaia, Copa Sul-Americana, Atlético e Bragantino, às 7 na Arena MRV. E o Bragantino, Thiago, está aqui na capital mineira desde ontem, no finalzinho da tarde, quando chegou em Confins, e está hospedado no Hotel Ouro Minas. Técnico Wagner Mancini, que pode mudar a equipe em todos os setores. Em relação ao time que empatou no final de semana, 1-1 com o Atlético Paranaense em Curitiba. E que disse que o Bragantino tem como prioridade o Campeonato Brasileiro, mas que ainda assim fará um time forte para buscar a classificação hoje em Belo Horizonte. Classificação esta, se acontecer, será inédita. O Bragantino, desde a chegada da Red Bull na sua gestão, nunca se classificou em mata-mata contra times da Série A. Então, se conseguir tirar o Galo esta noite, será, portanto, uma classificação inédita. Em relação ao time, os jogadores Mosqueira e Rodriguinho, que eram dúvidas, estão relacionados. Já Fernando, atacante, está fora, assim como o lateral esquerdo, Vanderlan. O provável Bragantino, Thiago, para pegar o Galo hoje às 7 na Arena, com Cleiton ou Thiago Volpe, ainda Augustin Santana, Guzmán ou Pedro Henrique, Gustavo Marques e Juninho Capixaba. O meio campo com Gabriel, Matheus Fernandes ou Rodriguinho, Herrera, Lucas Barbosa e Vinicinho. Na frente, Eduardo Sacha ou Isidro Pita. Tá certo, Thiago Reis?
0: Certo, certinho, Azeredo. Mas o Bragantino, pra você nada certo hoje não, hein? Já já, o Pedro Abílio no aeroporto da Pampulha, com a chegada do Fred. É, o Fred chegou e chegou com festa da galera. 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

0: E não sei se você é o melhor ali, mas entrega não vai faltar, pode ter certeza disso. É uma posição que tem grandes jogadores ali também, que estão ali no momento, como eu falei, acompanha o Maicon, tem o Cissé, que é um jovem que está chegando, tem o Castanho que chegou agora, tem muitos jogadores ali que são grandes jogadores, e como eu falei, eu chego para ajudar, o que o treinador precisar, eu vou estar aí para somar, se ele precisar que eu jogue de volante, vou estar aí, se precisar que eu jogue de zagueiro, vou estar aí de 10, aí, como eu vinha jogando aqui nos últimos tempos, estou disponível, eu chego para ajudar, isso que é o mais importante.
1: Ouvimos o Fred, novo volante do Galo, que neste momento está almoçando com a família, familiares e amigos, também estiveram presentes no aeroporto da Pampulha e neste momento estão com o Fred. Ele vai sair deste almoço e vai direto para a Arena MRV, onde às 2 da tarde vai acontecer esta apresentação oficial. Thiago!
2: Boa, Pedro Abílio, com a chegada do Fred. Olha aí no YouTube as imagens, os filhos do Fred chegando junto. A galera presente, a Monique, salô, minha querida amiga Monique, chegando junto com o Fred, a família do Fred, marcando presença em Belo Horizonte. Como explicou o Pedro Abílio, ele vai conceder entrevista daqui a pouquinho, claro. Cláudio Rezende já estará na Arena MRV. Ô, Cláudio, enquanto a gente acompanha no YouTube as imagens da chegada, aí, festa bonita, ó. Olha a massa presente no aeroporto da Pampulha. O Fred fala daqui a pouquinho, será que ele joga contra o Internacional? O Galo vai usar um time reserva, um time alternativo, já que semana que vem tem clássico em Resende. Semana que vem tem o jogo da ida no Mineirão entre Atlético e Cruzeiro na Copa do Brasil, Cláudio.
3: É, como o Galo vai com o time principal hoje, com seus principais atletas, e contra o Cruzeiro também, há uma tendência dele mexer.

0: Mais no time, sim, Thiago. Sábado contra o Internacional. Ele pode colocar o Castanho para jogar, até para já ter um pouco mais de entrosamento com o time. E o próprio Fred, que vai ter amanhã, treinamento de amanhã e de sexta, para ambientar com o time. Mas o Castanho também teve dois. E foi pro jogo, né, Thiago? Você vai se lembrar no último domingo. Então eu creio num Galo mexido, mas com possibilidade, sim, de ter Castanho de titular, o próprio Fred, já para que eles possam estar ambientados, porque serão utilizados, sim, no clássico da semana que vem, terça-feira, contra o Cruzeiro. Então, um time diferente contra o Inter é a tendência para sábado.
1: Ô, Cláudio, já você volta, hein, com mais do Galo aqui no Rádio Esportes. No jogão de hoje estaremos juntos, né, Cláudio? Com Pedro Abílio, com todo o timaço da Itatiaia, pro Galo avançar na Copa Sul-Americana. Combinado, Rezendão?
0: Combinado, Thiago. E daqui a pouquinho, hein, 1h45, live especial no arroba Itatiaia Esporte no YouTube. Vamos ter a apresentação do Fred e do Kevin Castanho. Todo mundo ligadinho conosco.
1: Você tá de parabéns.
0: Por quê?
1: Deu um sanguinho hoje. Live hoje? De chegada do Fred, Rádio Esportes e live daqui a pouco do Frio. Um jogão, né, Cláudio?
0: A jornada tripla hoje, Thiago.
1: Você vai cantar alto hoje mesmo com o Galo.
0: Com certeza.
1: Solta um vai Galo aí.
0: Vai Galo! Canta alto pra massa ouvir. E na Itatiaia o gol sai primeiro, hein, Thiago?
1: Ah, hoje é aquele atrasão na televisão?
0: Tem um atraso aí significativo.
1: Eu fui assistir o Fluminense ontem. Deus me livre, que atraso. Meu Deus, o aplicativo já deu o gol do Fluminense 2 horas antes. É na Itatiaia o Galo, hein? O gol sai muito antes pra você que se liga na mais ouvida do Brasil. É o Galo na Copa Sul-Americana. De gerações a gerações. Agora meio-dia com mais 31 minutos. 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Intervalo, na volta mais do Cruzeiro, vamos voltar pro Rio de Janeiro. Pansieri no clima do jogão entre Flamengo e Cruzeiro, mais do Galo. Vamos falar também do futebol internacional e o Coelho aqui no Rádio Esportes.

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0: com mais 36 minutos. Pergunta hoje tá molezinha, hein? Tá todo mundo aqui no chat do YouTube, tá bombando. Manda aí a sua resposta também. E se já mandou, participa de novo. Quanto mais participar, mais chances tem de ganhar. Fluminense ontem classificou o Fábio, hein? 45 anos de idade, pegou o pênalti que classificou o Fluminense na Libertadores. Fluminense campeão da Liberta. Quem era o adversário do Fluminense quando o Flusão ganhou a Libertadores? No WhatsApp você também participa. 99651-9657. 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Direto com as informações do América. Fala aí, Fabrício.
1: Tô ligado, Thiago. Deixa comigo. Boa tarde pra você, pra nação americana e pra quem se liga no Rádio Esportes. A preparação está finalizada. O treino desta manhã colocou um ponto final no trabalho do técnico Humberto Louser, visando o duelo de amanhã contra o Novo Horizontino no Jorge Ismael de Biasi, às 20h30 pela Série B. O duelo que terá o apito do catarinense Braulio da Silva Machado. A América segue para o interior de São Paulo com novidade no ataque, hein? O recém-contratado de 23 anos, Marcelo Massola, artilheiro do módulo 2, ontem ganhou condição de jogo. O nome dele pintou no bid, estará com a delegação e pode fazer a sua estreia amanhã contra a equipe do Novo Horizontino. Uma tendência do técnico Humberto Louser praticamente repetir a escalação que perdeu para o Atlético, com uma provável mudança no ataque, a volta de Mastriani à titularidade. O meia Eduardo Persson passou ontem por cirurgia no tornozelo esquerdo. O América não detalhou qual tipo de cirurgia, se foi, por exemplo, ligamentar. De todo modo, o Persson, que tem contrato até o dia 31 de dezembro deste mês, não deve mais jogar pelo Coelhão o restante da temporada. Thiago.
0: Boa, Fabrício Calazans, com as informações do Coelhão no Rádio Esportes, hein? E lembrando a você que a Série B tem jogos importantes hoje, 7h30 no Castelão, Fortaleza e São Bernardo. Mesmo horário em Floripa tem Avaí Esporte, 8h30 Arena Pantanal, Cuiabá e Operário, também 8h30 no Oba em Goiânia, Vila Nova e Ponte Preta, 9h30 Ribeirão Preto, Botafogo de Ribeirão Preto e Criciúma. Rodada vai ser fechada amanhã com dois jogos, 7h30 São João Del Rey, Atlético CRB, 8h30 em Novo Horizonte, tem Novo Horizontino e o América, esse jogo citado pelo Fabrício Calazans. São três jogos abrindo ontem a rodada dos aflitos. O Náutico venceu o Ceará 1-0 em Londrina. Londrina e Atlético Goianiense ficaram no 0-0 na Serrinha, em Goiânia. O Juventude derrotou o Goiás por 1-0. 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
1: Ô Renato Paim, hoje tem jogo de Liga dos Campeões, né? Na fase de qualificação, e o Liverpool tá querendo o Endrick. Que história é essa, Paim? Correspondente internacional da Itatiaia, direto de Paris. Vamos à Europa, informações do Velho Continente. Fala aí, Renato.
2: Fala, Thiago Reis, boa tarde pra você e pra audiência do Rádio Esportes. Tem time inglês de olho em Endrick. Segundo a imprensa local, o Liverpool estaria interessado no brasileiro de 20 anos para substituir Mohamed Salah. Eles estariam dispostos a pagar cerca de 65 milhões de euros pelo Endrick. Por enquanto, ele segue no Real Madrid, apesar da forte concorrência no elenco, segue nos planos de José Mourinho para essa temporada. Mudando de assunto, hoje também tem Champions League. Quatro partidas movimentam os playoffs. O NEC enfrenta o Bodoglint da Noruega, o Celtic vai receber o LASK da Áustria e o Hapoel Beersheba encara o Sabah do Azerbaijão, e também o Slovan Bratislava joga contra o Celje da Eslovênia. Ontem tivemos três jogos e ninguém conseguiu vencer. O Levski Sofia empatou em 0-0 com o AEK Atenas na Bulgária, o Dinamo Zagreb chegou a abrir 2-0 contra o Viking da Noruega, mas os visitantes buscaram um empate no confronto mais aguardado. Lyon e Fenerbahçe ficaram no 1-1 lá na Turquia. Os jogos de volta serão na próxima semana e o sorteio da fase de liga está marcado para o dia 28 de agosto. Com as informações do futebol internacional, direto de Paris, repórter Renato Paim.
1: Muito obrigado, obrigado Paim. Meio-dia, 41 minutos. Ô Vini, uma boa o Endrick ir para o Liverpool, porque ele ficou ali na periferia, né? No Lyon, já que o Real Madrid não quer. Liverpool é camisa pesada, Vini.
3: Ah, com certeza. Acho que seria uma ótima pro Endrick. Liverpool é um time gigante. Jogar a Premier League também é sempre te faz evoluir bastante, porque é uma competição pesada. Se o Real Madrid não tá querendo, vai pro Liverpool então, meu amigo.
1: É uma boa, hein, Endrick? Rápido intervalo, na volta vamos voltar ao Rio de Janeiro, vamos também falar mais do Galo pra você aqui no Rádio Esportes.
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2: Agora meio-dia, 45 minutos. Rádio Esportes aí bombando na super quarta-feira. Tem Galo na Sul-Americana, tem o Cruzeiro na Liberta e já já vamos voltar ao Maracanã com o Emerson Pansieri, o Cláudio Rezende. Também tem novas informações do Galo. 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Vamos voltar ao Maracanã. Itatiaia já bate o ponto no Maraca. Hoje tem Cruzeiro e Flamengo. É o jogo da volta da Libertadores. Fala aí, Pansi.
3: Falou sim, Tiagão. Aqui meio-dia e 46. Eu tava aqui esperando a entrada. Apareceu a dona Néria. Dona Néria é tradicional torcedora do Cruzeiro. Tudo bem, dona Néria?
4: Tudo bem.
3: Não perde o Rádio Esportes.
4: Não perdo a Rádio Esportes. Sou fã da Itatiaia e principalmente do Thiago Reis.
3: Seu nome. Só fã, Tiagão, aqui. Ó, qual que é hoje a receita? Cruzeirão para buscar esse resultado positivo. Hoje nós vamos ganhar?
4: Hoje nós vamos ganhar de 2-0. Um gol do Caio Jorge e com passe do Wanderson. E também. Pode ser também outro do Wanderson, então do
3: Matheus Pereira.
4: Matheus Pereira.
3: O importante é ganhar.
4: Ó,
3: Tiagão, dona Néria tem um pedido. Qual que é o pedido? Tá com ingresso ou tá sem ingresso? Como é que é essa história?
4: Tô sem ingresso e eu gostaria, né, que algum jogador que tocasse no coração de algum jogador para poder me arrumar um ingresso. O Caio Jorge, o Wanderson, o Matheus Pereira, o Bruno Rodrigo, até o Papai Pedrinho, né? Que eu mereço, sou torcedora fã. Sempre eu tô na Porta da Toca, tô no Mineirão. Eu sou torcedora símbolo. Depois que a Salomé se foi, tá no céu diante do Senhor Jesus.
3: É a dona Néria. Ô Tiagão, vou fazer a campanha pra dona Néria conseguir esse ingresso. Tá aqui vendendo a balinha dela também, feliz da vida, pra buscar esse resultado positivo e um ingresso pra dona Néria. O provável Cruzeiro pra hoje, pra gente repassar com Otávio no gol, Fagner na direita, Fabrício Bruno, Jonathan Jesus e o Rojas ou o Vidalba, Lucas Romero, Gerson com Matheus Pereira, na frente Arroio, Wesley e Caio Jorge. Tem um flamenguista aqui, é um flamenguista ou vascaíno? É um vascaíno. Tem um vascaíno aqui falando que hoje é Cruzeiro, viu, Tiagão?
2: É, só o Cruzeiro mesmo pra dar alegria pro vascaíno aí, porque o Vasco eu vou te contar, viu, filho? Não sei de onde é que você tá arrumando esse sorriso, não, o Vasco tá horroroso. E dona Nélia, rapaz, eu vou te contar meu início de carreira, seu nome, seu bairro, Raiz, Mineirão Antigo, ela, Buiú, tinha uma turma boa, tava sempre lá com a gente. Ô, Netfuse, a ansiedade essa hora já toma conta. Eu sou mais Cruzeiro. Eu tô naquela do empatezinho e o Otávio se consagrar pegando pênalti. Agora, se for na vitória, melhor ainda, hein, Nath? Mas tem que estar com o coração preparado, né, Natita?
5: É, tem que estar com o coração preparado para fortes emoções, porque Libertadores é isso aí, né, Thiago? São sempre jogos muito difíceis, já deve ter torcedor querendo abrir aquele latão, né, para dar uma amenizada na ansiedade para logo mais. O Cruzeiro tem um ótimo retrospecto fora de casa, é um time que sabe jogar, mesmo que pressionado, num ambiente hostil aí criado por outra torcida, não perde fora de casa desde abril, aquela derrota pro São Paulo, é um ótimo visitante no Campeonato Brasileiro. Por quê? Porque tem postura de time que quer vencer, sabe o que fazer quando tem a bola, é um time que tem velocidade, o retorno do Romero hoje fundamental nesse meio campo, para ser um Cruzeiro que pressiona, que ganha duelos, que fica com a segunda bola, isso vai ser muito importante.

0: Vai fazer história com a camisa do Cruzeiro. Já já, Cláudio Rezende, hein? Com mais do Galo pra você aqui no Rádio Esportes. 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Um rápido intervalo na volta, Cláudio Rezende, com mais do Galão da Massa aqui no Rádio Esporte.
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0: Essa é Cláudio Rezende, já já, hein? Partiu Arena MRV, bora chegar mais cedo, 30 mil atleticanos, mas o trânsito do entorno, né? Anel rodoviário, via expressa, então adianta o pé, eu já tô indo daqui a pouco, viu, Rezendão?
1: É isso, as ausências hoje, Thiago Reis, no Galo pro jogo, o Kevin Castanho e Fred não estão inscritos por enquanto nesta fase de Copa Sul-Americana, torcem pro Galo avançar porque nas quartas de final serão incluídos na lista dos inscritos. E também o Thiago Borbas, por questão contratual, não pode enfrentar o seu clube de origem, que é o Bragantino. Vamos no repeteco aí do provável Galo. Everson, Natanael, Juan, Vitor Hugo, que fez gol no último jogo, e o Renan Lodi, meio campo, Maicon, Alan Franco, e aí o Vitor Hugo com o Bernard, Coelho, e a dúvida, vai Cassierra ou Rei

0: Daqui a pouquinho, Thiago, a partir de 1h45 da tarde, já fica o convite pro torcedor atleticano, o arroba Itatiaia Esporte. Estaremos com a apresentação oficial dos dois reforços. Fred, que chegou hoje, e também Kevin Castanho. Combinado, Thiago?
1: Combinado, Cláudio. 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Você pode comprar o copo do Galo. É uma grande lembrança do jogo que você vai levar pra casa e vai deixar na estante, na cozinha, pra tomar aquele latão, o copo oficial do Galo. Lembre-se, chegou na Arena MRV, procura na esplanada os revendedores. Comprando o copo do Galo, você também tá ajudando o Atlético. Parte da verba volta pro Galão da Massa. Copo oficial do Galo hoje na Arena MRV. Rápido intervalo, nós voltamos já.
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3: Esportes de hoje perguntou, o Fluminense ontem se classificou na Libertadores, tá em busca do bicampeonato, primeiro título do Fluminense em 2023 contra quem foi? Era o Boca Juniors. O par de ingressos pro jogo do Galo, Vanner José Vieira, vale combustível R$150 postos, beija-flor, Fernando de Oliveira, e o jantar com acompanhante no Farroupilha Grill mais bola trivela.
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0: 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Vai ser muito legal ter a sua participação e ainda tocar a sua música preferida. E tem ainda camisetas exclusivas da Rádio que tá sempre com você!

Ferrugem e o Benza Deus em Perdas e Danos, Wesley Safadão com Matheus e Cauã, meu coração deu PT, o próximo som já tá no ponto pra gente curtir com Floraida Westlaw, pedido do Cleiton, colado na tarde aí, né? Aumenta o volume, porque o som e a música boa...

0: música. 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
0: Olha, foi notícia no Vida News e aqui na tarde você fica informado sobre os moradores de Conceição do Mato Dentro, Alvorada de Minas, Cerro e Dom Joaquim, que fecharam um trecho da rodovia MG10 em Conceição do Mato Dentro por 12 horas durante o protesto contra a mineradora Anglo-América. O motivo, Rony Barroso nos conta.
4: Participantes questionam acionamentos indevidos da sirene de emergência da mineradora. Uma reunião foi realizada com a empresa e um novo encontro está marcado para a próxima sexta-feira. Conforme o Movimento pela Soberania Popular na Mineração, que comandou o protesto, a manifestação se iniciou às 4 horas da manhã, impedindo a entrada de funcionários até às 4 horas da tarde. Segundo eles, a última vez que a sirene foi acionada de forma indevida ocorreu na quinta-feira da semana passada. De acordo com Luiz Paulo Siqueira, membro do movimento, Ministério Público e Polícia Militar também participaram da reunião com a mineradora. Ainda conforme Luiz Paulo, essa é a quarta vez em que as sirenes foram acionadas de forma indevida. Entre as medidas reivindicadas estão a reparação dos impactos causados, indenização às famílias, instalação e manutenção permanente de um ponto de apoio para a defesa civil e de um posto de atendimento médico de emergência nas comunidades, além do fornecimento imediato e contínuo de água potável. Em nota, a Anglo-América informou que participou da reunião com a Promotoria de Justiça de Conceição do Mato Dentro e representantes das comunidades da região. A mineradora afirma que a nova reunião dará continuidade aos diálogos.
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12 dias, vamos dizer o nome dos sortudos. E o quem já garantiu participação nisso é a Luciana, que tá lá no Pito, e o Clemilson, que pediu o próximo som pra curtir. P.O. Box, o papo de jacaré na área.

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1: Coração Vagabundo com Marquinhos Maranhão e a Calcinha Preta. 1:32. Oi, Maria Helena.
2: Oi, Fernando, boa tarde.
1: Boa tarde.
2: Gostaria de ouvir uma de Coldplay?
1: Ah,
2: pode
1: toco
2: ser qualquer
1: sim.
2: Um.
1: Beleza.
2: Obrigada.
1: Pô, nada, bom falar com você, saber que você tá aí no Maia, vai curtir Clocks e concorre aos prêmios de 30 anos da Vida Nova FM. Boa sorte.

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0: 1h38, já já tem mais música aqui na tarde mais gostosa que existe.
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Ouvinte, o meu lugar, que é ter você aqui na Vida Nova FM. Ah, você não tem noção quanto que é gostoso estar aqui todas as tardes, meu lugar preferido, e fico feliz demais de, nesses 30 anos de Vida Nova FM, estar comunicando com você há 24, com muita alegria e muito entusiasmo que Deus me oferece todos os dias para poder comunicar contigo. Também rolou de propósito, manda áudio, é o que você pode fazer, você pode mandar áudio ou pode digitar o seu nome com o seu bairro, endereço e ser cadastrado aqui na promoção da Vida Nova FM, que vai dar kit churrasco com a extra casa de carnes, R$300 em compras na Trilha Calçados, R$300 em compras na Sedução Modas, R$300 em combustível no Posto Shell e mais camisetas exclusivas da 91,5. Quem tá dentro dessa é a Juliana, com o rádio ligado comigo lá em Governador Valadares, que beleza, lá em GV. Aqui em Goiás tem a Júlia, também tem a Áurea. Alô, alô, Paula, tudo de

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2: Tá aí na espera da sequência, bacana. Então pega o celular e já fica aí pronto pra dizer se vai ser a 1, a 2 ou a 3 da melhor de três de hoje, tá? Tem três ritmos diferentes pra você escolher a que mais te agradar. Escuta só.
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0: você gostou da primeira? É a Luca com a porta aberta. Foi a segunda do Creed Don't Stop Dancing. Ou a terceira do Thiaguinho Vira SP em busca da minha sorte. Vai lá durante o intervalo e fala pra mim, quero a 1, prefiro a 2, eu gostei da 3. E na volta eu toco a música que a maioria escolher na melhor de 3 de hoje. Sempre com você.
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0: 36, falta você escolher a sua preferida da melhor de três de hoje. Te aguardo aqui.
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0: Será que foi a Luca, Porta Aberta, ou Creed com Don't Stop Dancing, ou o Tiaguinho e o Billy SP em busca da minha sorte? Valeu muito, mas muito mesmo, a sua participação e o seu palpite durante o intervalo no zap 3421-2056. Bora curtir a música.
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0: Fernando, boa tarde. É, sol esquentou um pouquinho, mas tá ventando, né? Frio não vai acabar fácil, não. Só lá pro setembro. Um musicão pra nós aí, por favor. Lá pro Bom Sucesso. Bom Sucesso 1, Bom Sucesso 2. Especialmente pro Nilton, filho do Mozal. É a banda de lá. Zé Borges, Maria, todos os moradores por ali. Que eu conheço, a todos que eu não conheço, que é meu amigo, sempre lembra de mim. Então, a região do Bom Sucesso 1, Bom Sucesso 2, um musicão pra eles lá. E o meu nome, você já sabe, Hilton Ferreira de Nascimento.
1: Alô, Fernando, boa tarde. Ô, Fernando, toca uma música pra nós com Raul Sejam, pode ser qualquer uma. Oferecer pra toda a galera que estiver ligadinho na rádio nessa tarde, todos os vaqueiros aí, ó, que estiver ouvindo a rádio aí, ó, todos aí. Meu sobrinho Ravi, lá em Sabinópolis, ofereço a todos aí que estiver ligadinho, que tem uma

Corinthians abrindo o baú do Raul, hein? Voltando em 1977. Também teve a campeã da melhor de três de hoje, com Tiaguinho e Billy SP, em busca da minha sorte. Olha, quem tá comigo é o Paulinho. Alô pra você, Paulinho, tudo de bom, hein? Obrigado pela participação, viu? Agradecer também a sintonia do Flávio, tá no trabalho aí no bairro Mangueiras, e a companhia dele é a Vida Nova FM. Ei, Sheila, que legal ter a sua companhia e a sua participação direta aí de Sabinópolis. E lá em Cantagalo, quem tá comigo é a Joana, a fim de ouvir o Panda, Ícaro Gilmar, Humberto e Ronaldo e a Mariana Fagundes, no fim da noite.

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0: 12h24, oi Ana Paula, aumenta o volume porque a próxima música que vai tocar é a que você pediu. Aqui na Vida Nova FM.
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Pessoas sortudas, e você pode ser uma delas, né? Como quem participou e tá garantida é a Andresa Cristina e também a Ana Paula, que escolheu o Ritmo da Chuva na voz do Raça Negra para fazer a tarde dela muito mais feliz. Aumenta o volume e curta.

Boa tarde, Fernando Araújo. Aqui é o José Afonso Chaves. Tudo bem aí? Um abraço pra você, pra todos os ouvintes da Vida Nova. E gostaria de ouvir o sucesso do Jota Quest do seu lado. Eu fiz pra todos aqui do Chaves, todos aí da Vida Nova, todos os ouvintes. Um abraço pra todo mundo. Que Deus proteja a vida de todo mundo aí. Tá bom? Ótima quarta-feira. Fique com Deus.

Habib Tonight, Jota Quest do seu lado, foram os últimos sons que tocaram na sua tarde, onde eu tenho a Cileia comigo no bairro Village. Alô, alô para a Regina que tá em Virginópolis, em Conceição do Mato Dentro, quem tá na Vida Nova FM é a Catarina, e tem também a Selma na Cidade do Cerro. É muito bom ter cada um de vocês aqui. 2h30.

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2: 2h42.
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4: Estamos chegando com o Jogo Rápido desta quarta-feira, 19 de agosto de 2026. O futebol brasileiro começou 100% no mata-mata das competições continentais da Conmebol. Ontem, o Fluminense garantiu vaga nas quartas de final da Copa Libertadores. Depois de novo empate contra o Rivadavia, desta vez na Argentina, a vitória veio nos pênaltis, com brilho do goleiro Fábio. Defendeu duas cobranças e garantiu o Flusão na próxima fase. Agora, a equipe carioca espera por Platense da Argentina ou Coquimbo Unido do Chile nas quartas de final. Quem também garantiu classificação foi o São Paulo, mas na Sul-Americana. Após empate contra o Bolívar da Bolívia lá na altitude, o tricolor venceu e venceu bem no Morumbis, 3-1, e agora terá pela frente o Boca Juniors nas quartas de final da competição. Nesta quarta, tem mais Brasil nas competições continentais. Pela Sul-Americana, 19h, Atlético e Bragantino se enfrentam na Arena MRV após vitória do Galo na ida no interior de São Paulo por 1-0. Tem também jogo com brasileiros na Libertadores. 19h, Cerro Porteño do Paraguai e Palmeiras se enfrentam após 1-1 no jogo de ida. E às 9h30, tem o duelo brasileiro, Flamengo e Cruzeiro, diretamente do Maracanã, após 0-0 no jogo de ida. Franklin Carvalho não é mais técnico do Botafogo. O português teve a saída confirmada ontem, em meio à reformulação no Glorioso, agora sob direção do mexicano Gabriel de Alba. Franklin comandou a equipe carioca em 21 jogos com 10 vitórias e foi o segundo treinador da temporada, sucedendo Martim Anselmi. Detalhe é que agora a Série A do brasileiro chega a 15 demissões de técnico após 23 rodadas. O Liverpool prepara uma proposta de aproximadamente 400 milhões de reais para tirar Endrick, de 20 anos, do Real Madrid. A informação é do jornal Mundo Deportivo. O Endrick estaria no radar dos Reds desde a saída de Mohamed Salah. Ele é um dos nomes analisados pelo clube, assim como o Barcola, atualmente no

0: Paris Saint-Germain. Endrick foi contratado pelo Real em 2024, mas ainda não se firmou no clube espanhol e chegou a ser emprestado ao Lyon da França, onde inclusive garantiu uma vaga para a Copa do Mundo deste ano. Essas e outras informações você confere em itatiaiasport.com.br. Para a rede Itasat, Lucas Sanches.
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0: Felipe, com sou grato por seu amor. Seja grato realmente aí, mesmo pelos nãos que você recebe. E viva, pratique e coloque aí, ó, na sua vida esta sim, ó. Senhor, que seja feita a sua vontade, mesmo que a sua não seja a minha. Aí as coisas vão caminhar e você vai ter aquela direção certa pra agradar o Senhor, né? Também rolou Henrique e Juliano, cansei, mas ainda tô tentando. Pode parar, gente boa. E eu vou nessa. Aí amanhã eu volto à 1 da tarde e vou ficar muito feliz em atender o seu pedido musical, que pode ser feito pelo Zap telefone 3421-2056. E a gente se encontra em mais um. Consagração, Top Hits e Parada Sertaneja com Cid Mar são as próximas atrações na nossa tarde. Fica com o pai e eu vou na fé. Continue colado aqui na Vida Nova FM, sempre com você. 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

0: Maria Santíssima.
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0: Consagra-vos o coração.
1: Para a consagração a Nossa Senhora Aparecida. 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

0: Louvado seja nosso Senhor Jesus Cristo.
1: Para sempre seja louvado.
0: Salve Maria.
1: Salve Maria.
0: Meus queridos irmãos e irmãs, rezemos este momento especial com a Mãe Aparecida. Vamos pedir que a sua graça nos acompanhe. A vossa proteção recorremos, Santa Mãe de Deus. Não desprezeis as nossas súplicas em nossas necessidades, mas livrai-nos sempre de todos os perigos, ó Virgem gloriosa e bendita. Rogai por nós, Santa Mãe de Deus,
1: para que sejamos dignos das promessas de Cristo.
0: Bem-vindo você que está conosco aqui presente no Santuário de Nossa Mãe Aparecida, aqui na Capela de São José. Bem-vindo você que nos acompanha pela Rádio Aparecida, diretamente sintonizada aqui no Santuário da Mãe, e pelas rádios parceiras, membros da Rede Aparecida de Rádio. Dentre essas, Rádio Tubá, de Tubarão, Santa Catarina, Rádio São Lourenço, de São Lourenço, Minas Gerais, Rádio Vaza Barris, de Jeromoabo, Bahia, Rádio Onda Viva, de Presidente Prudente, São Paulo, Rádio Educadora, de Coronel Fabriciano, Minas Gerais, Rádio Difusora Pai Eterno, de Goiânia, Goiás, e Rádio Catedral de Juiz de Fora, Minas Gerais, e diversas outras emissoras que estão conosco. Você que está presente nesta sintonia, seja muito bem-vindo, muito bem-vinda. Nós agradecemos a Deus, com a Mãe Aparecida, a oportunidade de estarmos mais uma vez em sua casa. Rezemos, em nome do Pai, do Filho e do Espírito Santo.
1: Amém.
0: O anjo do Senhor anunciou a Maria.
1: E ela concebeu do Espírito Santo.
0: Ave Maria, cheia de graça, o Senhor é convosco. Bendita sois vós entre as mulheres, e bendito é o fruto do vosso ventre, Jesus.
1: Santa Maria, Mãe de Deus, rogai por nós, pecadores, agora e na hora de nossa morte. Amém.
0: Eis aqui a serva do Senhor.
1: Faça-se em mim segundo a vossa palavra.
0: E o Verbo Divino se fez carne.
1: E habitou entre nós.
0: Rogai por nós, Santa Mãe de Deus.
1: Para que sejamos dignos das promessas de Cristo.
0: Oremos. Infundi, Senhor, vos rogamos a vossa graça em nossos corações, para que nós que conhecemos pela anunciação do anjo a encarnação de Jesus Cristo, vosso Filho, por sua paixão e morte de cruz, cheguemos à glória da ressurreição. Pelo mesmo Cristo, nosso Senhor. Amém. Podemos nos assentar, queridos irmãos e irmãs. Esses dias nós estamos meditando na liturgia da palavra, o livro do profeta Ezequiel. O profeta que nos chama a atenção para que nós percebamos a verdadeira realidade da nossa existência humana. Recentemente, no último sábado, faleceu um confrade nosso, missionário redentorista, foi responsável por essa grande parcela da nossa participação na comunicação católica do Brasil. Um dos criadores da TV Aparecida, participou muito ativamente da Rádio Aparecida e de diversas outras emissoras de rádio, dos organismos de criação de uma associação das empresas de comunicação católica no Brasil, como o padre César Moreira. E o padre César Moreira, ele tinha uma, teve uma expressão que ele usou uma vez, falando sobre o domingo como o dia do Senhor, o dia que nós devemos buscar dedicar o nosso tempo, nossa mente, nosso coração a buscar as coisas de Deus. E ele lá no meio da reflexão ele falava o seguinte: e a gente tem que aprender a esquentar o nosso cérebro. Olha que interessante a expressão. Esquentar o nosso cérebro. Não é esquentar a cabeça, não. Que quando a gente fala esquentou a cabeça, quer dizer que a panela de pressão está a ponto de explodir. Não é isso.

Quentar o cérebro, que o padre Vitor nos chamava a atenção, é usar o dom que Deus nos deu de pensar antes de falar ou de agir. Usar a nossa mente, nossa inteligência. Isso que é esquentar, é ativar, né? Eu penso que ele devia estar com o raciocínio lá daquela época que a gente utilizava os fogões a lenha, que precisava esquentar o fogão para que daí o fogo pegasse e o alimento fosse cozido. Hoje com micro-ondas ou forno elétrico, a gente tum, ligou, já está pronto. Em 30 segundos você já esquenta um prato. Não, o esquentar quer dizer criar um ambiente propício para que aquilo que é necessário aconteça. E aí sim, quando nós esquentamos a nossa mente, aquecemos o nosso cérebro, ativamos a nossa inteligência, nós deixamos de agir ou falar de maneira que sejam para nós motivo de tristeza ou para os outros também motivo de tristeza. E o profeta Ezequiel, ele vai trazer as reflexões nessa linha, que é a questão do cuidado com o outro e o apenas apreciar aquilo que é agradável a si mesmo. O cuidado com o outro, ele vai chamar a atenção aqui, os pastores, falando dos pastores de sua época, não procuraram as minhas ovelhas, mas apacentaram-se a si mesmos e não as ovelhas. Ele está falando dos orientadores, coordenadores, dirigentes do povo da época. Já parou para pensar nisso? Vamos aquecer o nosso cérebro agora? Vamos aquecer, esquentar o nosso cérebro com esta pequena frase do profeta Ezequiel: não procuraram as minhas ovelhas, mas apacentaram a si mesmos e não as ovelhas. Quando a gente procura criar na nossa vida, ao nosso redor, apenas aquilo que vai trazer para a gente e não aquilo que é para o nós, quando é muito para o eu quero, eu aprecio, eu valorizo, eu considero, quando o eu vai crescendo, o nós, o outro, a vida vai diminuindo. Vocês se lembram quando a gente tinha uma cultura do nós? O filho do vizinho, ele respeitava o pai do amigo vizinho tanto quanto seus próprios pais. Como é que as nossas casas eram? Abertas. Quando o vizinho tinha consciência de que ele ia chegar, ele já estava entrando na sala. Hoje que nós entramos na cultura do eu, o meu filho, a verdade do meu filho, que acontece? Cada vez nós estamos vivendo em casas mais fechadas. Estamos com medo uns dos outros. A gente passa na rua, se alguém pergunta a hora, a gente já esconde logo, que não sabe se é um assalto, se é uma agressão, se é uma palavra feia que vai ser dita. Porque o eu cresceu. Quando não nós cuidamos uns dos outros, quando apenas buscamos o que é agradável a mim e me esqueço que eu vivo para ser cresce a distância, o mal, a violência. O humano se torna lobo do próprio humano. Vamos pedir a Deus, por intercessão de nossa querida mãe, rainha da paz, rainha do amor, que envie sobre nós a sabedoria, o aquecimento do espírito para a nossa mente, para o nosso cérebro, de toda a humanidade. E a gente comece a trabalhar por um mundo mais fraterno, mais humano, mais justo e mais partilhante. E assim como nós, em todos os momentos da nossa caminhada de fé, a gente sempre traz essa consciência, o nós, para nós, conosco, nosso Deus, nosso Pai, o pão nosso, não é nada meu, é nosso. A gente reza também pela bênção da água. Deus eterno e todo-poderoso,

fizestes que pela água, fonte de vida e princípio de purificação, as nossas almas fossem purificadas e recebessem o prêmio da vida eterna. Abençoai esta água que nos proteja e renovai em nós a fonte de vida da vossa graça, a fim de que nos livre de todos os males e possamos nos aproximar de vós com o coração puro e receber a vossa salvação. Que esta água, Senhor, recorde a água do nosso batismo como fonte que jorra para a vida eterna. Por Cristo nosso Senhor. Amém. Agora juntos, num só coração, numa só alma, estendamos as nossas mãos para a pequenina imagem da Mãe Aparecida e, como filhos e filhas, uma só família de fé, consagremos-nos. Ó Maria Santíssima, pelos méritos de nosso Senhor Jesus Cristo, em vossa querida imagem de Aparecida, espalhais inúmeros benefícios sobre todo o Brasil. Eu, embora indigno de pertencer ao número de vossos filhos e filhas, mas cheio do desejo de participar dos benefícios de vossa misericórdia, prostrado a vossos pés, consagro-vos o meu entendimento, para que sempre pense no amor que mereceis. Consagro-vos a minha língua, para que sempre vos louve e propague a vossa devoção. Consagro-vos o meu coração, para que depois de Deus vos ame sobre todas as coisas. Recebei-me, ó Rainha incomparável, vós que o Cristo crucificado deu-nos por mãe, no ditoso número de vossos filhos e filhas. Acolhei-me debaixo de vossa proteção. Socorrei-me em todas as minhas necessidades espirituais e temporais, sobretudo na hora de minha morte. Abençoai-me, ó celestial cooperadora, e com vossa poderosa intercessão, fortalecei-me em minha fraqueza, a fim de que, servindo-vos fielmente nesta vida, possa louvar-vos, amar-vos e dar-vos graças no céu, por

0: O Senhor esteja convosco.
1: Ele está no meio de nós.
0: Por intercessão de Maria, rainha e padroeira do Brasil, desça sobre vós a bênção de Deus Todo-Poderoso, Pai, Filho e Espírito Santo.
1: Amém.
0: A alegria do Senhor seja a vossa força, uma boa e abençoada tarde. E de em paz, o Senhor vos acompanhe. E viva a Senhora Aparecida!
1: Viva!
0: Cantemos. Após o canto final, vamos fazer a bênção dos objetos de devoção. Você pode dirigir-se aqui à frente.

0: carta de Paulo aos Coríntios, capítulo 9, versículo 16. Celebremos jubilosos 40 anos da nossa diocese de Guanhães. Rezemos com nosso bispo diocesano, Dom Otacílio Ferreira de Lacerda.
1: Uma declaração de amor a Maria. Maria, Mãe de Deus e nossa, Mãe de tantos nomes, podemos te invocar. Nossa Senhora da Conceição Aparecida, Nossa Senhora da Piedade ou das Dores, não importa como a ti recorramos, com qual título a ti nos dirijamos, és sempre Mãe presente conosco, em dias sombrios, em dias de luz. Tu és aquela que na onipotência divina sempre acreditou, e por isto mereces de todos nós o autêntico louvor. Tu, que és bem-aventurada pela fé em Deus, e em ti, o Espírito, o Verbo concebeu. Tu, que nos ensinaste a ter coragem ao trilhar um caminho repleto de espada e de dor, mas em incondicional fidelidade. Tu, que não foste apenas ouvinte, mas praticante da palavra que emanou dos lábios do seu amado filho. Tu, que não cedeste à maldade e a sedução da serpente, és vitoriosa, como nos revela as Sagradas Escrituras. Tua vida em silêncio, humildade e disponibilidade, hoje, nos céus, é para toda a humanidade causa de júbilo e bênçãos. Mãe de Deus, te veneramos, assunta ao céu, coroada estás, pois és rainha dos céus. Tu és bendita entre todas as mulheres, pois foste aberta aos mistérios de Deus, sem nada antepor. Tu és modelo para todos os crentes na missão de evangelizar. Contigo aprendemos a responder generosamente ao chamado de Deus e na esperança, peregrinos, sempre caminhar. Uma declaração de amor a Maria.
0: Alegrai-vos sempre, orai sem cessar. 1 Tessalonicenses capítulo 5, versículos do 16 ao 17. Você acompanhou Momento de Oração com nosso bispo diocesano, Dom Otacílio Ferreira de Lacerda.
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Legal demais você em nossa companhia. Ótima tarde pra você, curtindo aí a nossa programação. Estou chegando com mais um Parada Sertaneja. Com muita fé em Deus, pensamento positivo, e vamos rolar muita moda boa, porque você que está aí do outro lado vai participar com a gente, concorrer aí à nossa promoção, tá? Fique à vontade em nossa programação. Bom demais ter você em nossa companhia. 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Bacana, hein? Você e nossa companhia. Primeiro de hoje, Bruno Henrique, Pedro Paulo e Alex, Carro do Ex.

0: você na Vida Nova, curtindo nosso Parada Sertaneja 4 e 8, hora certa, pimenta, resfriadores. Fala comigo, Arilson.
1: Ô, Sidmar, boa tarde. Bom demais?
0: Bom no mundo.
1: Sidmar, toca uma música boa pra nós aí.
0: Beleza.
1: Christian Ralph, Cheiro de Shampoo.
0: Beleza,
1: meu. Pra todos que gostarem da música, pra curtir, pra vocês da rádio aí.
0: Okay.
1: Almechou doce demais. Bora trabalhar.
0: Bora que bora.
1: Saúde e paz. O resto nós corremos atrás.

0: Na Vida Nova, sempre com você, tá aí o nosso Parada Sertaneja. Galera curtindo e participando. Bom demais ter você por aqui, nossa companhia. Hora certinha, agora 4:12. Vou para um breve intervalo. Daqui a pouco eu volto com muito mais aqui na 91. Chama aí 3421-2056, hein? Bom demais ter você em nossa companhia nessa tarde maravilhosa de quarta.
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0: você na Vida Nova, curtindo aí o nosso Parada Sertaneja. Oi, boa tarde.
1: Boa tarde, Sidmar, tudo bem, né?
0: Beleza.
1: Gosta de ver aí, ó, Chico Rei Paraná, Canarinho Prisioneiro. Vamos dar pra Lica, vamos dar pro Feliz Berto, vou mandar pro Petingó, vou mandar pro Ronaldinho, vou mandar pro Emílio, vou mandar pro Isaac, vou mandar pra Sueli, vou mandar pro Jacques, que está na escolha do programa. O meu amigo lá, Isaac, que tá ligado lá. Meu amigo Messias Agrodé, né? Ele me pediu uma música, mas eu não consegui, né? Pesquisar qual que é a música que tá querendo. Depois, Messias, você me fala na paz qual a música tá querendo, eu vou pesquisar para mim. Pedir a passar para você. Sidmar, você tem uma boa tarde aí, ó. Uma boa quarta-feira. E lembrando que hoje tem jogo, né? Logo o Piquiti tá falar bonito, viu? Boa tarde.
0: Pois é, Geraldo. Então, a partir das 20h, a gente entra, hein, no ar aí com Bragantino e Atlético Mineiro. Na sequência tem Flamengo e Cruzeiro. Só jogão hoje, hein? É ou não é, Barroso? Só jogo bom, hein?
2: Só jogo bom. Você abre o microfone?
0: Abri.
2: Ô, Sidmar, deixa eu falar um negócio aqui. Você sabe como é que faz pra deixar um bobo curioso?
0: O que que é? Ah, mano, para com isso. Fala uma coisa que presta aí.
2: Já falei.
0: Fala.
2: Já caiu.
0: Brincadeira. Outro Fernando passou aqui, ó. Deu uma pernada nele, agora hoje eu fui nessa aí.
2: É desse jeito.
0: Você tá doido. E essa música ali, você gosta? Chico Rei Paraná?
2: Né? Essa música, você sabia que ela não é do Chico Rei Paraná, não? Essa música é bem antiga, cara. Ela é lá dos anos 1900 e... Tá no caipira aí, né? Tá com Prisioneiro aí. Ela é uma música bem caipira mesmo. Dos anos 1900, lá vai burdoada. Achou... Quanto?
0: 1973.
2: Não, esse é Canarinho do Peito Amarelo, meu chapa. Você colocou lá Canarinho lá, o P.
0: É mesmo.
2: Brincadeira, hein? Mas a música, ela não é do Chico Rei Paraná, essa música é bem mais antiga do que o pessoal pensa aí, né? Sou aquele canarinho... Ah, não, era Passarinho Prisioneiro antigamente, olha lá.
0: Aí, ó, Canarinho Prisioneiro.
2: Ah, trem danado, viu?
0: Ó, 80.
2: 1980, André Andrade. O nome dela era Passarinho Prisioneiro, e agora o Chico Rei Paraná regravou ela com Canarinho Prisioneiro. Aí, bonita demais, viu?
0: Demais.
2: Deu até vontade de ir embora tomar uma. Falou, então.
0: Tá cedo ainda.

0: você, tá aí o nosso Parada Sertaneja, o Barroso.
1: Fala comigo.
0: E aí?
1: Vamos corrigir o nome, negócio aqui?
0: É, oi.
1: A música não é do André Andrade, não, gente. A música é Canário e Prisioneiro mesmo, da dupla Duo Glacial, 1977. Um ano antes de eu nascer, Sidmar.
0: É?
1: Eu sou de 78. Ano que a Argentina ganhou a Copa do Mundo roubada.
0: Eu tinha 6 anos de idade.
1: Nossa, assim, eu... 78?
0: É,
1: e eu tava nascendo, 78. Ah, oh, beleza, viu? O Duo Glacial, Sidmar.
0: 78, então já tinha 7,
1: ó. Pois é.
0: 71.
1: Pois é.
0: A conta minha tá danada.
1: Ô, oh, assim, é.
0: Não, não, não, 7 anos vem com você?
1: Lembra que o cara foi campeão brasileiro, hein?
0: Foi aí.
1: Ai, ai.
0: Veio a ser de novo 2021.
1: Ah, 50 anos depois, ah, de 50 em 50 vai chegar até mais um, né? Dos anos que a bola era. Ganhou uma, a CBF reconheceu que a bola ainda era de meia, ainda, sei lá. Aqui, mas a dupla do Glacial, quando falei que lançou a música aí Canarim Prisioneiro em 77, era uma dupla formada por dois irmãos, sabia?
0: Dois irmãos?
1: Dois irmãos. Aí os dois irmãos lá, não lembro o nome deles aqui não. Os dois irmãos ganharam o nome de Duo Glacial. Você sabe quem que deu o nome?
0: Ah.
1: É. José Fortuna.
0: Nó.
1: Um dos caras mais.
0: Tá doido aí, você.
1: Escreveu música.
0: Você falou numa relíquia, viu?
1: Nossa, e a música mais famosa do Duo Glacial, a primeira música que fizeram sucesso.
0: Zé Fortuna e Pitangueira.
1: Zé Fortuna e Pitangueira.
0: Nossa.
1: É. Uma das músicas mais famosas do Duo Glacial, a primeira que fez sucesso com eles é a música do Poeira.
0: E o que eu mais gosto, até coloquei ali, ó.
1: Qual?
0: É. Junto com o Daniel. Naquela gravação do Daniel 2005, o Daniel convidou vários artistas.
1: Sim, é. Bem Encantado?
0: Uma das músicas mais bonitas. Que
1: Poeira?
0: Uma das versões mais bonitas é a versão dos dois aí.
1: Poeira,
0: Daniel,
1: né?
0: Daniel e
1: Duo Glacial. É, o pessoal conhece ela muito também na voz do Sérgio Reis.
0: Sérgio Reis.
1: Poeira do meu sertão.
0: Você tá.
1: Poeira. Olha o tabu, Sidmar. A formação foi dada, corrigida, tô indo embora aqui, né? Já quase 4 mil, minha mulher me bate, não cheguei em casa.
0: Boa sorte pra
1: Alô?
0: Nós. Boa sorte pra nós. Pra
1: é
0: nós.
1: Hoje. Fred chegou, hein?
0: Pois é. Oi, Sirleia.
2: Demais, Sirleia, beleza?
0: Beleza.
2: Toca pra mim. Milionário José Rico, sonho de um caminhoneiro, vou oferecer pro Saulo, pra todo

0: meus familiares aqui em Goiânia, para Geraldinha, Dona Lica, para Maria e família na Jacutinga, para o Delico do Bernardino e família, para Das Neves e família, Leandro e família na Jacutinga, para Rudinha e família, Ritinha e família, para o Misael, Maiara, Graciane, Ederson, Messaria, Milô, para o Ronaldinho, a esposa dele, que chorou das pombas, para o Anderson, Vandim, Laninho, Luzia, Marlene, Cleidione, os meninos da Canadá, Luan, Juvan, Kaique, para todos que estão ligadinhos no Parada Sertaneja. Tenha uma ótima tarde. Deus abençoe você, a sua família. Tchau, tchau.
1: Valeu, Sirleia. Obrigado pela audiência e participação aqui no Parada Sertaneja.

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Legal, você na Vida Nova, curtindo aí o Parada Sertaneja, hora certa, 4:36. Bom demais ter você em nossa companhia. Tem só a paróquia São Miguel e Almas informa que hoje, quarta-feira, haverá missa às 18h, né? Na comunidade São Geraldo. Encontro das mães que oram pelos filhos às 18h30 na Igreja Matriz e missa na comunidade Coqueiros às 19h. Abraço aí pro Magno Alves, curtindo a nossa programação, participando a fim de ouvir Girigeno, Esquina da Saudade, pintando por aqui na programação da 91. Tamo junto, hein?

Tá Carlos e Sérgio Augusto, Carlão e Sérgio Augusto trabalhando, curtindo a nossa programação, participando. Um abraço, viu, galera, na construção civil aí, né? Um abraço também pro Cleiton Gomes, Salvador, toda a família sempre aí na sintonia, as galera sempre curtindo aí a Vida Nova FM. Um abraço também pra Genesi Miranda lá no Mar dos Buracos, tá curtindo lá a Vida Nova. Um abraço também pra Adriana Damasceno. Se quer ganhar o kit churrasco e as compras nas lojas, hein? Bacana. Kit churrasco a extra casa de carnes, né? Para 10 pessoas. 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Então, chegando então na programação da Vida Nova FM, Marques Amaranto, a festa não pode parar. Na sequência, Zé Felipe e Ana Castela, Sua Boca Mente, agora 4h41.

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3: 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O que é uma densitometria óssea? O que é osteoporose? É a doença mais frequente associada com envelhecimento, especialmente em mulheres, podendo acelerar no período de pré e pós-menopausa. Caracteriza-se pela diminuição da quantidade e desestrutura.

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0: Magal, você na Vida Nova, 4h54, tamo junto aqui na programação, você curtindo e participando. Vamos de participações por aqui, né? Oi, boa tarde.
1: Boa tarde, aqui é Fátima de Cerro. Eu gostaria de ouvir Zezé de Camargo e Luciano, Por Deus.
0: Ok.
1: Ofereço para minha irmã Josimara, no Viaje Contagem, meu sobrinho Luque Jorge, meu filho Ramon, Luana, Luara, meu irmão José Mário, no Corvo dos Bernardo, município de Paulista, e também para minha amiga Gorete e para você. Uma boa tarde.
0: Boa tarde para você também, turma Encerro na Sintonia da 91. Grande abraço também pro meu amigo Wilson Gonçalves, lá dos Estados Unidos, ouvindo a nossa programação. Participação da Silvana, lá do Maia dos Buracos. Tá a fim de curtir Barreirito, dia de sol. Ela está oferecendo para sua família, todos da Rádio Vida Nova FM. Valeu, Silvana. Abraço para você, tá? Tudo de bom. Muito obrigado pelo carinho da sua audiência. Oi, boa tarde.
2: Boa tarde. Eu me chamo Mariana e eu moro aqui no Alto do Cruzeiro.
0: Beleza, Mariana.
2: Você sabe que eu ofereci uma música pro Felipe Pinheiro de Souza, que tá lá na APAC? Manu Batidão e Simone Mendes, Daqui Pra Sempre.
0: Beleza.
3: Te amo, pai. Beijo. Te amo, pai, beijo!
0: Daí você na Vida Nova curtindo, hein? Então vamos começar esse bloco com Manu Batidão e Simone Mendes.

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0: Legal demais, você curtindo aí a Vida Nova FM, de bem com a vida, pode chamar, participar, hein? Vamos saber sobre o agro, Valdir Barbosa, direto da Itatiaia, para Rede Itaçati.
1: O acesso dos produtos agrícolas brasileiros no mercado europeu está ficando cada dia mais difícil depois do acordo entre Mercosul e União Europeia. A liberação de cotas maiores de carnes e frutas, principalmente, alertou os produtores rurais da Europa que temem perder a disputa com os brasileiros. A carne bovina estará bloqueada a partir do dia 3 de setembro e pode levar mais de 2 anos para ser liberada. Agora a União Europeia vem com outras regras que poderão inviabilizar frutas, sojas e outros grãos produzidos no Brasil. Os europeus estão rastreando resíduos químicos usados na agropecuária, tanto no plantio como na alimentação dos animais. Essas regras vão atingir países do Mercosul, Estados Unidos, Marrocos, Canadá, China, Costa do Marfim e outros. E se houver bloqueio no cacau da Costa do Marfim, maior produtor mundial, como os suíços e os belgas vão fabricar os melhores chocolates do mundo? E se a soja brasileira e a americana não entrarem na Europa? Como serão alimentados os animais, principalmente o gado de corte? Defensores dos produtores agrícolas europeus e radicais que não aceitam o uso de produtos químicos nos alimentos, alguns fazem parte do comando europeu e estão promovendo um racha em Bruxelas. Entretanto, há um grupo de racionais que avaliam as regras da aplicação dos defensivos na agropecuária, bem como alertam sobre o risco de uma hiperinflação dos alimentos na Europa e até a falta de alguns deles em determinadas épocas do ano. A Europa só tem uma produção agrícola anual, porque o verão é curto. O resto do ano tem muito frio e neve, que matam as pragas, todas que estão por cima da terra. Aqui é diferente. O clima incentiva a vida de todos os tipos de pragas e parasitas. Por isso é necessário um combate mais ativo com defensivos. Plantas e animais também estão expostos a várias doenças que podem destruir uma lavoura ou matar um rebanho bovino ou transmitir doenças para os humanos. Dos estúdios da Rádio Itatiaia em Belo Horizonte para o Itaçati, Valdir Barbosa.
0: Tivemos aí informações com Valdir Barbosa, Lucas Sanches. Jogo rápido, hein? Saber sobre esporte aqui na 91.
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3: Estamos chegando com o jogo rápido desta quarta-feira, 19 de agosto de 2020.

0: 2026. O futebol brasileiro começou 100% no mata-mata das competições continentais da Conmebol. Ontem, o Fluminense garantiu vaga nas quartas de final da Copa Libertadores. Depois de novo empate contra o Rivadavia, desta vez na Argentina, a vitória veio nos pênaltis, com brilho do goleiro Fábio. Defendeu duas cobranças e garantiu o Flusão na próxima fase. Agora, a equipe carioca espera por Platense da Argentina ou Coquimbo Unido do Chile nas quartas de final. Quem também garantiu classificação foi o São Paulo, mas na Sul-Americana. Após empate contra o Bolívar da Bolívia lá na altitude, o tricolor venceu e venceu bem no Morumbis, 3-1, e agora terá pela frente o Boca Juniors nas quartas de final da competição. Nesta quarta, tem mais Brasil nas competições continentais. Pela Sul-Americana, 19h, Atlético e Bragantino se enfrentam na Arena MRV após vitória do Galo na ida no interior de São Paulo por 1-0. Tem também jogo com brasileiros na Libertadores. 19h, Cerro Porteño do Paraguai e Palmeiras se enfrentam após 1-1 no jogo de ida. E às 9h30, tem o duelo brasileiro, Flamengo e Cruzeiro, diretamente do Maracanã, após 0-0 no jogo de ida. Franklin Carvalho não é mais técnico do Botafogo. O português teve a saída confirmada ontem, em meio à reformulação no Glorioso, agora sob direção do mexicano Gabriel de Alba. Franklin comandou a equipe carioca em 21 jogos com 10 vitórias e foi o segundo treinador da temporada, sucedendo Martim Anselmi. Detalhe é que agora a Série A do brasileiro chega a 15 demissões de técnico após 23 rodadas. O Liverpool prepara uma proposta de aproximadamente R$400 milhões para tirar Endrick, de 20 anos, do Real Madrid. A informação é do jornal Mundo Deportivo. O Endrick estaria no radar dos Reds desde a saída de Mohamed Salah. Ele é um dos nomes analisados pelo clube, assim como o Barcola, atualmente no Paris Saint-Germain. Endrick foi contratado pelo Real em 2024, mas ainda não se firmou no clube espanhol e chegou a ser emprestado ao Lyon da França, onde inclusive garantiu uma vaga para a Copa do Mundo deste ano. Essas e outras informações você confere em itatiaiaesporte.com.br. Para a Rede Itasat, Lucas Sanches.
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2: Na Vida Nova, sempre com você, tá aí o nosso Parada Sertaneja. Chama aí 3421-2056, manda um abraço especial pro meu amigo Edson, gente boa, Edson Marceneiro, gente da melhor qualidade, sempre curtindo aí a nossa programação. Edson também, né? Sanfoneiro, violonista. Tamo juntos, tem que vir no Prosa e Viola a hora aí, viu, Edson? Bater um papo aí com a gente aí e fazer umas modas boas aí. Silutim, tamo junto aí. Tamo junto aí na programação da Vida Nova FM. Falo com a Adelaide em Brasília. Oi, Adelaide.
3: Uma boa tarde, Adelaide.
2: Beleza.
3: Quero ouvir a música Franguinho na Panela.
2: É, modão.
3: Oferecer para todas as minhas irmãs na Fazenda do Quartel. A Júlia, Malta, Zenília, Elizabeth, o Pedro, o Rafael, o Wilson lá no Sol do Ar, o Senna lá no Sítio Alegre, a Madalena Salvador, pede Ivana Simões, o Bruninho, a Ana Luísa, para vocês aí na rádio, e para todos que gostar da música e estiver na sintonia da rádio Vida Nova FM, Parada Sertaneja.
2: Valeu, Adelaide.
3: Fica com Deus, excelente tarde.
2: Com Deus
3: tudo
2: também.
3: De bom.
2: Obrigado.
3: Tchau, tchau.
2: Pra você também. Tchau, tchau. Edna Félix, Córrego Barbosa, Zona Rural de Manhã, está aí curtindo a Vida Nova FM, participando da nossa promoção e falou o seguinte, ó, Sidmar, pelo menos a camisa da rádio eu quero ganhar, eu quero garantir uma, tá? Pois é, que adora a nossa programação. 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Então, Edna, boa sorte pra você aí e pra todos os nossos ouvintes que participam aí. Deixa o nome completinho. Bom demais, hein? Oi, boa tarde!
4: Boa tarde, Sidmar. Tá tudo bem, né?
2: Tudo bem.
4: Aqui é Aparecida, falo da Conquista.

0: se possível, toca pra mim, né? O canhoto, o Robertinho, meu velho pai.
1: Beleza.
0: Ofereço ali pra Mariazinha, pro baú, Valtinho. Vai pro minha comadre Ivone, meu compadre Juca. Lá na Ponte Alta, meu compadre Pedro e a comadre Aparecida. E pra todos que estiver curtindo o seu programa.
1: Beleza, valeu Aparecida, obrigado, hein? Abraço também pro Ladinho. Tem Guilherme e Santiago, franguinho na panela, na sequência Léo Canhoto e Robertinho. Vida Nova sempre com você.

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0: Você e nossa companhia na Vida Nova FM, 5:31, hora certa, Pimenta Resfriadores. E atenção, a paróquia São Miguel e Almas informa que hoje, quarta-feira, haverá missa 6 da noite na comunidade São Geraldo, encontro das mães que oram pelos filhos às 6:30 na Igreja Matriz e missa na comunidade Coqueiros às 7 da noite. Tamo junto aqui no nosso Parada Sertaneja. Maravilha, galera curtindo e participando. A Eliana da Silva tá curtindo a Vida Nova FM. Ela tá lá no João Miranda, né? Ela tá mandando a música aí pros seus dois filhos, Rafael e Ravi. Também para o marido Júlio César, né? Música Henrique Juliano, A Maior Saudade. Abraço para você, Eliana, tudo de bom, tá? Muito obrigado aí pelo carinho da sua audiência e participação aqui do nosso Parada Sertaneja. Oi, boa tarde!
1: Oi, Sidmar, boa tarde, meu amigo. É o Paulinho aqui, com Deus na frente, ligado no Parada Sertaneja aqui, Sidmar.
0: Beleza,
1: tranquilo, Paulinho, trabalhando, tranquilo, escutando.
0: Vamos que vamos,
1: Paulinho. Seu dia todo.
0: Isso aí, é bom.
1: Manda pra nós, Sidmar, fazendo favor, uma que eu te adoro, Sampaio, o Garanhão da Madrugada, tá? Ei, beleza?
0: Modão,
1: meu sonar. Amigo Deco, a dona Vanda, esposa dele, o Isaquinha, o Demar, o Ronaldinho Cruzeirense, até de Bardaga. Hoje tem, hein, Ronaldinho? Começa a preparar o couro, hein? Pô, meu amigo.

0: Fabinho Padeiro. Gente boa. A esposa dele, a Laís. Meu amigo Beneí. A esposa dele, a Bia. Sou Pedrinho Cavoeiro. Gente boa. O Borracha. O Jovem. Deus abençoe a saúde do Jová, que tá recuperando. Meu amigo Antônio da Cachoeira, das Pombas. A esposa dele, a Regina, a Felizanja. O Neco, a esposa dele, a Júlia. Meu amigo Daniel, a Rosileia. Sou Hilton, lá nos Pinto. Lá nos Pinto, pessoal do Porto, lá da minha terra, lá. O Cadeiroso, lá no Bar Amazônia, também escutando você. Consertando as motos, quadro circo lá, ligado. O compadre Dedé, lá no Campo de Viação. O Laerte, o Fernando, lá de São José do Jacaré, meu amigo Omar, lá em Sabinópolis, pra Esteira, gente da maior qualidade, Omar atleticano, pro Marco atleticano também, pro Jean, a família toda lá, que é muita gente, não dá pra falar todo mundo, meu amigo Zezinho, a Daniela, esposa dele, os filhinhos dele, o Rano, Sila, o Silva em São do Porto, a Regina, o Biá na Fazenda Cachoeira, Senhora do Porto, a Rosanja, Geraldo Bicudo, gente boa demais, Aparecida, Alessandro, meu amigo Zé Roberto, a esposa dele, o filho dele, Zé Russo, irmão da Aparecida, lá na Fazenda Bojaldim, a Nilza, Dona Naná, a Ica, o Bruninho, Senhora do Porto, todo mundo ligado, Zé Borges no Pito, a Maria, o Lúcio na Conquista, Senhora do Porto, a Maria, esposa dele, a Maria Borges, Geraldinho do Boteco, o Ladinho lá na Bejaúba, Aparecida, enfim, Sidmar, é muita gente, viu? E o Atlético Sidmar, 1-0 pra nós, Deus quiser, hoje tem Atlético Mineiro, com fé em Deus.
1: Aí é bom, hein, Paulinho?
0: Com fé em Deus, de 1-0 pra mim, tá bom demais, Sidmar.
1: Beleza.
0: É o Galo, hoje dá Galo de novo, nós estamos em cima.
1: Então vai,
0: fica com Deus, Sidmar, Deus te abençoe, sua educação, sua paciência comigo.
1: Tamo junto,
0: Sidmar.
1: Abraço.
0: Tudo de bom, é o Paulinho.
1: Da madrugada.
0: Não esquece
1: valeu,
0: de mim, não,
1: Paulinho,
0: mano.
1: Tamo junto.

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5h47. 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Estamos juntos aqui na programação. Júlio César participando por aqui, a fim de curtir Mariana Fagundes, com Humberto e Ronaldo, Ícaro e Gilmar e Panda. Eu vou beber até te esquecer.

0: música boa, né? Tá oferecendo aí para toda a sua família, todos os seus vizinhos, colegas de trabalho lá no fórum, também para toda a galera da Vida Nova. Valeu, Júlio, um abraço aí! Tamo junto aí, né? Falar em Vida Nova aí, toda a turma aí. Dia 30, tá? Tem prosa e viola especial. A partir das 8 horas da noite no pátio da catedral, haverá brincadeiras, tá? Para as crianças aí. Traga sua criança, né? E você está convidado. Tem pula-pula, algodão doce, pipocas, tudo de graça aí para a criançada se divertir com a gente lá nos comemorações 30 anos, no nosso Prosa e Viola. Temos presenças aí dos artistas, né? Tiago Gualberto, Douglas Miranda, Japoliano Ferreira, Felipe Sanfoneiro, muita música bacana, muita prosa boa. Também a presença de toda a equipe da Vida Nova FM. Você é o nosso convidado especial para estar aí participando com a gente no dia 30, tá? Logo após a missa. Terminou, a gente começa no pátio aí. Haverá sorteio de vários brindes também, muita coisa legal. Então vale a pena você conferir. Não fique de fora dessa aí, beleza? Um abraço para Áurea Soares, lá da Grodé. Tá na sintonia, curtindo a Vida Nova, participando do nosso sorteio, da nossa promoção. Júlia Micaele também, lá do Nova União, na sintonia da Vida Nova FM, sempre com você. Oi, boa tarde!
1: Tarde, Sidmar, de Rosilex, Jurássico. Sidmar, fica possível passar pra mim do Duque da Van, o Rastro na Areia.
0: Beleza.
1: Se possível, você passou.
0: Bora,
1: eu queria oferecer para todos os que estão na rádio, vocês da rádio, cheirar as pontas, popular, enfim, para todos os que estão na rádio.
0: Ok, valeu, obrigado.
1: Uma boa tarde, fique com Deus, uma boa quarta-feira, meu nome é José Francisco Federico.
0: Valeu, um abraço para você, tudo de bom. Obrigado pelo carinho da sua audiência. Tem mais aqui, oi!
2: Boa tarde, Edmar, tudo bem?
0: Tudo bem.
2: Estou junto fazendo quartel.
0: Beleza, Júlia? Gostaria
2: de ouvir uma música com Gini Gini, Churrasco de Paixão.
0: Aê.
2: Feliz para toda a minha família da Fazenda Quartel. A minha Madeline em Brasília, para Edvânia, o Breno, Riane, Luísa de Cachoeira das Pombas, Dona Lica de Jacotinho, Geraldo da Rodoviária, olá no estacionamento que eu tô nessa, e para o Marcos Coelho.
0: Beleza.
2: Um abraço e boa tarde.
0: Abraço para você.

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1: Pontualmente 18 horas.

Em nome do Pai, e do Filho, e do Espírito Santo. Amém. O anjo do Senhor anunciou a Maria, e ela concebeu do Espírito Santo. Ave Maria, cheia de graça, o Senhor é convosco. Bendita sois vós entre as mulheres, e bendito é o fruto do vosso ventre, Jesus. Santa Maria, Mãe de Deus, rogai por nós, pecadores, agora e na hora da nossa morte. Amém. Eis aqui a escrava do Senhor. Faça-se em mim segundo a vossa palavra. Ave Maria, cheia de graça, o Senhor é convosco. Bendita sois vós entre as mulheres, e bendito é o fruto do vosso ventre, Jesus. Santa Maria, Mãe de Deus, rogai por nós, pecadores, agora e na hora da nossa morte. Amém. E o Verbo se fez carne e habitou entre nós. Ave Maria, cheia de graça, o Senhor é convosco. Bendita sois vós entre as mulheres, e bendito é o fruto do vosso ventre, Jesus. Santa Maria, Mãe de Deus, rogai por nós, pecadores, agora e na hora da nossa morte. Amém. Rogai por nós, Santa Mãe de Deus, para que sejamos dignos das promessas de Cristo. Oremos. Infundi, Senhor, em nós a vossa graça. Nós vos pedimos, a fim de que, conhecendo pela anunciação do anjo a encarnação de Jesus Cristo, vosso Filho, cheguemos pela sua paixão e morte na cruz à glória da ressurreição. Por Cristo nosso Senhor. Amém.

0: ai de mim se não anunciar o Evangelho. Primeira carta de Paulo aos Coríntios, capítulo 9, versículo 16. Celebremos jubilosos 40 anos da nossa Diocese de Guanhães. Rezemos com nosso bispo diocesano, Dom Otacílio Ferreira de Lacerda.
1: Discípulos, missionários e a vinha do Senhor. Passagem do Evangelho de São Mateus, capítulo 20, versículos 1 ao 16a. Refletimos sobre os pensamentos de Deus, que não são como os pensamentos dos homens, pois seguem a lógica da gratuidade e do amor, doação, partilha e serviço. Graça sobre todos derramada. A passagem do Evangelho é um convite de nosso Senhor para trabalharmos em sua vinha.

0: na construção do reino. A prática de Jesus e a parábola revelam que todos somos filhos amados do Pai, que, por amor, nos assegura o essencial para vivermos. Através da parábola, Jesus revela o amor de Deus pelos últimos, pelos excluídos, e nos revela o rosto e o coração de um Deus que ama todos sem exceção, tão diferente do Deus dos escribas e fariseus, que muitas vezes se assemelha a um Deus contabilista, que nos recompensa conforme nossas ações, como se tivesse um lápis na mão para fazer as nossas contas e nos dar o pagamento conforme nossos merecimentos. A nós cabe o imitar a Deus amando na gratuidade. Simplesmente amar na gratuidade. A mais bela lógica da ação divina que a parábola nos revela. No trabalho da vinha, ou seja, na comunidade, há lugar para todos. Alguns iniciaram mais cedo, até mesmo dentro do ventre materno. Outros, um pouco mais tarde, sentiram o chamado do Senhor. Outros, bem mais tarde, já adultos. Outros ainda não responderam. São os últimos que nos fala a parábola, aos quais Deus também quer revelar seu amor e contar como servos de sua vinha. Na igreja, trabalho é o que não falta. Os desafios clamam por respostas. A messe é grande, mas poucos são os trabalhadores. A palavra de Jesus tem que ecoar no coração de todos nós. Ide vós para a minha vinha. Faltam vocações. Há lugares a serem ocupados nos bancos de nossas igrejas e salas de reuniões. Há realidades externas que nos desafiam. Escolas, universidades, presídios, condomínios, favelas, hospitais, bolsões de miséria e tantos outros lugares. As palavras do Papa Emérito Bento XVI, no dia de sua eleição, 19 de abril de 2005, são oportunas. Amados irmãos e irmãs, depois do grande Papa João Paulo II, os senhores cardeais elegeram-me simples e humilde trabalhador na vinha do Senhor. Consola-me saber que o Senhor sabe trabalhar e agir também com instrumentos insuficientes. Deus nos paga não pelos nossos méritos. Deus nos chama não por nossa capacidade, mas até mesmo por não termos para nos capacitar. Como é bom ser igreja, servir como igreja, amar na gratuidade. Discípulos missionários e a vinha do Senhor.
1: Alegrai-vos sempre, orai sem cessar. 1 Tessalonicenses capítulo 5, versículos do 16 ao 17. Você acompanhou Momento de Oração com nosso bispo diocesano, Dom Otacílio Ferreira de Lacerda.
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0: 63.
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0: aí, você na Vida Nova, curtindo nosso Parada Sertaneja. Maravilha ter você em nossa companhia. Alô, alô, Dirlene Vitória, lá no bairro Alvorada, participando do nosso Parada, nossa promoção também. Mirissan Ribeiro, vida tá corrida por aí, né, Mirissan? Aqui também, tá? Mas tá ligadinha aí na Vida Nova FM. Abraço pra vocês, Zé Roberto, Sofia, toda a família aí, toda a turma curtindo a nossa programação. Oi, fala comigo, Zé Anísio!
1: Ô, Zidima, boa tarde, mas você tá bom, meu filho? Como é que você tá? O que você tá arrumando?
0: Bom,
1: você tá bom, Zidima? Bom, depois você toca, meu Nazão. Eduardo Costa, lá do fundo da grota, né? Aí, não,
0: bom,
1: eu ofereci pra você, eu ofereci pra sua mãe, te ajudo lá na Prata.
0: Beleza.
1: E pro Adilson lá na Conquista. O novo Ferreira no Cova Alegre, viu?
0: Beleza.
1: E pro Zé Afonso lá no Gerardo Ayala.
0: Tranquilo.
1: Toca pra nós uma dobrada, tá bom?
0: Tá ligado. Abraço pra você, tudo de bom. Obrigado pela audiência e participação. Abraço também, participação do William José, lá da Barreira de Cima, tá curtindo a Vida Nova, tá a fim de ouvir Vivendo ou Existindo, com o Sérgio Silva. Temos também aí a nossa ouvinte Angelina do Córrego Doce, gente finíssima, a fim de curtir Borboleta Azul com Amado Batista. Tá mandando aí pra toda a galera que tá na sintonia da Vida Nova FM, sempre com você. É a turma participando, chama aí, hein? 6:21.

0: 6h29.
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0: programação da Vida Nova, 6h42. Vou atender um bocado de gente aqui, porque tocar todas as músicas não dá. Mas já tá todo mundo cadastrado aqui na promoção. Quem fala?
1: Aqui é a Cota, da Fazenda Santa Cruz.
0: Ei, Cota, abraço pra você, tá? Fazenda Santa Cruz participando com a gente. Maravilha, bom demais. Cota, um abraço pra você, tudo de bom, hein? Fala comigo, Ronaldo.
2: Boa tarde, Sidmar. Ronaldo, Ronaldinho da Cachoeira das Pombas, meu amigo.
0: Gente finíssima.
2: Sidmar, musiquinha pra gente aí, meu amigo. Começando pra Cachoeira das Pombas, também lá pra Sítio Alegre. Também lá pra Cruzeiro da Aricanga, Demar da Carroça, Bastião de Almar, Deco, Malaquia. Também pro Berlando Doce, Nego Bruto. Também vai lá pra Paulinho, Sítio Aricanga. Também lá pro Maia dos Buracos. Também para Dona Aparecida, Salvador Simão, na Cachoeira das Pombas. Também para Rosileio Daniel. Também para Júlio Neco. Também para meus amigos lá da Prata. Também para os meninos lá da Prefeitura, DJ Laranja, Vicente Matheus. Também para os meninos da Termep e da Vamag, Guru e Reginaldo, da dupla.
0: Gente boa demais.
2: Sidmar, e essa é para você também, meu
0: Valeu,
2: amigo.
0: Toca para. Um abraço para você então, irmão. Tudo de bom. Obrigado pelo carinho da sua audiência, curtindo aí a nossa programação. Adilson Barbosa, gente da melhor qualidade, lá em Milho Verde, curtindo a 91. Adilson, já te cadastrei aqui na promoção, hein? Tamo junto, irmão. Vai mandar música pra quem?
3: Tá bom? Eu quero oferecer pra Rivana, lá do

0: exclusivo.
1: Beleza. Tá bom? Ok.
0: E pra todos que gostarem da música, isso aí é pra minha namorada, a Rivana, né?
1: Uhum.
0: A do Cruzeiro. Combinado. E a todos que estiverem ouvindo e gostar da música.
1: Beleza, Adilson.
0: Beleza?
1: Adilson Pedreiro.
0: Cadastra aí, fazendo um favor.
1: Tamo junto.
0: Tá bom?
1: Valeu.
0: Cadastra aí.
1: Tá.
0: Pra concorrer aí.
1: Chá com nós.
0: Obrigado, boa tarde.
1: Valeu, um abraço pra você também, tudo de bom. Alessandro! Sítio Itamaraty, fala comigo, Alessandro!
2: Ô, Sidmar, toca a música.
1: Bom,
2: Alessandro! Peço pro S. Tá mais Santos aberto pra Sofia, pra quem?
1: Mais alguém?
2: Wilson. Urso. Ah, Jim, Zé do Viar, o Zé Boss, você pra casa roça pro Rony e pro Vaguinho.
1: Beleza, valeu, obrigado, Alessandro, tudo de bom pra você. Obrigado pelo carinho da sua audiência e participação com a gente. Tem mais aqui, tem. Hilda! Corre, Gustavo Vares, vai mandar música pra quem, Hilda?
3: Ofereço pra você e pra todos que gostarem da música.
1: Beleza.
3: Tô ligadinha aqui na Vida Nova.
1: Ah, maravilha.
3: Coloca meu nome na promoção, viu?
1: Demais, Hilda, já coloquei.
3: Por favor. Aqui,
1: viu? Abraço, viu?
3: Fique com Deus, um abraço.
1: Amém, abraço pra você, Deus abençoe você. Abraço também pro Afonso Batista, Rua das Palmeiras, tá curtindo a Vida Nova. Tá mandando música pra Anne, Camila, Larissa, Lorena, Ana Laura, toda a turma lá na sintonia da 91,5. A Ione Lucas, lá na Barra Sabinópolis, tá curtindo a Vida Nova FM. Tá mandando abraço pra todos de lá, todos que gostarem da música. Um abraço também pra Vanilda, gente boa lá no Córrego Graipu. Se quer participar também da nossa promoção, claro, né? Deixou o nome completinho, tá valendo, viu? Alô, alô, Denise Dias, gente boa lá de Sampaio, Sabinópolis, tá curtindo a Vida Nova FM, mandando a próxima música pra toda a sua família e a galera que tá lá na sintonia da Vida Nova FM, sempre com você. Nome da moda é De Lá Pra Cá com Chico Rei, Paraná, essa é boa, hein? 6h46.

0: Tá boa, hein? Aqui no nosso Parada Sertaneja. Atender agora nosso ouvinte Andresa Cristina. Pio Ferreira tá na sintonia curtindo. Abraço também pro Tiago Marcos. Tiago Marcos tá aí na sintonia da Vida 9 FM, curtindo aí, mandando um abraço pra toda a galera que tá aí na sintonia da 91,5. Ele mora no bairro Almas. Valeu, Tiago, abraço pra você. Tudo de bom, obrigado pela audiência e participação. Alô, alô, Francisco, abraço pra você também, obrigado aí, tá, pela participação. Abraço também pro Zé Dalice, em Correntinho de Goiânia. Zé Dalice tá aí ligadinho, curtindo a Vida Nova FM. Oi, boa noite.
1: Boa noite.
0: Tudo bem?
1: Aqui é Luzia Basmira.
0: É, Luzia.
1: Queria conhecer a música. Para minha família, para você e para todos os ouvintes.
0: Valeu, Luzia. Abraço para você. Tudo de bom. Obrigado pela audiência e participação. Oi, boa noite.
2: Boa noite, Cidemar. Gostaria de ouvir a música com o Henrique Juliano. Obrigado, oh Deus. Ofereço para vocês aí da rádio, para todos os meus familiares e para todos que gostarem da música.
0: Valeu. Obrigado aí, viu, pela audiência e participação. Valeu, Neide. Tudo de bom para você. Muito obrigado pelo carinho da sua audiência. Mandar um abraço especial ao meu amigo DJ Laranja, colega de profissão, hit da melhor qualidade, aí sempre curtindo a Vida Nova também. Abraço pra você, irmão. Felicidades aí, tá? Tamo junto aí, viu? Nos caminhos da vida. Grande DJ Laranja, gente da melhor qualidade. 6h51, Henrique Juliano. Obrigado, Deus. É a última de hoje. Obrigado, Deus, por mais um dia de trabalho. Amanhã eu volto, se Deus quiser, às 16h, com mais um Parada Sertaneja, no oferecimento da Pimenta Resfriadores. Às 18h, tem o segundo tempo aí de Bragantino e Atlético Mineiro. E às 21h30, né, tem Cruzeiro e Flamengo. Valeu, um abraço, tchau, tchau.

0: meus amigos, pela saúde de cada um de vocês aqui nessa noite.
1: Obrigado, obrigado, Deus. Deus.
0: Obrigado. Obrigado.
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1: Preparação para o Enem.
2: Aplicativo ajuda estudantes a reforçar os estudos para as provas. Jéssica Gonçalves.
3: O aplicativo oferece trilhas de estudo e simulados completos com questões de provas anteriores. A ferramenta ainda permite fazer a transcrição e a correção automatizada de redações.
1: Hoje, na apresentação da Voz do Brasil, eu, Mariana Jungmann e Luciano Seixas.
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1: Em Iperó, no interior de São Paulo, o Centro Industrial Nuclear de Aramar reúne parte das atividades do Programa Nuclear da Marinha.
2: O programa avança para a etapa de montagem do reator destinado ao futuro submarino brasileiro com propulsão nuclear.
1: Vamos saber mais sobre as atividades com Pablo Mundim.
4: Em Aramar, no interior de São Paulo, estão sendo desenvolvidas tecnologias relacionadas à geração de energia elétrica por fonte nuclear. O trabalho inclui a montagem do reator que será utilizado no submarino brasileiro com propulsão nuclear. Segundo o comandante da Marinha, Marco Sampaio Olsen, o uso da energia nuclear no Brasil vai além da sua atuação militar.
5: O Brasil é um país vocacionado para o desenvolvimento e aplicação da energia nuclear. Para além da defesa, a energia, a saúde, segurança alimentar, segurança hídrica. O Brasil possui, com um terço do seu território prospectado, o sexto país em reserva de urânio.
4: O complexo concentra etapas estratégicas do programa, como o domínio do ciclo do combustível nuclear e o desenvolvimento da tecnologia brasileira de enriquecimento de urânio. Também reúne estruturas de formação e segurança nuclear. A ministra da Ciência, Tecnologia e Inovação, Luciana Santos, falou sobre o desenvolvimento do projeto.
6: Por meio da FINEP, estamos apoiando o desafio tecnológico do submarino. O submarino com propulsão nuclear é um instrumento de dissuasão por excelência, uma ferramenta importante para protegermos, por exemplo, o nosso mar territorial.
4: O Programa Nuclear da Marinha reúne instituições de pesquisa e empresas brasileiras. Reportagem Pablo Mundim.
2: Uma operação envolvendo profissionais de segurança de 23 unidades da federação recuperou mais de 6 mil celulares roubados.
1: E resultou em quase 100 prisões, de acordo com os resultados parciais apresentados hoje.
2: Além do combate ao furto, o objetivo é desarticular a cadeia de receptação e comercialização ilegal desses aparelhos.
7: A operação Última Chamada envolve as forças de segurança de 22 estados e do Distrito Federal no combate ao roubo e à receptação de celulares. Nesta quarta-feira, foi apresentado um balanço parcial da operação, que teve início no dia 10 de agosto.

0: entre os resultados, mais de 6 mil aparelhos foram recuperados, de acordo com o diretor de operações integradas e de inteligência, Anchieta Neri.
1: Foram mais de 100 inquéritos policiais conduzidos pelas 23 polícias civis que participaram das ações. Isso levou, até esse primeiro momento, a recuperação de mais de 6 mil celulares em todo o território nacional, bem como também mais de 100 prisões, 80 prisões em flagrante delito e mais de 20 prisões por mandado em razão das investigações conduzidas nos estados.
0: Mais de 33 mil notificações foram enviadas a pessoas que estavam em posse de aparelhos identificados como objetos de crime. A iniciativa integra a Política Nacional de Enfrentamento ao Roubo e Furto de Celulares, coordenada pelo Ministério da Justiça e Segurança Pública. Segundo o ministro da pasta, Wellington César Lima e Silva, os aparelhos fazem parte de uma cadeia maior.
2: O problema do celular que aflige e figura em muitas das pesquisas como uma das três principais questões que aflige a percepção de segurança pública faz parte de uma cadeia de um celular que é furtado, roubado, que tem a receptação e que chega inclusive às mãos do crime organizado nos presídios. Então a única forma de enfrentar o problema é com integração com todas as polícias dos diversos estados.
0: Hoje o Brasil tem registrados mais de 3 milhões de celulares roubados com base nos dados do Banco Nacional de Celulares com Restrição, que reúne informações de aparelhos roubados, furtados ou extraviados no país. Agora será possível tratar esses dados, como disse o secretário nacional de Segurança Pública, Chico Lucas.
3: A gente está dando estrutura para os estados recuperarem esses celulares. A partir de agora, nós vamos dar rankings de restituição, rankings de notificação, dar transparência aos dados sobre o celular, e essa operação vai ser permanente para que a gente tenha a redução dos números de roubo e furto de celular.
0: O Banco Nacional de Celulares com Restrição é uma ferramenta do programa Celular Seguro, criado a partir de informações dos boletins de ocorrência registrados em todo o país. Qualquer pessoa, antes de adquirir um celular usado, deve verificar por meio de aplicativo ou do portal Celular Seguro se o aparelho possui alguma restrição. Para isso, basta ter o e-mail do celular. Ele aparece na embalagem original do equipamento ou no discador ao teclar asterisco jogo da velha 06 jogo da velha. Reportagem Luciana Colares de Holanda.
4: É recomendado o cadastramento de aparelhos no celular seguro para proteger dados, definir contatos de confiança e bloquear o equipamento rapidamente em caso de roubo, furto ou perda.
5: Para isso é necessário baixar o aplicativo Celular Seguro ou acessar o site oficial do programa utilizando sua conta gov.br.
4: Quem está se preparando para as provas do Enem, o Exame Nacional do Ensino Médio, conta com uma ferramenta para reforçar os estudos.
5: É o aplicativo MEC Enem, que reúne conteúdos, questões e recursos que ajudam os estudantes a revisar os principais assuntos cobrados na prova.
4: O exame ocorre durante dois domingos seguidos, 8 e 15 de novembro.
6: Estudante do terceiro ano do ensino médio, Maria Clara da Ponte, de 17 anos, sonha em cursar medicina. Na preparação para o Enem, ela encontrou no celular uma ferramenta para reforçar os estudos. Maria Clara usa o aplicativo MEC Enem para resolver questões e identificar os conteúdos em que ainda precisa melhorar.
7: Ele me mostra exatamente os pontos que eu tenho errado e me ajuda a ir evoluindo com as questões. Então, não basta só saber o conteúdo teórico, eu preciso saber aplicar. Então, o aplicativo, ele ajuda bastante a, por meio das questões, eu entender onde eu preciso melhorar. O simulado também ajuda bastante a treinar o tempo de prova.
6: No aplicativo MEC Enem, o estudante pode estudar todas as áreas cobradas no Exame Nacional do Ensino Médio: linguagens, ciências humanas, ciências da natureza e matemática. O aplicativo oferece trilhas de estudo e simulados completos com questões de provas anteriores. Também tem um assistente virtual com inteligência artificial que ajuda a montar cronogramas personalizados e a tirar dúvidas. A ferramenta ainda permite fazer a transcrição e a correção automatizada de redações. O estudante pode acompanhar conquistas e pontuações e compartilhar a evolução nas redes sociais. Segundo o secretário executivo do Ministério da Educação, Rodolfo Cabral, a plataforma identifica

0: explica o nível de conhecimento do estudante e, a partir daí, direciona a preparação.
1: Assim que um estudante entra no MEC Enem, ele vai fazer algumas questões de exames passados e a plataforma já vai fazer o nivelamento, testar qual é a situação daquele estudante naquele momento de preparação e já vai fazer todo um guia de estudos com base no nível que aquele estudante atingiu. E ainda a gente tem também um assistente virtual, que vai responder perguntas, vai tirar dúvidas e vai também preparar todo um cronograma de estudos de acordo com o nível do estudante e também de acordo com a periodicidade que ele usa a plataforma.
0: Para o professor do Centro de Ensino Médio 3 de Taguatinga, no Distrito Federal, Leonardo Pinelli, ferramentas como essa podem transformar um aparelho que já faz parte do dia a dia dos estudantes em aliado na preparação para a prova.
2: Ter ali na mão o acesso a um aplicativo onde você pode resolver questões, que é uma das melhores formas de se estudar para uma prova, ter acesso a conteúdo, e agora com a IA, também tem no aplicativo, você pode estabelecer um diálogo, ou seja, uma forma que é mais aceitável de você acessar o conteúdo, de você perguntar e responder sem ter que demorar tanto tempo pesquisando.
0: Para acessar o MEC Enem, é só baixar o aplicativo no celular ou entrar na plataforma pela internet no computador. O acesso é feito com a conta gov.br. Reportagem Jéssica Gonçalves.
3: E professores da rede pública estadual e do Distrito Federal vão atuar na mobilização dos estudantes e no acompanhamento das provas do Enem.
4: A indicação dos docentes será feita pela Secretaria de Educação entre 8 e 18 de setembro.
3: Os selecionados devem ter smartphone com internet móvel e não podem ter parentes de até terceiro grau inscritos no Enem no mesmo município de atuação.
4: Haverá capacitação à distância e, ao final do processo, os participantes serão remunerados por meio do auxílio de avaliação educacional.
3: As provas do Enem ocorrem nos dias 8 e 15 de novembro. Para saber mais, acesse gov.br/mec.
4: As empresas têm até o fim do mês para informar dados sobre remuneração de empregados, igualdade salarial entre homens e mulheres e políticas para a diversidade.
3: Os dados vão embasar mais um relatório de transparência salarial.
5: Em 2010, quando começou a trabalhar na indústria automotiva que fica em Porto Real, no Rio de Janeiro, Josiele Viana era a única mulher na linha de montagem de portas. Tempos depois, ela foi promovida para atuar na formação de novos empregados. Hoje, vê com satisfação o aumento do número de mulheres na fábrica.
6: Antes, o número de mulheres era muito pequeno. Na linha de portas, durante anos, eu era a única mulher. E hoje, nós temos a maioria de mulheres. E elas podem imaginar que, se elas engravidarem, elas vão ter um período de descanso, elas vão ter uma licença maternidade de 180 dias. Elas se sentem assistidas.
5: Uma das colegas de trabalho da Josiellen é a Daniele de Araújo Silva. Ela está há quase 4 anos na montadora e agora vai liderar uma das equipes de operação.
7: Eu acho que eu posso ser uma inspiração, né? Que as meninas já começam a ganhar mais espaço, já gera um desejo diferente, uma curiosidade de correr atrás e além também. E você é capaz e pode sim exercer um cargo bem diferente do que você ocupa hoje.
5: E a participação das mulheres no mercado de trabalho é um dos temas que estão sendo informados pelas empresas neste mês. Até o dia 31 de agosto, as empresas com mais de 100 empregados devem atualizar os dados salariais e de diversidade no portal Emprega Brasil. A medida está prevista na Lei de Igualdade Salarial de 2023 e permite também traçar um diagnóstico da participação de mulheres em cargos de liderança. A subsecretária de Estatística e Estudo do Trabalho do Ministério do Trabalho e Emprego, Paula Montagnier, aponta o que deve ser informado pelas empresas.
8: A gente pergunta informações se que tipo de situação altera salário das pessoas. A gente também pergunta sobre ações que as empresas fazem para contratar mulheres, para aumentar a diversidade de pessoas que trabalham nas suas equipes, e pergunta também sobre ações que as empresas fazem para garantir que as que estão apoiando as ações de família e parentalidade.
5: A partir desses dados é gerado o relatório de transparência salarial e as empresas recebem orientações sobre como diminuir as desigualdades. Nos casos em que a diferença é mais acentuada, há a possibilidade de multa. Reportagem Luana Karen.

0: O relatório de transparência salarial pode ser preenchido no portal Emprega Brasil, no site empregabrasil.trabalho.gov.br.
1: Segundo o IBGE, as mulheres com mais de 60 anos já somam 17 milhões e 800 mil pessoas, o que representa 8,8% da população total do nosso país.
0: Pensando nisso, o Fórum Nacional pelo Protagonismo das Mulheres Idosas foi criado para fortalecer a participação social e ampliar o diálogo sobre políticas públicas voltadas a esse público.
1: E organizações da sociedade civil interessadas terão a oportunidade de participar.
0: O Ministério das Mulheres abriu chamada para selecionar organizações que atuem na defesa dos direitos das mulheres idosas e na temática do envelhecimento.
1: São 7 vagas, 5 delas para representantes das diferentes regiões do país e 2 para organizações de abrangência nacional.
0: A coordenadora de formação e articulação da política de cuidados do Ministério das Mulheres, Luísa Lucchesi, explicou como será a atuação das organizações durante o fórum.
2: Então, a atuação dessas organizações de sociedade civil, que terão as suas representantes nesse fórum, se dará a partir das discussões que serão movimentadas nesse fórum, que é um fórum de caráter consultivo, para indicar exatamente quais são os caminhos que a política pública precisa seguir e deve seguir no campo das mulheres idosas, né? A gente não quer fazer uma discussão sobre as necessidades e as políticas públicas das mulheres idosas sem as mulheres idosas. Nada sobre nós sem nós, né? A gente está seguindo essa lógica.
1: O edital do chamamento foi divulgado no Diário Oficial da União no dia 7 de agosto e as organizações podem se inscrever em até 30 dias após a publicação.
0: As inscrições são gratuitas e devem ser feitas exclusivamente pela internet, por e-mail no endereço cgpc@mulheres.gov.br.
1: O INSS voltou a alertar a população sobre golpes que tentam enganar aposentados e pensionistas.
0: Dessa vez, criminosos enviam uma mensagem de texto via celular sobre suposto corte de benefícios por falta de prova de vida.
3: O INSS reforça o alerta contra fraudes que usam a prova de vida para fazer vítimas entre segurados da Previdência. Os golpistas costumam enviar uma mensagem SMS com link de acesso para o celular das vítimas. O conteúdo falso informa sobre um suposto corte de benefícios. Para saber se a mensagem é verdadeira, é preciso estar atento a alguns sinais, como explica a presidente do INSS, Ana Cristina Silveira.
4: Se você receber uma mensagem do governo federal pelo WhatsApp, verifique se ela foi enviada pela conta oficial identificada com o selo azul de verificação. O INSS nunca solicita dados pessoais, senhas ou qualquer tipo de pagamento.
3: A prova de vida é feita de forma automática por meio do cruzamento de informações entre as bases de dados do governo. Apenas os segurados que não tiverem essas movimentações identificadas pelos sistemas são chamados a regularizar a situação pelo WhatsApp do gov.br ou pela caixa postal da conta Gov. De acordo com a presidente do INSS, Ana Cristina Silveira, o cruzamento de informações garante o pagamento em dia com total segurança.
4: A prova de vida é um procedimento importante para garantir a continuidade do pagamento do benefício com segurança. Se for necessário realizá-la, o procedimento pode ser feito de forma simples e segura. Basta comparecer à agência bancária onde você recebe o benefício. Outra opção é fazer a comprovação pelo site ou aplicativo Meu INSS.
3: Em caso de dúvida, aposentados e pensionistas podem ligar para a central telefônica 135 de segunda a sábado, das 7 da manhã às 10 da noite. Para acessar a plataforma Meu INSS, basta entrar no endereço meu.inss.gov.br ou baixar diretamente na loja de aplicativos do celular. O acesso aos serviços precisa do login na conta Gov. Reportagem Edinaldo Júnior.
1: Ela faz bem para o coração, aumenta músculos e ainda diminui o estresse.
0: Estamos falando da bicicleta, que para muitos vai além do lazer. É um meio de transporte.
1: E hoje, Dia Nacional do Ciclista, vamos falar desse meio de transporte, utilizado por mais de 4 milhões de brasileiros como forma de locomoção para o trabalho.
5: A bicicleta é companheira do brasiliense Rafael Dornelles em vários momentos do dia, desde as atividades de lazer até os deslocamentos para compromissos que ele tem como coordenador da organização não governamental Rodas da Paz, que promove a mobilidade urbana sustentável e pacífica.
6: A bicicleta é meu principal meio de transporte e é uma forma de você se locomover pela cidade, trazendo saúde, uma forma sustentável.

0: sustentável, uma forma que impacta menos a cidade, tanto financeiramente quanto espacialmente, e traz uma alegria que é específica da bicicleta.
1: Dados do IBGE apontam que 4 milhões e 400 mil brasileiros, que representa 6,2% da população, vão de bicicleta para o trabalho. O ciclismo, assim como a caminhada, é chamado de meio de transporte ativo ou não motorizado. Significa que só depende da força do próprio ser humano. Além do benefício para a saúde, essa forma de deslocamento traz outras vantagens, como explica Marcos Daniel dos Santos, secretário nacional de mobilidade urbana.
2: E hoje, um brasileiro gasta quase 20% da sua renda para poder se deslocar, seja para botar combustível no carro, ou seja para pagar o transporte público. Então, quando você coloca a bicicleta, você está reduzindo o que você usa para se deslocar no dia a dia da cidade. Alguém que deixa de andar de carro para andar de bicicleta é menos um carro. É mais espaço disponível, é menos poluição. O custo como um todo de se manter uma cidade que pedala muito, você vai ver que é um custo menor para o poder público. Por quê? Porque é menos gestão de trânsito, é menos manutenção viária.
1: Para o especialista em mobilidade da Universidade de Brasília, pastor Willy Gonzalez, a magrela ainda precisa conquistar seu espaço no trânsito.
3: Em se tratando especificamente de áreas urbanas mais centrais, o problema é um pouco maior relativo à questão da segurança, né? E o conflito com veículos de maior porte em espaços que realmente a bicicleta não tem condição de poder, digamos, competir. Nesse sentido, espera-se que continuem as políticas que o Brasil vem desenvolvendo para tornar a bicicleta um modo mais seguro, né?
1: Desde 2012, o Brasil possui a Política Nacional de Mobilidade Urbana, que define regras para o deslocamento nas cidades. E uma das principais diretrizes é a priorização dos meios de transporte ativos, ou seja, a caminhada e o deslocamento por bicicletas. O dia 19 de agosto celebra a importância do ciclista no trânsito das cidades e da bicicleta como meio de locomoção. Reportagem Graziele Bezerra.
4: Sancionada a lei que prevê a ampliação da lista de produtos prevista no programa de venda de balcão.
5: A medida também autoriza a realização de leilões públicos para a formação de estoques de produtos agrícolas.
6: O programa de comercialização direta de insumos permite a compra por criadores rurais de pequeno porte. Ficam autorizadas as compras de milho, sorgo, caroço de algodão, farelo de soja e farelo de milho. A nova lei também incluiu os aquicultores como público do programa de venda em balcão. Cooperativas de produção agropecuária e associações formadas por agricultores familiares também poderão participar. O pré-requisito é que os beneficiários estejam cadastrados no Sistema de Cadastro Nacional de Produtores Rurais e demais agentes, o SICAM. Além dos novos produtos, a legislação estabelece limites mensais para a aquisição dos produtos destinados à alimentação animal. O máximo que pequenos criadores poderão comprar por mês é de até 27 toneladas. Já as cooperativas e associações de agricultores familiares poderão adquirir até 80 toneladas. Toneladas mensais. As compras poderão ser feitas por meio de leilões públicos. A medida também prevê a aquisição de produtos básicos da política de garantia de preços mínimos por valores de até 25% acima do preço mínimo vigente no estado onde ocorrer a compra. O objetivo é permitir a formação de estoques públicos que possam ser utilizados em ações de abastecimento e segurança alimentar. Daniele Popov para a Voz do Brasil.
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5: Fique agora com o Minuto do TCU. Em seguida, as notícias do Poder Judiciário e do Congresso Nacional. Boa noite.
4: Boa noite, até amanhã.
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1: 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Você vai ouvir agora notícias do Poder Judiciário.
2: Supremo decide por unanimidade ampliar o alcance das medidas protetivas previstas na Lei Maria da Penha.
3: TST decide que trabalhador pode entrar na justiça na cidade onde ele mora, mesmo não sendo local de trabalho.
2: STJ impõe novos presidente e vice para o biênio 2026-2028.
3: Boa noite, eu sou o Arthur Filho.
2: E eu sou Walter Lima.
3: O plenário do Supremo Tribunal Federal decidiu na sessão de hoje que medidas protetivas da Lei Maria da Penha podem ser aplicadas em casos de violência contra a mulher fora do âmbito doméstico e familiar. Este mês a norma completou 20 anos.
2: O caso concreto tratava da negativa de aplicação das medidas protetivas pela Justiça de Minas Gerais, sob o argumento de que não havia relação familiar ou afetiva entre a vítima e o agressor.
3: O presidente do STF, ministro Edson Fachin, é o relator do processo. Para ele, a ausência de relação íntima de afeto não afasta a incidência das medidas protetivas quando presentes elementos característicos da violência baseada no gênero.
2: Os demais ministros acompanharam o entendimento do relator por unanimidade.
3: Tomaram posse hoje como presidente e vice-presidente do STJ e do Conselho da Justiça Federal, respectivamente, os ministros Luiz Felipe Salomão e Mauro Campbell Marques.
2: A solenidade contou com a presença de autoridades dos três poderes. Fátima Uchoa.
4: Em discurso, o presidente do STJ, ministro Luiz Felipe Salomão, destacou algumas prioridades para o biênio 2026-2028. Segundo ele, o tribunal se prepara para iniciar um novo tempo dentro do sistema de justiça com a implementação do filtro da relevância da questão federal e todas as mudanças regimentais necessárias para a corte funcionar dentro dessa nova lógica. Segundo Salomão, a qualidade das decisões, a transparência e o acesso dos cidadãos serão preocupações permanentes com o uso da inteligência artificial e das ferramentas tecnológicas a serviço da sociedade.
3: TST decide que em situações excepcionais, trabalhador pode ajuizar ação na cidade onde mora, mesmo que não seja o local onde trabalhou.
2: A regra geral continua sendo a do local da prestação dos serviços. Simone Moura.
5: O Tribunal Pleno do TST definiu que, em casos excepcionais, o trabalhador pode ajuizar ação na cidade onde mora, mesmo que não tenha sido contratado ou trabalhado no local. Pela regra geral, prevista no artigo 651 da CLT, o processo deve correr onde o serviço foi prestado. No entanto, o TST flexibilizou essa regra para garantir o acesso à justiça em casos de doença ocupacional, vulnerabilidade ou quando o deslocamento for caro demais. A decisão foi tomada a partir do caso de um jogador de futebol que morava em São Paulo e foi contratado por um clube de Rondônia. Ele ajuizou a ação depois de sofrer uma lesão no início dos treinos. O relator, ministro Lélio Bentes Correa, destacou que as mudanças na Justiça do Trabalho, como o processo judicial eletrônico e o juízo 100% digital, reduziram as barreiras geográficas para o acesso à justiça. Para o TST, no entanto, a flexibilização não pode prejudicar o direito de defesa da empresa. A tese foi fixada pelo rito dos recursos repetitivos e deve orientar decisões em todo o país.
3: Justiça Federal determina a adoção de medidas urgentes para preservar igreja e Casa da Ordem Terceira do Carmo, no Centro Histórico de Salvador.
2: Decisão atende a pedido do MPF e estabelece prazos para vistoria, plano emergencial e

0: execução de obras de contenção. Sabrine Menezes.
1: De acordo com a ação movida pelo Ministério Público Federal, a igreja está interditada desde 2025, com risco de desabamento por conta do apodrecimento de estruturas de madeira e assoalhos. Com a decisão, a Ordem Terceira do Carmo, responsável pelo imóvel, deve remover e catalogar em até 30 dias os escombros resultantes de um desabamento acontecido em 2025. Uma vistoria técnica deverá ser conduzida em até 2 meses e um plano emergencial de intervenção deverá ser apresentado ao IFAM em até 3 meses e executado em 6 meses após sua aprovação.
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2: A você, uma boa noite.
0: E até amanhã.
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4: Está no ar o Jornal do Senado.
5: Eu sou Paula Groba.
6: E eu sou Humberto Pinheiro.
5: E estes são os destaques de hoje do Jornal do Senado, que começa agora.
6: Uso de aeronaves em transporte de equipes médicas e órgãos para transplante pode ser ampliado.
5: Senado analisa a criação de um fundo de amparo a crianças órfãs.
6: Especialistas avaliam avanços do sistema de escola em tempo integral, com mais matrículas e menos evasão.
5: Boa noite.
6: Boa noite.
5: O programa Escola em Tempo Integral tem ampliado o acesso dos estudantes à jornada estendida e também contribuído para reduzir o abandono escolar. A conclusão é de debatedores que apresentaram dados que mostram um aumento de 13 pontos percentuais nas matrículas em tempo integral e uma redução de 20% no abandono escolar. O tema foi discutido hoje em uma audiência pública no Senado.
6: A região Nordeste lidera o número de matrículas em tempo integral no país e estudantes pretos e pardos são a maioria entre os beneficiados. A Comissão de Educação agora avalia os resultados e os desafios do programa. A repórter Raíssa Abreu tem os detalhes.
7: A iniciativa de avaliar o Escola em Tempo Integral foi da senadora Damares Alves, do Republicanos do Distrito Federal. Um dos convidados, o presidente do Conselho Nacional de Educação, César Calegari, disse que a proposta curricular está entre os principais critérios de qualidade da modalidade sugeridos pelo órgão.
8: A educação integral não é apenas um contraturno em que se repete de alguma maneira o que se faz no turno anterior. Exige uma nova concepção curricular e os projetos políticos pedagógicos das escolas devem refletir uma concepção curricular integral.
7: Damares Alves voltou a frisar que pretende finalizar as audiências e a coleta dos dados antes da votação da Lei de Diretrizes Orçamentárias.
9: Eu não tenho política pública fortalecida sem dinheiro. E o lugar de discutir o orçamento é nessa comissão.
7: Também participaram do debate a gerente do Instituto Sonho Grande, Josiara Muniz, a secretária de Educação do Ceará, Jucineide Fernandes, e a representante da Confederação Nacional dos Trabalhadores em Educação, Odisseia Pinto de Carvalho.
5: E um projeto apresentado recentemente no Senado pode reduzir o custo da adrenalina autoinjetável usada por pessoas que correm risco de anafilaxia, uma reação alérgica grave e de evolução rápida.
6: A proposta da senadora doutora Eudócia prevê isenção do imposto de importação para o medicamento quando importado por pessoa física para o uso próprio. A reportagem é de Yasmin Rodrigues.
10: A anafilaxia pode provocar uma queda rápida das condições de saúde e ameaçar a vida do paciente. E a adrenalina é o principal recurso para conter a reação. Mas o custo da importação da adrenalina autoinjetável pode dificultar que pacientes mantenham o produto disponível para uma situação de emergência. A gravidade da anafilaxia e a importância da adrenalina em uma emergência foram discutidas em audiência pública na Câmara dos Deputados. A médica Fátima Rodrigues, da Associação Brasileira de Alergia e Imunologia, explica a rapidez com que uma reação pode evoluir e o risco para o paciente.
11: É uma reação alérgica grave. É de evolução rápida e ameaça a vida. Essa evolução pode demorar de 15 a 30 minutos para um choque anafilático e a taxa de letalidade pode chegar a 17%, principalmente se a gente não tiver o recurso da adrenalina autoinjetável.
10: O projeto prevê a retirada do imposto de importação da

0: adrenalina autoinjetável destinada ao tratamento da anafilaxia quando a compra for feita por pessoa física para o uso próprio. A autora do projeto, senadora doutora Eudócia, do PSDB de Alagoas, acredita ainda que a proposta pode incentivar a nacionalização da produção da adrenalina autoinjetável, reduzindo a dependência de importações no futuro. O texto segue para a análise das comissões do Senado.
1: A Comissão de Constituição e Justiça iniciou a análise do projeto de lei que cria um fundo de amparo às crianças órfãs.
2: O objetivo da medida é garantir suporte financeiro e assistencial a crianças e adolescentes que perderam pais ou cuidadores primários. Repórter Bruno Lourenço.
3: O texto prevê a criação de um auxílio financeiro direcionado aos guardiões legais de baixa renda, além do repasse de verbas para fortalecimento de instituições e programas de acolhimento familiar. O relatório lido pelo senador Hamilton Mourão do Republicanos do Rio Grande do Sul acolheu sugestões da sociedade civil apresentadas em audiências públicas. Mourão explicou a opção pelo financiamento do programa por meio da destinação de parcela da arrecadação de loterias federais.
4: A opção de financiar o FACOR com parcela da arrecadação de loteria revela-se adequada sob a ótica de política pública, utilizando receita não tributária de caráter voluntário para o apostador e já tradicionalmente destinada a finalidades sociais. A redução do percentual destinado o agente operador da loteria atende ao princípio da responsabilidade fiscal na medida em que realoca recursos dentro do próprio sistema lotérico sem ampliar gastos ou comprometer a viabilidade operacional da loteria.
3: 5% dos recursos arrecadados pelo fundo serão destinados a estudos e pesquisas sobre a orfandade no Brasil. O benefício, condicionado à baixa renda familiar e vinculado ao guardião legal do órfão, permite o acúmulo com outros auxílios, como BPC e Bolsa Família.
1: Uma aeronave parada em um aeroporto pode representar mais do que um voo que não aconteceu. Pode significar tempo perdido para uma equipe médica ou até para um órgão que precisa chegar a um paciente.
2: É para dar mais agilidade a esse tipo de transporte que o Senado pode analisar uma nova proposta. O projeto prevê o ressarcimento de pessoas e empresas particulares que disponibilizarem aeronaves para essas operações. Repórter Alexandre Campos.
5: Pelo texto, as empresas e pessoas sem certificado de operador aéreo que disponibilizarem suas aeronaves particulares para o transporte de equipe de saúde ou de órgãos, tecidos e partes do corpo humano para fins de tratamento ou transplante no âmbito do Sistema Único de Saúde serão ressarcidas pelos custos operacionais do voo. Além disso, estarão isentas do pagamento de tarifas aeroportuárias e de navegação aérea. Autor do projeto, o senador astronauta Marcos Pontes, do PL de São Paulo, lembrou que atualmente a rede de transporte conta com apoio das companhias aéreas comerciais e dos aviões da Força Aérea Brasileira.
6: Mas aí você tem o órgão doado. Tem alguns deles que tem limite muito curto para se tirar de um corpo e colocar no outro. E perde-se muitos órgãos dessa forma que não tem como transportar. A Força Aérea tenta, mas ela não tem recurso para fazer esse transporte no Brasil todo, o tempo todo. Aí você tem os aviões parados. Por que não utilizar esses aviões dos empresários que estão no avião parado no hangar para que eles possam transportar esses órgãos e salvar uma vida?
5: O projeto ainda permite que, por meio de convênio com a União, Estados, Municípios e Organizações sem fins lucrativos, o Sistema Nacional de Transplantes coordene o cadastro das pessoas e empresas que queiram disponibilizar seus aviões, de modo a acioná-las quando necessário e compensá-las após a prestação do serviço de transporte.
1: Semana de vivência legislativa do programa Jovem Senador começou com a posse dos 27 estudantes da rede pública, que assumiram o mandato como jovens senadores.
2: Os participantes também elegeram a mesa diretora e as meninas foram protagonistas. Pela primeira vez, todos os cargos da mesa serão ocupados por jovens senadoras. Repórter Lana Dias.
7: Os estudantes vencedores do concurso de redação agora passarão a semana no Senado, experimentando o trabalho parlamentar na prática. Na sessão de posse, o senador Paulo Paim, do PT do Rio Grande do Sul, presidente do Conselho do Projeto Jovem Senador, destacou a importância do tema da redação deste ano: democracia nas redes sociais, como construir um debate saudável.
8: Discutir democracia nas redes sociais é discutir o próprio futuro da nossa gente, do nosso povo, do nosso país. E vocês jovens, estão no centro desse debate.
7: A jovem senadora Yolanda Paiva Favacho Ribeiro, representante do Pará, foi eleita presidente da mesa diretora, 100% ocupada por meninas. Ela focou seu discurso no combate à desigualdade no país.
9: Estar aqui hoje, representando os nossos estados, é um motivo de grande orgulho, mas também nos traz a consciência de que

0: muitos jovens brasileiros não encontram a estrutura nem o suporte necessário para alcançar espaços como jovem senador.
1: Cerca de 240 mil estudantes e mais de 5 mil escolas participaram do concurso de redação.
2: Eleições 2026.
3: Termina nesta quinta-feira, dia 20 de agosto, o prazo para eleitores solicitarem a transferência temporária da sessão eleitoral. A medida permite votar em uma cidade diferente daquela onde o eleitor tem domicílio eleitoral.
4: O serviço está disponível no cartório eleitoral mais próximo ou pelo autoatendimento no site do Tribunal Regional Eleitoral do seu estado. Edição de Paula Groba e trabalhos técnicos de João Lira. O Jornal do Senado fica por aqui. Acompanhe agora as notícias da Câmara dos Deputados. Boa noite.
3: Boa noite e até amanhã.

0: nova proteção de servidor que denunciar violência contra criança.
1: A proposta amplia as exigências para permanência e naturalização no Brasil.
0: Avança projeto que cria dia do plantio de árvores a ser celebrado em maio.
1: Deputados obrigam a escola a mudar sinal sonoro para não incomodar autistas.
0: Boa noite. A Câmara aprovou a obrigatoriedade de escolas alterarem qualquer sinal sonoro para não incomodar alunos com autismo. A repórter Paula Bittar acompanhou a votação e explica como isso pode ser feito.
2: A Comissão de Constituição e Justiça da Câmara aprovou uma proposta que obriga escolas públicas e privadas a substituírem os sinais sonoros para não gerar incômodos sensoriais aos alunos com transtorno do espectro autista, TEA. A medida será aplicada sempre que solicitada pelos pais ou responsáveis. O texto aprovado inclui a obrigatoriedade da substituição dos sinais sonoros na Lei Berenice Piana, que trata dos direitos das pessoas com TEA. Relator na comissão, o deputado Alex Manente, do Cidadania de São Paulo, destacou que a proposta busca garantir respeito às necessidades específicas das pessoas.
3: A aprovação desse projeto é uma vitória muito importante para toda a comunidade atípica. Ela faz com que o respeito a essas pessoas esteja presente naquilo que é mais sagrado, que é na educação, onde a partir de agora não será mais um sinal sonoro que prejudica a qualidade de vida e a sensação de todas as pessoas com transtorno do espectro autista.
2: O projeto que obriga as escolas a substituírem os sinais sonoros para não gerar incômodos sensoriais aos alunos autistas já pode seguir para análise do Senado, a menos que haja recurso para votação pelo plenário da Câmara. Da Rádio Câmara, de Brasília, Paula Bittar.
4: Educação.
1: Ricardo Maia, do MDB, apoia a criação da Universidade Federal do Nordeste da Bahia para ampliar o acesso ao ensino superior no sertão do estado. Autor do projeto que autoriza a implantação da instituição, o deputado pede urgência na análise da matéria.
0: Ricardo Maia argumenta que outras regiões da Bahia já contam com universidades federais, enquanto estudantes do Nordeste do estado ainda precisam realizar longos deslocamentos para cursar o ensino superior público. Ele considera que a nova universidade vai contribuir para o desenvolvimento local.
4: Saúde.
1: Stefano Aguiar, do PSD de Minas Gerais, propõe que os usuários do SUS tenham acesso em tempo real a informações sobre a regulação de consultas, exames, cirurgias e outros procedimentos. A plataforma deve informar a posição do paciente na fila e o tempo médio estimado para atendimento.
0: A proposta também prevê a divulgação de dados consolidados por região para facilitar o acompanhamento da demanda e da oferta de serviços. Segundo Stefano Aguiar, a medida amplia a transparência, fortalece o controle social e contribui para identificar desigualdades no acesso aos serviços do SUS.
4: Meio ambiente.
1: Comissão aprova a criação do Dia Nacional do Plantio de Árvores. Saiba mais sobre o assunto na reportagem de Júlia Lopes.
5: O plantio de árvores é uma das estratégias mais eficazes e acessíveis para a recuperação ambiental e o enfrentamento da crise climática. As árvores ajudam a preservar nascentes, aumentam a fertilidade do solo, servem de habitat para diversas espécies e melhoram a qualidade do ar. Nesse contexto, a Comissão de Meio Ambiente da Câmara dos Deputados aprovou um projeto de lei que institui o Dia Nacional do Plantio de Árvores, a ser celebrado em 23 de maio.

0: Segundo o autor da proposta, deputado Pedro Uquizai, do PT de Santa Catarina, a data pretende incentivar a criação de uma cultura de valorização das florestas e de mobilização ambiental, com o foco na recuperação de áreas degradadas e na restauração ecológica. Para o relator da proposta, deputado Newton Tato, do PT de São Paulo, o projeto também fortalece os compromissos internacionais assumidos pelo Brasil na área de sustentabilidade e ajuda a conscientizar a população.
1: O Brasil também já tem o compromisso de restaurar 12 milhões de hectares, um acordo internacional. Pelo próprio Código Florestal, nós teríamos também que restaurar e recuperar 32 milhões de hectares. E por isso que aprovar um dia do plantio da árvore para conscientizar a população brasileira e fazer esse debate nas escolas, nas igrejas, enfim, em todo quanto é canto.
0: A escolha do dia 23 de maio homenageia o fotógrafo Sebastião Salgado, que morreu nessa data em 2024. Ele e sua esposa, Lélia Vanick, lideraram uma das maiores iniciativas de reflorestamento do país, com um plantio de mais de 2 milhões e meio de árvores ao longo de 25 anos no Vale do Rio Doce, interior de Minas Gerais. A proposta que cria o Dia Nacional do Plantio de Árvores aguarda análise da Comissão de Constituição e Justiça da Câmara. Da Rádio Câmara de Brasília, Júlia Lopes.
2: Homenagem. Jefferson Rodrigues, do PSDB de Goiás, apresentou o projeto que cria o Dia Nacional do Fazendeiro, em 21 de setembro, instituindo também uma semana dedicada à valorização do produtor rural. A proposta prevê ações de capacitação, inovação e incentivo à produção sustentável no campo.
3: Jefferson Rodrigues argumenta que a proposta se justifica pela importância da agropecuária na produção de alimentos, na geração de empregos e nas exportações brasileiras. O projeto do deputado também conta com iniciativas de apoio à permanência dos jovens no meio rural.
2: Sóstenes Cavalcante, do PL do Rio de Janeiro, presta homenagem à memória do pastor Eliseu de Matos, da Assembleia de Deus no bairro Pantanal, em Duque de Caxias.
3: Sóstenes Cavalcante relata que aos 90 anos, o religioso morreu após enfrentar problemas pulmonares e que será lembrado pelo trabalho de décadas dedicado à evangelização na região.
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2: Relações Exteriores. Avança na Câmara a proposta que amplia as exigências para permanência e naturalização no Brasil. A repórter Maria Neves explica o objetivo da matéria.
8: A Comissão de Relações Exteriores da Câmara dos Deputados aprovou o projeto que torna mais rígidas as regras para concessão de visto de permanência e naturalização de estrangeiros no Brasil. Uma das novidades do texto é a exigência de que o interessado em viver no país comprove condição financeira suficiente para o sustento próprio e o da família. Segundo o relator, deputado General Girão, do PL do Rio Grande do Norte, em 2024, o governo federal destinou ccerca de R$1,5 bilhão de reais do Bolsa Família a estrangeiros residentes no país. Na opinião do parlamentar, a comprovação de que o estrangeiro tem condições de se manter é necessária para aliar os direitos dos imigrantes com a proteção dos brasileiros.
9: Não é justo que esses estrangeiros sejam tratados aqui no Brasil com recursos públicos do nosso Tesouro Nacional. Não há dados oficiais de todos os custos efetivos com o processo de imigração no país, especialmente em relação à educação, saúde, moradia, segurança. No entanto, há um gasto já identificado que diz respeito ao acesso a programas assistenciais, tipo Bolsa Família, BPC e outros programas assistenciais, até mesmo auxílio emergencial.
8: Outra exigência inserida pelo projeto na Lei de Migração, que é de 2017, é a comprovação de bom procedimento social. De acordo com

0: General Girão, essa regra se mostra razoável porque a naturalização depende de avaliação do governo quanto à conveniência e oportunidade, principalmente em temas como esse, que envolve interesse nacional e segurança. A proposta também determina que, mesmo se atender a todos os requisitos legais, o estrangeiro não tem direito automático ao visto de permanência ou à naturalização. Cada caso deverá ser analisado pelo Ministério da Justiça e Segurança Pública, que passa a ser o responsável pelos processos migratórios. O projeto do deputado Luiz Felipe de Orleans e Bragança, do PL de São Paulo, que torna as regras para obtenção de visto e naturalização de estrangeiros no Brasil mais rígidas, ainda será analisado pela Comissão de Constituição e Justiça. Da Rádio Câmara de Brasília, Maria Neves.
1: Trabalho.
2: Reginaldo Lopes, do PT de Minas Gerais, defende a apreciação pelo Senado do fim da escala de trabalho 6x1. O deputado argumenta que a mudança pode ampliar o tempo para a convivência familiar, o cuidado com os filhos, a qualificação profissional e outras atividades.
3: Reginaldo Lopes também relaciona a redução da jornada à saúde mental dos trabalhadores e pede apoio dos presidentes da Câmara e do Senado para que a proposta avance. Para o deputado, o fim da escala 6x1 é uma mudança importante nas relações de trabalho no país.
2: Doutor Fernando Máximo, do PL de Rondônia, cobra a votação da proposta que trata de direitos de servidores dos antigos territórios de Rondônia, Roraima e Amapá. Ele sustenta que muitos desses trabalhadores atuaram em condições precárias na construção desses estados e envelheceram sem o direito reconhecido.
3: Doutor Fernando Máximo lembra que a proposta de emenda à Constituição foi aprovada pelo Senado em 2023 e que o relatório pela admissibilidade está pronto desde junho. Ele garante que não vai desistir da matéria.
2: Helena Lima, do PSD de Roraima, apresentou o projeto que atualiza a regulamentação da profissão de biólogo. A proposta amplia as áreas de atuação desses profissionais e inclui atividades nas áreas de saúde, meio ambiente, biodiversidade, biotecnologia, diagnóstico laboratorial e educação.
3: Helena Lima afirma que a legislação atual de 1979 precisa ser atualizada diante dos avanços científicos e tecnológicos. O texto também amplia as atribuições dos conselhos de biologia e garante aos licenciados o ensino de ciências e biologia nos diferentes níveis de educação.
1: Transportes.
2: Cobalcini, do MDB de Santa Catarina, relata a reunião sobre o futuro de um trecho da antiga ferrovia São Paulo-Rio Grande. Com o encerramento da concessão previsto para fevereiro de 2027, o deputado defende uma alternativa para os 372 quilômetros entre União da Vitória, no Paraná, e Marcelino Ramos, no Rio Grande do Sul.
3: A proposta de Cobalcini é transformar o trecho em uma via verde voltada ao cicloturismo, às caminhadas ecológicas e ao lazer. Segundo o congressista, a iniciativa pode converter a antiga infraestrutura em um ativo público para a sociedade.
1: Eleições.
2: Com a chegada da campanha eleitoral, Átila Lira, do PP do Piauí, critica algumas legendas por ataques a adversários políticos. Para o parlamentar, informações falsas estariam sendo disseminadas com recursos públicos, com o objetivo de influenciar a opinião pública.
3: Átila Lira chama a atenção da população para a disseminação de fake news durante o período eleitoral. Na avaliação do deputado, a população vai perceber a diferença entre embate republicano e ataques indevidos.
1: Justiça.
2: Marcel Van Hatten, do Novo, do Rio Grande do Sul, critica decisões recentes do Supremo Tribunal Federal e pede que o Senado analise pedidos de impeachment de ministros da corte. Ele também questiona um pedido de busca e apreensão envolvendo a fonte e o advogado de um jornalista do Maranhão.
3: Marcel Van Hatten afirma que os episódios representam ameaças à liberdade de imprensa, ao Estado de Direito e às prerrogativas do Congresso. Para ele, a próxima eleição para o Senado será fundamental para enfrentar o que considera abusos de autoridade e arbitrariedades cometidos pelo STF.
2: Nas palavras de Gustavo Geyer, do PL de Goiás, o país enfrenta dificuldades econômicas, com o aumento do endividamento das famílias e do custo de vida. O deputado também menciona denúncias de corrupção envolvendo integrantes do governo.
3: Na opinião de Gustavo Geyer, a formação de uma maioria de oposição no Senado é importante para os rumos do país. Ele acredita que essa alteração pode promover mudanças no governo e conter o que ele considera decisões abusivas do Supremo Tribunal Federal.

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0: Os deputados aprovaram proteção para o servidor ou militar que denunciar maus tratos contra a criança. A repórter Paula Bittar acompanhou a votação.
1: A Comissão de Constituição e Justiça da Câmara aprovou uma proposta que assegura acesso a programas de proteção de testemunhas aos militares e servidores públicos que denunciarem casos de violência, agressão e maus tratos contra crianças e adolescentes. O texto também permite a transferência do servidor ou militar com ou sem mudança de sede por medida de segurança. O benefício vale para trabalhadores da União, dos estados, dos municípios e do Distrito Federal. A relatora da proposta na comissão, deputada Cris Tonietto, do PL do Rio de Janeiro, destacou que o projeto busca proteger o agente público para fortalecer a garantia dos direitos de crianças e adolescentes. Ela ressaltou ainda que a Constituição estabelece a proteção integral e a prioridade absoluta dos direitos desse público.
2: Muitas vezes militares, servidores públicos tomam conhecimento de casos de violência, agressão, maus tratos contra crianças e adolescentes, mas de alguma forma podem sofrer algum tipo de ameaça, represália quando decidem denunciar. E quem tem coragem de proteger uma criança não pode ficar desprotegido pelo Estado, né? Por isso, o projeto ele assegura a esses denunciantes o acesso aos programas de proteção de testemunhas quando estiverem em situação de risco. Nosso trabalho na CCJ foi justamente de garantir a segurança jurídica para que essa importante medida pudesse avançar. Até porque proteger quem denuncia é também proteger a criança que muitas vezes não consegue pedir socorro sozinha.
1: A proposta que assegura acesso a programas de proteção de testemunhas aos militares e servidores públicos que denunciarem casos de violência, agressão e maus tratos contra crianças e adolescentes já pode seguir para análise do Senado, a menos que haja recurso para votação antes pelo plenário da Câmara. Da Rádio Câmara de Brasília, Paula Bittar.
3: Priscila Costa, do PL, critica a situação da segurança pública no Ceará após o assassinato de um policial de 27 anos, morto ao sair do serviço. A congressista afirma que o caso demonstra a vulnerabilidade dos agentes diante do avanço da violência.
0: Priscila Costa contesta a avaliação do governo estadual de que o Ceará vive um bom momento na segurança pública. A parlamentar cobra mudanças na política do setor para ampliar a proteção dos policiais e da população em geral.
3: Sargento Faur, do PL, celebra a entrega de fuzis fabricados em Israel para as polícias civil e militar do Paraná. O congressista informa que parte dos equipamentos foi adquirida com recursos de emendas destinadas por ele.
0: De acordo com o sargento Faur, o armamento será utilizado no enfrentamento às organizações criminosas. O parlamentar também reivindica a construção de um presídio estadual de segurança máxima nos moldes das unidades federais.
3: Na avaliação de capitão Alden, do PL da Bahia, o projeto que criminaliza a misoginia tem conceitos abertos e subjetivos. Segundo o parlamentar, a medida permite interpretações que atingiriam pessoas por manifestações de opinião ou de fé.
0: Para evitar censura prévia, capitão Alden defende que a legislação estabeleça de forma clara quais condutas podem configurar crime. Para o deputado, é preciso garantir o direito à manifestação de diferentes posições no debate político.
3: Milton Vieira, do Republicanos de São Paulo, propõe ampliar a proteção da Lei Maria da Penha para mulheres vítimas de violência de gênero, mesmo quando não há vínculo entre a vítima e o agressor. A medida valeria para casos ocorridos em locais públicos ou privados, inclusive no ambiente digital.
0: O projeto também permite medidas protetivas de urgência, mesmo quando o agressor ainda não foi identificado, desde que existam indícios de risco para a vítima. Segundo Milton Vieira, a mudança reforça a proteção às mulheres, sem alterar as regras que definem os crimes.
3: Nicolete, do PL de Roraima, apresentou o projeto que transforma em crime o exercício ilegal da profissão de corretor de imóveis. O deputado propõe a detenção de 6 meses a 2 anos e multa para quem atuar sem preencher as condições legais.
0: Segundo Nicolete, a medida busca combater a atuação de falsos corretores, especialmente em plataformas digitais, e reduzir o risco de golpes. Além de reforçar a fiscalização, o parlamentar acredita que a medida valoriza os profissionais devidamente habilitados.
3: Termina agora o Jornal Câmara dos Deputados, produzido pela Rádio Câmara, com trabalhos técnicos de...

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1: Acabava errando os passes, ansioso, querendo acelerar o jogo ofensivo e acabava ficando pouco com a bola. Aí o Bragantino veio para cima, uma marcação lenta, uma marcação que deu espaços no primeiro tempo, uma marcação frágil, então sobrou pouca coisa, sobrou na verdade o Everson, porque enquanto posse de bola o Atlético foi muito tímido, enquanto marcação foi ineficiente e por isso que o Bragantino teve tanta facilidade assim no primeiro período, né, Marques?
2: Olha, foi um primeiro tempo assim, escorado numa vantagem mentirosa, né? O Atlético tinha 1-0 na sua bolsa e esqueceu de jogar futebol, né? Não veio com um apetite para essa partida que uma decisão pede. O Bragantino jogou praticamente os 45 minutos iniciais dentro do campo defensivo do Atlético e de tanta bola passar ali, de tantas defesas do Everson, uma hora vai entrar, cara. E ela entrou no último minuto. Ele já tinha caído, já tinha se machucado, se levantou para pro último minuto derradeiro do primeiro tempo e o Atlético vacilou e tomou o gol. Primeiro de tudo, Alê, Cirilo e amigos, o Atlético precisa mudar a postura dele. Jogar mais no campo ofensivo, ter mais mobilidade do meio para frente, querer o jogo, querer a bola, partir para cima do adversário e mostrar para a torcida que quer a classificação. O Atlético não demonstrou nesse primeiro tempo que quer a classificação. Esse intervalo é importante para rever esses conceitos, melhorar essa equipe no segundo tempo. O Barba não é muito de mexer no intervalo, mas eu já viria para a segunda etapa com Minda e Cicê para mudar a energia desse time do meio para frente, Cirilo.
3: Tem que mudar, sem dúvida alguma, tem que mexer, tem que mudar a energia para essa etapa complementar. Daqui a pouquinho os repórteres da Itatiaia vão informar, teremos alterações. Deixa eu destacar que o Cruzeiro está escalado, transmissão já começou no YouTube, Itatiaia Oficial, Itatiaia Esporte, pré-jogo de Flamengo de Cruzeiro. Cruzeiro tem William na lateral pela direita, tem Lucas Romero de volta ao meio campo, Otávio 81, William 12, Fabrício Bruno 15, Jonathan Jesus 34 e Rojas 27. Capitão Lucas Romero veste a 29, Gerson, número 8, e Matheus Pereira, número 10. O trio de ataque tem Wesley com a número 20, mantido como titular. Arroio veste a 99, fez um golaço na ida, e Caio Jorge, 19. É o Cruzeiro contra o Flamengo. De Rossi, número 1, Emerson Royal, 22, Léo Ortiz, 3, Léo Pereira, número 4, e Ayrton Lucas, meia dúzia. Eric Pulgar, número 5, 21 para Jorginho, 10 para Jorge André Arrascaeta. O trio ofensivo tem Plata 19, Samuel Lino 16 e Pedro número 9. É o time do Leonardo Jardim. Equipes escaladas e você acompanha o pré-jogo no YouTube. Thiago Reis, repórteres da Itatiaia. Teremos alterações, amigos?
4: Não, Cirilo. Tanto o Bragantino como o Atlético voltando com as mesmas formações. Agora, uma curiosidade: nunca vi isso. Os times voltaram antes da arbitragem, Cirilo. O argentino não tá querendo o segundo tempo, não. Os times estão a postos e o argentino agora tá tendo problema com a comunicação ali do VAR. E ele não vem pra campo, não. Tá trocando o rádio comunicador à beira do gramado, Cirilo.
3: E os jogadores estão certinhos, que nesse momento temos 15 de intervalo. Juizão que realmente não conseguiram ajustar essa questão técnica aí neste intervalo. Já começou o segundo tempo lá no Paraguai, estádio Nueva Ola, casa do Cerro Porteño. Palmeiras tá vencendo por 1-0. Gol do Gustavo Gomes no finalzinho da etapa inicial. Palmeiras tá se classificando. Começou também o segundo tempo também pela Libertadores, para Coquimbo Unido e Platense. Jogo no Chile tá 0-0. Primeiro jogo 1-1. Também Copa Libertadores da América. Bora pro segundo tempo, que melhore. Igual esse primeiro tempo a gente tá dispensando, Pedro Abílio.
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0: Vamos para esse segundo tempo. Saída com Everson, primeiro chutão pro campo de ataque. A bola já foi direto pela linha de fundo. Apenas um tiro de meta pro goleiro Cleiton fazer a cobrança. O Galo está de preto e branco. A nossa esquerda neste segundo tempo, shorts pretos, meias pretas. O Red Bull Bragantino veste a camisa branca com números vermelhos, shorts vermelhos, meias brancas. Goleiro Cleiton de roxo aqui à minha direita. Tiro de meta a ser cobrado dentro da sua área. Já cobrado, ele toca curtinho aqui. Gustavo Marques pro Cleiton. Faz o lançamento, uma fatiada pela lateral direita. Chega de cabeça tentando cortar a defesa do Galo. Uma, duas vezes, rebatida, vai sobrar pro Everson chegar como um zagueiro aqui, porque o Pita ganhava na correria. Lançamento longo ao ataque, corta de cabeça Santana. Ela sobra pelo lado esquerdo com o Galo. Fica com ela, coloca no chão. Acabou sentindo ali o Renier. Posse de bola ainda fica com o Galo. O Alan Franco, na verdade. Fica com a posse da bola aqui pelo lado esquerdo. Vitor Hugo toca de canhota para trás. Ela vem chegando pro Lodi. Lodi com o Maicon. Recolheu pela lateral esquerda. Dá o tapinha de canhota. Bola boa pro Alan Franco. Agora na triangulação chegou no Bernard. Lá na ponta esquerda pediu o Lodi. Bola nele na linha de fundo. Renan Lodi cruzou na boca do gol. VH passou dele. Gustavo Marques tira pro Bragantino. Juan tentou pegar o rebote, não conseguiu. Já começou diferente, quase saiu Cláudio Rezende.
1: Quase com o Renan Lodi. Aproximação, cruzamento do lado esquerdo. E o VH, Vitor Hugo, camisa 30. Quase chegou um pouquinho atrasado e não conseguiu o cabeceio. Mas o Galo chega mais animado pro segundo tempo.
0: Vem de novo com ele, Renan Lodi, dá no VH por dentro, acelerou, engatou a quinta marcha e foi embora, ligou o tubo, rolou pelo lado esquerdo, vai Bernard. O Vitor Hugo deu o passe para lateral. O Bernard e o Lodi queriam o passe por dentro. Ela vai embora pela linha de lado, arremesso que favorece ao Bragantino. Primeiros instantes de jogo nesse segundo tempo com o placar agregado a empatado aqui na Arena MRV. Ela fez 1-0 lá em Bragança Paulista, mas tomou 1-0 no primeiro tempo aqui. No último lance do primeiro tempo, Eric Ramírez fez o gol do Bragantino. Toque de cabeça do Vitor Hugo, atacante pelo alto, Bernard. Bernard toca a bola para trás, ele trabalha com o Maicon. Agora para Natanael, deu no Coelho aqui na ponta direita, vai com velocidade o Natanael. O Coelho preferiu drible, eis a finta na primeira, toca de pé direito, a bola na segunda, ele se livrou do Vinicinho e deu no Maicon, rolou a bola pro Natanael, de primeira pro Cubedio, chega na ponta direita, devolve pro Natanael, linha de fundo na grande área, cruzou pro Bernard, escorregou lá dentro da área, na sequência sai jogando com um chapeuzinho aqui o Herrera, deu drible duas vezes, se livrou do Renan Lodi e também do Alan Franco, com o Herrera ainda, arrancou sozinho pelo lado esquerdo, ele coloca a velocidade, dá o tapa, Juan. Como tá jogando camisa 4 do Galo. 3 minutos do segundo tempo. Vai ser na emoção, né? 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É arremesso lateral aqui pelo lado esquerdo pro Bragantino fazer a cobrança. Não tem muita pressa para colocar a bola em jogo. Juninho Capixaba pro time do Massa Bruta. Ele joga a bola lá na linha de fundo. Ela vai viajando. Cruzamento Barbosa. Bola rasteira na boca do gol que passa por todo mundo e vai embora. Linha de lateral. Arremesso manual pro Galo bater. Renan Lodi posicionado lá pela lateral esquerda. Bora lá, galera do Itachat. Deixa a sua energia aí. De onde você tá acompanhando o Galo. Já já a gente dá aquele pulo, aquela passada lá na live no Itatiaia Esporte. Através do YouTube Itatiaia Esporte. Lançamento é longo. Bola aqui na entrada grande, era errado o passe, fica a posse de bola para o time do Red Bull Bragantino outra vez, posse de bola dominada pelo lado esquerdo do campo de defesa, pelo defensor que é o Juninho Capixaba. Capixaba tenta partir para cima do Cubeijo, ele toca de canhota, a bola para trás, ela chega no Gustavo Marques, vira o jogo da esquerda para a direita para Pedro Henrique, coloca a bola no chão, agora levantou na ponta direita, Natanael corta de cabeça, ganha para o Galo, mas aí ele tentou já sair jogando com um passe para o Cubeijo, veio primeiro Juninho Capixaba, toca a bola para trás, Gustavo Marques escorregou, a bola sobra para o Cleiton aqui no campo de defesa, não tinha ninguém do Galo marcando, fica com a posse da bola. Cleiton para Gustavo Marques. É o Red Bull Bragantino aqui no campo de defesa. Setor defensivo sem marcação do Galo por enquanto. Agora vai chegar lá um VH para incomodar. O passe é para trás para o goleiro Cleiton. Reinier tentando, tira espaço, tira a linha de passe. Fica com ela ainda o Gustavo Marques. Lançamento de pé direito lá na lateral. Lateral da direita. Toque de cabeça do Santana para o Herrera. Vai para a linha de fundo, tentou passar. Vem primeiro para fazer o corte. Vitor Hugo ganha na jogada de corpo. Na linha de fundo ele joga para fora, mas sofreu a falta. Falta do Herrera para cima do Vitor Hugo, campo de defesa, passe de bola pro time do Galo. 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

0: responsabilidade. Em Everson no campo de defesa, para sair jogando no campo de defesa do Galo, só dá ele, só dá Everson. Chutão lá em cima, lá no ataque, ela vai viajando, viaja longa pro campo ofensivo. Rebate de cabeça ali, o Lucas Barbosa tira a bola dali parcialmente. O Vitor Hugo recuando pro Everson. 5 minutos deste segundo tempo aqui na Arena MRV. Placar de 1 pro Bragantino, 0 pro Galo. Lançamento longo do Vitor Hugo. Aliás, foi do Juan pro Coelho. Sai Cleiton! Tira a bola dali o goleiro do Bragantino. Joga pra lateral. Arremesso normal que Natanael cobra aqui pela direita. Natanael tem pressa. Tá com ele o VH. Bola pro Vitor Hugo. Recolheu de costas pra marcação. Devolveu pra campo livre. Natanael aqui na direita. Vai embora com velocidade. Toca no Coelho. Joga o corpo na frente do marcador. Toca a bola pra trás. Tem dificuldade. Vitor Hugo dá no Maicon. Maicon por dentro agora com o Alan Franco. Recolhe a posse da bola esperta no Lodi. Pela lateral esquerda. Renan Lodi pro Bernard. Na ponta canhota. Ele foi em cima da marcação com velocidade. E perdeu a bola. Tentou o drible da esquerda para dentro da defesa do Bragantino. Tira, joga para fora, linha de lateral. Arremesso que Natanael vai cobrar pro Galo doido aqui na lateral da direita. Toca a bola para trás, sai jogando com Juan Tressol. E assim caminham as coisas aqui na Arena MRV. Este é o Galo doido na Copa Sul-Americana. É a Copa Sul-Americana pro Galo. Em Vitor Hugo, lançamento longo lá na esquerda pro Lodi. Tentou o cruzamento, a defesa rebateu, jogou pra fora, escanteio pro Galo, Cláudio.
1: É o Renan Lodi, sempre com ele, pela esquerda, torcida agora, vamos virar Galo, vem com o Bernard aí na esquerda, Pedro.
0: Tá na ponta canhota o Bernard, lá na segunda trave tem o Juan. Tá ali o Vitor Hugo também, lançamento feito, de cabeça esse Hidropita tirou o Maicon no rebote, Marmante!

0: batida seca com a canhota antes de a bola quicar, que pega no campo e ganha velocidade. Toma Bragantino, toma Cleiton. O Galo volta à frente no placar agregado. Isso pode significar a passagem carimbada às quartas da Copa Sul-Americana. Maicon 8 às costas, 1-1 no placar, Rezende.
1: Ele recebeu um presente depois do cruzamento na direita, porque é do jeito que o Maicon gosta. A bola veio quicando na meia lua da grande área, ele encheu o pé de canhota, um chicote, a bola foi morrendo fundo do gol do lado direito do Cleiton, que não conseguiu pegar. Maicon, camisa 8, Maicon, vai Galo, vai Galo, cantando pra subir. Olha o Galo colocando tudo igual no jogo e passando à frente no agregado. Galo 1, Bragantino também 1.
2: Décimo do Galo na Copa Sul-Americana, primeiro do Maicon.
0: Pra Supermercados BH, Alei Marques, o que é que muda?
3: O Atlético já voltou diferente, né? Marcando mais, se mexendo mais. E essa é a especialidade do Maicon. Essa segunda bola, ele pega muito bem e foi mais uma vez muito feliz para empatar. E olha, cabe mais, hein?
0: Vitor Hugo ganhou na esquerda, rolou pro Bernard. Bernard dribla Eric Ramírez, belo giro do Bernard, foi pro chão, pediu uma falta. O juizão não deu, ela fica pro Isidro Pita, prendeu a posse da bola, deu a virada, virada de jogo pro Vinicinho aqui na ponta esquerda, recolheu. Vinicinho toca a bola pra passagem do Capixaba, Capixaba contra a marcação do Natanael, conseguiu a finta, foi pra quina da área, cruzamento é rasteiro pra área do Galo. Dom Juan Tressou de tira, joga a bola pela linha de lateral, é arremesso que favorece ao Bragantino aqui pelo lado esquerdo. Você quer completar, Lele?
3: Não, acho que o Atlético jogando como começou o segundo tempo, pode até virar o jogo, porque tem bola pra isso, viu, Pedrão?
0: Empatou, viu, Marques? Marques Batista de Abreu, tem gol do Galo na arena, Marques!
4: É isso, é postura, o Pedro Abílio. O Galo voltou jogando o segundo tempo, né? Os laterais avançando mais o ataque e mereceu esse empate. Tem que continuar com a mesma postura.

0: Vitor Hugo pega a bola aqui no meio campo, ele fica com ela e abre com o Renan Lodi pela lateral esquerda. Bernard passa com ele, Bernard já pediu pro Lodi acalmar porque nem todo mundo subiu e o Bragantino já se recompôs. Bola pra trás então no meio campo, o Galo tá na frente outra vez agora, 8:20, noite de quarta-feira com futebol na Rádio de Minas. A bola rola, o tempo não para. Aí Itatiaia confere tempo e placar na Arena MRV. 10 minutos deste segundo tempo aqui na Arena. Um pro Bragantino, gol de Eric Ramírez. Um pro Galo também, gol de Maicon.
1: 15, segundo tempo lá no Paraguai, em Assunção. O Palmeiras está vencendo o Cerro Porteño por 1-0. 2-1 no agregado. Verdão está se classificando às quartas da Libertadores.
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0: Com o Galo na defesa, vem Vinicim, cruzou pra área pro Pita, passa por todo mundo, vai direto pela linha de fundo, vai embora, é só o tiro de meta. Alguém me chamou aí?
3: Não. Eu chamei, pra te dar os parabéns, tá muito bom, o Galo vai classificar, Bilho.
0: Era só pra ver se você tava atento aí, Thiago.
3: Eu não ia te deixar no vácuo, chamei não, mas pra dar uma moral eu não deixo nunca o amigo abandonado.
0: Seu nome, seu bairro, esse é Thiago Reis, eu quero ouvir a massa, no somzão do Ivanildo Lúcio aqui na Itatiaia, eu quero ouvir a torcida do Galo. Forte Vingador, esse é o Clube Atlético Mineiro, partindo para as quartas na Copa Sul-Americana. Tiro de meta pro Galo aqui no campo de defesa. Se prepara o goleiro Everson para jogar. Rezende.
4: O terceiro gol do Maicon com a camisa do Galo. Foi o primeiro na Sul-Americana, como destacava o Cirilo. Os outros dois gols dele. Teve um gol no clássico contra o Cruzeiro, naquele 3-1, primeiro turno no Mineirão. E teve outro gol contra o Mirassol aqui na Arena.
0: Este Maicon, camisa 8, chegou em 2026, chegou, assumiu a camisa 8, é o volante titular do Barba. Aí Vitor Hugo toca a bola pela direita pro Cubeiro. Renier pede por dentro. Vitor Hugo segura a bola, prende, recebeu, vira o jogo. Uma bola esquisita pra trás. Correu, correu, correu e recuperou o Bernard. Aplausos para Bernard. Toca Vitor Hugo, abre lá pela lateral esquerda, joga com ele o Renan Lodi. Preferiu desacelerar, sai jogando a troca de passe com o Alan Franco. Aqui pelo lado esquerdo, eles preferiram a segurança. E aí fica com a posse de bola no time do Galo no campo de defesa. Posse de bola é do Vitor Hugo, zagueiro. Vitor Hugo toca a bola aqui pela lateral direita com o Natanael. Coelho deu no meio pro Juan. O Tressoldi passou do Pita e rola a bola pela direita. O Tressoldi foi embora como ponta da direita do Galo. Quase que o Coelho achou ele lá na linha de fundo. É arremesso lateral que favorece ao time do Galo. Natanael tá preparado para cobrar ali pela direita. Já já vem mudanças no time atleticano. O Barba começa a movimentar a turma do banco de reservas.
3: E vai ser agora, viu? Tá chamando o Cassierra, número 9. O Cassierra tá vindo aí. E olha o Galo!
0: Tentou o Vitor Hugo colocar a bola pra dentro da grande área. Gustavo Marques tirou e o Eric Ramírez completa pro Bragantino. O Galo vai pra cima. Dois equatorianos, né, Thiago?
3: É, tá vendo o número 27, o Alan Menda. E também é o Cassierra.
0: Cassierra.
3: É ele mesmo. É o Cassierra, tá vindo aí. O Alan Menda 27. É que o Cassierra tá com a coluna dobrada ali. Não pode dar esse mole não, Abílio.
0: Erraram um passe agora no meio campo. Deram mole mesmo, Thiago. Recuperação do Bragantino com o Herrera. Renan Lodi tira dele, tira com falta. Desarbitragem, jogo parado. Falta pro Bragantino fazer a cobrança pela direita. 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Você tá curtindo a jornada esportiva da Itatiaia? 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E aí, mudando no time do Galo. Vaias, hein, Thiago?
3: É. Mas tem uma parte pequena aplaudindo, ele bate no peito, o Reinier. Tá saindo pra entrada do Cassierra e o Bernard vai sair com o número 11. Aí o Bernardo é aplaudido. A torcida aplaude, reconhece o esforço do Bernard. O Reinier, claro, não pelo jogo, né? Pelo aquele problema passado. Muita gente ainda não digeriu aquela situação, saindo Reinier e Bernard, entrando Minda 27 e o Cassierra, camisa de número 9. Há alterações do Barba no Galo, informando Banco Mercantil, Abílio.
0: Juninho Capixaba passa pelo Alan Minda aqui pelo lado esquerdo, toca a bola na meia esquerda pro Lucas Barbosa. Ele de canhota encontra aqui o zagueiro Gustavo.

0: Thiago Marques. Todos os jogadores de linha do Bragantino estão atacando. Gustavão bateu, Everson. Espalma o goleiro do Galo, ela sai pela linha lateral. É aquela bola venenosa. Lateral cobrado pelo Bragantino. Rodriguinho domina na lateral esquerda, vai chutar pro gol, Juan. Tinha um Juan no meio do caminho. Escanteio pro Bragantino, Paulinho.
1: É, o Bragantino tomou o gol e veio pro ataque. Se assustou um pouco o Atlético nos primeiros 12 minutos, agora veio pro ataque. Rodriguinho vai levantar a bola na área. 1-1, informando o Banco Mercantil.
0: Aí ele faz o lançamento na pequena área, tira de lá o Cacierra, volta a bola aqui pela meia esquerda, pro Eric Ramírez, deixou quicar, fica com ela no meio campo, toca de cabeça para trás, 15 minutos, quase 16. Segundo tempo na Arena MRV, ao Galo doido carimbando a passagem para as quartas na Copa Sul-Americana. A Copa do Brasil já foi e semana que vem começa a decisão. Rodriguinho domina a bola aqui pela esquerda, ele dá um passe uma, duas vezes, a bola rebate, sobra com o Bragantino. No meio campo fica com ela o Pedro Henrique. O zagueiro abre pela lateral esquerda, joga o jogo no capixaba, olha pra dentro da grande área, faz o cruzamento pro Pita, longa demais. Renan Lodi tem que tirar. Tem que tirar porque o Herrera tava ali esperando uma brecha, Paulinho.
1: É, ele tentaria ali o recuo de peito pro Everson, mas ela veio atrás, né? Então tem que tirar realmente a bola ali pela linha de fundo, escanteio. Agustin Viana, vai pra bola o gringo, ali pertinho dele também, o outro gringo, né? O Herrera. É escanteio pro Bragantino, 1-1, informando do Med BH.
0: Escanteio pro Massa Bruta aqui na lateral da direita. Gustavo Marques lá dentro da área, cuidado com ele. Vem bola alçada, primeira trave, Maicon corta de cabeça, o autor do gol do Galo tira a bola dali. Ela vai saindo pela lateral e antes de sair o VH, o Vitor Hugo foi lá, deu um chutão de canhota, tirou a bola dali. Ela sobra com Cleiton, a altura do meio campo, toca curtinha a bola pela direita, fica com Juninho Capixaba aqui pela meia direita. Capixaba coloca de canhotinha a bola para Eric Ramírez, puxa o jogo aqui mais para a esquerda, então toca a bola para trás e se reorganiza o time do Bragantino. Cleiton no círculo central pro Gustavo Marques, aberto com ele à esquerda, está ainda no setor defensivo, Eric Ramírez que sai pro jogo, prende a posse da bola, toca no Lucas Barbosa. Barbosa volta o jogo com Ramírez, passa pela metade do campo, toca no pé direito pela lateral esquerda pro Rodriguinho, aliás pro Vinicinho. Ele foi na linha de fundo, agora sim com o Rodriguinho, se livrou do Juan, não. Hoje não tem como se livrar do Juan, não, Paulinho.
1: É zagueiro, goleiro e juiz, né? Árbitro, tem que esperar acabar o jogo, mas o Juan tá fazendo uma baita de uma partida, viu? Zagueiraço Juan ali, agora escanteio pela ponta esquerda, Rodriguinho, Abílio.
0: Vem Rodriguinho aqui pelo lado esquerdo, vai jogar a bola pra dentro da grande área. Autoriza o árbitro argentino. Rodriguinho cruzou na boca do gol, tira de cabeça, adivinha, adivinha, adivinha. Juan, tira de cabeça de lá.
1: Abílio.
0: Oi.
1: Só um detalhe, com a entrada do Minda, o Coelho foi lá pra esquerda e o Minda ficou aqui.
0: Chutão do Bragantino pro ataque. Natanael tem que tirar a bola ali no campo defensivo. Rodriguinho conseguiu ganhar pro Bragantino. Então ele toca a bola para trás e recomeça no Gustavo Marques. Deixa ele pé direito, passe curto aqui na meia esquerda pro Pedro Henrique. Deixa passar e ela escapuliu aqui pelo meio. Por dentro está posicionado por outra oportunidade o Juninho Capixaba. Toca a bola curtinha pro Pedro Henrique. Olha pra área, fatiada pro Isidro Pita. De peito ajeita para trás, tem batida pro gol. Vai direta pela linha de fundo. Quero te ouvir, Marques. Quero te ouvir, Alê. Primeiro você, viu, Marques? Mudanças do Barba, entraram Minda e Cassier,
2: Rolê. É, foi uma boa observação do Paulinho. O Minda entra aqui do lado direito justamente para imprimir velocidade em cima do Capixaba. O Capixaba vai muito bem à frente, mas ele tem problemas defensivos. Pode ser uma alternativa de jogo mais rápido pro Atlético aqui do lado direito, Pedro Abílio.
0: E do Olê para o Alê.
3: É, o Bragantino vem com tudo para cima nesse segundo tempo e aí dá espaços no seu sistema defensivo.
0: Bateu de longe, a bola vai embora.
3: E aí você tem a velocidade do Minda, do Coelho, e aí isso pode ser fatal pro Atlético fazer o segundo gol e matar a classificação.
0: Fica com a posse da bola aqui pelo lado esquerdo o jogador do Bragantino, que era o Capixaba. Fez o lançamento longo na frente. Apareceu o Juan com uma parede ali no meio campo para tirar. Cassierra tomou a cama de gato, pediu a falta. O juizão não deu. Segue o baile aqui na arena. Maicon cabeceia para entrada na grande área. E ela fica por outra oportunidade com o Eric Ramírez. Recua pro Gustavão. Deixa pro Cleiton dentro da pequena área. Toca a bola curtinho quando foi marcado pelo Cassierra. O Bragantino desesperou. O Galo mordeu na marcação. Foi lá em cima para marcar a saída dos caras. Aí bateu desespero, chutando o zagueiro para fora, linha de lado, arremesso lateral pro Galo bater. Natanael não tem pressa. 2-1 é o placar agregado aqui na Arena MRV. 1-1 é o placar do segundo jogo. É a Copa Sul-Americana, fase oitavas de final. Lançamento feito. Bola sobra aqui pela esquerda. Eric Ramírez, ele toca a bola pro Rodriguinho. Contra-ataque no passe em profundidade, bola longa, vai sair o Emerson de dentro da grande área. Foi até a metade do campo de defesa para dar um chutão pra

0: fora. 8:30 da noite, o Galo tá avançando às quartas na Copa Sul-Americana. A Itatiaia confere tempo e placar do jogo. São 20 do segundo tempo aqui na arena. Um pro Galo, um também pro Bragantino.
1: Destacando também a Copa Libertadores da América, o Palmeiras segue batendo o Cerro Porteño por 1-0, gol de Gustavo Gomes. Palmeiras tá avançando 2-1 no agregado.
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0: Aqui com o Céu, muito obrigado pela audiência, pelo carinho da sua participação, pela mensagem que você manda. Valeu, vamos junto empurrar esse Galo para a próxima fase da Copa Sul-Americana. Fica com a bola o Bragantino aqui pelo lado esquerdo com o Capixaba. Ele tenta se livrar da marcação do Alan Franco, tá igual um carrapato nele lá. Bate e rebate, jogo fica feio ali no meio campo. E sobra com o Vitor Hugo, tenta escapar aqui pela lateral da direita com velocidade. Quando ele arranca, hein? Quando ele arranca, hein? Vitor Hugo na arrancada. Só pararam ele no carrinho. E foi o Gustavo Marques. Será que o juizão vai mostrar pra ele o cartão, Cláudio?
3: Não, refugou. E o Coelho tomou uma pancada, tá lá no círculo central. Vai ter que ser atendido o Coelho. E o Bragantino tá pronto pra mexer aí, Thiago Reis. Vai vir o cara deles aí, ó.
4: É o Pinta. Vai mexer o Bragantino, enquanto isso tem jogador do Atlético caído, preocupação ali no campo de jogo. Tá vendo o número 30, o Mosqueira. O Mosqueira tá indo pro jogo, tá indo embora o 17, Vinicinho. Arrumou nada, hein, Vinicinho? Mosqueira tá entrando, Mosqueira. Você também não vai arrumar nada. Hoje não, Bragantino. Hoje não, Bragantino. Alterações do técnico Wagner Mancini na equipe do Bragantino. Abraço pro meu amigo Maquila, Serjão, rapaziada Termominas, acompanhando o Galo na torcida pelo Galão da Massa. Tá tudo igual, 1-1. 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
0: 22 minutos, pausa para hidratação dos jogadores, para Supermercados BH. Ale Oliveira e Marques na Itatiaia. Ale!
5: É, e o Atlético vai controlando bem o jogo. Acho que essa pausa é importante pro Barba reforçar como vai ficar o time com as mudanças e também pedir pros jogadores para não recuarem tanto, para, claro, reforçar a atenção no momento defensivo, mas não deixar de agredir o Bragantino, porque no primeiro tempo o Galo pagou caro por isso. Então tem jogadores de velocidade, pode explorar os espaços deixados pelo time de Bragança, porque vai ter que descer, apoiar com muitos jogadores no campo ofensivo. O Mancini está fazendo mudanças para deixar o time mais agressivo e o Atlético pode se aproveitar disso, né, Marques?
6: É, o Galo voltou muito melhor pro segundo tempo, né, Ale, Pedro e amigos, jogando de forma mais ofensiva, explorando os dois lados do ataque, né, entrou agora o Minda para imprimir velocidade aqui em cima do Juninho Capixaba, que é bom no ataque, volto a dizer, mas defensivamente tem problemas. O Atlético tem que explorar, né, esses atletas velozes pelos lados para chegar ao segundo gol e aí se matar essa decisão, que tá muito difícil, viu, Pedro Abílio? É um jogo muito equilibrado até agora.
0: 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É a Itatiaia aqui na Arena MRV, é bola rolando. Nós temos 23 minutos da etapa complementar agora por aqui. A bola vai voltar a rolar. O juizão vai autorizar o reinício do jogo com uma falta pro Natanael cobrar pro Galo. 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Falta cobrada pelo Natanael lá do outro lado, corta de cabeça, defesa do Bragantino. Ela sobra pro Renan Lodi aqui no campo de defesa. Recua pro Everson dentro da grande área. Domínio do Everson, quando viu que o Pita tava perto, ele preferiu chutão. Chutão, ataque, corta de cabeça, Gustavo Marques. A bola sobra aqui pelo lado esquerdo para Juninho Capixaba tentar o cabeceio. Cabeceia pra Mosqueira. Tenta ficar de pé aqui o jogador do Bragantino que acabou de entrar. Bola pega nele. Por último, sai lateral pelo aplauso da torcida. Você percebe a lateral pro Galo doido bater. Tá aqui pertinho do chefe, ó. Natanael e o Barba Domingues. Arremesso lateral pro time do Galo. Com Natanael cobrando com o Vitor Hugo. Toca de canhotinha, a bola que chega pro Natanael de volta. Recua lá do meio-campo pro goleiro Everson. Tá sussa, tá suave aqui fora da grande área. Pé direito, Everson, chutão no ataque. Longa demais. Era uma bola que buscava o Minda, mas foi embora pela linha de lateral. Arremesso que cobra aqui pelo lado esquerdo, o Juninho Capixaba. Coloca a bola pelo meio, sai jogando com o Pedro Henrique. Domina a bola no meio de dois, levanta a cabeça, dá o tapa de volta aqui pela lateral esquerda. Bola rasteira que rasga o sistema defensivo do Bragantino e sobra de volta para o Gustavo Marques, que levanta a cabeça, toca curtinho a bola pelo meio. Trabalha com o Eric Ramírez.

0: abre lá pela lateral da direita. Pedro Henrique é um zagueiro, domina, levantamento feito no campo de ataque, passou e o Lodi se assustou ali com a subida do jogador do Bragantino. A bola bateu no Lodi, saiu pela lateral, arremesso manual para o Bragantino bater pela direita. Bragantino abriu o placar no fim do primeiro tempo. Galo foi lá buscar o empate. No chão, o jogador do Bragantino fica reclamando ali, o Rodriguinho, chutão da defesa do Galo para tirar. Vitor Hugo tenta dominar a bola pelo meio campo, aqui na meia esquerda ele perde, sobra com o Rodriguinho. Lançamento era para ele, mas o Lodi toma a frente, dá um chutão, manda para fora. Manda lá na galera, manda lá na massa. E a torcida do Galo faz a festa aqui na Arena MRV. Lançamento feito para a área do Galo. Isidro Pita ajeitou de cabeça para trás. Era para o Mosqueira, mas o Pita já fez uma falta em cima do zagueiro Vitor Hugo. Aí o jogo tá parado. Bola pro Galo, né, Paulinho?
1: É, empurrou, né? Vitor Hugo foi com ele ali no primeiro pau. Ele acabou empurrando. Zagueiro do Atlético, a falta foi marcada pelo argentino. 1-1 é jogo duro. É, oitavas de final da Copa Sul-Americana. 1-1 Atlético e Bragantino. 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
0: É o Galo mais uma vez buscando vaga na próxima fase da Copa Sul-Americana. O passado foi suando, foi sofrido, foi classificando, classificações difíceis, com disputas por pênaltis, com o Everson sendo salvador. E foi até a decisão. Agora o Cacierra levou a mão ao rosto do zagueiro do Bragantino, Pedro Henrique. Juizão dá vantagem, bola pro Galo. Gustavo Marques lança de pé direito. Bola totalmente errada agora do Gustavo Marques. Saiu pela linha lateral e arremesso que favorece a equipe do Galo aqui pela lateral da direita. Arremesso lateral que Natanael vai pra cobrança. E fica ali pra fazer a cobrança no seu campo de defesa. O Isidro Pita foi tirar uma bola que estava no campo a mais. Arremesso lateral, Natanael cobra. É o segundo tempo de jogo aqui na Arena MRV. As obras de alargamento no viaduto do Novo Anel com via expressa seguem avançando. 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Recuo de bola que chega aqui pelo lado esquerdo para o Gustavo Marques. Ele toca de pé direito, a bola curtinha. Por dentro joga com Eric Ramírez. Abre pela lateral esquerda. Volta para o Juninho Capixaba. Com o pé direito, subiu no busão. Colocou no círculo central para o Pedro Henrique. Vira o jogo lá pela lateral direita. Coelho tentou interceptar, não consegue. Sobra a bola pela direita com o Bragantino. Entrada da grande área pro Rodriguinho. Ele girou para cima do Vitor Hugo. Vai em cima o outro Vitor Hugo. Ele também driblou o Cacierra. Rolou a bola pro Lucas Barbosa. Corta Natanael. Ajuda o Minda. Tira a bola dali. Volta pra marcar, jogador. O Minda ajuda. Gustavo Marques pega a bola. Toca de pé direito, curtinho aqui pelo meio. Por dentro vem jogar com ele por outra oportunidade. O Rodriguinho gira, fica de frente pro jogo para tocar pro Pedro Henrique. Lançamento rasteiro na entrada da área do Galo. Vitor Hugo tira de cabeça. Fica com ela, Vitor Hugo. Agora pelo meio campo. O meia do Galo VH. Na sequência subiu o Maicon. Não conseguiu interceptar. A bola é do Bragantino. Maicon. Toda a experiência do camisa 8, Maicon. Recua pro Lodi, lança, pé esquerdo, bola longa lá no ataque, ela viaja e fica aqui pro Gustavo Marques do time do Bragantino outra vez. Deixa pro Cleiton no campo de defesa, pressionado pelo Minda, faz o chutão. Vitor Hugo mata no peito, põe pra dormir, aplausos. Bonito domínio do camisa 30 do Galo. Bola com o Juan, aqui pela direita joga Natanael, coloca a velocidade pra cima do Mosqueira, mergulha, pede falta, o árbitro não dá. Mosqueira cobra lateral aqui pro time do Red Bull Bragantino. 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Próximo sábado, noite de sábado com Galo em campo, jogo lá no Beira Rio. Porto Alegre é o próximo desafio do Galo no Campeonato Brasileiro. Joga fora de casa contra o Internacional. Domínio de bola feito pelo time do Bragantino pelo meio campo. Herrera se livrou da marcação, foi pro chão. Coelho recupera a bola e passa lá na esquerda. Abre com o Vitor Hugo. O VH é quem puxa o contragolpe. Passa pela metade do campo. Coelho fez uma linda finta para cima do Eric Ramírez. Rolou pro VH. Não conseguiu o domínio.
2: Abelhou.
0: Oi.
2: Olha o dinheiro do jogo, Pedro Abílio. Público, 30.026 torcedores, quase 30 redondinho. 30.026 para uma renda de R$1.534.583,02. R$1.534.583,02. O dinheiro do jogo, garoto barbante neles.
0: Boa, Thiago Reis. Tá rolando enquete aqui no Itatiaia Esporte no YouTube, hein? Tudo igual na Arena MRV. E agora, eu já votei aqui, ó. Atlético vai virar. Tá ganhando com 60%. Vota aí na enquete também. Quase 3 mil votos na nossa enquete. E vamos chegar agora a 5 mil likes. Aquele mutirão do like aí agora.

0: chegar aos 5 mil. Vamos chegar aos 5 mil likes. Abraço para o Geraldo Antônio. Abraço para o Frederico Marinho, dizendo que vai dar galo. Abraço para Marluce Gonçalves. Abraço para o Adivaldo de Oliveira. Tá aqui ligado. Também a Ana Paula, também o Vanderlei. Bora lá, galera. Bora chegar nos 5 mil likes aqui na live da Itatiaia. No Itatiaia Esporte, o nosso canal de esporte com mais de 700 mil inscritos. Vem com a gente. Você que tá ligado aí, deixa o likezinho. Esse é o momento do mutirão pra gente chegar nos 5 mil. Tá quase lá. Chutando o Everson lá no campo de ataque, ela vai viajando. A Sierra ajeita de cabeça pra trás. A bola tá saindo em linha de fundo. Apenas o tiro de meta pro goleiro Cleiton fazer a cobrança. Na Itatiaia, 8:40. Boa noite. A Rádio de Minas confere tempo e placar de jogo aqui na Arena MRV Copa Sul-Americana. 31 minutos do segundo tempo. Placar de 1 pro Bragantino. Gol do Eric Ramírez. 1 também pro Galo. Gol de Maicon.
1: 35, segundo tempo no Paraguai. Copa Libertadores da América. O Palmeiras está fazendo 1-0 contra o Cerro Porteño e avançando. 2-1 no agregado.
0: Rádio de Minas também bombando no digital. Valeu, galera, no YouTube. Pedro. Chegamos a 5 mil likes aqui neste momento de likes no Itatiaia Esporte. Informação, Thiago Reis.
2: A segunda alteração no Bragantino. Tá entrando Eduardo Sacha, número 8, Escalo. Vai embora o Herrera com a 32. Ô, Sacha, negócio de lei do ex não, hein, Sacha? Hoje não. Sacha tem a número 8. A alteração na equipe do Bragantino. É a segunda alteração do Wagner Mancini. Hoje não, hein, Mancini? Hoje não, Sacha!
0: Hoje não, Eduardo Sacha. Com a bola pelo lado esquerdo, Maicon toca de cantinho, a bola no círculo central, ele deixa pro Franco. Franco pra Vitor Hugo, de primeira pra trás e quando no Vitor Hugo, zagueiro. Vitor Hugo deixa pro Everson aqui fora da grande, fora da pequena área, perto da marca do pênalti, mas ainda dentro da caixa grande. O que ele tentou, lançamento longo, a bola foi embora pela lateral. Ainda não conseguiu achar o Minda. Aqui pelo lado esquerdo da defesa do Bragantino. É arremesso para o Juninho Capixaba fazer a cobrança. Ele joga a bola ali pro Mosqueira. Bola rasteira. Mosqueira contra Natanael. Corta da esquerda para dentro. Faz o lançamento de pé direito. Vira o jogo. Lá na lateral direita, quem joga com eles por outra oportunidade na equipe do Bragantino é o Santana. Ele rola a bola para trás pro Mosqueira. Mosqueira domina. Vira Lucas Barbosa. Recolhe pela lateral direita. Faz o cruzamento pro Pita na boca do gol. Everson! Subiu e pegou o goleiro do Galo, Paulo Azeredo.
3: O cruzamento do Barbosa ficou mais para ele, né? Ficou fácil. Isso aí pro Everson pegar. Tá 1-1, Abílio, por enquanto. Tá dando Galo, hein? O Galo avança as quartas de final. Vai o Galo, Abílio.
0: Alan Minda lançado pelo Natanael. Vai pra ponta direita. O Cassiaga pediu. Ele cruzou na mão do Cleiton. 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Vai, Galo. Vai se classificando. Vai pra cima. Quem sabe pra vencer o jogo. Pra virar nesse finalzinho. Falta pouco, hein? Faltam 13 e os acréscimos pra acabar o jogo. Nossa, o Cassiaga deu um chapeuzinho no Eric Ramírez. Devolução do Coelho pro Cassierra. Da ponta esquerda, o Lodi vai embora com ele. Lançamento pro Renan. O Minda tá fora da grande área. Corta a zaga no Bragantino. Tira de lá Agostinho Santana, joga pra fora, linha de lateral e arremesso lá pela lateral esquerda pro Renan Lodi fazer a cobrança. Todo mundo tenta, mas só o Mercantil é 50 a mais. Arremesso lateral cobrado. Domina Coelho, deixa Vitor Hugo. Agora pro Lodi, lá na grande área no Cassierra. Lançamento foi longo, só que o Cassierra enganou, né? Ele fez o movimento de atacar o espaço, mas era para enganar o zagueiro. Acabou enganando o Renan Lodi também. Oi, Ale!
4: Aqui eu acho que o Barba pode pensar em reforçar o momento defensivo do Atlético, né? Você tem bons marcadores ali e a impressão que se tem é que os meias cansaram um pouco, né? O ritmo forte, a sequência de jogos. Então você pode botar mais marcadores nesse meio campo.
0: Chamou o CC, foi só a Lê falar, chamou o CC. Eu sei que o Max aprova. Eu acho que o Max aprova, viu, Pedro?
5: É uma boa, o CC é uma boa. Em contrapartida, o Mancini, a Lê e Pedro, botou mais homens lá na frente, né? Pra fazer aquela pressão ofensiva e tentar o segundo gol. Então é concentração nesse final.
0: Imagine só ter a Lê Oliveira e Marques desenhando o jogo pra você. 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Cassierra faz o pivôzão aqui pelo lado direito. Toca a bola de letra pro Vitor Hugo. Vai avançando pra cima de dois marcadores. Agora ele travou na finta. Rola a bola de canhota pro Lodi. Lodi domina pra abrir. Abre lá pela lateral esquerda pro Cubete. O bico da grande área. Foi pra cima da marcação. Rolou no pé direito. Bateu cruzada, Cleiton. Catou o goleiro, Cláudio.
6: Muito marcado ali o Coelho, né? Tentou o corte pra dentro. Goleiro Cleiton fez a

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1: Alô, Rodrigão, um abraço pra você, amigo. Olha o Sacha na direita, com velocidade, joga a bola na linha de fundo pro Lucas Barbosa, cruzou na boca do gol e o Lodi fechou a porteira na cara deles. Escanteio pros caras, Paulinho.
2: Fez o corte por baixo, né? Corte potencial, inclusive, do Lodi. É escanteio que Agostinho Viana vai cobrar na ponta direita. 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
3: Sabe que eu tava chamando ele semana passada, que eu errei? Agostinho Carrara. Vem lá na... Foi sem querer.
1: Lá na direita, cruzamento na boca no gol, toque de cabeça Barbosa, bola desvia e gol do Bragantino. Eduardo Sacha, aos 35 minutos do segundo tempo aqui na Arena MRV. Dois toques de cabeça no meio do caminho. O segundo deles, o do camisa 8, ex-jogador do Galo, que coloca a bola lá no cantinho, sem chance para o Everson alcançar. Mais uma vez está empatado o agregado aqui na Arena MRV. O placar do jogo é de 2-1, Paulinho.
2: A jogada ensaiada, Bilho, no primeiro pau, né? Cruzamento bem no primeiro pau, resvalou ali, a turma ficou pedindo impedimento, mas o Sacha estava na mesma linha, hein? Pelo menos pelo monitor aqui, vamos ver aí, o VAR vai ter que traçar as linhas, mas me parece que gol legal, Eduardo Sacha, faz o Bragantino pular na frente, 2-1.
4: É o segundo do Eduardo Sacha nessa Copa Sul-Americana, o Bragantino tá marcando o seu gol de número 15 na competição.
3: O braço não conta, né? Tem um negócio assim, como é que é, Ale? Me ajuda aí.
2: Braço não.
3: O braço não conta, né?
2: Só ombro.
3: Que dá pra ver que tá à frente, é só o braço esquerdo ali do Sacha. Não sei se você já viu o lance aí, Marquês. Sua sensação desse gol do Sacha.
5: A impressão é de gol legal. A impressão é de gol legal. Ou pelo menos na mesma linha. O braço de repente tá um pouquinho à frente, mas o ombro tá um pouco atrás. Então, acho que vai validar o gol, Pedro Abílio.
3: Na
5: e é aquilo que nós falamos, né? Pedro, é a pressão ofensiva do Bragantino. Botou o Sacha justamente para isso, para ter mais um homem ali incomodando a defesa atleticana.
3: Na Sul-Americana não há o impedimento semiautomático. A linha vermelha tá atrás da linha azul, então o gol será validado, pelo menos é o que o VAR está mostrando nesse momento com o Silvio Truco, da Argentina. Lucas Barbosa desvia de cabeça e o Eduardo Sacha completa para o gol no meio do caminho. 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Ah, empatado, agregado de novo, agora 38 minutos do segundo tempo. 2-1, insistente o Red Bull Bragantino. Vem pela lateral direito, Natanael, rola a bola para o Alan Minda. Tenta fazer o giro, tenta passar pela marcação do Rodriguinho, ele perde a bola. Fica sem ela, falta, favorece ao time do Galo aqui pela direita, se prepara Alan Franco para fazer a cobrança. Informe.
6: Sai Alan Franco, você citou aí da cobrança, ele sai bem rapidinho aqui para a entrada do Cicê. Cicê, número 39, terceira alteração apenas do técnico Barba Domingues do time do Galo. Já mexe o Bragantino também, Abílio.
1: 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Se prepara para recolocar a bola em jogo aqui pelo lado esquerdo. Lembrando que em caso de empate no agregado, não há prorrogação na Sul-Americana. Vamos direto para a disputa por pênaltis. Temos 39 minutos agora no segundo tempo. O Galo vai lá, vai espetar com o Coelho pelo lado esquerdo, rolou a bola para trás, passou no Cacierra. Cicê! Bateu travado, tira Juninho Capixaba e comemora. É arremesso lateral pro Galo aqui pelo lado direito. Tem pressa Natanael, joga a bola para dentro do campo. O Cicê domina, fica com ela. Natanael perde de volta, bola para trás, de volta no Cicê. Aí o Cicê vai fazer o levantamento pro Cacierra. Gustavo Marques, corta de cabeça, briga por ela. Juan, cabeça esquisito para trás. O Sacha toma, rola com o Mosqueira pela ponta esquerda. Sai Everson de dentro da grande área, vai ficar com ela. Nem precisou sair de dentro da área, né? Deixou inclusive a bola chegar lá e ele pegou com as mãos. E rolou pro Natanael aqui na direita. Natanael tem dificuldade de sair da marcação do Rodriguinho. Toca a bola pra trás, trabalha com o Juan. De pé direito em dois tempos pro Maicon. Cicê pede por dentro, Maicon vira o jogo, vira com o Lodi. Lá pela lateral da esquerda, ele avança com velocidade. O Coelho passa com ele, o Lodi cruzou pro Cacierra, Gustavo Marques. Tira o zagueirão e comemora. É escanteio, o Galo pressiona, Cláudio.
2: Cruzamento do Lodi, o Galo tem pressa.
1: Lodi de novo no cruzamento, Cleiton tira de soco. A bola volta aqui pelo lado esquerdo pro Maicon, tá longe. Ele toca a bola curtinha pro Lodi. Outra vez, vai Renan Lodi pelo lado esquerdo. Tentou a finta aqui, girando por cima da bola. Chega a primeira defesa do Bragantino e corta com o

0: Ferreira, lança a bola, na verdade o Santana, toca a bola curtinha por dentro, Lucas Barbosa, pelo alto às costas do Juan, Isidro Pita vai brigar, Juan se atira à frente dele e sofre falta no campo de defesa, Thiago Reis.
1: Anote aí, vem o número 4 e o número 5 agora no Bragantino, o 4 é o Alex Vinícius e o 5 é o Papinho. O Vinícius vai na vaga do Ramírez, número 7. Alex Vinícius, número 4, na vaga do número 7. O Ramírez, ex-Bahia, né? E tá saindo o Rodriguinho, de São Paulo, número 20, para a entrada do Papinho, com a número 5. Alterações, as últimas mexidas do técnico Wagner Mancini. Torcida do Galo grita: ô, o Galo é o time da virada, o Galo é o time do amor. Precisa nem virar, não, gente. Um empatezinho aqui é bom. Bora, Galo! Bora, Galo! 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
0: Na Itatiaia, 8 da noite, 50 minutos. A Rádio de Minas confere, o tempo não para. 41 minutos do segundo tempo na Arena MRV, Copa Sul-Americana. Um pro Galo, dois pro Bragantino.
2: Copa Libertadores da América. Palmeiras em campo no Paraguai contra o Cerro Porteño. Acréscimos, vencendo por 1-0 e se classificando.
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0: Que vai ser naquela emoção, hein? Vai ter emoção nesse final de jogo aqui na Arena MRV. Vai ter emoção aqui na Arena do Galo.
4: Ô, Pedrão, o Mancini fez o que a maioria faz, né? Tem o resultado favorável que leva a partida para os pênaltis, ele coloca a marcação, né? Coloca dois marcadores, o Fabinho, que é volante, ex-Palmeiras, que eu acho que o Barba demorou para mexer, né? A gente falava do meio-campo cansado. Põe mais marcadores quando estava ganhando o jogo, ou empatando, ganhando no agregado. Coloca gente que cabeceia melhor, aumenta essa estatura, protege mais o time, que é o que o Mancini fez e é o que o Barba não fez.
0: Arremesso lá pelo lado direito, favorecendo a equipe do Bragantino. São 42 minutos do segundo tempo. 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Aí o Cassierra, agarrado pelo Gustavo, aliás, pelo Alex Vinícius. Entrou para não deixar o Galo jogar. Trabalho de marcação citado pelo Alê, Prefeitura de Nova Lima, o futuro mora aqui. E cartão amarelo pro camisa 4 que entrou agora, né, Cláudio?
5: Isso, Alex, número 4, o Galo tá tentando gol.
0: Vem aqui pelo lado esquerdo, Renan Lodi na linha de fundo, tenta o cruzamento de carrinho, Eduardo Sacha corta, escanteio pro Coelho, Cláudio.
5: Tá tentando buscar o 9, né, o Cassierra, pra ver se decide. Escanteio, Coelho vai bater na esquerda.
0: Prepara o Coelho. A torcida vai junto pra área. Coelho cruzou. Cleiton cortou de soco. Bola volta aqui pro meio do campo. Natanael traz no pé direito. Ele rola a bola curtinha pro Maicon. Vira o jogo lá na ponta esquerda. Se essa bola sai mais forte, estaria por lá o Coelho. Defesa do Bragantino interceptou. Se roubou no ataque. Tentou driblar. Perdeu pro Sacha. Recupera o time do Bragantino uma outra vez. 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A bola aqui na direita. O Bragantino trabalhando, ela chega por outra oportunidade ao meio campo com o Fabinho. Ele se livra da marcação do primeiro e rola lá na direita para o Henry Mosqueira. Toca de pé direito, a bola para trás. Recomeçando o jogo aqui na lateral. Trabalhando por dentro por outra vez. Passe de pé direito agora feito pelo Gabriel. Aliás, pelo jogador que era o Fabinho. Gabriel não entrou, Fabinho sim. Pelo lado esquerdo vai avançando então o Capixaba. Para cima da marcação do Natanael, pisa na bola, rola na frente. No que voltou um pouquinho, Minda tirou dele, mas deixou sair pela lateral. 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É arremesso lateral, torcida do Galo canta. Galo, Galo, Galo. Lançamento pro Pita lá dentro da grande área. Ele mata no peito e coloca no chão. Juan. Tira dele, fica com a bola aqui pela direita. Agora é a vez do Juan fazer o pivô no Pita. Dá um chutão, tira a bola da defesa. Briga por ela o Cassierra. Chega cortando o Gustavo Marques. Ela pega no Cassierra, por último é lateral pro Bragantino. 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É lateral aqui pela esquerda do Bragantino. Cobra vem Juninho Capixaba. Capixaba cobrou com Sacha. Mata no peito, coloca a bola no chão. Tenta fazer a finta no meio de dois, Minda! Tira a bola dali, joga pra fora, linha de lado, arremesso lateral, favorece ao Bragantino outra vez.
1: Cinco!
0: Vamos até 50 minutos, informa Thiago Reis aqui na Jornada Esportiva da Itatiaia. Mosqueira domina no joelho, coloca a bola no chão.

0: 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É arremesso lateral cobrado pelo Galo aqui na defesa. Juninho Capixaba tirou Mosqueira, fica com ela nas costas do Natanael. Vai com velocidade para a linha de fundo Mosqueira. Mosqueira contra o Natanael, driblou pro pé direito, rolou para trás, ela chegou por outra vez. Fabinho bateu, tem rebote pro Bragantino. Perdeu Lucas Barbosa, impressionante! Ele tentou tocar pro Sacha e perdeu um gol feito, Paulinho!
1: Bola do jogo, meu Deus, aguarda Atlético, quase a casa do Galo caiu, vai o Galo.
0: Aqui pela esquerda com o Edio, domina a bola, corta da esquerda pra dentro, ficou com ela ainda, tá de pé o Edio, foi pra dentro da área. Ele contra o Alex agora, tentou o cruzamento pra ganhar um escanteio pro Galo, acorda Galo, escanteio Cláudio.
1: Escanteio, depois desse gol perdido do Bragantino aí, o Galo tem que aproveitar, fazer o gol e matar o jogo, escanteio, o Edio vai bater.
0: Carimba a classificação aí, Coelho. Cruza essa bola na cabeça de alguém. Cruzamento feito. Sacha tira. Maicon no rebote. Dessa vez foi por cima do gol. 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Posse de bola com o goleiro Cleiton aqui no campo de defesa outra vez. Ele já demora todo o tempo do mundo que tem para bater o tiro de meta. O árbitro abriu a contagem. 4, 3. Tem que dar um chutão então, goleiro Cleiton. Agora é que tá no 3, né? Aí ele dá um chutão. Chutão do Cleiton lá pro ataque. Ela vai viajando. Isidro Pita com seu desvio. Fala aí.
2: Palmeiras classificado. Bateu o Cerro Porteño por 1-0 e aguarda LDU ou Mirassol.
0: Com

0: mas é um time que não desiste e é um time que tem o Coelho, tá se acostumando aí pra rede. É barbante neles, gringo! É barbante neles, Coelho! Alô, Conmebol! Passa o Pix! Alô, Conmebol! Carimba a vaga! Carimba a passagem! Tomás Coelho marca pro Galo. São 48 minutos do segundo tempo. Ele bateu uma bola rasteira que foi morrer no cantinho do Cleiton. 2-2, 3-2 no agregado. Galo partindo às quartas da Sula, Cláudio Rezende.
1: Ele fez a jogada inteira. Depois de recuperar ainda no campo de defesa, Tomás Coelho, que estava apagado no jogo. Ele trouxe, veio com a força física, tirou o zagueirão Gustavo Marques e chutou cruzado. O Cleiton. Cleiton, o canto estava aberto. Coelho agradece. Obrigado de mais uma vez, Coelho. Além do ex, implacável de novo. Coelho, vai Galo, vai Galo. Cantar. É o gol da classificação? Coelho! Galo 2, Bragantino 2.
2: Gol número 11 do Galo nessa Copa Sul-Americana. Tomás Coelho marcando pela segunda vez.
0: Oi, Marques!
3: Mexeu o Bragantino. Aliás, mexeu o Galo. Vitão, número 40. Tá saindo o Vitor Hugo. Sai o Vitor Hugo, entra o Vitão, número 40. Se o Cleiton é goleiro, amigo, eu sou um astronauta. Obrigado, Cleiton, meu Deus do céu. Olha o Galo avançando na Sul-Americana, informando Unimed BH, filho.
0: 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Partindo para as quartas da Copa Sul-Americana. A bola tá com o Bragantino aqui pela direita. Domínio de bola do Fabinho. Ele chuveirou buscando o Pita. Juan!